0: com a bola por outra vez, Marlon Freitas protege, fica com ela no círculo central, vira o Palmeiras, virada da esquerda para a direita pro zagueiro Murilo. Murilo avança, tá com ele o Igor Gomes, ele toca curta, bola pela lateral direita, ela chega por outra vez a Felipe Anderson. Felipe toca a bola de pé direito para trás, de volta Murilo, agora com Marlon Freitas, outra pro Murilo, na direita, espetado Andreas Pereira, marcado pelo Igor, toca para trás, de volta ao Marlon, pede do outro lado o Piquerez, o Palmeiras não consegue virar o jogo, virar a mesa, vira bem, Igor Gomes agora, toma a frente, ganha pro Galo, puxa o contra-golpe com o Alan Minda. Tá inteiro, hein? Alan Minda cortou, driblou o Felipe Anderson, deu um drible pra trás e perdeu a posse da bola, recupera o Palmeiras pelo lado direito, protegeu, trouxe a bola pelo lado direito, vai embora pra cima da marcação, agora o jogador que é o Maurício, Maurício tem dois no encalço, Tomás Pérez e Igor Gomes marcando o Maurício, fica com a bola ainda o jogador do Palmeiras, consegue fazer o giro, o Maurício paraguaio do Palmeiras, brasileiro do Paraguai, aqui pelo lado esquerdo, chegou pro John Arias, protegeu, trouxe pro pé direito, ele contra o Preciado, rola a bola pra trás, entregou pro Marlon Freitas, de volta o passe, Piquerez, lá em cima o CC aqui na marcação para tirar o espaço do Marlon Freitas, então ele tem que retroceder. 27 minutos do segundo tempo, esporte, se é essencial para os 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Olha o Palmeiras, pela esquerda, Piquerez cruzou com curva na boca do gol, Juan subiu o pé direito para tirar dali, volta a posse da bola pro time do Palmeiras, ainda aqui pelo lado esquerdo, a proteção da jogada, já já os 56 no Palmeiras, vem com a bola por outra oportunidade aqui o Marlon, Marlon toca de pé direito para entrada na grande área, é por outra vez ao capitão Gustavo Gomes, ele olha, entrada na grande área, todo fechadinho, todo contraído, o time do Atlético não deixa espaço, Murilo na direita, deu o tapa, protegeu, fez o pivô, Felipe Anderson rolou pelo lado direito, atenção pro Andrés, chegou na linha de fundo, mas tá cercado pelo Lodi, toca então a bola para trás, vão trocando passos os jogadores do Palmeiras, na velocidade Andrés Pereira parou, tocou para trás, Marlon Freitas encara ele, o Cassierra, Marlon toca a bola para trás, até o Gustavo Gomes encara ele, o Cissé, abertura pelo lado esquerdo, agora chega o Palmeiras com a esquerda do John Arias, clareou pro pé direito, trouxe para cima do Preciado, cruzou na boca do gol, passa por todo mundo, tira de lá o Renan Lodi, deu um chutão pro alto, ela volta pro Palmeiras, sorteada pro Andrés Pereira, 28 minutos e meio deste segundo tempo, jogo não acaba, eu vou parar de olhar o relógio, pela esquerda vem Piquerez, rolou de canhota pra trás, ela chega pro Maurício, Maurício tocou no Arias, pra cima do Preciado, pedalou na direita, Preciado em cima dele, vem com a bola por outra vez o Marlon Freitas, todo fechado, contraído. É o galo da resistência aqui na arena do Palmeiras. Igor Gomes tentou roubar a bola do Murilo, agora quase conseguiu. Sobrou pelo lado esquerdo. Atenção, John Arias protegeu. Ele trouxe no bico da grande área. Dois na marcação. Cruzou de canhota, boca do gol. Passa por todo mundo. Sobrou no rebote. Felipe Anderson cortou na canhota. Fuzilou, bateu. Barbante. Gol do Palmeiras aos 29 minutos do segundo tempo aqui na arena do Palmeiras. Felipe Anderson empata o jogo, depois da jogada pelo lado esquerdo, trouxe na canhota, tirou o Pérez do lance e bateu com a ajuda da trave para vencer o goleiro Everson. Tá empatado o jogo, sofreu, mas conquista o empate o Palmeiras, Paulo Azeredo.
1: É a bela jogada, né? O cruzamento da esquerda aqui do Arias, ela cruzou toda a extensão da grande área, sobrou dentro da grande área para Felipe Anderson, mas ele contou duas vezes com a sorte, ele cortou ali a marcação do Renan Lodi, a bola pegou na perna do Tomás Pérez e na trave e morreu no fundo das redes. Empata o Palmeiras 1-1.
0: 1-1, tá tudo igual. Os jogadores do Palmeiras comemoraram. A arbitragem observa alguma coisa com o VAR, hein, Cláudio?
2: É, tem uma esperança ainda, né? Será assim, impedimento semiautomático, alguma coisa aí, poderia tirar o gol do Palmeiras. Mas não.
0: Gol confirmado. Confirmado o gol aqui na arena do Palmeiras. Agora na Itatiaia, 9 da noite, 4 minutos. A Itatiaia te atualiza. 30 minutos do segundo tempo, faltam 15 para acabar o jogo. Galo, Vitor Hugo, Palmeiras com Felipe Anderson, também um.
3: Também no segundo tempo, o Remo está vencendo, vitória da Bahia em Belém do Pará por 2-0. Mais cedo em Porto Alegre, duelo de tricolores, Grêmio e Fluminense ficaram no 1-1.

0: 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Azeredo.
1: Amarelo pra Juan. Essa falta em cima do Maurício aí. O Palmeiras vem com tudo agora. Falta pela meia esquerda. Amarelo para Juan, zagueiro do Galo.
0: Vem pra bola pelo lado esquerdo, então, time do Palmeiras. Andréas Pereira de pé direito, de canhota tem o Piquerez. Vai jogar a bola pra dentro da área, correu Andréas, pé direito com curva pro Gustavo Gomes, subiu a defesa do Galo, tira dali de cabeça, apreciado, pega o rebote aqui na direita, dá um chutão, chutão que sobra no pé do Cicê, limpa a marcação do Marlon Freitas, clareou, abriu aqui pro Preciado, tem lançamento longo lá pro ataque pro Cassiar, goleiro tá fora do gol, atenção, brigou pela bola, Laminda na cara do gol, Felipe Anderson no chão, ficou com a bola, Laminda, rolou pro Igor Gomes, driblou, bateu de

0: 2 minutos do segundo tempo aqui no Allianz Parque. O contra-ataque parecia que não ia dar em nada. Alan Minda ganhou na velocidade. Alan Minda tirou do Felipe Anderson. Alan Minda deixou o Igor Gomes na cara do gol. Ele limpou na canhota e serviu lá no ângulo, acordando a coruja. Barbante neles, Galo! Igor Gomes, ele reapareceu. Você não ouviu errado, não. Igor Gomes, 17 às costas, 2-1 no placar, Cláudio Rezende.
1: Contra-ataque mortal do Atlético, com a velocidade dele, do Alan Minda, jogador de Copa do Mundo, que fez uma bagunça danada na zaga do Palmeiras. Não deu tempo nem pro time da casa comemorar o empate. O Minda ajeitou pro Igor Gomes. E aí, reaparece Igor Gomes. Como é o futebol? Ele colocou no ângulo sem chances para o goleiro do Palmeiras. Igor Gomes! Vai Galo cantar! Pra lá subir, o Galo de novo na frente aqui na Arena Palmeiras. Galo 2, Palmeiras 1.
0: Na frente do líder aqui em São Paulo, Galo na frente do líder aqui na Arena do Palmeiras. Igor Gomes, já informação do Paulinho, ataca na resposta. Andreas Pereira virou com Arthur, subiu o Preciado, cortou de cabeça a primeira, voltou Natanael, briga pela bola, briga também por ali o Cicê, ganha agora o Minda, dá na direita, boa bola, contra golpe do Cicê, travou, prendeu a marcação no primeiro, tentou driblar o segundo, ficou no chão, é lateral pro Galo bater. Paulo Azeredo.
2: Vamos lá, mais um garoto aí, o Arthur, que você citou agora há pouco, 56, lateral esquerdo na vaga do Piquerez, e também o Lucas Evangelista, entrou no time do Palmeiras e saiu o Maurício com a 18. 2-1 Galo, informando a Prefeitura de Nova Lima, o futuro mora aqui.
0: 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Edu Panzi, o Galo chegou lá, 2-1, Edu.
3: O Abel já tinha detectado o problema na sua lateral esquerda, ele já tinha colocado o Arthur Gabriel no aquecimento, mas foi tarde, né? Porque o Preciado descolou um belo lançamento, a falha do Felipe Anderson e a esperteza, né? Do Alan Minda, que ganhou, tocou pro Igor Gomes. Minda e Igor Gomes, o banco funcionou. Igor Gomes coloca o Galo na frente de novo, num belo contra-ataque. 2-1, que jogo, hein, Pedrão?
0: Que jogão aqui em São Paulo, na direita, fica com a bola. Felipe Anderson jogou na linha de fundo, Arthur tentou cruzamento, Lianco. Fecha a porta na cara deles. É escanteio pros caras, é escanteio para o Palmeiras, Azeredo.
2: É escanteio, o Palmeiras vai nessa toada aí até o final, né? Vai na pressão, mas o Galo agora no segundo tempo mais esperto no contra-ataque, hein? Quem sabe Pedro Abílio? É escanteio pro time do Palmeiras, 2-1 Galo, informando o Unimed BH.
0: Andreas Pereira, pé direito, levantou na marca do pênalti, subiu Gustavo Gomes, tira Juan pro Galo, volta a bola, Alan Minda briga por ela aqui na entrada da grande área, fica com ela John Arias, limpou Alan Minda, bateu canhota no peito do Preciado e vai saindo de novo em linha de fundo. 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Aqui pelo lado esquerdo, bola tocada pra trás, Vitor Roque ajeita com John Arias, ele jogou na linha de fundo, tentou o cruzamento, tira, fecha a porta na cara deles, de novo ali o Alan Minda. Entrou querendo, hein? Entrou na querência. Alan Minda já deu assistência pro Igor Gomes. É novo escanteio. Brecado aqui perto da placa de publicidade, cansado de um área, pé direito, levantou, boca do gol, toque de cabeça do Murilo, foi torto, tirou Renan Lodi, fica com rebote na sequência o Palmeiras. Arthur vira da esquerda para a direita, ele toca essa bola no Andreas Pereira, do meio da rua, colocou na confusão, aí tem toque de cabeça fraco, Murilo, Everson pegou, Paulinho!
2: Aê, Murilo, desse jeito o Everson vai pegar todas, hein? A bola veio fraquinha! Paredão do Galo foi lá, pegou firme, segurou. 2-1 Galo, informando o Vale. O essencial é viver a emoção do esporte, Abílio.
0: 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A posse de bola com o Galo no campo de defesa. Só um instantinho, Edu, saiu meio esquisito. Lodi toca pra trás. O Lianco recua e o Everson dá um chutão pra tirar dali. Briga pelo rebote na sequência. O Cassierra foi agarrado pelo Gustavo Gomes. O juiz não dá falta. A bola fica com o Palmeiras. 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
3: Perdão, achei que ia haver atendimento, mas a turma seguiu rápido, isso é bom pro jogo fluir, né? Mas posse de bola do Atlético é pequena, como no primeiro tempo. Pouco importa a posse, né, Pedro? É saber o que fazer com ela, quando tem nos pés. E no segundo tempo o Atlético tem feito muito bem.
0: Olha lá o Palmeiras com o Andreas Pereira, trouxe a bola pro lado direito do ataque, ele para, prende, rola lá à direita, tem o drible por dentro, Felipe Anderson rolou pro Marlon Freitas, ajeitou de novo na lateral da direita, Murilo parou, bico da área, devolveu pro Marlon Freitas, cruzamento na segunda trave, Everson tirou de soco, voltou a batida, pegou no jogador do Galo no chão, caído, Natanael, meu Deus! O futebol tá com o Galo hoje, Azeredo!
2: Sejamos sinceros, hein? Que partida do Natanael. Essa aí foi um gol, hein? Tirou quase em cima da linha. Cruzamento dele no segundo pau. O Everson cortou no rebote. Pegou de primeira e pegou no bumbum do Natanael e saiu, hein? É escanteio pro Palmeiras e a pressão. O Galo segura. Vai vencendo o líder. 2-1 em São Paulo.
0: Confusão ali do Renan Lodge com o Vitor Roque. Agarra, agarra dentro da grande área. Bruno Arleu chegou lá para colocar ordem na casa. Temos 38, segundo tempo. O Galo tá vencendo aqui na arena do Palmeiras. Andreas Pereira, escanteio insistente. O Palmeiras, lado esquerdo, cruzou na boca do gol. Toque de cabeça, vai embora! A esquerda do gol. Um toquezinho, me pareceu, do Murilo ali na boca do gol. Everson já tava vencido. A bola vai pela linha de fundo. Caprichosamente sai. Paulo Azeredo.
2: Tem que ficar de olho. Bola parada muito forte do Palmeiras. Foi o Gustavo Gomes, tá? O Murilo tava por ali, mas o Gustavo Gomes. Quase que o Renan Lodge toca nessa bola e ela entraria, hein? Seria um gol contra. Deu sorte o Galo de novo. Vai batendo o líder, hein? Vai vencer na segunda seguida, fora de casa no Brasileiro. 2-1 informando Belo Horizonte, Prefeitura do Povo. 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
0: Tô de olho em você aqui no YouTube. Mais de 14 mil pessoas só no Itatiaia Esporte acompanhando a gente. Abraço pro Yuri. O Yuri tá aqui diretamente de Sete Lagoas. Paulo Santos tá acompanhando a gente lá em Seven Lakes. Abraço pra você. Abraço pra toda a turma de Sete Lagoas.
4: Ô Pedro.
0: Oi.
4: Esse foi o primeiro gol do Igor Gomes no ano. E ele tinha ficado fora dos 8 últimos jogos do Atlético. Ele não entrou nos 8 últimos jogos. Apareceu hoje para fazer até aqui o gol que vai dando a vitória ao Atlético. E já informa a alteração no Galo. Vai embora o Preciado com a número 23. Foi a novidade na escalação do Barba. E veio o Vitor Hugo. Vai colocar agora mais um zagueiro. Homem forte na bola aérea, porque o Palmeiras está cheio de atacante. Vitor Hugo é mais um zagueiro no Galo agora.
0: Já fala o Edu Panzi sobre essa alteração. Agora 39, quase 40. Segundo tempo aqui em São Paulo. Com a bola, Felipe Anderson, ele rola pra trás. Trabalha com Murilo. Murilo deixa de volta o passe aqui por dentro, por outra vez com o Arthur. No meio campo do time do Palmeiras, Lucas Evangelista aparece pra jogar. Virando agora com Gustavo Gomes pelo lado esquerdo. De um área está pedindo. Preferência do passe é por dentro com o Marlon Freitas. Marcado, cercado pelo Cicê. Marlon toca a bola pela lateral esquerda, agora com John Arias. John Arias para Murilo. Deu aqui na canhota. Marlon Freitas olhou pelo outro lado. Vira Murilo, tá na entrada da grande área. Recebeu, bateu pro gol. Everson! Encaixa o goleiro do Galo. Agora na Itatiaia, 9:14. Boa noite, galera. Segundo tempo, Arena do Palmeiras em São Paulo. 40 do segundo tempo. Faltam 5 e os acréscimos para terminar. Placar é barbante neles. 2 pro Galo, 1 pro Palmeiras.
5: O time do Remo está vencendo. Vitória da Bahia 2-0 em Belém. Mais cedo, Botafogo venceu o Cruzeiro no Mineirão 1-0.
0: 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Passe para o Vitor Roque na entrada da grande área do Galo. Chegou a defesa cortando com o Lianco. Ele chegou e tirou a bola dali. É o segundo tempo com emoção. Você quer com emoção ou você quer sem emoção? Não tem como escolher a opção sem emoção. Pedro, quando se trata de Clube Atlético Mineiro, o Galo forte, vingador, Edu.
3: Com a alteração, o Lianco veio pra direita, né? Vitor Hugo virou o zagueiro pela esquerda e o Natanael virou, vamos dizer assim, o Preciado, né? Ala pelo lado direito. Natanael que faz um grande jogo, principalmente defendendo, cuidando de um lado forte do Palmeiras. Mais um bom jogo do lateral do Atlético, né? Como cresceu sob o comando do Barba.
0: Vem John Arias pela esquerda, deu por dentro no Andreas Pereira, livre de marcação. Igor Gomes fecha o espaço, tenta fechar também o Tomás Pérez. Fica com ele o John Arias, traz aqui ao círculo central, ele protege, gira o corpo, toca na direita pro Murilo. Murilo na direita pro Felipe Anderson, encarou o Renan Lodge, vai pra cima, joga na linha de fundo, bola rasteira pro John Arias, chegou com velocidade, Everson! pegou o paredão da massa, fica com ela. 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Vem mais uma reaparição daqui a pouco no Galo. Vitor Roque meteu de 3 dedos para dentro da área, Renan Lodi. Recua de cabeça pro Everson, que mata no peito. Aí virou o futebol da defesa do Galo. Fica com a posse da bola no campo defensivo por outra oportunidade. O time atleticano aqui em São Paulo. Torcida do Palmeiras fica braba, fica com raiva. Everson demora para repor. Repõe, joga lá no ataque. Murilo ganha de cabeça, toca para trás, entrega pro goleiro Carlos Miguel, que tá com a posse da bola por outra oportunidade pro time do Palmeiras. Ele deu aqui na esquerda. Vem reaparição aí, hein, Claudão?
4: Vem o Alexander. O número 5, volante, é a última mexida do Barba Domingues. Daqui a pouquinho, depois desse lance aí, não foi nada, né? O Lianco chegou ali agora. Olha ali o Lianco. O Lianco tá arrumando confusão com o Vitor Roque, hein? Tem que sair fora, hein?
0: O Lianco provocou, mas quem empurrou, quem meteu a mão, foi o Evangelista.
3: É, e o Juan não entra nessa porque ele tá amarelado. Mas, gente, o jogador precisa pensar, raciocinar. O Juan tem amarelo, não vai entrar em confusão. Deixa o Lianco com a confusão dele pra lá, com o Vitor Roque. Pelo amor de Deus, eu tô pra apostar que quem sai é o Pérez, né? Porque já errou pelo menos 2 saídas e que quase que deram um contra-ataque ao Palmeiras. Vamos aguardar no lugar de quem entra o Alexandre.
4: É ele mesmo. Pérez está tirando ali já as 2 caneleiras. Vai embora o Pérez, um volante por outro, vem aí o Alexander no Atlético. E informa também público e renda aqui, Pedro. No jogo, 30.304 torcedores, público total, pouco mais de 30 mil, para uma renda de R$2.685.569,26. 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
0: O Luiz Guilherme Lemos está lá em Uberlândia, está lá no Triângulo acompanhando a Itatiaia pelo YouTube, está no Itachat também o Edu Veloso em Montes Claros. Alô Norte de Minas, alô Patos de Minas, um abraço para o André Luiz, Valdeci Silva, bora Galo querido, tá em BH, tá no Marajó, tá em Coronel Fabriciano lá no Vale do Aço, Jonathan Maicon, toda a galera torce pro Galo acompanhando a Itatiaia. Alô Forte Vingador, tá dizendo aqui o Gregório, cadê o seu like, hein? Deixa o like aí no YouTube da Itatiaia. Vamos chegar aos 4.000 likes com essa vitória do Galo. Cissê no chão. Como entra bem o Cissê. Cissê no chão, jogo parado, falta que favorece ao time atleticano. 45 minutos do segundo. Vamos até 51, diz Cláudio Rezende. Lianco cobrou a falta muito forte lá pela linha de fundo. Apenas o tiro de meta pro goleiro Carlos Miguel fazer a cobrança. É o Galo vencendo o Palmeiras aqui no Allianz Parque, quebrando invencibilidade, hein? Quebrando uma invencibilidade no Palmeiras. Carlos Miguel bate de pé esquerdo, joga pro ataque, chega de cabeça tentando cortar o Juan, mas quem cabeceia é o jogador do Palmeiras, o Evangelista, tentou colocar pro Vitor Roque. Igor Gomes toma a frente e ganha. Na sequência, Cissê briga pela bola, fica com ela, toca pro Alan Minda. Minda pelo lado esquerdo protegeu, deu as costas pro Evangelista, tocou de pé direito a bola para trás pro Everson, que estava na sua frente. Recuado, Everson domina dentro da grande área, faz um chutão lá no ataque, o Galo nem vai correr. Nem vai se aventurar a correr atrás do menino Arthur, que entrou nesse segundo tempo. Arthur ganha, toca a bola, Marlon Freitas, eles vão sair jogando aqui com o Palmeiras de novo na construção pelo lado esquerdo. Segundo tempo aqui na Arena do Palmeiras. Passa por dentro pro Vitor Roque, ele protegeu, foi pra linha de fundo, limpou a marcação do Cissê, também limpou o Minda, trouxe no pé direito, Vitor Roque fuzilou pro gol, pra fora. Fez 2 fintas lindas e uma finalização feia. Paulo Azeredo.
2: É, com a dificuldade de penetração do Palmeiras, né? Começa a chutar mais de longe, né? Vitor Roque fez 2 fintas, bateu de muito longe, pra longe da meta de Everson. O Galo vai batendo o líder na sua casa. 2-1 informando o Vale. 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
0: Germano Oliveira, Curitiba, Paraná, ligado na Itatiaia, aqui no Itachat também. Alô Vicente, tá ligadão aqui com a gente também. Grande abraço para toda essa galera que tá aqui no Itachat, no YouTube da Itatiaia. Tô vendo vocês aqui, hein? Alô André, André Borges, também tá por aqui. Já deixou o like aí? Ricardo Amaral já deixou o like aí, é o Ricardo Cimini de Montes Claros, toda a galera de Mock City também ligada no YouTube da Itatiaia. Alô, Rádio Itatiaia de Montes Claros, vem aí virada de jogo do Marlon Freitas pra lateral direita, agora pro Murilo, todo mundo tenta, mas só o Mercantil é 50 a mais. Na direita foi embora pro ataque, Vitor Roque ganhou com velocidade, foi pra linha de fundo, parou com falta do Renan Lodi pra cima do Vitor Roque, foi o que deu pra fazer, viu, Paulo Azeredo?
2: É, tava ali o Roque, mas também o Felipe Anderson, ele colocou na frente, levou amarelo o Renan Lodi por essa falta no Felipe Anderson, é falta perigosa, ali um passo, talvez dois, ao lado da grande área, vai levantar a bola na área, tem que tirar essa bola daí, Pedro Abílio, 2-1 Galo, informando o Banco Mercantil.
4: Tava pendurado, o Renan Lodi já fazia muito tempo, agora não teve jeito, né? Suspenso, não pega o Remo, próxima rodada do Brasileirão, fora de casa.
0: Marlon Freitas, lado direito, falta que favorece ao time do Palmeiras, correndo para dentro da área o Felipe Anderson. Atenção, Andréas posicionado. João Arias fica sozinho na segunda trave. Vem jogada a bola parada do time do Palmeiras. Andréas cobrou na boca do gol. Natanael cortou de cabeça, tira pro Galo. João Arias pega o rebote e jogou lá na segunda trave. Marlon Freitas cabeceou no miolo. Lianco! Tira de chutão dali, afasta Lianco, tira a bola, campo de defesa do Palmeiras, a bola tá com o goleiro, goleiro Carlos Miguel, ele toca de pé esquerdo, a bola curtinha aqui pela lateral esquerda pro Arthur, Lucas Evangelista pede pelo meio e prefere o Marlon Freitas, domina o meio campo do Palmeiras, Marlon pro Vitor Roque, clareou no pé direito, levantou na segunda trave pro Murilo que cabeceou no miolo, Lianco, morde Lianco, tira a bola dali, Cassierra agora gira no contragolpe, Alexander passa pedindo, era pra matar, tira o Arthur, corta o Palmeiras, tira dali na sequência Vitor Hugo, 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A posse de bola com o time do Galo. Igor Gomes protege, gira e toca para trás. 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Daqui a pouco a Itatiaia vai eleger o melhor em campo aqui na Arena do Palmeiras em São Paulo. Everson deu chutão, jogou essa bola para fora, linha lateral, arremesso que o Palmeiras cobra. 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Olha lá, cuidado, Galo, cuidado, Arthur, protege a bola, toca de canhota pra trás, ela vem pro Marlon Freitas prendeu, rolou pela lateral esquerda, ela veio pro Arthur que cruzou na segunda trave pro Gustavo Gomes, subiu de cabeça, Vitor Hugo cortou pro Galo, pega o rebote lá na direita, Felipe Anderson passou do Lodi, ficou com a bola, foi pro chão, tiro de meta, último toque do Felipe Anderson, bola pela linha de fundo, Supermercados BH, gol de qualidade, um show de preços baixos pra você, aqui na Rádio de Minas, falta muito pouco. Um minutinho para terminar o jogo aqui. Vem pra bola. O goleiro Everson se prepara para a reposição do Galo. Aqui na Arena do Palmeiras, a vitória vai ser atleticana. O Galo forte, vingador, é resistência aqui em São Paulo. Se prepara, Everson, bate de pé direito, joga lá no campo de ataque, ela vai viajando, atenção, subiu de cabeça pra cortar Murilo, pega o rebote Renan Lodi, guarda a bola Renan, toca a bola no Alexander, Alexander pelo lado esquerdo, reapareceu, deu no Igor Gomes, boa finta, vem Galo pelo lado esquerdo, quem sabe pra mais um, de volta Alexander, limpou dentro da grande área, simbolou com a bola, trouxe na linha de fundo, deixou Murilo no chão, cruzamento, bom toque do Minda pra fora! Quase que o Galo fez o terceiro. Carlos Miguel chutão lá no ataque. Ela vai viajando. Toca de cabeça. Tira dali Vitor Hugo. Renan Lodi no rebote. É pra acabar, professor. É pra acabar, professor. É pro Galo conquistar uma vitória gigante aqui em São Paulo, professor. Virado de jogo aqui na direita pro Natanael. Ele protegeu. Trouxe pra lateral direita. Tentou passar pela marcação. Apita. Pela última vez, Bruno Aleu Araújo. O Galo ganhou. Existe impossível no dicionário do Clube Atlético Mineiro. Eu falei, quando joga contra o Palmeiras aqui, o Galo é competitivo. O Galo é competitivo quando enfrenta o Palmeiras aqui em São Paulo. É outra concentração, e que seja essa concentração nos próximos jogos do Galo. Com os gols do Galo, de Vitor Hugo, de Igor Gomes. 2 para o Galo, 1 para o Palmeiras. Hoje tem carne de porco no jantar. O Galo vence. O Galo vence no Campeonato Brasileiro. E o pós-jogo da Itatiaia é com seu nome e seu bairro.
5: É, comigo, te avisei, Palmeiras, eu te avisei, porco. Opa. Porque eu te avisei, Verdão. Hoje não, Palmeiras, hoje não. Galo ganhou, Galo ganhou, Galo ganhou. Grande vitória do Galo, hein? Grande vitória do Galão da Massa, hein, Galo? É assim que a massa quer, é assim que a massa atleticana gosta. O Galo venceu o líder do brasileiro. Te avisei, Palmeiras, hoje não. Hoje não, Palmeiras, cola comigo no YouTube, hein? Bora pro pós-jogo no YouTube. Você manda a sua mensagem. Hoje ninguém dorme, né? Hoje a torcida do Galo não vai dormir cedo, não. Vamos juntos com uma hora e meia de pós-jogo. Direto pro gramado. A casa do Palmeiras tem novo dono. Hoje a casa também do Galão da Massa. Cláudio Rezende, o Galo cantou alto em São Paulo, hein, Cláudio?
4: Terceira vitória na história do Atlético aqui na casa do Palmeiras. Nesta nova casa do Palmeiras, né, Thiago? Em 2016, teve um gol do Leandro Donizete aqui. O Galo venceu 1-0. Naquela oportunidade, o técnico era o Marcelo Oliveira. Em 2023, deu Galo com gols do Hulk e do Paulinho. E agora o Galo repete a história, vence o Palmeiras aqui e quebra a invencibilidade do líder do campeonato em seus domínios. Na edição 2026 do Campeonato Brasileiro. Feito gigantesco do time do Atlético, comandado pelo técnico Barba Domingues. E aí, Thiago Reis, ficou de bom tamanho, né? A semana do Galo. Teve aquele tropeço em casa com o Bahia, mas se você olha a tabela, né, Thiago? Tem o Bahia em casa, tem o Palmeiras fora, 4 pontos, fica de bom tamanho. O Galo buscou os 3 aqui em São Paulo e somou essa vitória importantíssima. É a segunda seguida no Brasileirão. Tinha vencido o Vasco antes da parada pra Copa e ganhou do Palmeiras agora. O Galo tá melhorando fora de casa, Thiago Reis. Cantou alto aqui na Arena Palmeiras.
5: E olha a tabela de classificação, elevador subindo. Olha o Galo, olha o Galo, gente, 8º colocado, hein? O Atlético está subindo nada mais, nada menos que 5 posições. O Galo está subindo 5 posições na tabela de classificação e agora o 8º colocado chegando aos 28 pontos. Que vitória, hein? Que vitória importantíssima. Bora lá. Já já eu quero ouvir a galera. É o elevador. É o Galo subindo, subindo, subindo. O Galo ganhou do líder do campeonato. Deu Galão da Massa em São Paulo. 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Bora participar do seu nome e seu bairro, hein? Eu quero te ouvir. Você não tava acreditando, né? Você não tava botando fé. Eu te falei antes do jogo, eu te falei. O Galo não tá morto, não. Muito pelo contrário, o Galo tá muito vivo e venceu o líder do campeonato. Manda aí sua mensagem de áudio no 99651-9657. Eu quero ouvir a galera. Alô, massa atleticana, 99651-9657. Bora pro pós-jogo da Itatiaia para Sete Cabete.
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5: E o Galo, hein? E o Galo? Galo ganhou, Galo ganhou, Galo derrubou o líder do campeonato em São Paulo. O Edu Panzi, comentarista Itatiaia. Que vitória enorme do Atlético. As apostas do Barba Domingues funcionaram. Deu Galo, Edu.
3: Deu Galo, Thiago Reis. E que vitória gigantesca, né? Eu falo, a posse de bola, ela é importante, mas o que conta mesmo é saber o que fazer com a bola quando a tem. E o Atlético soube fazer no segundo tempo, porque no primeiro permitiu muito a pressão do Palmeiras, não conseguia encaixar contra-ataques, mas na segunda etapa, com menos posse de bola, criou bastante. Claro, contou com a sorte, com o piruzaço do goleiro Carlos Miguel quando fez 1-0. tomou o gol de empate, mas deu a resposta logo em seguida, né? Toma o gol aos 29, faz o segundo gol aos 32 no contra-ataque iniciado pelo Preciado, sequência do Mindo e o gol do Igor Gomes. O banco de reservas do Atlético fez o gol que deu a vitória. Minda, Igor Gomes, e a gente pode trazer para conversa o Preciado, que não é um titular dessa equipe. Finalmente, a suplência entregou ao Atlético na temporada. Mais uma vitória gigantesca de um sistema defensivo que funcionou muito bem, apesar da pressão, da posse de bola adversária. O Atlético protegeu bem a área no primeiro tempo, sofreu e soube sofrer na segunda etapa, soube reagir quando tomou o gol, depois de um sistema defensivo muito bem organizado. E dá para organizar boas defesas com jogadores medianos. Do meio para frente é que você precisa da qualidade. Se falta o elenco do Atlético, às vezes você conta com a sorte também, com a falha do goleiro, com a falha do Felipe Anderson no contra-ataque, mas o Galo soube aproveitar. Fez um segundo tempo muito correto, de muita concentração e sabendo aproveitar os erros do adversário. E foi assim que o Atlético construiu uma senhora vitória diante do Palmeiras. Faz 2-1, soma 3 pontos, volta a vencer fora de casa. Havia vencido o Vasco, o empate contra o Bahia, agora a vitória, já são 3 jogos sem derrota no Campeonato Brasileiro. Está bem mais próximo da zona de classificação da Libertadores do que de uma zona de rebaixamento. E em uma rodada, Thiago Reis, em que 60% dos resultados são empates, dos 10 jogos, 6 empates, quem vence nada de braçada. Se o Atlético pegou o elevador na classificação e ri de orelha a orelha. Que grande vitória, que grande jogo defensivo do Atlético e enfim, o banco de reservas deu uma resposta ao Barba. Galo soma 3 pontos improváveis em São Paulo, Thiago.
5: E a fila do perdão pro Igor Gomes, hein? Quem vai entrar na fila aí pra pedir perdão pro Igor Gomes? Eu quero te ouvir, hein? Alô, Massa do Galo, manda aí o seu áudio. 99651-9657. 99651-9657. 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Vamos votar também no melhor em campo dessa partida em que o Pedro Abílio, barbante neles, o Pedro Abílio na rua Vitória deu Galo, hein? Galo ganhou, Galo ganhou. A semana começa bem demais pra torcida do Galo e pra torcida do Coelhão também. Mais cedo a Itatiaia acompanhou a primeira vitória do América em casa na Série B. Primeira de muitas. Será que o milagre vai acontecer e o América vai escapar do rebaixamento? O América venceu o Goiás por 1-0. Renio Lima, o narrador que é nosso, contou com exclusividade no YouTube da Itatiaia. 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Edu Panzi, quem foi o melhor em campo, Edu?
3: Ô, Thiago, você destacou aí o Igor Gomes, que entrou muito bem mesmo, né? Não só pelo.
4: Oi,
3: gol.
4: Fala comigo, beleza?
3: Teve o Andréas, que jogou muito bem pelo Palmeiras, mas o melhor em campo vem do lado do Atlético. Eu até gostaria de voltar no sistema defensivo do Galo, muito bem organizado, que tirou o Palmeiras de dentro da área, principalmente no primeiro tempo, sofreu pouco. Mas tem que escolher um. Hoje eu vou de Natanael, mais um bom jogo do lateral, barra zagueiro, barra ala do Atlético.
5: Boa, Natanael, jogou bem o Natan, Natanael, galera feliz da vida. Bora aí, cola comigo no YouTube, hein? Pós-jogo da Itatiaia, 7KBet, ô Serjão, galera da Termominas, né? Só alegria, Galo ganhou, hein, Serjão? A semana começa lá em cima, astral lá em cima, pra toda atleticanada que se liga na Itatiaia. A Lívia tá lá com o Samuel, tá fazendo 9 aninhos e ganhou de presente essa vitória do Galo. O Galo ganhou, e a atleticanada tá feliz da vida. 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O Paulo Azevedo, já eu chamo o Cláudio, tá se deslocando lá no estádio do Palmeiras. Primeiro você com o seu voto de melhor em campo, Paulo Azevedo.
2: Ô, Thiago, eu vou com o Edu, viu? Partidaça, falei até durante o jogo do Natanael, botou Arias no bolso realmente, marcou muito Arias, que deu muito trabalho, ainda assim conseguiu. Mas o Natanael, vou dizer uma coisa pra você, jogou muita bola, Thiago.
5: É, Natanael, mais um voto pra ele. Ô, Matheus Gottschalk, mais um aniversariante do dia, completando 13 aninhos. Ele é galo, e é ouvinte da Itatiaia. Grande abraço a ele, ao papai André e também ao vovô Marcinho. Tá todo mundo, a família Gottschalk, acompanhando o pós-jogo da Itatiaia. É o Flauber, lá em Vespasiano. Flauber também, só alegria, comemorando a vitória do Galo. O Flauber tá feliz da vida, que o Galo ganhou. 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Ô Pedro Abílio, o seu voto, o Cláudio Rezende tá na área, dá pra a gente ouvir o
2: Sim.
5: voto? Ô Rezendão, você falou, fala não. comigo, eu falo sempre com você, qual o seu voto de melhor em campo, hein, Cláudio?
4: Natanael, melhor em campo.
3: Ô Thiago,
5: diga.
3: Até gol de bunda ele tirou, né?
5: O Batista falou que ele tirou de próstata. A bola foi lá. Ah, o Natanael salvou em cima da linha, meu amigo. O Nata salvou. Ô Cláudio Rezende, já tem previsão pro Barba falar aí por baixo?
4: Não vai demorar, Thiago, porque o Atlético hoje tem voo fretado em Guarulhos, marcado para decolar 11:30 da noite. Então, a assessoria de imprensa já informou, inclusive, que vai trazer aqui dois jogadores do Atlético após o Barba Domingues, e serão eles Vitor Hugo, o que fez o gol, meio campista, camisa 30, e também o Natanael. Que eles já esperavam que ele seria o melhor em campo, Thiago Reis, pelo jogo do Nata. Então, daqui a pouquinho, já estamos aqui posicionando a Itatiaia na sala de imprensa, onde vai falar primeiro o técnico Barba Domingues no pós-jogo da Itatiaia, Thiago.
5: Boa, Cláudio Rezende, nosso YouTube bombando, hein? Manda aí sua mensagem, pode mandar também o seu áudio no WhatsApp 99651-9657. Já vamos ouvir a galera, hein? O Faísca, tá lá em Jundiaí, interior de São Paulo, falou, Thiago, coloquei a Itatiaia no talo, um montão de palmeirense aqui acompanhando a transmissão, registrado, o Faísca. Avisa aí os porcos aí, ó. Ô Palmeiras, hoje não, Palmeiras. Hoje não, Palmeiras. Deu galo, deu galão da massa. O Tony tá acompanhando a Itatiaia em Vespasiano. É o Tony Pai, também ligado aqui no YouTube. Manda aí sua mensagem, me conta de onde você acompanha a Itatiaia no Itatiaia Esporte. Estamos ao vivo com o pós-jogo da rádio mais ouvida do Brasil. Pedro Abílio, Galo ganhou, Abílio. Galo ganhou, que grande vitória. Vitória histórica na sua voz. Foi barbante neles, Abílio.
7: E o meu voto é para o Natanael, Thiago Reis, também. Cara, que vitória, que loucura. O Galo foi Cabo Verde aqui hoje. O Galo foi, em muitos momentos, amassado. O Edu falava da posse de bola, o Edu falava da dificuldade que o Palmeiras tinha, né? Especialmente no corredor central, onde esse time é perigoso demais. Onde esse time encontra alguns passes assim, deixaram o Paulinho no primeiro tempo na cara do gol. E aí ele bateu, Natanael tava lá para dar um carrinho e tirar. Depois o Palmeiras foi deixando a torcida meio que impaciente, né? Foi errando passes, foi tendo dificuldades para bola aérea, foi cobrando os escanteios e o Juan tirava tudo e o Lianco completava e o Natanael aparecia. Até o Preciado, que a gente achou que fosse ser substituído no intervalo por causa do cartão amarelo, no segundo tempo correu e ficou em campo até ser substituído pelo Vitor Hugo, zagueiro, que nem precisou trabalhar tanto, né? O Atlético dá um vacilo no momento do gol do Felipe Anderson, era, repito, amassado pelo Palmeiras, mas de novo conseguiu num contra-ataque fazer gol. E aí méritos ao Barba e às substituições, méritos à recuperação de jogadores no Atlético, porque hoje foi o dia do Galo virar Fênix, né? De ressurgirem alguns jogadores às cinzas. Alan Minda, Alexander, próprio Preciado, que eu já citei, e o Igor Gomes, o autor do gol da vitória, que surgiu do banco de reservas, como a gente já não via acontecer há algum tempo, para receber o pássaro contra-golpe do Minda e fazer barbante neles, Galo. 2-1 numa vitória gigantesca contra o Palmeiras. O Thiago, como eu queria que esse time fosse competitivo assim em todos os jogos. É claro, né? Nem sempre dá para se fechar desse jeito. Nem sempre dá para estacionar o busão e esperar o outro time. Difícil fazer isso contra o Bahia em casa, por exemplo. Mas hoje o Galo foi competitivo e conseguiu barbante neles. Agora o papo é Copa do Brasil, seu nome e seu bairro.
5: É, alô, juventude, pode esperar, hein? Galo vem embalado, Galo vem embalado. 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Bete, o Edu Panzi, o Pedro Abílio tocou num ponto importante, né? Que não vai dar pra fazer isso sempre. Mas que bom que soube fazer hoje contra um time forte, favoritaço, líder do campeonato e talvez dando mostras de humildade, sabendo a hora certa de sair e as apostas do Barba, como por exemplo o Igor Gomes. Você lembrava durante o jogo que antes da Copa do Mundo era carta fora do baralho. Diretoria pensava em negociar, não aconteceu. Méritos também do Barba, do próprio Igor, que não desanimou, entrou, decidiu, fez gol e pode se tornar uma peça, quem sabe, daqui por diante a ser utilizada, Edu.
3: Ô Thiago, a ideia de jogo do Atlético, e que foi muito clara, né? Se defender em primeiro lugar, proteger a área, defender com muita gente, uma linha de cinco com Preciado e Natanael pela direita, os dois volantes à frente, inicialmente o Pérez com o Maicon e três jogadores atrapalhando o início da construção do Palmeiras ali com os laterais, com o próprio Andréas. Deu certo defendendo, mas o primeiro tempo foi sofrido, porque o Atlético se defendia bem, mas não conseguia incomodar o Palmeiras. Não conseguia encaixar contra-ataque, não conseguia ficar com a bola. Bernard muito isolado na esquerda, Preciado muito isolado na direita. Isolado por quê? Porque quando o Atlético recuperava essa bola, não tinha ninguém próximo ao portador. E aí o Palmeiras, com 2-3 em cima, já recuperava de volta e já pressionava novamente o Atlético, que teve a melhor chance do primeiro tempo, né? Apesar do Palmeiras ter 70% de posse, rondar a área, cruzar muita bola, a melhor chance do primeiro tempo foi do Galo. Aos 37 minutos, um passe do Bernard pro Cassier, que quase dentro da pequena área perdeu um gol. Cara a cara com Carlos Miguel, que fez uma grande defesa. E no segundo tempo, o Atlético seguiu se defendendo bem, protegendo bem a área, mas aí sim incomodando o Palmeiras. Aí é o jogo correto. Você se defender com muita gente não tem problema, baixar a linha não tem problema, mas quando recupera essa bola, aproximação, mais apoio com quem tiver com a bola, aproveitar os espaços deixados, e o Atlético o fez muito bem. E aí chega o primeiro gol numa inversão de lado do Vitor Hugo, que não vinha fazendo um grande jogo, pro Lodi. O Lodi faz o cruzamento, a bola rebate, o chute de fora do Cassierra e um piruzaço do Carlos Miguel. Às vezes você tem que contar com a sorte, né?
5: Cara, mas não é, foi um lance tão incomum, né? Porque geralmente o cara chuta forte e o goleiro deixa a bola passar entre as pernas, do lado do braço. Cara, foi um lance meio de recreio de escola, não foi, não?
3: Foi estranho.
5: De pelada de escola no recreio?
3: Foi estranho. Aquele lance parecia que o goleiro achou que o jogo tinha parado, né?
5: É, largou a bola.
3: Isso, simplesmente largou a bola e quem tava perto dele era o Vitor Hugo, né? Que só empurrou para fazer 1-0. O Atlético sofre o gol de empate numa pressão muito forte do Palmeiras. Talvez na única falha ali, entre aspas, do sistema defensivo. Acho que a falha foi muito mais do lado do Arias, que fez o cruzamento. O Minda chegou atrasado, não protegeu bem, ele já estava em campo, o Vitor Hugo já havia saído. E aí vem o cruzamento, contou com sorte também, Felipe Anderson, porque a bola desvia no Tomás Pérez, bate na trave e entra. Mas a resposta veio 3 minutos depois, num contra-ataque iniciado pelo Preciado, a falha do próprio Felipe Anderson. Abel já ia mudar o lado esquerdo, só que ele mexeu tarde, né? Demorou um pouquinho mais. O Atlético aproveitou esse lado esquerdo do Palmeiras direito com o Minda, que fez a boa jogada, ganhou na corrida do Felipe Anderson, e o Igor Gomes, já sem goleiro, mas com dois defensores, chutou bem para fazer o 2-1. E aí o Atlético foi sofrer até o final. E já era esperado, é o líder do campeonato, é o Palmeiras. Ninguém vai a São Paulo, no estádio do Palmeiras, e não vai sofrer. Em algum momento você sofre muito. E o Atlético conseguiu, soube sofrer, se defendeu bem, Everson bem, o sistema defensivo com muita concentração, errando pouco, as bolas rebatidas. O Atlético na bola parada hoje foi muito bem e traz para Belo Horizonte 3 pontos e uma vitória improvável e gigantesca. E aí, ô Thiago, a vitória é tão importante porque na próxima rodada o Atlético não joga. É um jogo adiado contra o Bragantino. Então pode ser que alguma equipe de trás aproxime, alguma equipe da frente abra vantagem, mas o Atlético somou 3 pontos. Numa rodada de tantos empates, 6 empates em 10 jogos, quem venceu se deu muito bem. E o Galo venceu o líder do campeonato, jogando na casa dele, e deu um salto na tabela, está mais próximo da zona de Libertadores, mais próximo dos 5 primeiros, mais distante ali dos últimos colocados, está na primeira parte da tabela do Campeonato Brasileiro. É um time mais organizado. Dá para ver que o período sem jogos, o período da Copa do Mundo, fez bem ao Galo. É um time que se defende com mais organização, tem mais calma para sair, mas eu ainda bato na tecla. Falta mais talento, mais protagonismo do meio para frente. O Atlético perde e desperdiça as chances que, se tivesse mais talento, não desperdiçaria. O Atlético às vezes não tem um controle do jogo quando recupera essa bola, que, se tivesse mais talento do meio para frente, não perderia esse controle. Mas com o que tem, o Barba me parece conseguir dar mais organização e o Atlético vai conquistando seus resultados. Contra o Bahia empatou e não fez um jogo ruim. Contra o Palmeiras venceu, fez um primeiro tempo em que sofreu mais do que precisava, mas um segundo tempo correto. E aí vai caminhando no Campeonato Brasileiro. E agora é Copa do Brasil. Vamos ver como é que é o comportamento desse time, desse elenco, no mata-mata que vem pela frente. Thiago.
5: É isso, Galo, agora de olho na Copa do Brasil. Pra você do YouTube, classificação na tela, hein? Que pulo deu o Galo na rodada, subindo 5 posições. Aliás, lembrar, né? Muitos empates nesta rodada, a começar pelo Bahia e Corinthians, o primeiro empate desse domingo, 1-1. Ontem até tivemos 2 empates, Santos e Chape 2-2, Vasco e Mirassol 1-1, e o Atlético Paranaense venceu o Internacional 2-0. Hoje, além de Bahia e Corinthians, tivemos Grêmio e Fluminense também 1-1, Bragantino e Curitiba 0-0, Flamengo e São Paulo 1-1, o Remo venceu Vitória da Bahia 2-0 e o Botafogo venceu o Cruzeiro no Mineirão. Nesse momento, a tabela do Campeonato Brasileiro segue com o Palmeiras na liderança, 44 pontos. Flamengo tirou um pontinho da diferença, chegou a 38 com o empate em casa. O Atlético Paranaense é o terceiro. Que campanha do Furacão do Odair Hellman, 36 pontos. Fluminense é o quarto com 33. O Bragantino fecha o G5 com 31 pontos. É a mesma pontuação do Bahia, sexto colocado. O Galo tem 28, então, Edu Panzi, neste momento o Atlético está a 3 pontos do G5 do campeonato. Dos 5 melhores, são 3 pontos separando o Galo do G5. O Atlético, que até bem pouco tempo falava-se em afastar da zona do rebaixamento, agora já pensa aí em 3 pontinhos para colar no G5. A zona do rebaixamento tem Vasco, 21 pontos, o Remo, que venceu a Vitória da Bahia hoje, 21, o Mirassol, 20, e a Chapecoense fechando esse Z4, lanterna absoluta, virtual rebaixada, apenas 10 pontos ganhos. 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
4: Um detalhe, antes da chegada aqui do Barba Domingues, a Ludmila Candal, que é nossa colega da CNN Brasil, me lembrava aqui que em 2022 o Igor Gomes, ele esteve aqui pelo São Paulo, um clássico contra o Palmeiras, e bateu o pênalti que eliminou o Palmeiras aqui mesmo na casa deles, nos pênaltis na Copa do Brasil daquele ano de 2022. Então, não foi só hoje que brilhou o Igor Gomes, que fez o gol da vitória do Galo. Tava bem esquecido, né? Tinha ficado 8 jogos sem entrar, sequer entrar na equipe do Barba Domingos, ficava só no banco, não entrava de jeito nenhum. Hoje fez o gol da vitória e ele já tinha brilhado aqui num duelo pelo São Paulo, lá em 22, viu, Thiago Reis?
5: A Ludmilla jamais esqueceria desse gol no São Paulo, né? Um beijão pra Ludmilla Candal, nossa colega da CNN lá em São Paulo. 9:50. Já vamos começar a ouvir a galera, hein? Pro Edu Panzi trazer o torcedor pra roda. Já tem o Barba Domingues. A Itatiaia sempre com o espaço aberto pra ouvir a galera com o apoio da Prefeitura de Belo Horizonte. Manda aí o seu áudio, manda a sua mensagem. 9-9651-9657. 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

0: que tá em campo, pegar essa maré boa, embalar, mas por outro lado tem pra recuperar fisicamente e pro Barba Domingues fazer novos acertos no time do Galo, Edu.
1: Ô Thiago, e aí a importância de se vencer jogo fora de casa, né? Os últimos 4 jogos do Atlético pelo Campeonato Brasileiro fora de casa são 3 vitórias e 1 derrota pro Corinthians, em que o Atlético teve perto de vencer, ou de abrir o marcador, não jogou mal aquela partida, acabou sendo derrotado ali no segundo tempo, mas dos últimos 4 jogos como visitante, 3 vitórias, Cruzeiro, Vasco e Palmeiras agora, e não são simples as vitórias. Você venceu o clássico no Mineirão, o Cruzeiro, você vencer o Vasco em São Januário e o Palmeiras, líder do campeonato, jogando em São Paulo, e teve essa derrota pro Corinthians, que eu repito, não foi um jogo ruim do Atlético. O Campeonato Brasileiro, você pontuar fora de casa é fundamental. E o Atlético teve a chance de vencer o Bahia jogando em casa, né? Nessa volta do futebol, poderia estar ainda melhor na tabela de classificação. Mas assim, o que a gente falou durante a semana, quando você perde pontos dentro de casa, a resposta tem que ser você buscar esses pontos perdidos fora. E o Atlético tinha um jogo, assim, dos piores possíveis pela frente, que era o líder do campeonato. E ele buscou. O Atlético volta para Belo Horizonte com 3 pontos buscados contra o Palmeiras, jogando na casa da equipe paulista. Jogo fundamental, uma maneira que faz o torcedor sofrer de jogar, que é um Atlético se defendendo mais, linha de 5, linha bem baixa, né? O Cacierra, que é o centroavante, a maior parte do jogo no campo defensivo. Mas você tem que saber jogar esse tipo de jogo. E eu repito, o Atlético não soube jogar esse tipo de jogo no primeiro tempo. Não se defendendo. Defendeu, o Atlético se defendeu muito bem. Mas quando você joga com linha baixa e sua proposta é contra-atacar, você precisa contra-atacar. Você precisa incomodar o adversário. O Atlético não fez no primeiro tempo. Claro que tem o mérito do Palmeiras? Tem. Mas tem demérito, o Atlético teve muitos problemas com a bola nos pés, corrigidos na segunda etapa. E aí veio a vitória. Foi construída dessa maneira. O Atlético soube fazer a leitura do que fez de ruim no primeiro tempo, melhorou na segunda etapa e venceu um jogo dificílimo. Aí quando sai na frente, o Palmeiras vem o nervosismo, vem a ansiedade da arquibancada pro campo, e o Atlético soube jogar com isso também. E que bom que o banco de reservas esteve em campo hoje, né, Thiago? Com o Preciado, que foi a escolha, e não fez um jogo ruim, pelo contrário. Foi das melhores partidas do Preciado com a camisa do Atlético. Até não seria difícil fazer uma partida boa, porque as anteriores quase sempre foram muito ruins. Mas foi um Preciado que fez um jogo ok, um jogo correto. Hoje jogando de ala, né? Muito mais ala do que de lateral. O Natanael foi mais lateral, o Natanael foi mais zagueiro, aliás, eleito o melhor em campo pela equipe de Itatiaia. E depois o banco, com Igor Gomes e Alaminda, que participaram do segundo gol do Atlético com participação do próprio Preciado, que faz o lançamento pro Minda, que dá assistência pro Igor Gomes, que faz o 2-1. Então foi um jogo que dá pro Atlético tirar boas lições do que fez de ruim no primeiro tempo, do que melhorou na segunda etapa, e de um banco que deu respostas como há muito tempo não dava. Os problemas do Atlético acabaram? Claro que não. Estão longe de acabarem. Mas dá mostras de que o período de treinamento tem surtido efeito. O trabalho do Barba foi bom nesse período de treinos do Atlético, pelo menos em termos de organização, de assimilação de ideia de jogo, de funções dentro de campo. Um Atlético que também estava desfalcado hoje diante de um Palmeiras bastante desfalcado, mas agora é a hora dos atletas darem a resposta, principalmente aqueles que a gente espera mais. E tomara que o Scarpa seja esse cara, que o Dudu tenha mais minutos e também dê respostas, que o Coelho já retorne para a Copa do Brasil, que é um jogador fundamental, é um Atlético que vai dando mostras de melhor.
2: Eduardo Domingues.
1: Vamos lá, vamos ouvir.
2: Isso, o treinador do Galo já chegou aqui para que a gente possa iniciar a entrevista pós-jogo dessa vitória contra o Palmeiras. Eduardo, boa noite. Cláudio Rezende, da Itatiaia. Queria que você fizesse a análise do jogo, se o que você pensou para essa partida, veio enfrentar o líder, um time que não tinha perdido ainda, né? Não tinha sido derrotado em casa nesse Campeonato Brasileiro, a estratégia e os méritos do Atlético numa vitória gigantesca como essa.
3: Oi, boa noite. Primeiro, estamos muito, muito contentes pelo esforço dos jogadores, pelo triunfo. Ya sabíamos la dificultad que tenían las equipos aquí

0: na arena deles. Eles são muito fortes e jogam muito bem. Jogam muito bem, tem bons jogadores, um grande treinador. Pero sabíamos que teníamos que reducir los espacios cuando podíamos estar un poco más en frente, no en el campo de ellos. Teníamos que intentar que ellos tengan que dividir la bola y estar perto para brigar por la segunda. Algunas veces aconteció, otras ellos jugaban bien. Mas sabíamos que quando ele tinha, ia ter a posse de bola perto de nossa área, tínhamos que reduzir os espaços à costa de nossa defesa. Eles são um time que não faz muitos cruzamentos. Sabíamos que iam tentar entrar por dentro. Fechamos muito bem os espaços e quando tínhamos a possibilidade de fazer as transições, saíamos muito rápido e eu acho que fomos certeiros. Mas também os jogadores, o time entendeu o momento de jogo. E isso para mim é muito importante, que mudamos do que aconteceu a partida passada.
1: Boa noite, Eduardo. Até em cima dessa última fala sua, hoje a gente viu o Atlético, eu acho que a gente pode dizer que não teve nenhum jogador que não foi bem hoje. A gente, uma vitória talvez do seu grupo hoje, todo mundo correndo por todo mundo. Eu queria que você falasse um pouco sobre o que mudou do Bahia para cá. Qual foi o trabalho, o que você fez para a gente poder ver hoje um time se entregando, se dedicando, todo mundo correndo por todo mundo?
0: Eu acho que a primeira etapa contra o Bahia foi uma boa primeira etapa. E todo mundo fazia isso. O que mudou, eu acho que foi quando fizemos o gol contra o Bahia. Deixamos de fazer os esforços grupais, deixamos que o rival tenha a iniciativa e nós começamos a correr de atrás. E quando um começa a correr assim, começa a correr mal. Como falei, a coletiva passada não era uma situação da situação física, senão era mais mental. E hoje sabíamos que entre um grande time com grandes individualidades, tecnicamente os melhores, que por isso brigam todo o tempo, todos os anos pelos títulos, tínhamos que fazer uma partida inteligente primeiro, saber o momento da partida, quando tínhamos que atacar, quando tínhamos que reduzir para frente e quando tínhamos que reduzir para trás. E se nós queremos ou sabemos o que queremos, hoje tínhamos que mostrar o que queremos fazer e como queremos fazê-lo. E ante isso eu acho que o grupo fez uma grande partida.
1: Eduardo, boa noite mais uma vez. O próximo jogo do Atlético no Brasileirão, só no dia 8 de agosto, né? Vai demorar um pouquinho, tem a Copa do Brasil nesse meio do caminho. No intervalo, o Natanael comentou que o Palmeiras que fez o Atlético se defender muito hoje pelo jogo que fez no primeiro tempo. Vocês vão ter pela frente o Juventude, que é um time de uma divisão abaixo. O que você pensa para um jogo desse, enfrentar um adversário que, no caso, o Atlético é supostamente superior, né? Num jogo de mata-mata, como que você já está começando a planejar e imaginar esse duelo? Obrigado.
0: Sim. Primeiro, saber o momento dos times. Palmeiras, todo o tempo tem a mentalidade de brigar pelos títulos, também falam-se os investimentos disso. Então, não sabemos, digamos, a que time vamos a enfrentar? Digamos, a un grande time temos que ter muita concentração, muita dedicação aos aspectos táticos. E não por jogar contra um time da Série B, temos que pensar que vai ser fácil, que a disciplina tática não tem que existir. Eu acho que, a partir do que aconteceu hoje, o jogador, que eu sinto, hoje sinto na realidade que o jogador começou a acreditar em eles, no grupo. E se começamos a acreditar mais nos jogadores que temos, no grupo que se está formando, vamos a ter possibilidade não só as competições, na competição internacional, sino a Copa do Brasil, e começar a brigar pelas vagas da cima no torneio local.
2: Olá, Yara Fantoni aqui do UOL, prazer falar com você, parabéns pela vitória. Eu queria que você falasse o que você tira de mais precioso dessa vitória, que é gigante, líder do campeonato. Palmeiras não perdeu aqui no Brasileiro em casa, o Atlético não vencia desde 2023 aqui dentro. O que tira que você fala, eu quero levar isso para o restante das competições que eu tenho que disputar, isso é um aprendizado de hoje?
0: Um pouco que falei antes, digamos, acreditar no grupo, acreditar que depende de nós, não do rival, que se jogamos uma partida, um jogo muito concentrado, com disciplina, temos grandes jogadores também, estão crescendo muito, e além disso, saber que o rival na perdia durante toda a competência, e tem um sabor muito, muito bom, mas também saber das últimas quatro partidas no Brasileirão que jogamos, ganhamos três. Então o time está crescendo muito, está acreditando como jogar fora da casa. Sabíamos que tínhamos que recuperar os pontos que perdimos outro dia, mas bom, um pouco todo isso.
3: Boa noite, Domingos. Júlio Lazzarotti, nosso sertanejo aí fora dos esportes. Eu gostaria que, se você pudesse, comentasse pra gente o que mudou do primeiro para o segundo tempo do ponto de vista tático, uma vez que o Atlético ele não estava conseguindo sustentar muitas bolas no ataque e até o intervalo estava perdendo a maioria dos duelos, e ao final do jogo o Atlético ele venceu mais duelos do que o adversário. Obrigado.
0: Sim, o que mudamos no entretempo é a saída de Maicon. Temos um grande jogador, muito experiente, muito importante para o grupo, um dos líderes que temos dentro do vestiário. Mas esta partida por ali não precisávamos muito da cabeça, mas sim precisávamos pernas mais fortes, correr um pouco mais dinâmica no meio, e com a entrada de Cissé dá isso, o que não dá com a experiência de Maicon, nos dá muito ritmo de jogo. E a partir dali começamos a estar muito mais perto da jogada. Pere fez um grande esforço pela equipe, e isso começaram a defesa a estar um pouco mais avançada, e quando recuperávamos estávamos muito mais perto do meio campo e sair mais rápido e ter mais pernas para tentar ter jogo no campo deles. Isso que o que pensamos no entretempo, e depois a entrada de Minda e de Igor também deram muito, muito, muita perna forte para continuar atacando e ter posse de bola quando tínhamos a possibilidade, porque a necessidade do rival era atacar, tem grandes jogadores, então era um jogo muito difícil.
4: Eduardo, prazer, Luiz Lanzoni da Rádio Auriverde Brasil. Eu queria que você comentasse, acompanhando, a gente não tem a oportunidade de acompanhar o dia a dia do Galo, mas de longe a gente percebe que você tem muito conceito e que estava faltando talvez um pouco de tempo para amadurecimento desse trabalho tático coletivo. Hoje você tem uma vitória muito importante. É talvez uma vitória para virar a chave, para ter esse amadurecimento que estava faltando para a equipe do Galo ter voos maiores e pensar em talvez briga por G5 do Campeonato Brasileiro?
0: Seria a ideia isso. Mas não sabemos o que vai acontecer. Vai depender sempre do jogador. Se por mais que todo mundo ao redor do jogador esteja falando que a partir de agora, agora o time tem que crescer, não sabemos. Porque vamos a trabalhar o mesmo, sabemos que a influência da cabeça é muito importante. Não acreditar que agora sim, e no fim de semana passado, tínhamos que pensar que estava tudo perdido por 15 minutos. Vamos a ter muitos momentos bons, os momentos ruins da equipe hoje. Teve alguns momentos ruins, mas acreditaram em eles e tiraram força de onde quizás eles não sabiam que tinham. Então, se a partir de agora vamos a crescer, eu estou sentindo muito forte que o time está crescendo muito. Está crescendo muito. Eu vejo todos os dias a ele. Vamos, uma vitória assim, claro, invita, é um convite para o crescimento do time. Não sabemos, mas vamos trabalhar forte na semana para passar de fácil na Copa do Brasil.
5: Obrigado a todos.
6: Ok, encerrada então aqui a entrevista do técnico do Atlético, Eduardo Domingues, após essa vitória expressiva, importante. Ele falou várias vezes aqui, Thiago Reis, sobre o grupo acreditar mais, os atletas começaram a acreditar nesse grupo. Ele falou agora por último aí, que ele vê crescimento, que esse Galo vem crescendo bastante, não só nos jogos, mas nos treinamentos também. 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Eu vou pra zona mista agora, Thiago Reis.
7: Fechou, Cláudio Rezende, já ouvi jogador do Galo aqui nessa jornada esportiva. E vamos ouvir também a galera agora do Panzi, o Barba Domingues, usando de toda a sua sobriedade para manter os pés no chão após, claro, a grande vitória de hoje sobre o Palmeiras, Edu.
8: Foi uma entrevista pé no chão, né? Claro que é uma vitória enorme, gigantesca. Ele fez questão de exaltar a qualidade do Palmeiras e é até inteligente da parte dele, né? Exalta bastante o adversário que você venceu. Mas ele tem razão no que fez, mas pés no chão, porque sabe que é um passo dado no Campeonato Brasileiro. Ainda são muitos passos a serem percorridos, né? Até o final da competição, tem Copa do Brasil no meio disso tudo, dali a pouco tem Copa Sul-Americana também, com muitos adversários complicados. Chave do Atlético tem muito brasileiro, né? Tem Bragantino, tem Santos, tem o Botafogo, enfim, não é simples. Até o final do ano serão muitos jogos e ele falou em depender dos atletas acreditarem. E quando a gente fala isso, quando a gente escuta o técnico falando, quando do grupo a gente escuta falar em acreditar, em crescimento, em confiança, tem uma palavrinha, Thiago, que traz isso tudo. A crença, a confiança, é resultado. Se você consegue emendar uma boa sequência de resultados, e obviamente, se vem uma sequência de resultados, é porque você está jogando bem, é porque você está melhorando o seu desempenho, aí o torcedor passa a acreditar, os atletas passam a acreditar que o grupo é mais forte do que se imagina. A confiança, ela aumenta. E se a confiança aumenta, se o torcedor passa a acreditar mais, obviamente o estádio vai estar mais cheio, o clube precisa trabalhar menos com promoções, já que o resultado é a maior promoção de todas. Se você entrega resultado na tabela de classificação do Campeonato Brasileiro, é a melhor promoção, é o melhor chamado para o torcedor voltar a campo. E se você está bem no Campeonato Brasileiro, que é o mais difícil de todos, automaticamente a sua confiança aumenta para uma Copa Sul-Americana. a sua confiança aumenta para uma Copa do Brasil só com os resultados. Eu repito, os resultados eles aparecem por conta, em consequência, a boas atuações. E tomara que o Atlético tenha aproveitado muito bem essa parada de Copa do Mundo com o que tem, com o trabalho do dia a dia, com o elenco, aproveitado melhor os jogadores que vinham tendo menos minutos. No caso, Preciado. Preciado não trabalhou, né? Com o grupo que estava na Copa do Mundo. Mas Igor Gomes, o próprio Dudu, o Scarpa recuperando.
7: Natanael hoje jogou um bolão.
8: O Natanael já vem de alguns jogos. Cresceu bastante com o Barba. Desde que o Barba passou a utilizar esse sistema ali com uma saída de três, o Natanael fazendo essa saída de três. Às vezes não defendendo como zagueiro, em outras oportunidades defendendo como zagueiro. Tem jogos em que o Natanael faz a saída como zagueiro, mas defende como lateral. Mas tem jogos como hoje, que ele faz a saída como zagueiro e defende como zagueiro, que é uma linha de cinco. Ele defendendo como um terceiro zagueiro pela direita, o Lianco pela esquerda, o Juan centralizado e o Preciado fechando como um ala pela direita e o Lodi na esquerda. O Natanael cresceu muito, cara. Tem dado respostas. E tem jogo que ele começa defendendo como zagueiro, como hoje, e termina como ala direito, como aconteceu hoje. E hoje ele foi muito bem, não à toa eleito melhor em campo, ou pelo menos o melhor jogador do Atlético, né? Na partida em São Paulo. E o banco dando respostas, com o Preciado, com o Igor Gomes, com o Natanael. A questão do Igor Gomes chama atenção, muito pouco aproveitado antes da Copa do Mundo. Aí entra a questão contratual. Dele não completar X número de jogos para não inviabilizar uma negociação. Fica a dúvida.
6: Edu,
8: fala, Claudão.
6: Em relação ao Igor Gomes, nem era muito questão de jogos, não. Ele fez hoje o sexto jogo apenas. Então, assim, ele poderia fazer alguns outros, né? Porque são 13. A questão do Igor Gomes foi um descrédito mesmo do treinador com relação a ele, porque poderia ter jogado mais, né, Edu? Até para não estouraria o número de 13 jogos, diferente, por exemplo, do Gustavo Scarpa e do Dudu, que já estavam mais próximos.
8: Poderia jogar mais, mas assim, a gente não sabe o que é conversado internamente, e é uma função que tem alguns nomes, né? O Bernard estava muito bem, o Bernard está muito bem, o Vitor Hugo é um titular absoluto desse time, o Cissé precisa de minutos, tem jogado muito bem, e aí, assim, o Igor vai entrar no lugar de quem, né? É complicado também, o Bernard não estava dando chances, o Vitor Hugo, tirar o Vitor Hugo desse time eu acho pouco inteligente. É claro, no decorrer das partidas ele poderia jogar, claro que poderia ter entrado, ter tido mais minutos também, poderia, mas enfim, não sei se vai além apenas da escolha do treinador. Mas fato é que a partir de agora e não é só apenas por conta do gol, é por conta do mercado do Atlético, que teve poucas contratações, o Barba vai ter que usar mais o elenco. E quando a gente fala usar mais o elenco, tá aí o Igor Gomes. Entra o Igor Gomes, Natanael, na conta. Vamos lá, vamos ouvir.
6: Natanael, essa vitória importante aqui, você muito elogiado também, né? Pela atuação sua, particular, mas do elenco como um todo hoje.
9: Acho que a vitória fundamental pra gente, pros nossos objetivos que a gente tem na temporada. Acho que pouco a gente acreditava, mas nós acreditamos, isso que é o mais importante. Nós estamos aqui no dia a dia, a gente confia, como eu falei no jogo anterior, a gente confia em quem tá aqui. Eu acho que hoje foi um resultado disso, fizemos um jogo aí dentro da nossa estratégia aí muito bom e conseguimos sair com a vitória, que é o mais importante. Fico feliz por mim, fico feliz pelo grupo, fico feliz pelo Igor também, que fez um gol importante, que é um cara muito profissional, um cara que vem se dedicando e hoje pôde fazer o gol da vitória. Então acho que hoje foi um dia para todo mundo.
10: Na coletiva, o Barba disse que parece que o grupo está começando a confiar em vocês mesmos. Porque houve uma mudança, assim, que a gente vê do jogo do Bahia para hoje, né? Não tem como dizer quem jogou mal, todo mundo correndo um pelo outro. O que aconteceu, assim, diferente? Vocês tiveram alguma conversa específica? Porque a gente viu hoje realmente um time que enfrentou talvez o futuro campeão brasileiro.
9: A gente sabia da dificuldade do jogo, então nosso nível de concentração hoje também estava altíssimo. Acho que o grupo comprou muito bem a ideia, comprou o que seria o jogo, a gente conseguiu cumprir dentro de campo, acho que um correu pelo outro, isso é importante. Quem entrou também hoje entrou muito bem, conseguiu nos ajudar a fazer o resultado. Então acho que é isso, acho que é isso que o professor falou, a gente acreditar no que a gente tem aqui dentro, acreditar no companheiro, acreditar em quem tá no banco também, que pode entrar no jogo e tá nos ajudando como foi hoje. Acho que a gente acreditando e crescendo como grupo, a gente tem tudo para repetir esses bons jogos e bons resultados.
11: No último jogo, você comentou, né, com nossa reportagem, que você já estava bem acostumado a jogar ali ajudando a zaga como um terceiro zagueiro. Hoje, você viveu um pouco dos dois mundos, porque houve uma mudança estratégica ali para o final. Queria que você desse comentasse com a gente a respeito disso. Se teve alguma dificuldade ou é tranquila, é natural?
9: Não, acho que vem entendendo melhor a função. O professor também tem conversado comigo ali o que eu devo fazer, principalmente nos momentos defensivos. Acho que venho tentando ajudar a equipe da melhor maneira possível. Claro que com o decorrer do jogo ali o Preciado acabou cansando, então ele optou por colocar mais um zagueiro e eu de ala. É uma função que também já estou habituado, porque fazer o corredor antes como lateral. Então, o que o professor precisar aí, a gente está à disposição para tentar ajudar da melhor maneira possível.
12: Só para completar, você tem essas oportunidades no elenco. Hoje, o tamanho da vitória de vencer o Palmeiras para você, dentro das oportunidades que você tem, das oportunidades que você vem ganhando, e também o tamanho da vitória de vencer o Palmeiras, que, como já disseram, pode ser aí o futuro campeão brasileiro.
9: Uma vitória muito importante, acho que, como eu falei, pouco a gente acreditava que a gente poderia vir aqui e ter um resultado positivo, então foi muito importante isso, acho que dá moral, dá confiança, o grupo cresce com isso, como eu falei, jogadores que entraram também hoje nos ajudaram muito, participaram de gols, então acho que é importante a gente ter todo mundo à disposição do professor, todo mundo dando o seu melhor, e isso tem tudo para agregar no grupo, e é uma vitória muito importante, não só para mim, mas todo elenco. Jogo que é importante, como eu disse, dá moral para todo mundo, não só para mim, mas para todo o grupo. E isso é fundamental no decorrer da temporada.
6: Tá aqui então o Natanael e ele vai responder uma última aqui para os nossos colegas.
12: Vocês tiveram um tempo para treinar durante o período Copa. Você acha que o Atlético Mineiro mudou essa chavinha? Você acha que agora esses resultados, essas últimas semanas, deu uma mudança, tipo, na forma como que vocês estão jogando, encarando os adversários de frente, jogando bem fora de casa? É um time que está bem compacto, está conseguindo contra-atacar muito bem. O que você acha? Você acha que foi dedo do professor? Tudo que vocês conseguiram alterar aí de correção mesmo, de rota, de contra-ataque nessas últimas semanas para conseguir atingir esses resultados positivos?
9: Acho que o time vem tendo cada vez mais a cara do Eduardo, que é um cara que sempre nas equipes dele jogou com essa transição muito rápida, então ele pede isso pra gente quando a gente roubar a bola, tentar chegar no campo adversário o mais rápido possível. Acho que a gente fez isso bem no jogo, principalmente no segundo tempo. No primeiro tempo a gente não conseguiu ficar tanto com a bola assim no campo de ataque, normal, pela pressão que o Palmeiras faz aqui. Mas eu vejo que a gente vem crescendo, vem evoluindo. Acho que a gente está sendo um time mais compacto. O Palmeiras ficou com a bola, mas a gente sofreu pouco, assim, não tiveram tantas oportunidades de gol. Então acho que a gente, aprimorando isso e sendo efetivo na frente, a gente tem tudo para ter bons resultados.
6: Aí então, o Natanael deixando aqui, o Vitor Hugo tá atendendo, Thiago Reis, os nossos colegas aqui, e ele vai vir aqui na sequência para que a gente possa também falar com o autor do primeiro gol da partida aqui, o primeiro gol do Galo. Então, terminando aqui a última pergunta com os colegas, o Vitor Hugo já vai vir aqui também, Thiago.
7: Aliás, Cláudio Rezende, já vamos trazer novamente a emoção dos gols com Pedro Abir, com você, com Paulo Azeredo, com todo o time da Itatiaia, porque o Galo ganhou. Galo ganhou, grande audiência no YouTube, hein? Cola com a gente aqui no pós-jogo pra Sete Cabete, a Patrícia da Silva. Vamos, Galão, subir na tabela, subiu bem, viu, Patrícia? O Vitor, hoje ele jogou pra baralho, tá dizendo aqui o Vitor. Luiz Fernando Oliveira, também a Graça Santos. Eu fiquei feliz que o Coelhão ganhou, viu, Thiago?
13: Eu também, viu, Graça?
8: Eu vi seu sorriso na transmissão. Agora, deve ter sido o gol mais fácil da carreira do Vitor Hugo, né? Mas é ele que inicia a construção da jogada, ele dá uma invertida.
7: E o mérito de estar ligado, né, Porque
8: exatamente.
7: O outro jogador poderia dar as costas, tava
8: Existe.
7: Na mão, tava na mão.
8: Chutou na mão do goleiro, vira as costas e vai embora já pra retornar, pra recompor, não. Ele faz uma inversão da direita pra esquerda no pé do Lodi, vai lá.
6: Vitor Hugo, queria que você falasse do gol ali. Você começou, né, a jogada, depois teve o chute do Cassier e você tava ali, né? O goleiro falhou, mas você tava pronto para fazer.
14: Eu acho que é importante, a gente nunca sabe quando que vai sobrar essa oportunidade, então a gente tem que estar preparado a todo momento. Eu fui feliz ali em começar a jogada, fazer o lançamento pro Lodge, e mais feliz ainda de estar no lugar certo, na hora certa, para terminar fazendo gol. Eu acho que é isso, é seguir acreditando que as coisas vão dar certo e que nesse segundo semestre vão melhorar.
10: Vitor, qual que é o tamanho dessa vitória para vocês, né? A gente sabe, até chegando mais cedo aqui, a imprensa, todo mundo dava como certo uma vitória do Palmeiras. Como é que também estava esse clima para vocês antes do jogo e depois?
14: Eu acho que a gente sabia da qualidade do Palmeiras, a gente sabia que seria um jogo muito difícil, mas é o que eu venho falando. Vai de cada um acreditar naquilo que está sendo feito, naquilo que está sendo trabalhado no dia a dia. Eu acredito que a gente trabalhou muito nessa intertemporada, nesse tempo que tivemos para treinar, e eu espero que a gente consiga colher o resultado desse trabalho que a gente fez.
13: Fala um pouquinho sobre essa identidade com a torcida do Atlético, né? Você é jovem e parece que eles têm um carinho, a torcida tem um carinho especial por você. E como que você sai dessa vitória em cima do Palmeiras, que é um líder que não tinha perdido no Brasileiro dentro de casa? O treinador falou muito sobre confiança. É uma vitória que dá confiança pro elenco?
14: Ah, com certeza. Acho que ganhar é sempre bom, ganhar é sempre importante. Ainda mais da forma que foi. Soubemos sofrer, soubemos defender. Quando tivemos a oportunidade, fizemos os gols e conseguimos a vitória. Eu acho que é isso. A gente tem tudo para seguir crescendo durante essa temporada, nesse segundo semestre agora. Espero que a gente consiga cada vez mais melhorar o nosso desempenho e conseguir as vitórias.
6: Tá bom, o Vitor Hugo tá aqui, Fabrício Almeida da assessoria de imprensa, tá deixando também aqui agora, né? O estádio junto com a delegação do Atlético, porque o voo fretado vai sair daqui a pouquinho, tem a previsão aí de 11:30 da noite, então daqui pouco mais de uma hora o Atlético já deixando aqui a capital paulista, o retorno para Belo Horizonte, para o retorno então, pensando agora, Thiago Reis, no duelo contra o Juventude, que a gente destacava o Galo por conta desta folga no meio de semana, jogo adiado contra o Bragantino pelo Campeonato Brasileiro. O Atlético, os jogadores terão folga nesta segunda reapresentação, vai acontecer na terça-feira à tarde. Hoje já teve alguns exames médicos do atacante Thiago Borbas, que chegou, né? Recentemente, chegou ontem à noite a BH, ele passou por exames médicos hoje, vai passar por exames médicos amanhã. E o Atlético agora com foco no Juventude, no Campeonato Brasileiro, deu essa subida importante aqui com essa vitória diante do Palmeiras, Thiago Reis.
7: Mais algum jogador fala ou o Vitor Hugo foi o último, Claudio?
6: Não, foi o último. Aqui, inclusive, a gente está mostrando aqui, ó, todo mundo vai embora, inclusive a turma do Palmeiras. Nós estamos aqui na zona mista, Palmeiras também já foi embora, a turma do Atlético também já pegando ali o carrinho de golfe. Tem um carrinho de golfe, viu, Thiago Reis, pra turma sair aqui do vestiário até o ônibus para o ônibus aí, a turma indo diretamente agora para o aeroporto de Confins. O último a deixar aqui foi o Domênico Bering, que é o diretor de comunicação do Atlético, agora partiu mesmo, viu, Thiago Reis?
7: Valeu, Cláudio, bom retorno.
8: O joelho do Domênico precisa de um carrinho de golfe mesmo, né?
7: É, tá. Pegar a canetinha aí, Domênico, dá uma emagrecida. 10:24, o Renan Aguilar tá conosco. Thiago, manda um abraço pro Daniel, meu filho, ele é galo, tem 11 anos, tá acompanhando a Itatiaia. Renan, abraço pra você, alô Danielzinho, um abraço. A Lara Moura aqui no YouTube, meu DNA é galo de coração, muito obrigado, Lara. Patrícia da Silva, obrigado, Thiago Reis, a semana vai ser muito melhor, é isso. Manda aí a sua mensagem no YouTube. O Luiz Fernando é da Galo da Peste, tô aqui em Recife, Thiago, Pernambuco, acompanhando o pós-jogo da Itatiaia pra quem se liga na mais ouvida do Brasil. O Fred Henrique, galera de Almenara, ama o seu nome e seu bairro. Ô Fred, então pra galera de Almenara, pra todo mundo que se liga na Itatiaia, no pós-jogo da Itatiaia, 7 Cabete, bora ouvir o torcedor, porque a Itatiaia está sempre lado a lado com o torcedor mineiro, o apoio da Prefeitura de Belo Horizonte sempre.

0: Julieta e o Romeu, papai e filhos atleticanos, felizes com a vitória do Galo. Bora ouvir a torcida atleticana, bora ouvir a massa do Galo, porque o Galo ganhou com o apoio da Prefeitura de Belo Horizonte. 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Fala comigo, seu nome e seu bairro.
1: Boa noite, Thiago Reis. Tô ligado na Itatiaia. Galo com CC aí no meio aí, ó. É outro jogo. Outro jogo. Esse menino aí é. Esse menino é levinho.
0: Leve, não disse o nome e o bairro dele, né? Não consegui identificar o nome e o bairro dele. Mas o Edu, se você já pode pleitear uma titularidade no time do Galo?
2: Ah, ele tem jogado bem. Titularidade talvez seja cedo, né? O Atlético tem ali seus jogadores mais experientes, jogadores de preferência do Barba, o Vitor Hugo é um deles. Aliás, se você tem entrado no lugar do Vitor Hugo, que não tá 100% fisicamente. Mas tem crescido, cara. É bola, tem talento, tem muita personalidade, tem ganhado minutos. Chamou atenção hoje, inclusive, da imprensa de São Paulo, alguns colegas mandando mensagem. Alô, Calil, um abraço. E em breve, eu acho que com mais minutos, com mais experiência, vai pleitear a titularidade, sim.
0: Calil da TMC, querida.
2: Grande Calil, tá com a gente lá na Copa do Mundo.
0: Tá sempre nos acompanhando aqui. Grande abraço a ele, ao Benjamin Bach, enfim, a todos que estiveram com a gente lá na Copa do Mundo. O Luiz Vieira, Thiago, Galo doido aqui de Nova York, tem hora pra acabar não. Bora tomar o latão, né? Ah, meu amigo. O Túlio Finelli, Thiago, tô em Guarapari, ouvindo a Itatiaia, vitória do Galo. Boa, Túlio. Já vai pular 7 ondinhas aí pra curtir a vitória do Galão da Massa. O Germano Oliveira, Thiago, manda um abraço aqui pra Curitiba, no Paraná. Galera toda ligada que faz trilha aqui, ó, paixão pelo Galo, ouvindo o pós-jogo da Itatiaia. Muito obrigado. Abraço pra você aí no Paraná, viu, Germano? Bora trazer galera pra roda, ouviu o torcedor do Galo. Galo ganhou, seu nome e seu bairro.
3: Seu nome e seu bairro, Thiago Reis. É o Jorge Cabeça, que no dia do avô, com os dois netinhos dele, tá muito feliz. Recebeu um bom presente do Galo nesse dia. Prazer, Thiago. Muito tempo eu não te vejo.
0: Ô, Cabeça, uai. Só você ligar o YouTube aí que você vai me ver aqui, ó. Aí eu dando tchau pra você no YouTube, ó. Ô, Cabeça, um abraço, parabéns pelo dia do avô. Valeu, Hernani, lá em Ataleia, o Sargento Hernani. Thiago, minha filha Isabelle, tá aqui até agora ouvindo o Galo, ouvindo aí Itatiaia, torcendo pelo Galo. Obrigado, viu, Hernani, em Ataleia. Muito obrigado, Sargento Hernani. Aliás, um abraço a toda a tropa da Polícia Militar de Minas Gerais. Um grande abraço a você que tá aí rodando agora na viatura, garrado na Itatiaia. Obrigado pelo trabalho, pelo empenho e principalmente pela audiência. Fala comigo, tamo ouvindo a galera. Seu nome e seu bairro.
4: Fala, Tiagão, e aí, beleza? Cara, parece até um sonho. Galo ganhando Palmeiras. Lá dentro. Tô nem acreditando. Até agora eu tô todo arrepiado. Aqui é o Mário Aço do Jardim Leblon. E de quebra o América também ganhou. E de quebra os dois é verde. Você tá doido? O verdão é nosso! Mário Aço do Jardim Leblon. Um abraço arrepiado com o Galão da Massa.
0: É, rapaz, eu vou te contar, viu? Eu não sei o que era mais improvável.
2: Pô, duas improváveis, né?
0: Não é?
2: Que era mais? Não, a mais improvável era o América, né, cara?
0: Mas o América tava em casa, velho. Como é que era mais? Não tinha nenhum joguinho independente.
2: É a fase que tá vivendo, né, Thiago?
0: É verdade. Um abraço, velho, aí no Leblon. Obrigado, viu? É, o Coelho ganhou. O Coelho ganhou. O América venceu. O Goiás 1-0. A primeira vitória do América em casa na Série B. Já, já nós vamos trazer o técnico Abel Ferreira. Em quem será que ele vai pôr a culpa hoje? Porque nunca é do Palmeiras, agora é do árbitro, é do VAR.
2: É, assim, não teve lance polêmico de tanta discussão. Teve o pênalti que o VAR chamou, mas ali não tem polêmica, ali tem regra, né? Era o braço de apoio do Juan, ali não foi pênalti. Fora isso, nenhuma outra polêmica, nenhum tipo de polêmica no jogo. Aliás, mais de 60% com bola rolando, tá, Thiago? Foi um jogo com pouquíssimas paralisações, os atletas ajudaram a arbitragem, sem cera, sem goleiro ficar caído. São as novas recomendações, né, de arbitragem que vão surtindo efeito. Foi um jogo muito legal lá em São Paulo.
0: O Flávio Maracajá. Thiago, manda um abraço para os dinossauros do 11º Batalhão de Infantaria de Montanha, em São João del Rei, Regimento Tiradentes. Tá todo mundo ligado aqui. É o quartel, é, Flávio? Obrigado, um abraço aí para todo mundo no 11º BI, é o Batalhão de Infantaria de Montanha, em São João del Rei, Regimento Tiradentes, terra do nosso Rafael Silveira, nosso produtor aqui hoje da Jornada Esportiva, é um cidadão da maravilhosa e querida cidade de São João del Rei. O Atlético tá fazendo também uma grande Série B, um grande abraço a todos em São João del Rei. Tamo ouvindo a galera, hein? 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
5: Ei, Tiago, é Virgílio aqui de Governador Valadares, leste de Minas Gerais, Galo ganhou, elevador subindo, é nóis, um abração, Tiago, manda um abraço para Governador Valadares.
0: Ô, Valadares, que saudade, viu? Vale do Rio Doce, Vale do Mucuri, vai subir, vai rasgando aí, gente, terra, saudade mesmo em Valadares, tem um tempão, um joguinho bom de fazer um mamutão lá em Valadares, tem bastante tempo que eu não vou.
2: Pico da Valadares,
0: é,
2: coisa linda.
0: Ele dá o Venal do Valadares, Ilha dos Araújos, né? Ô, coisa boa que é Valadares, um abraço, obrigado pelo carinho. Galo ganhou e nós estamos aqui no pós-jogo da Itatiaia pra 7K. 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O Jonas Lima, Thiago, tô em Brasília. É, Galo ganhou, Thiago. O Jonas Lima tá nos acompanhando e registrando aqui também no YouTube. 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Vamos lá, ouvir mais um torcedor, seu nome e seu bairro.
6: Kid Cowboy, parte de Minas. Ó, eu vendo o jogo do Atlético aqui hoje, contra esse Palmeiras aí, né? Palmeiras não é de nada, né, rapaz? Ó, galão da massa, hein? O Galo ainda vai chegar lá ainda, hein? O Hulk tá fazendo falta nenhuma. Vamos lá, pra cima, Galo!
0: Pra cima, aliás, o Hulk hoje fez o primeiro dele com a camisa do Fluminense. Fluminense empatou com o Grêmio. Hulk de pênalti fez o gol do Flusão. 1-1, Grêmio e Fluminense. Marisa Oliveira, Thiago, eu tô muito feliz aqui em Rio das Ostras, no Rio de Janeiro. Aqui é Galo. Ô, Marisa, beijão pra você aí em Rio das Ostras. O Gilsomar Gonçalves em Sabará, tá ligado? O João Batista, Thiago, passa o gol do Galo aí, cara. João Batista, seu pedido é uma ordem. Vamos trazer o primeiro gol do Galo, então, pro João Batista ficar feliz, pra todo mundo atleticanada, curtindo a Itatiaia. A semana vai ficar melhor, hein? A semana fica muito melhor, por quê? Porque o Galo ganhou, e não ganhou de qualquer um não, ganhou do líder, meu amigo, ganhou do líder Palmeiras. Ei, Palmeiras, te avisei, Palmeiras, hoje não, Palmeiras, gol do Galo, domingão da Itatiaia, Jornada Esportiva, a mais ouvida do Brasil, Pedro Abílio, é barbante neles, é gol do Galo.
7: Olha o Galo lá pelo lado esquerdo, Renan Lodi protegeu, trouxe na canhota, deu no Cassierra, entrada na grande área, balançou o corpo, fuzilou Cassierra, pegou Carlos Miguel, soltou Vitor Hugo Barbante!

0: Vitor Hugo, 9 minutos do segundo tempo, fuzilada do Cassierra, aí o Carlos Miguel, aceitou o Carlos Miguel, soltou a bola na entrada da pequena área, Vitor Hugo, com gol escancarado, com gol aberto, o Edu Panzi falava agora há pouco, não tá bem no jogo, Vitor Hugo, que é o melhor do time do Galo, então o futebol se oferece pra quem gosta de jogar futebol, Vitor Hugo, hoje tem carne de porco no jantar aqui na Arena do Palmeiras, Vitor Hugo, barbante neles, 30 às costas, um pro Galo, nada pro Palmeiras, Cláudio Rezende.
1: Cassierra, arriscou de fora da área, o goleirão bateu, opa, o Carlos Miguel, de mais de 2 metros de altura, se complicou todo, e soltou a bola pra ele, Vitor Hugo, que tava lá pra conferir, Vitor Hugo, é ele mesmo, camisa 30, vai Galo, cantar alto pra Massoubi, Vitor Hugo. É isso mesmo, o Galo tá desbancando o Palmeiras. O líder, o invicto em casa, Vitor Hugo. Galo 1, Palmeiras, nada.
2: É, foi uma penosa, hein, Rezendão, do goleiro Carlos Miguel do Palmeiras. Quero nem saber, amigo. Quero nem saber. Galo ganhou, Edinaldo Moraes, Thiago aqui, Santo Amaro, ouvindo o pós-jogo da Itatiaia, muito bom. Galo ganhou, Saulo dos Santos, Divinópolis, é só dar Galo aqui em Divinópolis. Tamo junto, abraço pra princesinha do Oeste. O Leonardo Alves, Thiago aqui, na Noruega, tô acompanhando a Itatiaia. Um abraço, tá na terra do Haaland aí, é o Leonardo Alves. Obrigado pelo carinho da Itatiaia, da audiência aí, Léo, na Noruega. É o planeta inteiro que se liga na Itatiaia. Vamos ouvir o técnico do Palmeiras, o Abel Ferreira. É o líder do campeonato. Importante ouvir o Abel pra saber dele qual o diagnóstico que o técnico do Palmeiras faz dessa grande vitória. Galo ganhou. Ô, Abel, você é meio chorão, hein, Abel? Você é meio chorão, mas hoje não. Hoje não tem choro nem vela. Deu Galo na cabeça. Vamos ouvir o técnico do Palmeiras, Abel Ferreira, na Itatiaia.
3: Boa noite, Abel. Felipe Melo, da Rádio Energia. Abel, olhando os números da partida, o Palmeiras teve mais posse, mais tudo do que o Atlético Mineiro, finalização, e no final perdeu a partida. Como explicar a boa atuação do Palmeiras em números, mas que não traduz no resultado?
4: Boa noite. Olha, concordo naquilo que tu disseste. Acrescentaria só que depois é preciso fazer o mais importante, que é meter a bola dentro do golo e não deixar que o adversário a meta na nossa. Acho que fizemos um bom jogo até a entrada da área do nosso adversário. Acho que dominamos, controlamos, mas temos depois que cruzar mais, temos que rematar mais no golo. É verdade que o adversário, na minha opinião, nos tentou pressionar no início, mas só nos parou à frente da área e com praticamente 11 jogadores atrás da linha da bola. Mas como é que eu tenho que vos explicar a forma como sofremos os dois golos, nós conseguimos evitar isso. Faz parte do futebol, vai acontecer. Não queríamos que acontecesse, portanto, é estes dois aspectos. É ser mais contundente no último terço a nível de remate exterior, a nível de cruzamento, a nível de mais risco. Claro que precisamos também de criatividade, precisamos também das ações individuais dos nossos jogadores. Como disseste bem, na minha opinião, é um jogo positivo da nossa parte, mas aquilo que é importante mesmo, que é o resultado, que são os números, que são os golos. O nosso adversário foi mais eficaz. Defendeu muito e com muitos e nos criou muita dificuldade.
5: Abel, boa noite. Gustavo Soler, da TMC. E foram mais de 440 dias que o Paulinho não iniciava uma partida como titular. O que que você conseguiu sentir do desempenho do camisa 10 e o quanto fez falta hoje, isso que você acabou de falar do ataque, o Ramon Sosa, que é um jogador que consegue também te dar profundidade, empurrar os zagueiros adversários para trás nesse tipo de jogo onde o adversário baixa muito as linhas?
4: Mas são circunstâncias, os castigos, não sou eu que os dou, né? Igual lá, casos semelhantes, critérios diferentes. Amarelos fazem parte, jogadores que foram às seleções e as suas seleções tiveram bom desempenho, que nós neste momento não podemos contar com eles, lesões fazem parte, mas sinceramente não acho que tenha sido por isso. Eu acredito muito naquilo que é o desempenho coletivo da equipa, acredito muito naquilo que nós fazemos e trabalhamos todos os dias. As opções ainda não temos o elenco enxuto, não só em termos de lesões, mas também em termos de jogadores que estão a recuperar a forma, em jogadores que estão castigados, jogadores que ainda não chegaram. Mas gostei do Paulinho, acho que o Paulinho fez um excelente jogo. Acho que na primeira parte a grande oportunidade que nós conseguimos tocar e romper até acaba por ser dele uma finalização dentro da área. Infelizmente foi fora, como te disse. Acho que é um... É difícil estar-te a dizer isto, mas acho que é um jogo que o domínio e os números não traduzem o resultado. Mas o futebol é assim. Parabéns ao nosso adversário, foi mais eficaz, defendeu bem e com muitos, e aproveitou os dois golos que nós não fomos tão eficazes como devíamos ter sido nessas ações. Sei que eles não fizeram de propósito, mas o futebol tem disto.
6: Oi, Abel Silvestre, da TV Gazeta, ao vivo aqui no Mesa Redonda. Professor, não deu certo a tentativa de trazer o Danilo? Informação apurada por nós de que o Palmeiras não vai redirecionar esse valor de 28 milhões de euros ou quase 30 milhões para tentar um outro jogador. Era especificamente para o Danilo. Você pode confirmar se é isso mesmo? E como é que você analisou a não vinda dele?
4: Veja bem, entendo perfeitamente a sua pergunta, mas eu tenho jogadores competentes e suficientes dentro do plantel, e o que eu quero mesmo é não perder ninguém, ou se perder jogadores que a gente entenda que não nos vão fazer falta. E o que eu quero mesmo é os jogadores que estão castigados estejam disponíveis, os jogadores que foram para as seleções que voltem, e os jogadores que estão lesionados que fiquem bons. Quero é ter o elenco enxuto, pronto para ter mais opções para todas as posições, que infelizmente em função de todas estas circunstâncias, vocês sabem, não estamos na máxima força, mas a tendência é melhorar e caminhar para isso. Portanto, isso para mim é que é o mais importante. O resto é histórias para vocês lerem, fazerem. Isso é que importa, são os que eu tenho, esses são que são os que nos vão ajudar a ganhar.
7: Abel, boa noite. A gente sabe que a posição de goleiro depende muito da questão de confiança, né? E depois do primeiro gol, especialmente, o Carlos Miguel, ele bateu no peito ali, assumindo o erro. Eu queria saber como é que foi a postura ali com vocês no vestiário e como é que você também trabalha, porque é um jogo que muda muito o contexto a partir do erro, e é um jogador que vem sendo importante. Como é que você trabalha essa questão daqui pra frente? E uma segunda pergunta, aproveitando, o Palmeiras, nos dois jogos que a gente viu desde a volta da Copa do Mundo, é uma equipe que tem trabalhado muito a posse de bola, tem tocado muito a bola, jogadas de 1-2, muito jogo por dentro. Você acha que ter a volta do Vitor Roque e do Flaco Lopes, especialmente jogadores, pode completar essa sua ideia? Porque, especialmente hoje, que a gente viu muito toque de bola, mas dificuldade para incomodar, para empurrar a linha adversária para trás. Você acha que é isso que está faltando para conseguir fazer esse estilo novo de jogo funcionar melhor?
4: Não é estilo novo de jogo. Vocês depois criam as narrativas que vocês querem. Já tive toda a equipa retranqueira, mas quando éramos a equipa retranqueira, que jogadores é que tínhamos? Onde é que estão esses jogadores a jogar? Esses jogadores onde estão? Estão a jogar? Os que estavam aqui quando diziam que a equipa era retranqueira. Depois, é uma equipa que só chuta a bola para a frente. E agora, se não ganharmos, é uma equipa que só faz posse de bola. Ensinar-me a mim o que vai ser o futebol, eu vou-te dizer, eu desde que cheguei ao Palmeiras e desde que sou treinador, nós temos 3 rotas de ataque coletivas. 3. Ou vais pelos corredores, ou vais por dentro, ou vais de virada. Há jogadores que conseguem fazer jogo interior. Há outros jogadores que não te conseguem fazer jogo interior. Diz-me os jogadores que tu tens e que eu tenho, eu digo-te como é que eu vou jogar. Eu já repeti isso muitas vezes. Agora, sim, estamos a pedir, pelas características dos jogadores que temos, Paulinho, um jogador que joga com os olhos fechados entre linhas, o Maurício, o próprio Andreas, o próprio Arias, são jogadores que têm capacidade para jogar entre linhas sem perder bola, mas também queremos profundidade. Queremos chegar ao final do jogo e ver o Piqueires com 2-3 cruzamentos, queremos chegar ao final do jogo e ver o GI com 2 ou 3 cruzamentos, coisa que nós não vimos. E por isso é que eu te disse, nós há muita margem ainda para melhorar. Eu acho que foi um jogo positivo até à zona 3. Depois da zona 3 faltou esses 3 detalhes: remates exteriores para uma equipa que defende com 10 jogadores atrás da linha da bola, cruzamentos das meias, que foi onde fizemos o golo, que acabou o cruzamento das meias, e as combinações do toque e rompe, porque uma equipa que joga com uma linha de 5 bem fechada à frente da área, bem, e bem compacta, quando eles acabam por ter a sorte, e a nossa sorte deles em felicidade nossa, né? Porque é um lance, como disseste muito bem, acontece aos melhores do mundo, e ele tem, o nosso goleiro tem todas as, as condições para poder ser um dos melhores goleiros brasileiros, e faz parte, ele sabe disso, e não, não há no futebol, não há ninguém que não erre, e ele sabe que errou, foi o primeiro a assumir, mas também já nos ajudou muito. Portanto, quem anda no futebol sabe como as coisas funcionam. Quando ganhas, sabes o que é que te espera. Quando perdes, sabes o que é que te espera. Quando acertas nas substituições, sabes o que é que te espera. E quando erras, tens que assumir essa responsabilidade de perceber que este tipo de golos nós não podemos sofrer. Não foi só o primeiro, foi o primeiro e o segundo. Foram dois golos muito consentidos. E chegamos ao final, perdemos um jogo, num jogo que deveríamos e que poderíamos ter ganho, se calhar para um resultado mais escasso, em função da forma de jogar do nosso adversário, mas em função, como eu te disse, daquilo que foi a eficácia do nosso adversário e da competência de defender muito e com muitos, acabou por ganhar o jogo, e assim o futebol.
2: É assim o futebol, e não apela não, Abel, apela não, Galo ganhou, chora, Abel. E ele vai de um extremo a outro, não, eu não quero jogador, tá tudo certo, eu sou muito feliz com o elenco que eu tenho, depois eu pedi dois, três aqui pra quebrar a linha, porque não tem quem quebra a linha. Aperta um pouquinho, o Abel acaba soltando os seus segredos. É o pós-jogo da Itatiaia, 7, Cabete, o Abel, Galo ganhou, apela o Thiago, não, Abel.
8: Mas exaltou muito como o Atlético se defendeu bem, né? Falou aí de jogar com muitos jogadores atrás da linha da bola, a primeira linha de 5 defensores, como a gente explicou, né? O Natanael sendo um zagueiro pela direita, com o Preciado, o Ala na direita e o Lodi na esquerda, mas ele exaltou o bom jogo defensivo do Atlético. Se ele falou que não teve os cruzamentos que ele queria do Piquerez, do Giai, muito em função do Galo proteger bem o lado do campo, com seus alas, com seus zagueiros, se não teve as finalizações de média distância ou de dentro da área que queria, muito em função do bom jogo defensivo de um Atlético que protegeu muito bem a sua zona defensiva ali, a zona do agrião, que eu gosto de falar, né? Que é o último terço, a área. O Galo defendeu muito bem a sua área, protegeu muito bem a sua área. Tem o mérito do adversário, como destacou bem o treinador do Palmeiras. Legal.
2: Ô, galera, já já vou voltar a ouvir o torcedor, hein? Você que tá mandando seu áudio aí no WhatsApp 996519657, já já vou retomar as falas da galera, porque o Galo ganhou, a torcida atleticana feliz da vida, deu Galo no domingão da Itatiaia. Mas Henrique André, o Ricardo Dornelas, ele já mandou 1.873 mensagens aqui no YouTube do Itatiaia Esporte dizendo o seguinte: e o Fred, acabou a negociação? E o Fred, acabou a negociação? E o Fred? Henrique, o Cláudio Rezende trouxe dentro da bola rolar uma novidade, que essa semana pode ser decisiva para a negociação envolvendo o Fred, meio campista do Fenerbahçe, ex-jogador da seleção brasileira, da base do Galo, que é de Belo Horizonte e que é sim um desejo da diretoria. Pode dar negócio ainda, Henrique? Boa noite.
9: Ô Thiago, boa noite para você e pro Edu. Tava com saudade, viu, Edu, de estar aqui com você, meu amigo. Ó, fala só pro Ricardo.
2: Não vai te catar, velho.
9: Você já vi, Thiago. É o seguinte, ô Ricardo, primeira coisa, tá? Vou te dar uma dica de amigo. Quando você tiver nessa ansiedade toda, vai lá no itatiaiaesporte.com.br, que com certeza você vai matar todas as suas dúvidas sobre o Galo. E a gente trouxe mais cedo uma apuração, porque hoje começou a circular na imprensa turca que o Fred faria a sua despedida no meio da semana agora e que estaria acertado com o Atlético. Então a gente foi atrás do clube, foi atrás também dos representantes do Fred. E o que eu consegui apurar, viu, Thiago? É o seguinte: não tem nada acertado, não tem nada de despedida, pelo menos por enquanto. Não é segredo para ninguém que o Fred é um sonho antigo do Atlético. Só que o técnico, né, o Ismael Kartal, ele falou durante a semana o tanto que ele gosta do Fred, que o Fred ficaria por lá. Então, pra gente, era fim de novela, fim de papo, e que o Fred cumpriria o contrato com o Fenerbahçe. Só que hoje começou a circular, né, jornalistas turcos dando essa informação, tá? E o Atlético, ele continua trabalhando em silêncio, sem alarde. Por quê? Foi assim, né, com a contratação do Léo Duarte e também com o Thiago Borba, né? O Atlético que vai se reforçando aos poucos no mercado da bola, que ainda, né, não aqueceu. O clube tem esta proposta de trazer mais dois ou três jogadores, então vai se movimentando. E no caso do Fred, é um desejo, Thiago, só que é muito complicado, porque o Fred ganha muito bem na Turquia e tem esse desejo do treinador de permanecer com ele por lá. Só que tem alguns trunfos também. O empresário segue na Turquia, segue conversando com o Fenerbahçe para tentar essa rescisão amigável, já que o Atlético não vai fazer nenhuma compra. Então, a novela Fred não acabou. E o Atlético, com os pés no chão, até para não criar expectativa, né? Como eu disse, está trabalhando em silêncio. O torcedor, às vezes, por uma notícia que sai lá na Turquia, começa a pressionar, cria uma expectativa e pode se frustrar. Então, o clube prefere adotar o silêncio, mas o Fred é ainda uma possibilidade para o Galo. E a gente veio apurando também ao longo dos dias, né? Por exemplo, o Quinteiro. O Atlético falou, ó, não é prioridade.
10: O colombiano.
9: Aí tem também o outro uruguaio lá, o Nicolás
8: Fonseca.
9: O Atlético falou, ó, não é prioridade. Pode ser que a prioridade, né? Isso leva a crer que a prioridade de fato seja o Fred, jogador de 33 anos, que recentemente construiu uma bela de uma mansão. E só não é maior que a sua, viu, Thiago Reis?
2: Amém, nós todos. Ô Henrique, o Fenerbahçe, o clube do Fred, vai jogar na quarta-feira o jogo da volta da fase, digamos, pré-Liga dos Campeões, né? O qualifiers para entrar nas próximas fases da Liga dos Campeões. Ele venceu o jogo da ida por 1-0 e joga na Polônia, 15h, no horário de Belo Horizonte, contra o Górnik Zabrze. E eu conversei com uma pessoa ligada ao Fred, que me disse o seguinte, que o Fred também tá se sentindo pouco valorizado no Fenerbahçe, porque houve uma mudança de regulamento na Turquia, não podem mais 14 estrangeiros, agora me parece que são 10 ou 11, acho que são 10 estrangeiros apenas permitidos, e que o Fenerbahçe não só já tem esse número a mais de estrangeiros, como ainda tá trazendo outros reforços, como o Rafael Leão, e que isso também poderia influenciar, tipo, se o Fred já tá sendo cotado para nem estar entre os 10 estrangeiros, então não faria sentido. Agora, há de se lembrar que o Fred jogou contra o Górnik Zabrze, ele foi o segundo melhor em campo, a segunda melhor nota da partida, a primeira foi do autor do gol do Fenerbahçe, o Talisca, né? Ex-Bahia, rodou muito tempo na China, na Arábia, e hoje é ídolo do Fenerbahçe, o centroavante brasileiro, o Anderson Talisca. Então, se confirmada que ele não fica nem entre os 10 estrangeiros do Fenerbahçe, aí a primeira foi do autor do gol do Fenerbahçe, o Talisca, né? Ex-Bahia, rodou muito tempo na China, na Arábia, e hoje é ídolo do Fenerbahçe, o centroavante brasileiro, o Anderson Talisca. Então,

0: em seu elenco, sendo 4 abaixo dos 23 anos, ou seja, terá que se desfazer de alguns atletas para se encaixar a esta nova regra.
1: Seguimos de plantão acompanhando essa movimentação. Dornelas, tá respondido, hein? Mandou 1.718 mensagens.
0: E é entrada itatiaiaesporte.com.br que vai estar lá, né,
1: cara? O Jean Carlos, Thiago, Galo ganhou, tô curtindo, tô ouvindo no plantão noturno do IML. Nossa aqui senhora. Em Manaus. Abraço, Jean Carlos. Deus proteja aí no IML. Vai agarrado no rádio. Garra no rádio, na Bíblia, no texto e vai fazendo aí o seu trabalho. Um abraço, viu? Cleiton Oliveira. Thiago, se você jogou muito, hein? Tô aqui acompanhando o Antônio Cleiton em Central de Minas, no Vale do Rio Doce. Vamos trazer mais torcedores? Ouvindo a galera, Itatiaia, com o apoio da Prefeitura de Belo Horizonte. Chega mais, seu nome e seu bairro.
2: Ô, Thiago Reis, boa noite. Que é o Luiz Fábio de Conselheiro Lafayette. Ô, Thiago, que vitória. Vitória maiúscula do Galo. Esse jogador, se você joga demais, hein? Craque de bola. O Galo tá precisando, hein? 3 pontos importantíssimos aí pro Galo subir e procurar aí uma vaga na Libertadores da América do ano que vem. Bica bicudo!
1: Bica bicudo! Um abraço pra você. Alô, Lafayette, que é bairro de Cipotânia, né? Tá na região metropolitana de Cipocity. Um abraço. Rodolfo Rodrigues Rocha, Thiago, sou fã do seu nome e seu bairro. Eu gosto muito. Obrigado, Rodolfo. Tamo junto. Marcílio, lá em Três Marias, abração. Thiago Frangda, ele é de Congonhas, também atleticano. E o Bernardo Cristais, lá no bairro Cristais, em Nova Lima, tá ligado. Prefeitura de Nova Lima, o futuro mora aqui, hein, Bernardo? Vamos ouvir mais um torcedor do Galo? Fala comigo, seu nome e seu bairro.
3: Boa noite, Thiago Reis. Aqui é Delcione, sou de Contagem, Minas Gerais, mas ultimamente estou morando em Santa Catarina. Que partidaça do Galo. Natanael, Preciado, Fernando Lodi, Bernard, que partida que o Galo fez. É, ficou provado que você não pode ficar no banco, tem muita bola. Vai, Galo.
1: Vai, Galo, um abraço pra você, Deus senhor, aí em Santa Catarina. Edu, sobre essa questão do Preciado, né, que nós vimos na Copa do Mundo, ele não foi tão bem executando essa função de ala na seleção equatoriana. Hoje, você acha que abre uma porta pra ele fazer isso mais vezes, ou foi uma exceção o trabalho hoje do Preciado, essa escalação jogando mais adiantado, Edu?
4: Ah, eu acho que a função, a posição ali é do Coelho. É o que o Coelho teve o edema, o Preciado foi acionado, tá de volta da Copa do Mundo, faz essa função, realmente. Ele não foi bem na Copa do Mundo, é que o Equador não foi bem na Copa do Mundo, né? Teve aquela vitória gigantesca contra a Alemanha, mas os outros resultados, vou te contar, não ganhou de Curaçao, uma partida e foi engolido pelo México, né? No jogo da eliminação, não foi só o Preciado aí mal, o próprio Minda, né? Jogou a estreia, depois não entrou mais em campo com a camisa do Equador, mas enfim, hoje ele foi acionado, não fez um jogo de encher os olhos, o Preciado, mas fez talvez o seu melhor jogo com a camisa do Atlético, o que não era muito difícil também, né? Se a gente olhar para as atuações dele.
1: O ponto de corte dele não era dos melhores.
4: Baixíssimo, né? O ponto de corte dele, mas fez um bom jogo de alto nível de concentração, um lado muito forte do Palmeiras e que foi bem marcado pelo Atlético, e ele participou da construção do segundo gol, né? Ele faz o lançamento pro Minda. É claro que ali na disputa de corpo a corpo com o Felipe Anderson, tem muito mérito do Minda também, e para mim uma falha do Felipe Anderson, que havia feito o gol 3 minutos antes, mas tem a participação do Preciado, que acabou saindo cansado, o Natanael foi fazer a função para a entrada do Vitor Hugo, que foi para a esquerda, e o Lianco veio fechar como um zagueiro pelo lado direito. É bom que o Atlético comece a ganhar opções. Eu repito, Thiago, o Atlético, ele tem alguns jogadores que precisam dar respostas, que não são jogadores ruins e que a responsabilidade por não terem entregado até aqui é muito mais deles, jogadores, do que um erro do clube. O Preciado, para mim, é um deles. O Dudu é outro. O Gustavo Scarpa é outro. Esses caras precisam dar respostas. E o Preciado deu um início de resposta hoje em São Paulo. Tomara que tenha outras boas atuações. A gente não sabe o tamanho desse edema do Coelho, quantos jogos vai ficar de fora. Vem aí uma Copa do Brasil, jogos importantes, quem sabe? É o início da história do Preciado com a camisa do Atlético. Eu repito, o corte é muito pequeno, o recorte é muito pequeno. Ele fez um jogo ok hoje, bem melhor do que os anteriores.
1: Boa, tamo ouvindo a galera com o apoio da Prefeitura de Belo Horizonte, hein? Você que tá ligando agora, Galo ganhou. Galo ganhou, Galo venceu o Palmeiras jogando em São Paulo. 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
1: Vamos, Galo. Boa noite, Thiago. Aí, seu nome e seu bairro. Jean, Vida Deonina. Bora, Galo. É incrível, né? O Galo joga muita bola, quanto os grandes chegam, quanto os pequenos, e dá amor.
0: Não, mas essa história vai mudar, né? Juventude vem aí. O Edu Panzi, o Atlético fez um grande jogo, agora é Copa do Brasil pro Galo, aliás, diferente, né? Já no fim de semana, Copa do Brasil, e terça-feira, tudo pertinho, curtinho, não tem aquele prazo de uma semana de jogo, é no meio das duas partidas, é direto na Copa do Brasil, Edu.
2: E agora muda o cenário, né, Thiago? Se o Atlético entrou em campo em São Paulo contra o Palmeiras como franco atirador e o adversário bastante favorito, líder do campeonato, bicho papão, agora inverteu. É o Atlético, o bicho papão, o favorito, o time de Série A contra o time de Série B. Galo vai ter que ter mais protagonismo, vai ter que assumir mais responsabilidade no jogo e vai ter que fazer uma partida com características bem diferentes dessas características que nós vimos hoje contra o Palmeiras. Um Galo com linha de 5, linhas baixas, jogando no contra-ataque. Contra o Juventude, não. Contra o Juventude, você pode até ter a linha de 5 defendendo, mas você tem que assumir mais responsabilidades, atacar mais, ficar mais com a bola e vencer, porque mata-mata pede isso. Construir uma boa vantagem na primeira partida para ter uma maior tranquilidade no jogo da volta. O Atlético contra o Juventude é o protagonista do confronto.
0: Boa, Edu Panzi, abraçando ao Paulinho em Fátima, lá em Portugal. Obrigado, viu, Paulinho?
2: Reza pra nós.
0: O Hélio Amauro tá com a gente, o Zé Plínio, o Thiago se avisou, hoje não, Palmeiras hoje não. O Francisco Correia de Pompeu, Maicon Clayton, olha, muito, muito obrigado a todos pela audiência. Quer continuar ouvindo Edu Panzi? É só continuar ligado na Itatiaia, já já tem apito final com o resumo do dia desse domingão de Campeonato Brasileiro, Série A, Série B, porque o Coelhão também ganhou. Coelho ganhou. Eu volto no Rádio Esportes nesta segunda-feira às 11:30 da manhã. Edu, grande abraço.
2: Abraço, Thiago. Volta ouvindo a gente.
0: Isso, vou estar no carro
2: ouvindo. Bom descanso.
0: Você, Hugo Sérgio, narrador que é nosso. Eu cheguei a 1:30 da tarde. Tô indo embora. Cruzeiro, infelizmente, não venceu. Perdeu para o Botafogo 1-0. O Coelho venceu o Goiás 1-0 e o Galo. Ela ganhou, venceu o Palmeiras 2-1. Muito mais do que rolou neste domingo, você confere já já no apito final com Hugo Sérgio, o narrador que é nosso. Estamos encerrando o pós-jogo 7 Cabete. Continue ligado, hein? Primeiro tem notícia, o repórter Itatiaia com Gustavo Cícero. Muito obrigado pelo carinho da audiência, pela companhia. Uma ótima semana, até a próxima. Valeu, gente!
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8: 11:02 em Belo Horizonte, 18 graus na Itatiaia. Umidade relativa do ar em 76%. 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Vai seguir interditado até a avaliação da Defesa Civil o prédio onde um apartamento pegou fogo no bairro Chácara Bom Retiro, em Nova Lima, na Grande BH. As chamas começaram no segundo andar e rapidamente a fumaça subiu pelas escadas e alcançou os outros dois andares superiores, encurralando cerca de 20 moradores. Devido à fumaça tóxica, um bebê de 4 meses, 4 policiais e ao menos outras 6 pessoas foram encaminhadas para avaliação médica. As causas do incêndio ainda serão investigadas. Homem ateia fogo em casa de mulher após ela negar ter relações com ele na região centro-oeste de Minas.
9: As diligências apontaram que o incêndio foi provocado por um homem após a vítima recusar a manter um relacionamento com ele, no bairro Candola, em Bambuí, configurando, em princípio, incêndio criminoso. Ao chegarem ao local, os policiais militares constataram que o imóvel estava tomado pelas chamas e, diante da ausência de resposta dos ocupantes, entraram na residência, resgatando uma mulher e um animal. O corpo de bombeiros foi acionado para combater o incêndio. Contudo, a unidade mais próxima se encontra a 60 quilômetros de distância, onde a equipe da CCI, da usina Bioenergia, junto com os policiais militares, fizeram o primeiro combate às chamas até a chegada dos bombeiros. O suspeito foi localizado e preso e a vítima, encontrada desacordada no interior da residência, foi socorrida e encaminhada ao hospital, onde permanece sob cuidados médicos. Repórter Laura Gorino.
10: O famigerado acerto de contas do mundo do crime pode ser o pano de fundo para o homicídio cometido neste fim de semana em Contagem, na Grande BH. Eric dos Santos Silva, 20 anos, foi executado com vários tiros quando estava na rua Caviúna, bairro Jardim Laguna, terceira seção. Os peritos encontraram quase 30 cápsulas de pistola 9mm, além de uma mira a laser. De acordo com a PM, Eric seria conhecido no meio por envolvimento com o tráfico de drogas numerado Padre Feijó, mas não teria registro que o colocasse como autor. Já familiares da vítima disseram que o rapaz não tinha nenhum envolvimento, eles desconheciam qualquer motivação para o homicídio. Fato é que o bairro Jardim Laguna vem sofrendo com um conflito entre gangues rivais do tráfico de drogas. Inclusive, na semana passada, 2 pessoas foram baleadas na região, uma delas uma mulher que fazia caminhada e não era alvo dos autores. Sobre este BO, há uma informação de que, de acordo com testemunhas, um dos ocupantes do carro de cor branca que participou deste homicídio, na fuga, chegou a gritar o nome de uma facção criminosa do Rio de Janeiro. Ninguém foi preso até agora. Repórter Oswaldo Diniz.
8: Passageiros do metrô de Belo Horizonte devem ficar atentos a mudanças na operação nesta semana, devido a obras. Entre segunda e sexta-feira, os trens vão circular com intervalo de 28 minutos entre 8 e 11 da noite. Nas estações Calafate, Carlos Prates e Lagoinha, as composições vão utilizar apenas uma das linhas. Segundo a concessionária, não haverá necessidade de baldeação. Agora, a condição do tempo.
11: Minas Gerais terá uma segunda-feira de céu parcialmente nublado no Jequitinhonha, Mucuri, Rio Doce e Zona da Mata. Demais regiões, céu parcialmente nublado a claro. A temperatura máxima deve chegar aos 33 no norte. Em BH, a segunda-feira será de céu claro a parcialmente nublado. A temperatura máxima deve chegar aqui na capital mineira aos 27 graus. Repórter Aline Neves.
8: Segue repercutindo nos bastidores da política a oficialização pelo PL da candidatura de Flávio Bolsonaro à presidência da República.
12: A convenção da legenda foi realizada no complexo do estádio Pacaembu, que registrou lotação máxima. No discurso, Flávio atacou o governo Lula e o PT e falou sobre a necessidade de mudança.
13: As mudanças que o nosso país tanto precisa não virão daqueles que tiveram 18 anos para fazer e não fizeram. Chega! Está na hora de virar essa página triste da história do nosso Brasil.
12: O principal convidado da convenção foi o presidente da Argentina, Javier Milei, que afirmou que o socialismo foi responsável por levar a pobreza para a Argentina e disse que o Brasil não pode permitir que isso aconteça por aqui. De São Paulo, repórter Mardélio Couto.
8: Agora há pouco, o Itamaraty convocou o embaixador da Argentina no Brasil, Guilherme Daniel Raimondi, para, segundo a pasta, transmitir a repulsa do governo brasileiro aos ataques do presidente da Argentina, Javier Milei, ao presidente Lula e às instituições brasileiras. Os detalhes no portal itatiaia.com.br. Em lançamento de candidatura à presidência da República, Ronaldo Caiado divide críticas entre Lula e Flávio Bolsonaro. Boa noite, Yuri Cavalieri.
14: Boa noite, Gustavo, a você, a quem nos acompanha em uma tentativa de consolidar uma alternativa à polarização na disputa presidencial. O ex-governador de Goiás, Ronaldo Caiado, do PSD, dividiu as críticas entre o presidente Lula, do PT, e o senador Flávio Bolsonaro, do PL, durante a convenção que oficializou sua candidatura neste domingo aqui em São Paulo. Sem citar nominalmente Flávio, Caiado mencionou casos de rachadinha. Já sobre Lula, citou casos de corrupção como Mensalão e afirmou que pretende libertar o Brasil do Partido dos Trabalhadores. Gilberto Kassab, presidente nacional do PSD, será vice na chapa de Ronaldo Caiado. De São Paulo, repórter Yuri Cavalieri.
8: Agora as informações de Brasília com a repórter Aline Peçanha.
15: Morreu hoje, aos 95 anos, aqui em Brasília, o ex-presidente do Supremo Tribunal Federal, Luiz Otávio Galotti. Último ministro da corte indicado durante o regime militar, Galotti presidiu o STF entre os anos de 1993 e 1995 e chegou a assumir interinamente a presidência da República em duas ocasiões durante o governo Itamar Franco. A família ainda não divulgou informações sobre o velório e o sepultamento. De Brasília, Aline Peçanha.
8: Vem aí o apito final com Hugo Sérgio e com o nosso amigo Edu Panzi. 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Um bom fim de domingo e uma abençoada semana.

0: Aquele abraço, meu boa noite a você, no Arapito Final, aqui na Rádio de Minas, na Itatiaia, 11:10 em Belo, apresentação e produção minha, Hugo Sérgio, comentários dele, Edu Panzi, coordenação de esportes, Alexandre Simões, direção de esportes, Michel Ângelo, vamos com as manchetes de hoje.
1: É nosso!
0: Galo bateu no líder do Campeonato Brasileiro. O destaque é seu, Cláudio Rezende.
2: Com gol de Igor Gomes, Galo quebra a invencibilidade do líder Palmeiras em casa e se aproxima do G5 no Brasileirão.
0: Cruzeiro, Emerson Pancieri.
3: Cruzeiro perde pro Botafogo no Mineirão e a preocupação do técnico Arthur Jorge. Sinisterra sai de campo chorando e vai passar por exames de imagem na coxa direita. E a tendência é que desfalque o Cruzeiro nos próximos jogos.
0: No Coelhão, América, Fabrício Calazans.
4: Coelho vence a primeira no Horto, deixa momentaneamente a lanterna da Série B e se enche de moral para o próximo compromisso fora de casa.
0: 18 graus a temperatura em Belo Horizonte. 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

0: apito final aqui na Itatiaia, 11:14 em Belo. Ele tá comigo, ele é nosso comentarista Itatiaia, Edu Panzi, um abraço, que domingo, dali Panzi, é muito campeonato brasileiro, amigão.
1: Ô Gão, tudo bem?
0: 100%?
1: 100%, graças a Deus.
0: Satisfação tê-lo aqui no apito.
1: A satisfação é toda sua, Hugo Sérgio, vamos junto. É toda a minha satisfação, sem tô brincando, pagar, meu amigo. Mas assim, que bom, futebol brasileiro de volta, agora já engrenou, não tão bom por conta do tropeço do Cruzeiro no Mineirão, né? Tivemos uma vitória, duas vitórias improváveis, o América, sim, contra o Goiás, apesar de estar jogando em Belo Horizonte, mas realmente improvável. Primeira vitória do Coelhão, né? Como mandante no Campeonato Brasileiro da Série B. É o primeiro passo, eu falava durante a semana na turma do bate-bola. Ah, pra se recuperar tem que ganhar a primeira, né? E ganhou, diante de um adversário encardido, embaçado, que é o Goiás, a gente sabe, o Goiás jogando Série B sempre tá entre os favoritos. Uma grande vitória do América, uma grande vitória do Galo em São Paulo, contra o líder do campeonato. A gente fala improvável, porque o Palmeiras é o favorito, era o favorito, né? Para vencer o jogo, e o Atlético foi lá, fez um grande segundo tempo, 2-1, e dá um salto na tabela. Mas o alerta é ligado pelo tropeço do Cruzeiro em casa, no Mineirão, diante do seu torcedor. Hugo, numa boa. Não pode tomar um gol daqui.
0: Ah, não tem como.
1: Você tomar um gol de bola parada, ok, faz parte do futebol, tem o mérito do adversário. Agora, o zagueiro do Botafogo subir sozinho, sem ninguém, nem para disputar a bola com ele, não dá. Isso precisa ter cobrança interna, o Arthur Jorge precisa chamar a turma, cobrar, porque é inadmissível o Cruzeiro tomar um gol da forma que tomou. Ninguém subiu com o jogador do Botafogo, nem sequer atrapalhar para jogar, para dar um esbarrão. Não dá para tomar um gol daquele. E não dá pro Caio Jorge perder o gol que ele perdeu no primeiro tempo também.
0: Já já, você vai analisar, você que acompanhou esse jogo, com seu olhar clínico. Duelo do Galo, venceu o líder do Campeonato Brasileiro, não é pouca coisa, é sempre complicado pegar o Palmeiras fora de casa. O Galo venceu pelo placar de 2-1, mas destaque para os demais jogos, o Bahia jogando em casa empatou com o Corinthians 1-1, tivemos Flamengo 1, São Paulo 1, Léo Pereira para o Flamengo, para o São Paulo, Caleri. Voltando aqui para o jogo do Bahia, David Duarte fez para o Bahia e Angileri para a equipe do Corinthians. O Bragantino ficou no 0-0, jogando em casa contra o Coritiba. Grêmio e Fluminense 1-1, Diego Caíto fez para o Grêmio, Hulk fez para o Fluminense. Tivemos a vitória do Remo reagindo nesse Campeonato Brasileiro, 2-0 para cima da Vitória, jogo no Pará, já já, e Aleph Mangue, claro, a vitória do Galo, 2-1 para cima do Palmeiras. Vitor Hugo aos 8 do segundo tempo para o Galo, o Palmeiras empatou com o Felipe Anderson, que estava no banco, entrou e fez o gol de empate, e Igor Gomes, que também entrou no decorrer do jogo, fez aos 31 do segundo tempo o gol da vitória do Galo.
1: Ô Hugo, numa rodada de 10 jogos e 6 empates, né? E aí quem vence se dá muito bem na rodada. Você tem ali de 6 empates, são 12 equipes que perderam 2 pontos na rodada. E as outras que venceram deram um salto, como aconteceu o Atlético, foi a São Paulo e venceu o Palmeiras, dá um salto na tabela, se aproxima da zona de classificação à Copa Libertadores, deixa alguns adversários para trás. E essa vitória do Galo foi muito importante porque o Atlético não joga na próxima rodada, né? Tem o seu jogo adiado contra o Bragantino, então o próximo jogo do Galo é Copa do Brasil, aliás, os dois próximos. Copa do Brasil contra o Juventude, é uma vitória enorme. E os outros resultados, acho que normais, né? Talvez essa derrota, esse tropeço do Cruzeiro no Mineirão chame a atenção, mas o Cruzeiro estava desfalcado de 2 dos seus melhores jogadores, para mim os melhores jogadores do time, o Gerson e o Matheus Pereira, e a gente discutiu muito sobre o peso desses desfalques e hoje deu pra ver, né? Quando a ausência de Gerson e Matheus Pereira num único jogo realmente pesa, faz diferença. Quem entrou não deu conta do recado, a gente já imaginava que não chegaria próximo a isso, mas o Cruzeiro sentiu muito a falta desses dois atletas. E é uma rodada que diz muito sobre o que é o Campeonato Brasileiro, o equilíbrio desse campeonato, né? Você vê numa rodada em que o Palmeiras tropeça, que o Flamengo poderia se aproximar ainda mais, o Flamengo também tropeça. Tirou um pontinho por conta do empate, mas tropeçou também na rodada. E o São Paulo, hein? 7 jogos sem vencer. 7 jogos sem vitórias, é crise no tricolor.
0: É, meu amigo, é o Campeonato Brasileiro. Palmeiras líder 44 pontos, segundo Flamengo 38, terceiro Furacão 36, na quarta posição Fluminense 33, Bragantino quinto 31, com a mesma pontuação Bahia sexto. Na sétima posição Botafogo 29, Galo oitavo com 28, Corinthians nono 28, na décima posição Coritiba com 27, Coxa próximo adversário do Cruzeiro. Cruzeiro na 11ª posição também com 27, São Paulo na 12ª com 26, também com 26 pontos, o Vitória 13º, na 14ª posição Santos 22, também com 22, o Grêmio 15º colocado, os dois do sul do Brasil numa luta danada, hein? Para fugir do rebaixamento. Grêmio 15º com 22 e o Inter na 16ª com 21, é o último fora da zona.
1: Cara, e assim, olhando para os dois do Rio Grande do Sul para a dupla Grenal, me preocupa mais o Inter. Muito fraco o time do Inter. Trabalho do Pezzolano extremamente questionável. Aliás, eu até acho que o Pezzolano tem muito de parcela de culpa, porque ele não abre mão do estilo, né? E já deu pra ver que o Inter não se encaixa muito nesse estilo do que ele pensa de futebol. É, talvez dá um passinho atrás. Então me preocupa mais o momento do Inter do que o do Grêmio. Mas de fato a dupla Grenal tá numa enrascada daquelas.
0: No Z4, o Vasco, na 17ª posição com 21, também com 21, Remo, que reagiu, venceu hoje Vitória, é o 18º colocado com 21, Mirassol na 19ª posição com 20, Lanterna Chapecoense com 10 pontos na competição, padada aí ao fracasso.
1: É, foi uma rodada de confrontos ali diretos da turma que tá lá atrás. Mirassol, né? Exatamente, o Vasco com o Mirassol, o finalzinho do jogo, muita pressão do Vasco, mas acabou os dois tropeçando, vamos dizer assim, né? E o Santos, hein, cara? Em casa contra a Chape, lanterna do campeonato, o Santos faz 1-0, toma uma virada e vai buscar um empate no gol de pênalti no finalzinho. É resultado também para ligar o sinal de alerta, que, aliás, aumentar o sinal de alerta que já estava ligado lá na Vila Belmiro, né?
0: 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Agora, Edu Panzi, para analisar esse jogo, você que acompanhou a vitória do Galo, 2-1 para cima do Palmeiras. Surpreendente essa vitória, né? Vitor Hugo, Igor Gomes para o Galo, Felipe Anderson para o Palmeiras.
1: É, surpreendentemente positiva, né? A vitória do Atlético, por tudo que envolve, né? Pelo cenário que eu falei agora há pouco, de uma próxima rodada em que o Atlético não entra em campo por conta do jogo do Bragantino na Sul-Americana, da dificuldade que é vencer o Palmeiras, não só esse Palmeiras 2026, né? O Palmeiras dos últimos 5-6 anos, como é difícil vencê-lo em qualquer lugar, mas em casa, principalmente, jogando em São Paulo. É, o Atlético perdeu o Coelho, um dos seus principais atacantes, nas vésperas do jogo. Ainda que seja um Palmeiras bastante desfalcado também, era muito forte. Volta de Vitor Roque, Felipe Anderson no banco novamente, a presença de jogadores importantes, o Paulinho iniciando, depois de mais de 440 dias sem iniciar um jogo, o Paulinho sendo titular, e o Atlético foi lá e venceu. Dois tempos distintos, principalmente no jogo com a bola do Galo. No primeiro tempo, o Atlético se defendeu muito bem, muito concentrado, organizado, protegeu bem a área, mas quando tomava a bola, o não conseguia encaixar, não passava da intermediária, não passava do meio de campo. Isso deixava um jogo muito confortável para o Palmeiras, que tinha que se preocupar apenas em tentar furar o bloqueio defensivo do Galo, porque defensivamente o Atlético não incomodava lá atrás. Só que, o que é o futebol, né? 37 minutos de Palmeiras com muita posse de bola, circulando essa bola à frente da área do Atlético, chutando de fora da área. Aí vem aos 37 minutos, de quem é a melhor chance do primeiro tempo? Do Galo, cara. Um cruzamento do Bernard, para mim mais um passe do que um cruzamento. Ele acha o Cassierra nas costas da linha defensiva do Palmeiras e o Cassierra perde a grande chance do primeiro tempo, né? Mais um gol perdido pelo Cassierra, que é um cara que tem a capacidade de ocupar espaço e dar opção, né? Mas precisa caprichar mais na finalização. Eu notei que ele ficou indeciso, se cabeceava, se chutava, acabou chutando, e eu acho que foi a decisão mais correta, mas chutou mal. E o Carlos Miguel, goleiro do Palmeiras, fez uma grande defesa. Foi a grande chance do primeiro tempo, que teve o controle do Palmeiras. Mas no segundo tempo, não. No segundo tempo, o Atlético soube jogar mais com a bola, mais um jogo mais apoiado, né? Quando o Atlético recuperava essa bola, tinha mais gente próxima do portador da bola. Isso fez com que o Galo conseguisse se manter mais com a bola, incomodar mais o Palmeiras. E foi assim que construiu seus gols. Tomava a bola, o primeiro gol, uma invertida de lado, né? Do Vitor Hugo pro Lodi, o chute do Cassierra e o próprio Vitor Hugo que iniciou o contra-ataque no rebote, numa falha grotesca do Carlos Miguel para fazer 1-0 pro Galo. O Palmeiras mudou, o Abel deixou o time muito ofensivo, colocou o Felipe Anderson de ala pela direita, colocou o Vitor Roque no jogo e o Palmeiras chegou ao seu gol, numa boa jogada pela esquerda do Arias. Eu acho que a falha do Atlético foi ali, na origem da jogada, no cruzamento, em que o Felipe Anderson pegou, contou com a sorte também, a bola desvia no Tomás Pérez e entra e o Palmeiras empata. Mas 3 minutinhos depois o Galo dá a resposta, contra-ataque pelo lado direito, lançamento do Preciado, o Minda ganha na corrida do Felipe Anderson e acha o Igor Gomes livre, nem o goleiro estava no gol, o Carlos Miguel tinha saído para tentar cortar o passe do Minda e o Igor Gomes faz o gol. É um gol de reservas, né? Ainda que o Preciado tenha começado o jogo, ele é um reserva, o passe para o Minda que veio do banco e a assistência para o Igor Gomes que veio do banco para fazer o 2-1. E depois o Atlético soube sofrer. O Palmeiras foi para cima, uma abafa, muitos cruzamentos, chances criadas, Everson trabalhando, o lado do campo com Natanael e Lodi, dois dos melhores jogadores do Atlético em campo na noite contra o Palmeiras. E no final o Galo foi premiado pela luta, pela concentração, pela organização defensiva e por ter conseguido encaixar bons contra-ataques no segundo tempo. E uma vitória gigantesca do Atlético, Hugo.
0: Tá aí o nosso Edu Panzi, 11:26. Vamos acompanhar parte da entrevista coletiva do técnico do Galo, Eduardo Domingues.
2: Estamos muito, muito contentes pelo esforço dos jogadores, pelo triunfo. Ya sabíamos la dificultad que tenían las equipos aquí en la arena de Ellis. Ellis son muy fuertes y juegan muy bien. Juegan muy bien, tienen buenos jugadores, un gran entrenador. Pero sabíamos que teníamos que reducir los espacios cuando podíamos estar un poco más. Bueno, frente no en el campo de Ellis. Teníamos que intentar que Ellis tenga que dividir la bola y estar perto para brigar por la segunda. Algunas veces aconteció, otras Ellis jugaban bien. Mas sabíamos que cuando Ellis iba a tener a pose de bola perto de nuestra área, teníamos que. Reducir los espacios a costa de nuestra defensa. Ellis es un equipo que no hace muchos cruzamientos. Sabíamos que iban a intentar entrar por dentro. Fijamos muy bien los espacios y cuando teníamos la posibilidad de hacer las transiciones, salíamos muy rápido y yo creo que. Que fomos certeros, mas também os jogadores, o time entendeu o momento de jogo. E isso para mim é muito importante, que mudamos do que aconteceu na partida passada. Eu acho que a primeira etapa contra o Bahia foi uma boa primeira etapa. Y todo el mundo hacía eso. Lo que mudó, yo acho que fue cuando hicimos el gol contra Bahía, dejamos de hacer los esfuerzos grupales, dejamos que el rival tenía la iniciativa y no comenzamos a correr de atrás. Y cuando uno comienza a correr así, comienza a correr mal, como falei, a colectiva pasada no era una situación de situación física, sino era más mental. Y hoy sabíamos que ante un grande Jimmy, con grandes individuos, individualidades, tecnicamente dos melhores, que por isso brigam todo o tempo, todos os anos, pelos títulos. Tínhamos que fazer uma partida inteligente primeiro, saber o momento da partida, quando tínhamos que atacar, quando tínhamos que reduzir para frente e quando tínhamos que reduzir para trás. E se nós queremos ou sabemos o que queremos, hoje tínhamos que mostrar o que queremos fazer e como queremos fazê-lo. E ante isso eu acho que o grupo fez uma grande partida.
0: Palavras do Barba Domingues. A vitória muda todo um cenário, né? Traz mais conforto numa coletiva.
1: A vitória ela é fundamental, mas a sequência de bons resultados é melhor ainda, né?
0: Sim.
1: É o ideal. E o Atlético tá mantendo uma boa sequência como visitante no Campeonato Brasileiro, viu, Sérgio? Os últimos 4 jogos são 3 vitórias. Uma derrota pro Corinthians, em que o Atlético não jogou mal e que em determinado momento do jogo foi superior ao Timão, mas as vitórias são grandes. Venceu o Clássico no Mineirão contra o Cruzeiro, venceu o Vasco da Gama, e aí é o que é o futebol, né? O Atlético vence o Vasco e perde do Corinthians. Ele jogou melhor contra o Corinthians do que contra o Vasco.
0: Sim.
1: E agora contra o Palmeiras, que foi um jogo, assim, um jogo diferente. Eu acho que o Atlético soube jogar o jogo. O Atlético entendeu qual era o seu papel na partida. E entrou em campo para se defender no primeiro momento. E o fez muito bem e acabou sendo premiado com um grande segundo tempo e uma enorme vitória. Repito, os últimos 4 jogos como visitante do Galo no Campeonato Brasileiro são 3 vitórias. E Campeonato Brasileiro, se você quer brigar por algo melhor na competição, você precisa pontuar jogando fora de casa.
0: 11 horas e 31 minutos, mais do Galo, mais do Atlético aqui no apito final. Boa noite, um abraço, Cláudio Rezende.
3: Alô, alô, Hugo Sérgio, um abraço a você. Voltamos aqui da Arena Palmeiras e o Atlético, os jogadores já deixaram o estádio, agora rumo ao retorno para casa com os 3 pontos na bagagem. Vitória importantíssima, 3ª apenas do Galo na história aqui na casa do Palmeiras. Quebrou a casca da equipe paulista, que é a líder da competição e aí não havia perdido ainda em seus domínios. A vitória maiúscula aí do técnico Barba Domingues e do grupo de jogadores. Após o jogo, o treinador, inclusive, bateu na tecla que a grande lição de hoje é para os atletas acreditarem em si próprios e no elenco do Atlético, que pode fazer coisas importantes nesse segundo semestre no Brasileirão e também nas demais competições. O Atlético que conseguiu, depois de 2023 apenas, voltar a vencer 2 jogos fora de casa em sequência no Brasileirão. Vinha daquele duelo antes da parada para a Copa do Mundo, na vitória sobre o Vasco em São Januário. E na Arena Palmeiras, os duelos vencidos pelo Atlético anteriormente, em 2023, naquela oportunidade com gols de Hulk e Paulinho, e lá em 2016, quando com o gol do Leandro Donizete, campeão da Libertadores, o Atlético venceu também na casa do Palmeiras. O Galo que, com a vitória e os resultados da rodada, subiu bastante na tabela do Campeonato Brasileiro e está agora a 3 pontos do G5, que são os times que hoje se classificariam para a Copa Libertadores do ano que vem. Hugo.
0: Dali Rezende, 11 horas e 32 minutos para a gente arrematar aqui, Du. É uma situação agora diferente das últimas temporadas, não dá para ficar escolhendo competição. Brasileira é de uma responsabilidade grande, tem que fazer um bom Campeonato Brasileiro, não dá para ficar escolhendo torneio.
1: Ô Hugo, eu falo que para você ganhar confiança na temporada, você tem que jogar bem o Campeonato Brasileiro. Uma coisa é você entrar na Sul-Americana, na Libertadores, na Copa do Brasil, quando você tá na parte de trás, debaixo da tabela do Campeonato Brasileiro. Você não tem confiança. Você não tem confiança do grupo, você não tem confiança da torcida. Quando você está na parte de cima da tabela, quando você está próximo ali do grupo que briga por Libertadores, você retoma confiança, o seu torcedor passa a acreditar mais. É a melhor promoção que se faz num clube de futebol para o torcedor ir ao estádio, é resultado, cara. E o Atlético entregou esse resultado contra o Palmeiras. Agora vem a Copa do Brasil diante de um adversário que é inferior, é um cenário diferente. O Atlético foi a São Paulo jogar contra o Palmeiras como franco atirador, tendo o adversário como o melhor, como o favorito. A responsabilidade era do Palmeiras. Agora as coisas invertem. O Atlético vai jogar a Copa do Brasil contra um time de Série B, contra o Juventude, em que o Galo é o responsável. O Galo vai ter que tomar a iniciativa dos jogos. Pode defender com linha de cinco? Pode. Pode baixar as linhas para fechar ali, para compactar? Pode. Mas você precisa ser o protagonista do confronto. Então muda-se o cenário. E você pode ter certeza. É um Atlético que vai entrar em campo na Copa do Brasil muito mais confiante, com o torcedor acreditando muito mais depois desse excelente resultado diante do Palmeiras em São Paulo.
0: 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Venha fazer um ótimo negócio na HS Veículos. 11:35, destaque agora para o América. Segunda vitória nessa Série B. Finalmente, o América começa a reação, deixa a lanterna, a situação ainda é dramática nesta Série B do brasileiro, mas bateu o Goiás. Goiás que estava ali na briga, colado no G6, deu coelhão Paulo Vitor, 15 do segundo tempo, e o comentarista Vinícius Andrade conta tudo pra gente, faz um raio-x dessa vitória americana no Indepa. Um abraço, boa noite, Vini.
4: Boa noite, Hugo, um abraço pra você, Edu Panzi, e a toda audiência ligada no apito final. Ufa, que alívio, o América venceu a primeira em casa nesta Série B do Campeonato Brasileiro, 1-0 pra cima do Goiás. Olha, se a gente pegar os números da partida, você vai ver maior posse de bola pro Goiás, maior número de finalizações, foi um domínio amplo do Goiás, especialmente no primeiro tempo, mas o que importava pro América hoje, e vai ser assim até o final, era o resultado. E no placar final, 1-0. E é isso que interessa, porque eu cansei de fazer jogos do América, especialmente no Independência, em que o América teve mais finalizações, em que o América teve mais posse de bola, mas acabou derrotado. Então hoje a história foi diferente. No primeiro tempo, ainda teve pênalti no último minuto, no último lance da primeira etapa. O árbitro, inclusive, tinha até apitado já o final do primeiro tempo, mas o VAR recomendou uma checagem e o pênalti marcado para o Goiás, que o Gustavo defendeu. Na cobrança do Lucas Lima, o Gustavo fez uma defesa com o pé. E aí salvou o América, porque se vai pro intervalo com uma derrota, a história poderia ter sido diferente. Acho que o América não teria forças para buscar uma virada. Mas o gol do América saiu no segundo tempo, aos 15 minutos, gol do Paulo Vitor, no momento que o Mastriano já estava em campo, ele tinha voltado na volta pro segundo tempo, o Mastriano jogando como a referência, o Paulo Vitor como um ponta. E aí o gol sai de uma cobrança de lateral, o Mastriani, inteligentemente, ele faz ali a parede, faz o pivô e toca rápido pro Paulo Vitor, que de biquinho faz o gol do América. Depois disso, foi na base da entrega, da superação, o América muito comprometido em segurar o 1-0, o placar que era importantíssimo, e conseguiu até o final, até conseguiu se defender bem, depois de ter feito 1-0, porque o Goiás foi empilhando atacantes, o Loser foi também dando respostas, fez uma dobra pela direita com o Alex Silva e o Daora, pela esquerda com o Dalbert e com o Tobias Ostiega, que estreou hoje, e aí o América conseguiu ter mais fôlego também, porque renovou a parte física, o América conseguiu ter mais perna para poder se defender. Destaque também pro Ítalo, que entrou no segundo tempo, Ítalo Charbache, 16 anos, mostrando muita maturidade, ganhando um tempinho precioso no final da partida. É um América que vai ter que lutar demais, tem que subir uma montanha, mas hoje deu o primeiro passo. Então, vou me permitir aqui a não ficar fazendo tantas contas hoje, porque hoje é dia de comemorar, porque o América venceu. Venceu a primeira em casa, venceu a primeira final das 19 deste segundo turno e tem que ser encarado dessa forma, viu, Hugo Sérgio?
0: É, meu amigo, dale Vini, daqui pra frente cada jogo uma decisão pro Coelhão nessa B do Brasileiro. 11:38, vamos acompanhar o que disse o técnico Humberto Louser. Ele falou da felicidade de voltar a vencer.
5: É um combo, né? Um mix de felicidade, até falei isso agora na oração final. Mérito desse grupo, de todo o staff, de todo mundo da família americana, que a gente vem trabalhando, vem performando, mas o resultado a gente não estava conseguindo. Como você bem frisou, a leitura perfeita. É, a gente foi superior aos outros adversários, mas não conseguimos traduzir isso em resultado. Hoje, sabíamos a dificuldade que ia enfrentar, um adversário muito difícil, muito bem organizado pelo Moza, jogadores, meio campista, né? Muita gente com jogo associativo, mas ao mesmo tempo sem perder a infiltração. Nós sabíamos que precisaríamos estar com nível de concentração muito elevado para saber se defender e também explorar no momento que nós tivéssemos uma bola, né, para fazer com que eles corressem para trás. Sendo um pouco chato, nos faltou em determinados momentos ali, lógico, uma precisão melhor dos passes, das conexões, trocar um pouco melhor os corredores para fazer com que o adversário corresse um pouco mais para trás, desequilibrasse o sistema defensivo deles. Mas eu fico muito feliz pelo empenho dos atletas, falei para eles, pela dedicação do pessoal que ficou no banco, aqueles que saíram também vibrando, jogando junto, e o pessoal lá de cima, os atletas que não puderam estar presente. Então, a vibração, a energia que foi emanada lá de fora, e lógico, os nossos torcedores que vieram, apoiaram. Então, é uma vitória para toda a família americana. A gente fica feliz por ser a primeira dentro de casa, é o início de um turno, nos traz esperança, mas sabemos que a gente precisa trabalhar bastante, continuar a performar, ajustar essas questões. Espero que seja a primeira de muitas outras numa sequência para que a gente possa de fato engrenar na competição. A gente mostrar a força do grupo, né? A gente sabe que dificilmente a equipe vai conseguir jogar os 90 minutos e mais os acréscimos. A gente precisa que todos estejam preparados. Às vezes você utiliza de uma estratégia, às vezes o próprio torcedor, às vezes vocês. Porque a gente analisa muito o adversário e analisamos muito mais a nós também, né? Então a característica de algum atleta para determinados jogos, ela é importante. Haja visto hoje, com a saída do Cadu, que é um jogador do que estava suspenso, que é um jogador de velocidade, de enfrentamento, de embate, de arrasto, de espaço, ele colocou mais um atleta. Então flutuaram muito, então daqui a pouco formatava um losango interno e a gente teve dificuldades. Então a gente precisou ali dar uma ajustada com parede e rodar um pouco melhor nessa linha. Então o adversário teve essa supremacia de posse e a gente estava ofertando muito, porque a gente estava um pouco espaçado. A gente não definiu hoje jogar contra eles num bloco médio, a gente ia ficar passivo, a gente ia dar a profundidade para eles e além disso as conexões. Então era isso que estava nos trazendo prejuízo.
0: Daí o técnico Humberto Louser, 11:41, mais uma do América, mais do Coelhão aqui no apito final, tá ligado? Um abraço, boa noite, Calazans.
6: Tô ligado, Hugo Sérgio, deixa comigo, boa noite pra você, locutor que é nosso, um abraço pro Edu Panzi, pra quem se liga no apito final, em especial pra nação americana, que volta a ter um momento de felicidade, hein? Jogando no Independência, o América volta a vencer como mandante, portanto, após 10 meses na Série B. A última vitória havia sido no dia 29 de setembro, 2-1 contra o Volta Redonda. E o América hoje venceu o Goiás por 1-0. Jogou mal? É verdade. Sofreu aí 3 bolas na trave, teve pênalti defendido pelo goleiro Gustavo, mas o que importa, já que o América em outros inúmeros jogos foi bem melhor, criou oportunidades, sofreu empate e até mesmo viradas inacreditáveis. Então veio a primeira vitória, assistência do Mastriani, segundo gol seguido do Paulo Vitor, tá? Então, vai vivendo bom momento o centroavante da equipe do Coelhão. O técnico Humberto Louser, que disse em entrevista coletiva que o América pode ter boas notícias aí do departamento médico. 5 atletas estão próximos de retornar. Ricardo Silva, coxa direita, Pearson, tornozelo esquerdo, Bigode, lesão na coxa, assim como o lateral direito Fábio, que ainda não estreou, e o Rodrigo Pinheiro, um atacante uruguaio, que veio lá do Vélez, sofreu uma lesão muscular na coxa. São ótimas notícias para o América, que só vai voltar a campo no dia 8 de agosto, um sábado, daqui a 2 semanas, lá na Arena Santa Cruz, em Ribeirão Preto, contra a equipe do Botafogo de Ribeirão Preto. O América que hoje teve a estreia do Tobias Ostega, o lateral esquerdo, entrou no segundo tempo na vaga do Elizário. O América não perdeu ninguém por cartão na partida de hoje. Outros dados a serem comemorados pelo torcedor americano: o América, dono da pior defesa, hoje não sofreu gol. E isso só havia acontecido no empate sem gols aqui no Independência contra o Sport e na vitória por 3-0 contra o Fortaleza, lá no Castelão. Então, isso realmente é muito importante, o América não sofrer gols. Quanto à questão da lanterna, o América deixando essa lanterna após 16 rodadas, momentaneamente. De todo modo, tem uma chance muito grande do América se manter fora. Por quê? Na próxima terça-feira, a equipe da Ponte Preta, agora lanterna, vai encarar a equipe do Atlético. O jogo será no Moisés Lucarelli, mas o Atlético faz boa campanha na Série B, é o 11º colocado. Então a Macaca não vencendo esse jogo, ou seja, perdendo ou empatando, o América terá subido um degrau e terá deixado 16 rodadas depois a lanterninha da Série B. Muita felicidade, jogadores, torcedores, imprensa, o América conquistou a primeira vitória como mandante da Série B do Brasil. Hugo.
0: Dali Calazans, 11:44 na volta, o cabuloso, o Cruzeiro, sinal eletrônico marcando 11:45.
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0: Apito final! Bom, apito final aqui na Itatiaia para destacar agora a derrota do Cruzeiro em pleno Mineirão do Botafogo. Gabriel Justino, aos 40 do primeiro tempo, ele chega e analisa pra gente. Comentarista Itatiaia, Ale Oliveira.
13: Bem, Hugo, amigos do apito final, não deu pro Cruzeiro, né? Foi derrotado por 1-0. Nesse jogo contra o Botafogo, o gol saiu aos 40 minutos do primeiro tempo, gol do zagueiro Gabriel Justino, porque o Cruzeiro desperdiçou algumas boas oportunidades durante pelo menos meia hora do primeiro tempo. O Cruzeiro começou bem o jogo, mesmo com tantos desfalques importantes, né? O Sinisterra vinha sendo um destaque da equipe ofensivamente, criando boas oportunidades. Foram duas grandes chances do Cruzeiro no primeiro tempo, uma com o Lucas Romero, outra com o Caio Jorge. Acabou desperdiçando, não conseguiu traduzir em gol o seu melhor momento na partida. E logo na sequência da substituição da lesão muscular do Sinisterra, a entrada do Wanderson, que eu não concordei. Enfim, o Botafogo fez o gol aproveitando uma falha de marcação a partir do escanteio, muito bem cobrado pelo Alex Telles, o lateral, e muito bem aproveitado pelo Justino, o zagueiro. e ali uma indefinição na marcação fez com que o Botafogo fizesse 1-0. A partir daí o Botafogo foi cozinhando o jogo, deixando o jogo mais lento, fazendo aquela catimba, aquela cera, não querendo o jogo, é verdade, mas contando com jogadores importantes, né? O Montoro, que foi eleito pela nossa equipe, o argentino, camisa 10 de 19 anos, o melhor jogador desse confronto, joga muita bola. O Danilo, que esteve na Copa do Mundo, o volante também é muito bom, os laterais, Vitinho, Alex Telles. O Botafogo tem jogadores bem interessantes, alguns mais experientes, que foram levando o jogo, até porque o Cruzeiro tinha poucas alternativas ofensivas, né? Ficou com um ataque que não agredia, né? Wanderson, Marquinhos, Bruno Rodrigues e o Caio Jorge pouco alimentado. Com a entrada do Arroio, ainda que ele conseguiu movimentar um pouco mais a sua linha ofensiva, mas não o suficiente para conseguir pelo menos um empate. O Cruzeiro não perdia 5 rodadas no Campeonato Brasileiro, há 9 jogos, juntando todas as competições, e não resistiu ao Botafogo. Cruzeiro com vários desfalques, alguns inclusive durante a partida, como eu citei, o Sinisterra, o Fabrício Bruno, já não tinha o Peck, já não tinha o Gerson, já não tinha o Matheus Pereira, e não conseguiu encontrar soluções para essas ausências. É claro que a disputa no Campeonato Brasileiro cada vez mais é por uma vaga na próxima Libertadores, título já está muito, muito distante, e o foco principal da temporada são para as Copas, né? Para a Copa do Brasil, para Libertadores, onde o Cruzeiro tem muitas possibilidades, mas é claro, vai ter que chegar muito saudável para esses jogos decisivos e completo, né? Porque com tantos desfalques como contra o Botafogo, é muito difícil de você pensar um Cruzeiro competitivo. Mas vida que segue para o Cruzeiro, tem muita coisa boa ainda para acontecer, mas contra o Botafogo, realmente o time ficou muito carente tecnicamente e não conseguiu superar a equipe do Rio de Janeiro.
0: Valeu, Ale. Vamos acompanhar a parte da entrevista coletiva do técnico Arthur Jorge após a derrota celeste.
7: A análise para mim é muito simples, é poder dizer que nós, enquanto resultado, temos todos estado desiludidos, todos aqueles que somos cruzeiros estamos desiludidos. Este foi um jogo em que não soubemos ganhar. E não soubemos ganhar porque não aproveitamos aquilo que criamos, voltamos a falhar muitos golos para aquilo que produzimos, e seremos mais um golo de bola parada, ou seja, mesmo concedendo poucas oportunidades ao adversário, um lance de bola parada mais uma vez penaliza-nos e acaba por dar vantagem ao adversário, e depois tudo acaba por ser o lance que é determinado para o jogo, por aquilo que sendo o resultado depois desfavorável para nós. Dizer-lhe que o poder ir longe é aquilo que é realidade, expectativas. Não sei qual é a vossa expectativa, eu tenho a minha realidade e tenho também a minha expectativa, que é mais próxima se calhar uma da outra. A verdade é que nós tivemos hoje jogadores ausentes e importantes na equipa. Deu dois exemplos, eu acrescento o PEC também, o que estava fora. A minha realidade e tenho também a minha expectativa, que é mais próxima se calhar uma da outra. A verdade é que nós tivemos hoje jogadores ausentes e importantes na equipa.

0: Mas é uma realidade, é um facto. E depois, naturalmente, ficamos menos competitivos, porque acabamos por ter menos opções, menos soluções. E acabamos por também descer um pouco daquilo que é o nosso nível de desempenho. Hoje, não creio só que tenha sido isso, porque o desempenho, não tendo sido brilhante ou excelente, volto a dizer, criamos muitas oportunidades para fazer golo, tivemos defensivamente na maior parte do jogo bem, e o jogo depois na parte final partiu. Se quisermos, eu vou-lhe dizer que tivemos 5, 10 minutos a seguir à saída do Sinisterra em que oscilamos emocionalmente e também em termos de organização. Na segunda metade entramos muito bem no jogo, voltámos a criar oportunidades, voltámos a falhar golos na cara do goleiro, dentro da área adversária. É de facto uma realidade que temos tido nos últimos tempos. E com um volume também ele de muita chegada à baliza contrária. Mas o futebol é mesmo isto, não se marca, e sofrendo vamos ter o resultado que não queremos. O resultado que não queremos é exatamente este, aquele que tivemos hoje, uma derrota que nos custa muito, porque não tendo nunca a desculpa do que quer que seja, hoje eu diria mais que nós não soubemos ganhar o jogo.
1: Dr. Jorge Pancieri, da Itatiaia, você lembrou do PEC, né, que foi uma ausência. E aí tem essa questão do Sinisterra que vai ser avaliado, enfim. Como é a abordagem interna em relação até busca de mais qualidade para esse grupo, para buscar mais algum jogador dessa posição? Como que é essa conversa de vocês para dar essa qualidade ainda mais ao elenco do Cruzeiro? Obrigado.
0: Olha, é aquilo que eu há pouco respondi. Nós, se de facto queremos aumentar as nossas expectativas, temos que, na realidade, reforçar, porque perdemos jogadores importantes, e o caso do PEC é um jogador que nós contratamos e não tivemos mais do que 70 minutos de utilização dele, e precisamos de olhar para dentro, porque o Sinisterra vamos avaliar qual é que é o grau de ou melhor, o grau de gravidade, e se de facto nós quisermos e podermos ter mais equilíbrio de qualidade e também maior expectativa naquilo que possa ser as competições que estamos, nesta altura estamos curtos. A verdade é que este é um facto.
2: Aí palavras do técnico Arthur Jorge após a derrota do Cruzeiro, um resultado que surpreendeu, né, Aldo?
3: Surpreendeu negativamente. Ô, Sérgio, futebol, ele às vezes é muito simples de se entender. Quando você falha atacando e falha defendendo, você perde o jogo, cara.
2: Sim.
3: Vai se falar muito da falha do Cruzeiro no gol do Botafogo. E tá certo. Tem que se destacar, tem que cobrar. É inadmissível um jogador subir sozinho, sequer ser atrapalhado. Ninguém nem encostou no Justino pra ele cabecear, livre pra escolher o canto e cabecear. Vai se falar muito nisso, vai se questionar e cobrar. Tá certo. Mas eu acho que a falha é do mesmo tamanho dos gols perdidos pelo Cruzeiro. Os gols que o Caio Jorge, por exemplo, perdeu no primeiro tempo. Se o Caio Jorge, vai entrar. Se o Cruzeiro constrói, ele marca pelo menos um daqueles, o jogo era outro, cara, era diferente. Então, a falha aconteceu defensivamente, mas aconteceu a falha lá na frente. A falha de quem marca e a falha de quem tem que marcar o gol. E quando acontece falhas capitais, atacando e defendendo, você fatalmente você vai perder o jogo. O goleiro do Botafogo foi o melhor em campo. Fez grandes defesas, ou seja, o Cruzeiro falhou lá na frente também. E lá atrás, houve a falha numa bola parada, e a bola parada ela decide jogo. Nós vimos isso na Copa do Mundo, né? Vários jogos sendo decididos em bola parada, gols importantes, oriundos de falta, de escanteio. Então o Cruzeiro falhou. Óbvio, sentiu a falta de Gerson, Matheus Pereira? É óbvio que vai sentir. São dois dos melhores jogadores de meio campo do futebol brasileiro hoje. E os dois ausentes num jogo. O Cruzeiro sentiu falta, mas ainda assim construiu o suficiente para ter marcado gols. E falhou lá na frente, falhou lá atrás, perdeu o jogo.
2: Já já eu volto com o nosso Pancieri com mais do Cruzeiro, 11:57.
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1: Juntos com o apito final aqui na Itatiaia, 11:59. Já eu vou com o nosso Pancieri com mais do Cruzeiro. Sinal eletrônico marcando meia-noite. 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Mais do Cabuloso. Boa noite, Emerson Pancieri.
2: Boa noite para você, Hugo, Panzi e todo mundo que acompanha o nosso apito final da Itatiaia edição de domingo. A preocupação agora no Cruzeiro é a situação envolvendo o atacante Sinisterra. Deixou o campo chorando, deixou o campo com muitas dificuldades após uma arrancada em um contragolpe do Cruzeiro e foi inclusive substituído na oportunidade pelo Wanderson, jogador passando por exames de imagem para ter noção dessa lesão que certamente, pelo jeito, vai ser confirmada, vai ser diagnosticada e o Sinisterra parando por um período importante. É um atleta que vinha conseguindo fazer bons jogos, tem, né, esse lado criativo, esse lado de partir para cima, mas ele acumula um histórico muito grande de problemas musculares desde quando chegou ao Cruzeiro. Pode ser a quinta lesão muscular com o Sinisterra na equipe celeste, como eu disse, visivelmente abatido. 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E aí, o Cruzeiro não tem o Sinisterra, não tem o PEC. O PEC passou por cirurgia ontem, procedimento que foi conduzido pelo médico do Cruzeiro, doutor Sérgio Campolina, o doutor Rodrigo Vaz e o ortopedista Gustavo Valdolato, no Hospital Horizonte. Com essa recuperação do jogador, pelo menos 4 meses, 3 meses, são possibilidades, são dificuldades para o técnico Arthur Jorge. O Cruzeiro deve ir ao mercado para contratar um jogador para lado de campo. Aliás, foi até a pergunta que eu fiz pro técnico Arthur Jorge na coletiva, Hugo.
1: É o Cruzeiro no mercado. Vamos com mais uma da Raposa, a sequência do Cruzeiro, Pancieri.
2: Pois é, Hugo, os próximos jogos do Cruzeiro tem o Coritiba na quinta-feira, às 9:30 da noite, partida no Couto Pereira. Esse duelo, Campeonato Brasileiro, segunda rodada do retorno da competição. E para esse jogo, o Cruzeiro perdendo o lateral direito, Fagner, tomou o cartão amarelo hoje, estava pendurado, não encara o Coritiba. O Cruzeiro tem a volta do Gerson e tem a volta também do Matheus Pereira, que cumpriram suspensão hoje. E o Cruzeiro, ele nem volta para Belo Horizonte, porque de Coritiba tem o duelo de domingo. Jogou contra a Chapecoense, partida às 18:30, domingão, duelo das oitavas de final, primeiro jogo da Copa do Brasil, então duas competições pela frente. Deixa eu atualizar a situação envolvendo o Fabrício Bruno daqui a pouco, porque eu tenho um recado para você da HS Autopeças. 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Fabrício Bruno hoje deixou o campo, foi substituído pelo João Marcelo, mas a princípio não é nada grave, não é uma lesão grave com o jogador do Cruzeiro, foi só um desconforto que sentiu o Fabrício Bruno, por isso foi substituído o xerifão da zaga do Cruzeiro. 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É o Cruzeiro que agora pensa na sequência de Brasileiro e também de Copa do Brasil, Hugo Sérgio.
1: É a maratona do Cruzeiro, Copa do Brasil, Campeonato Brasileiro, Libertadores, Dali Pancieri, 12:05. Vamos com os destaques finais aqui no apito final. Atlético, Cláudio Rezende.
3: Após o retorno em voo fretado agora, chegando no início da madrugada em BH, os jogadores do Atlético serão liberados nesta segunda-feira, porque tem jogo adiado pelo Campeonato Brasileiro. O próximo desafio será só no sábado. Aí, Copa do Brasil, 7:30 da noite, Arena MRV, duelo contra o Juventude de Caxias do Sul. O Galo decide depois, na semana seguinte, fora de casa, lá na Serra Gaúcha. Nesta semana, expectativa aí para os exames médicos do atacante Thiago Borbas, que desembarcou ontem em Belo Horizonte e vai seguir esses exames médicos para assinatura de contrato por empréstimo até o fim da atual temporada. Sobre o volante Fred, tem no itatiaesporte.com.br os detalhes. O Atlético segue esperando ainda uma resposta definitiva, mas a negociação para que ele possa deixar neste momento o Fenerbahçe da Turquia é considerada difícil.
1: Cruzeiro, Emerson Pancieri.
2: O Cruzeiro perdeu para o Botafogo por 1-0. Com esse resultado, o time celeste segue com 27 pontos na competição. A equipe agora entra em campo, duelo contra o Coritiba, quinta-feira, às 9:30 da noite, no estádio Couto Pereira, na capital paranaense. Para esse confronto, o Cruzeiro perdeu o lateral direito Fagner, suspenso com o terceiro cartão amarelo. Sinisterra é uma preocupação, porque vai passar por exames de imagem na coxa direita. No primeiro tempo, uma arrancada, acabou saindo, chorando, com muita dor, e pode ser a quinta lesão do Sinisterra muscular na equipe do Cruzeiro, justamente no momento que ele vinha engrenando bons jogos e uma sequência de partidas. Cruzeiro que, para o duelo contra o Coritiba, tem as voltas de Gerson e Matheus Pereira, que cumpriram suspensão na partida de hoje.
1: América, Fabrício Calazans.
4: O Coelho venceu a primeira jogando em casa na Série B. Bateu o Goiás por 1-0, gol do Paulo Vitor. O próximo compromisso do América, daqui a 13 dias, 8 de agosto, um sábado, contra o Botafogo de Ribeirão Preto, lá em Ribeirão Preto, interior de São Paulo. O América venceu sem sofrer gol. O América não sofreu gol na Série B até então, contra o Sport e contra o Fortaleza. Algo a ser comemorado. O América deixando a lanterna 16 jogos depois, ainda que tenha que secar na próxima terça-feira a Ponte Preta, jogando em casa contra a equipe do Atlético. O América quebra a casca, volta a vencer no Independência e segue sonhando com esta recuperação para evitar um rebaixamento à Série C.
1: Dali Calazans, meia-noite 8. Forte abraço, uma ótima semana e bom dia.
5: Valeu, Gão, bom dia pra você. Ótima, excelente semana pra todo mundo. Cursam com juízo.
1: Esse fenômeno da comunicação, baita comentarista, nosso Edu Panzi, ele vem aí, hein? Gutenberg Gomes, campeão de audiência, com a Itatiaia, é a dona da noite. Guti, você é nosso. Eu fico por aqui. Forte abraço, valeu, galera. Fui.
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0: Alô, alô, bom dia, bom dia. Se você prefere um bom dia, se você quiser, eu mando também com todo carinho e com o maior prazer um boa noite. Agora, a certeza que eu tenho é que vai ser aquela madrugada diferenciada do rádio, a madrugada mais acolhedora do rádio, a madrugada mais interativa do Brasil. É aqui, ó. Ah, mas é claro que eu não posso começar o programa com aquela frase tão tradicional que diz assim: acabou o domingão. Oh, mas que peninha, tava tão gostoso esse domingão pra ficar em casa, pra curtir aqui a companhia de vocês, já que estivemos juntos no Dona da Noite, na madrugada de domingo e também no nosso Parada do Rádio. Obrigado, obrigado pelo carinho e pela audiência maravilhosa. Tantas mensagens, tantas participações, essa interatividade de vocês é que faz a diferença no programa. Então, eu digo e acrescento, né? Acabou o domingão, mas está começando a segundona. É! Assim, nesse clima aí, que nem esse moço aí, ó.
1: Hoje é segunda-feira!
0: Opa! Aí, ó, com essa animação que a gente começa.
1: Segunda-feira!
0: Esse moço deve ser o dono da empresa, não é possível, né? Não é possível. É isso aí. E nós também, com alegria no coração e fé em Deus, estamos chegando aí para fazer essa boa companhia. E vai ser aquela semana de boas energias, boas vibrações. E vamos começar a imaginar que tudo já tá dando certo na nossa vida. A gente não pode ficar apenas observando e focando aquilo que nos falta, aquilo que nos chateia. Não, não, a gente tem que focar naquilo que a gente está realizando, nas lutas que nós estamos travando aí, dia após dia, mas os resultados, eles virão. E pode ter certeza que a nossa vitória também está a caminho. Então, é com essa fé e com essa energia e boas vibrações que eu desejo a você uma segunda-feira maravilhosa. É o que eu quero pra mim, é o que eu desejo pra você também, de coração, tá legal? Não é da boca pra fora, não, é o desejo sincero de que eu esteja bem e você também, né? Como essa turma querida da Lab aí, galera que cuida das imagens ali do nosso YouTube, já a caminho daquele merecido descanso também, e radinho ligado, e esses fenômenos do primeiro time do rádio, até aqui você esteve com Hugo Sérgio, é nosso Edu Panzi, é nosso também, um abraço e bom descanso. Olha lá, eles ligados no programa também, a caminho daquele merecido descanso, e nós estamos chegando aqui renovados com muita, muita coisa boa para levar para você até às 4 horas da manhã, sobretudo porque esse programa não é um programa de mão única, é uma troca de energias, de vibrações, de conteúdo, e com a participação de vocês fica fácil. Eu não vou dizer que seja moleza você comandar um programa de 4 horas de duração na maior emissora de rádio do Brasil, mas é um desafio que nos motiva a cada dia para a gente fazer um conteúdo cada vez melhor, e com a participação de vocês, com essa interatividade, então aí fica tranquilo demais, e sobretudo porque também a gente aproveitou o final de semana, hein? Ei, descansou um pouquinho, Penidão? É mesmo, é? Opa, mas também nós trabalhamos, hein? Trabalhamos mais do que o maquiador do Zé Ramalho, o massagista da Jojo Todinho, o tatuador do Neymar. Trabalhar a gente trabalha, mas na hora de descansar, de tomar uma, aí também a gente é filho de Deus, né? Que beleza! Então é isso, o nosso timaço já tá aqui prontinho, escalado, numerado e definido, e quem joga com a camisa 10 nessa madrugada é você. Olha quanta, o Louro está me trazendo aqui o nosso zap, olha quanta gente mandando mensagem, quanta gente participando, interagindo, então a gente vai registrar todas as participações aqui com todo carinho e com o maior prazer, tá legal? Então, se me permitem, o Timaço já tá aqui prontinho, olha quem tá ali, brilhou, hein? Turma, eu coloquei você no stories do Instagram, quando a gente estava lá na abertura do Parada do Rádio, umas 14 moças disseram assim: olha, mas o penidão é mais bonito que o defunto. Isso não é vantagem nenhuma, né? Eu acredito que isso aí é o basicão do basicão. Mas as moças disseram assim: olha, mas o penido é bonitão, é simpático ele, né? Então, penido, eu vou parar de mostrar você aí, porque senão daqui a pouquinho já sabe, né? O defunto com aquela ciumeira danada.
2: Tá doido.
0: Ah, isso. Meu filho, é assim que funciona. Então, está lá no stories do Instagram, @GutenbergGomes, e lá você vê também. Meio penidão do rádio. É assim que você mudou o nome agora, né? Tá fugindo de cobrador? Agiota? Não? Então, vê lá, hein? Vê lá. Quando o radialista, quando troca de nome, pode ficar ouriçado que alguma coisa tem aí. Ou é marido brabo, ou é agiota nervoso. Alguma coisa acontece, eu não sei o que é. Abraço pra você, penidão. Sempre uma alegria tê-lo comigo aqui nas madrugadas. Você que dá colorido, vida e brilho a esse programa. É o penidão do rádio. Ali na central ele voltou. Olha quem voltou. Charme, beleza, simpatia, profissionalismo. É maestro, é DJ, é produtor musical e olha a macaxeira! Lá está no coração da Itatiaia o nosso querido Roger Loures no beat. No beat, olha quem tá ligado agora no programa também, meu amigo Rony, o Rony de Souza, grande profissional também, grande amigo, querido, tá lá nos prestigiando na madrugada. A programação musical é de Mércio Sattler, aí aquele capricho, não é aquele rodízio ali de música carimbada de toda hora, todo dia, rame, rame, não, meu filho, aqui a gente só falta adivinhar o pensamento de vocês. E se você quiser também mandar aí um bom pedido, a gente atende com todo carinho e com o maior prazer, tá legal? Então, aqui na comunicação, sempre essa alegria que se renova a cada dia. Eu não saio de casa para chegar aqui e empurrar com a barriga, não. Eu saio de casa pedindo ao Divino Espírito Santo que me ilumine aqui para que não me falte uma palavra de bom ânimo, um programa que realmente represente algo positivo na vida de guerreiras e guerreiros da madrugada. Então, eu sou Gutenberg Gomes. E de amigo para amigo, diga alô comigo. Bondade sua.
3: Beijo, Gutenberg, só você,
0: hein? Ai, ai. Mas quando a Paola fala isso, aí eu me sinto outro homem. Ai, Paola, para de me iludir, miserável. Dá pra ouvir de novo, hein, penidão?
3: Beijo, Gutenberg, só você.
0: Isso não é IA, não. Isso aí não é IA, não. Isso aí é a nossa Diana Rogers, lá do Rio de Janeiro, no carnaval. Ela foi, gravou e pediu assim: Paola, manda um beijo pro Gutenberg lá, que é o seu fã. E ela mandou. Tem vídeo comprovando. Não é IA, não. Hoje em dia, meu filho, a gente deve duvidar daquilo que a gente ouve e, sobretudo, duvidar daquilo que a gente vê. E prepara o lombo, porque vem aí campanha política. Meu Deus do céu, vai ser um tal de inteligência artificial. E aí botam palavra na boca do outro e meu filho, prepara, porque é aquela coisa, né? A turma também, quando quer usar os poderes para o mal, aí ninguém segura, né? A inteligência artificial é algo revolucionário, fantástico, mas tudo é o uso que a gente faz dela. Então, realmente, prepara o lombo que vem chumbo grosso por aí, meu Deus. Então é isso, sempre esse prazer, essa alegria que se renova de estar aqui na companhia de vocês, e vamos juntinhos até às 4 horas da manhã. 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Aqui, ó. 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E você é a estrela da nossa madrugada. Hoje é dia 27 de julho. Quem tem alguma coisa para fazer ainda no mês 7, é bom se apressar porque tá acabando. Garotada que tá aí, né, curtindo um pouquinho de férias, né? Antigamente férias era o mês de julho todo, né? Agora, pelo menos o meu filho caçula lá, 15 dias de férias que também já tá bom, hein? Meu Deus do céu, a meninada dentro de casa. E antigamente a mãe da gente tinha que ir com chinelo, vara de marmelo, buscar a gente da rua pra ficar dentro de casa um pouquinho. Agora você só falta expulsar o menino. Vai pra rua, vai, meu filho, vai dar uma volta. Mas não, é dentro de casa, é amigo virtual, é jogar online com amigo. Ah, não, domingão, querido, eu falei, não, vamos dar um passeio com o Spike ali, que é o nosso cachorro. Aí fomos lá, eu, Vinícius e Nicolas, jogar bola na pracinha. Aí eu, mesmo tendo 50, eu me sinto com 14 novamente, né? E eu tenho que mostrar os meus dotes do futebol. Eu gosto mesmo é de pá, meter o pé pra cima, isolar a bola e tal. Aquela ignorância de sempre do futebol. Mas então, realmente, se a gente não dá o exemplo, se a gente não arrasta essa meninada pra fora de casa, meu filho, é comer a dispensa toda e gastar energia o tempo todo. É um banho que não acaba. Flagelo! Mas são outros tempos, né? Antigamente a rua pertencia à garotada. Hoje não dá para competir com a quantidade de carros aí circulando também. Então, realmente, vamos falar sobre isso, né? Essas férias da garotada terminando agora, sendo que mal a turma começou a curtir. Pipa, a gente vê pouca por aí no céu, né? E até melhor, porque se fosse só a linha 10, era uma beleza, mas não, é linha chilena, é cerol de lâmpada fluorescente, até gilete botava na rabiola pra cortar. Ignorância, meu Deus do céu. E pior que a gente lembra disso, né? E não sei se isso realmente acontece ainda hoje, mas é demais. Aí você vê aí os irmãos do Guidon zangado, né? Expostos a esse perigo a mais também. Então, é isso. Espero que todo mundo tenha aproveitado da melhor maneira as férias e vamos com alegria e com aquela sensação de que ainda dá no segundo semestre aí pra garotada se recuperar e passar de ano, nem que seja passando e deixando o tocinho na cerca, como a gente fazia antigamente, né? Opa, precisava de 19, tirava 19,5, só pra contrariar a professora. Mas então, eu digo pra você que esse meia-noite 25 agora, hein? Eu digo pra você que dia 27 de julho é o dia de um profissional que tem uma importância muito grande, sem dúvida nenhuma, porque quando você precisa de alguma coisa no Detran, quando você precisa de alguma coisa no setor imobiliário, se você não conta com esse profissional, meu filho, você não sabe aonde vai, erra guichê, troca guichê, vai pra lá, carimba aqui, sapeca ali, assina lá, não, então é melhor você contar com essa turma. Hoje, Penidão, é o dia do despachante. Parabéns aí, trabalho fundamental de vocês, né? Já sabem ali o caminho das pedras, aí ajudam também no sentido de economizar o nosso tempo e a nossa paciência. Falei dessa turma e hoje é o dia do motociclista. Pra mim não tem essa diferença, negócio de motoqueiro, motociclista, não. Pra mim, duas rodas, ou é ciclista ou é motociclista e motoqueiro. Aí, ó. Beleza. Olha o delivery aí, ó. Opa, acelera aí, Penidão. Acelera essa magrela. Isso aí tá parecendo cinquentinha, dois tempos, hein? Bruto. O chefe falou assim, ó, essa entrega tem que estar lá em 5 minutos. O cara tava no barreiro, tinha que entregar em Venda Nova. Aí ninguém aguenta. Fala, é isso mesmo, chefe? O senhor não quer mais nada, não, miserável? Bruto. Então, máximo respeito a esses profissionais em cima de uma motocicleta. Nem sempre é ali essa turma que gosta de fazer grau, de fazer graça. Na maioria das vezes, é um pai de de família que está ali lutando, a maneira que ele encontrou para se sustentar, para manter a sua família, é justamente sobre duas rodas, né? Então, é um pai de família, é o filho de alguém, é o irmão de alguém, o noivo de alguém, o marido de alguém. Então, realmente, máximo respeito e atenção redobrada com os irmãos, com os guerreiros do Guidon Zangado. E tem uma turma aí, daqui a pouquinho, pode mandar um vídeo para mim aqui agora. Se não tem agora um entregador, um delivery da madrugada, que bota lá aquele aplicativo da Itatiaia cortando na alta e vai ali, ó, fazendo a sua entrega e ouvindo também o nosso Dona da Noite. Daqui a pouquinho, se algum mandar aqui, eu posto lá no Instagram para você ver que a gente tem que mandar alô, sim. Alguém poderia dizer: ah, Gutenberg, mas motociclista não ouve rádio. Ora, bolas! Claro que ouve, claro que ouve o nosso Dona da Noite naqueles intervalos ali, entre uma entrega e outra, e também no corre-corre, no vai e vem da madrugada. Então, Deus abençoe, e São Cristóvão, que anteontem foi o dia dele, né? Proteja os irmãos do Guidon Zangado também. Olha, já disparou aqui o nosso zap, isso é maravilhoso, né? Mande você também, o nosso zap já está liberado, é o 999-96-7074. Dá aquele alôzinho pra gente aí, áudio, vídeo, texto, o que você mandar, a gente recebe de coração aberto. Então, já disse que é o dia do despachante, dia do motociclista e dia também daquela plaquinha que diz assim: estamos trabalhando há 232 dias sem acidentes de trabalho. Ah! Vou te contar, eu tenho dado algumas dicas aqui para a juventude, né? Depois que a gente fica jovem há mais tempo, a gente pode olhar ali em perspectiva e dar boas dicas para a turma, né? Então, um curso maravilhoso que você pode fazer é de técnico de segurança do trabalho. Aí depois você pode se especializar e fazer também a engenharia de segurança do trabalho. Meu filho, isso é um caminho maravilhoso. Quase toda empresa precisa de um técnico de segurança. É um bom trabalho ali que vai abrir ali inúmeras possibilidades para você. Então, hoje é o dia da prevenção de acidentes de trabalho. O rádio a gente não corre muito risco, não, né, Penido? O único risco é ficar surdo, perder a voz, destroncar a língua. O resto não. O que vai acontecer dentro do rádio aqui? Eu não sei. Pelo menos assim, eu nunca me machuquei no trabalho, não, né? Já levei choque, essas coisas e tal, mas acidente de trabalho dentro do rádio, eu nunca presenciei e espero continuar dessa forma, viu? Então, dessa maneira, dia da prevenção de acidentes de trabalho. E olha que hoje também é o dia mundial de combate ao câncer de cabeça e pescoço, que é um tipo que não é tão raro assim, né? A gente viu aí recentemente aquele narrador da Rede Globo, como é que ele chama, o que não foi pra Copa, que é o principal lá. Oh, meu Deus. Gente, ontem esqueci ontem eu esqueci do Fernando Mansur, do rádio. Agora, aquele da Rede Globo, meu Deus do céu, que não foi pra Copa, justamente por um problema nesse sentido aí. Quem é ele, Penidão? Hein? Luiz Roberto, como é que ele fala? Gol! É o que grita, gol! E realmente ele teve um problema nesse sentido que o impossibilitou de trabalhar na Copa, que é a realização do sonho de todo e qualquer profissional do rádio, da televisão, aquele que trabalha com o futebol. Então, realmente, foi esse o problema que enfrentou aí. E parece uma boa pessoa, né? O Luiz Roberto. Então, realmente, a gente precisa estar sempre atento a tudo, atento, porque o corpo dá sinais. Dá sinais de cansaço, de estresse, de burnout, de tudo isso que parece que é novidade, mas está aí desde sempre também, né? Então é isso. Olha, 12:31, vamos fazer um intervalo rapidinho. Já eu volto falando aqui das efemérides de hoje também, os aniversariantes famosos e, claro, que tem a nossa frase do dia. Então, vem comigo e vamos juntinhos, que o programa tá só começando. É o nosso show da madrugada na Rádio de Minas, que tem um Brasil de audiência.
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4: E hoje nós estamos passando aqui para os nossos associados da Aspra e demais militares, que nós já tivemos agora uma renovação junto à Vivo e a operadora agora para os nossos associados está disponibilizado 35 gigas pelo valor de R$ 44,99 para os associados. E para os não sócio, R$ 54,99. Plano da Vivo. O plano da TIM, 30 gigas, R$ 44,99. E o valor para não sócio também é R$ 54,99. 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

Ah, vem comigo e até as 4 da manhã a gente vai batendo esse papo gostoso aqui no nosso Dona da Noite pela Itatiaia. 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A gente se encontra lá, hein? 12:34 agora. Olha, mas é muita gente ligada e muita gente interagindo aqui, ó. Deixa eu mandar um abraço. Olha aqui, o meu cunhado, Diegão, tá lá ligado, e a minha sogra também, a dona Fia. Recebeu aí o carinho dos meus filhos, né? Porque ontem foi o dia da vovó e dia do vovô, né? Dia de Santana e São Joaquim. Então, Deus abençoe aí todas as vovós. Eu fiz uma oração muito linda, tá lá no Instagram também, @GutenbergGomes, e no @OraçõesItatiaia, nossa homenagem. E também coloquei lá, ô Penidão, aquele texto lindo que eu narrei aqui ontem, né? Quando a porta da casa dos pais ou dos avós se fecha, né? Tá lá esse texto lindo que emocionou muita gente. Então vale a pena você dar uma chegadinha lá. E olha quem tá também nos prestigiando aqui, o meu amigo Mário, aquele Penidão, o Mário, ele tá levando agora para o aeroporto de Confins a simpática Vitória. A Vitória acompanha o meu trabalho já há muito tempo, então ela está a caminho de Confins e curtindo lá o programa. E o Mário, o táxi, o aplicativo dele lá, se entrar e falar assim, troca de rádio, aí ele fala assim, troca de carro, meu filho, eu não vou tirar isso aqui da Itatiaia, nem a pau, nem chorando. Então, um beijo pra você, Vitória, boa viagem, e pra onde quer que você vá, leve a Itatiaia junto com você, no seu aplicativo aí, tá legal? Ô Mário, depois você me dá notícia, como é que está o movimento aí, nessa madrugada de domingo para segunda, pra turma aí do táxi, do aplicativo, bom trabalho e boa viagem aqui pra simpática Vitória. Mas, então, hoje nós temos aqui cidades também celebrando aí a sua emancipação. É o caso da querida cidade de Santos Dumont, a terra do pai da aviação, que já se chamou também Palmira, e para onde eu ia com muita frequência lá de trem, né, para conhecer aquele museu Cabangu, o museu que tem a casinha que pertenceu à família de Alberto Santos Dumont, o moço que, além de ser o pai da aviação, que irmãos Wright, o caramba, é o Santos Dumont que é o pai da aviação, e mais, hein? Ainda inventou o relógio de pulso e o chuveiro. Ora, a gente deve muito a um gênio desses, né? Então, parabéns aí a todos da querida cidade de Santos Dumont. E também é o dia da cidade de Abricampo. Abricampo me parece que é a terra do Eduardo Costa, né? O cantor, você morou lá? Ô Penido, você é cigano, meu filho? Todo lugar que eu falo, você diz que já morou. O seu pai era pastor, né? Cachoeira Torta? Distrito de Abricampo? Pastor também, né? Foi desbravando aí pra todo lado. Sericita, São João do Pacuí,
para aquele lado lá, né? Então, beleza, um abraço aí a todos de Abre Campos. Se você é da região aí e se você também é da região de Santos Dumont e está nos acompanhando, manda mensagem para cá e vai ser um prazer e uma alegria registrar. Eu procurei ali aniversariantes famosos do dia de hoje, mas foi uma luta, viu? Foi uma luta encontrar. E esse moço que nos deixou no último dia 11 de julho, ô Penidão, estamos falando dele. Sobe o som aí do Pepino de Capri, italiano, boníssimo. Olha que música linda, linda dele, hein? Camareiro, champagne. Ei, Pepino de Capri faria 87 anos hoje, né? E faleceu no último dia 11 de julho. Olha que coisa linda que ele nos deixou aí, ó.

demais, hein? Que saudade maravilhosa. Ô, Penidão, bota do comecinho aí a Roberta. Eu nunca traduzi essa música no rádio e se tem alguma Roberta ligada no programa agora, vai ficar emocionada também, que essa música é maravilhosa, hein? Meia-noite e 40. Essa é de 1963. A Robertinha tava nascendo. Hoje já tá sessentona também, né? Você sabe. Não é verdade. 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

0: 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Oh, saudade maravilhosa. Então, esse italiano que era bem brasiliano, né? Me parece que teve romance aqui no Brasil também. Pepino de Capri, ele que nos deixou no dia 11 de julho, hoje estaria completando 87 anos. Esse italiano, bueníssimo. E hoje também, nesse dia 27 de julho, foi o que eu encontrei, assim, de famosos, né? Esse aqui era uma grande figura. Você lembra do seu peru? O seu peru da escolinha do professor Raimundo? Era um grande dublador, ele fazia o Alf, o É Teimoso e tantas vozes aí também. Esse grande dublador, ator, humorista é Orlando Drummond. Nos deixou num dia como hoje, num dia 27 de julho. Então fica aí esse registro. E se hoje é o seu aniversário, aí é que nós queremos registrar com todo carinho e com o maior prazer, né? Olha aí que beleza. Os aniversariantes do dia. Sobe o som, Benedão. Aliás, hoje é aniversário da minha sobrinha querida, que há tanto tempo eu não vejo, não encontro, a Verônica. A Verônica é aniversariante e vive há bastante tempo lá na Austrália. Um beijo pra ela, tô mandando esse áudio aqui no grupo da família, né? Então, é uma figura querida, né? Tanto tempo que a gente não se encontra, mas nós temos um grande carinho por ela. Em nome de toda a família, eu tô mandando aqui parabéns pra nossa querida VV. E que horas são agora na Austrália, hein? É, pode ser que ela até esteja lá ligadinha, o sinalzinho marcando 12:45, então lá deve ser 12:45, né? Agora, um beijo pra Verônica, vai receber esse recadinho também aqui no WhatsApp. Pronto, cliquei no aviãozinho e mandei. E se hoje é o seu aniversário, aniversário de alguém que você ama, que você quer bem, manda pra cá no 999-96-7074. O nosso zap já está bombando. É, que o nosso querido Mr. Buzz tá mandando aqui? É simpático ele, né? Tá mandando aqui. É, fala Gucci, aí minha homenagem ao dia do motociclista. Tudo de bom para eles e transite com segurança. Trânsito bom agora nesta madrugada, mas não abuse. É vida no trânsito. Então tá ali as dicas, né? Isso aqui tudo é importante, o Mr. Buzz, e a turma já tá careca de saber, né? Use sempre capacete, equipamentos de proteção, atenção no trânsito, velocidade consciente e respeito salva vidas. É isso aqui, a turma que é piloto mesmo, a turma que é um motociclista sério, isso todo mundo já sabe, né? Tem que falar isso com aquela turma que depois vai passar mertiolate com o balde, né?
1: É, ué.
0: Turma do grau, pergunta se tem o primeiro grau, não deve ter, né? Mas uma turma que gosta de fazer umas peripécias por aí e a gente cansa de ver no Instagram. O Instagram, a gente começa a rodar aqueles rios ali pra baixo, tem hora que a gente tem a sensação que tá chegando no quinto dos infernos, né? Bruto! É cada coisa que a gente vê, e se você começa a ver demais essa questão aí de grau, de turma ralando, penido. Outro dia eu vi uma moça que eu vou te contar, metade da popa dela ficou ali. Ficou no asfalto. Meu Deus do céu. Mas foi ralando. Aí assim, ela dá dó, mas né, a pessoa facilita demais. Uma moça com aquele shortinho jeans todo desfiadinho assim, aí ela fazendo aquela gracinha, empinando a moto. A hora que ela foi ficar de chinelinho em cima do banco, trocando de pezinho pra lá, pezinho pra cá, a hora que ela cai, penido, você vê assim o asfalto ficando com um pouquinho da pele dela. Aquilo ali foi um vitiligo instantâneo. Metiolate da brocha pra ela. Meu Deus do céu, como é que tem coragem, meu Deus? E a turma faz isso aí sem capacete e chinelo de dedo. Eu sei que é adrenalina, aquela coisa toda da juventude. Eu sei que deve farmar uma aura legal. E o concurso de farmar aura, Hoje foi o assunto lá em casa. Os meus filhos estavam lá jogando videogame e a minha esposa ouvindo no quarto. Aí, o que papai tá falando negócio de farmar aura na Itatiaia? Ah, mas foi o concurso que tivemos aí no final de semana e eu já falei que a gente não deve ficar criticando, não, porque é coisa de momento, é coisa da juventude, tudo passa e daqui a pouco vem outra pior. Isso é que é o detalhe, né? Então, realmente é dessa maneira, viu? O que mais nós temos aqui? Portanto, o nosso Orlando Drummond, grande dublador, grande ator, o seu peru da escolinha do professor Raimundo, então nos deixou num dia como hoje e ele passou dos 100, hein? Viveu mais de 100 anos, o nosso simpático e agradável Orlando Drummond. E agora, aproveitando que o Kennedy tá ali a postos, com aquele saxofonezinho bonito na mão, também enferrujado, né? Mas também sopra todo dia essa saliva e de goto que não acaba mais, então bota o Kennedy pra tocar aí, ó. Ei, beleza. E nisso o nosso zap não para, né? Muita mensagem chegando, obrigado pelo carinho de vocês. Olha aqui a Adriana, que é da enfermagem, tá dizendo, ô homem fera, faz tradução de vários idiomas. Bom dia, Gutenberg, o programa tá incrível. Obrigado, querida, um beijo pra você. Mas agora, ouvinte, um minutinho, por favor, da sua atenção. Um minutinho só. Porque agora vem aquele momento de sabedoria, aquele momento de filosofia. Ouvinte, atenção para a frase do dia, para essa segunda-feira, 27 de julho, e uma frase que vai encontrar um espaço aí na sua consciência e no seu coração. A frase diz assim: os mais maduros reconhecem o erro. Os mais corajosos assumem a culpa. Os mais raros se transformam depois de errar. Errar te faz humano, mas aprender e se transformar com os erros é o que te define. Olha, mas não é bem verdade que a vida é assim? Errar é humano. Errar faz parte, né? Então, a gente precisa aprender com os erros. Isso vale em todos os aspectos da nossa vida. É na profissão, é no relacionamento, é em casa, é no trânsito. Então, a gente precisa ter essa humildade de saber que nós estamos aqui, somos eternos aprendizes. Não dá para você trepar num caixote e dizer, batendo no peito, que sabe tudo. Não é assim que a banda toca. Então, por mais que você descubra, conheça e vá tendo experiências da vida, a gente sempre está sujeito a errar. Então, essa frase é muito verdadeira e diz assim: os mais maduros reconhecem o erro, os mais corajosos assumem a culpa, os mais raros se transformam depois de errar. Errar te faz humano, mas aprender e se transformar com os erros é o que te define. Então, essa é a nossa frase do dia e que você tenha uma semana muito abençoada, muito iluminada, muita proteção, muito livramento nos seus caminhos. Como é que tá o trânsito aí, hein? Como é que tá o anel rodoviário, as ruas, as avenidas, as MGs, as BRs? Eu quero saber de tudo e eu quero desejar aqui que seja um plantão tranquilo, suave, mas se acontece alguma coisa por aí, a turma manda pra cá. É aqui que dá notícia de tudo o tempo todo e nós estamos ao vivo, 12:52. Manda pra cá, 999-96-7074. A gente é claro, torce para ser tudo tranquilo aí na madrugada, mas caso alguma coisa aconteça, você vai ficar sabendo, é ligado na Itatiaia, tá legal? Então é isso, olha quanta gente mandando mensagem, mande você também para cá e daqui a pouquinho a gente fala o que vem por aí nesse Dona da Noite. Agora, que tal a gente tocar? Já tocamos ali o Pepino de Capri, que tal a gente tocar a Roberta Miranda para abrir a parte musical do programa? E esse grande momento que o Rei Roberto gravou, né? Outra Vez, a música da Isolda. Em italiano ela fica linda também com Ancora con te. Ei, Robertinha.
1: Você foi.
0: Esse grande momento que o Rei Roberto gravou, né? Outra Vez, a música da Isolda. Em italiano ela fica linda também com Ancora con te.

0: aí não é só um rostinho bonito, não, hein? Aí canta pra valer, hein? Ei, Zé Ramalho, admirável gado novo, abrindo aqui o nosso Dona da Noite. É um show à parte, a nossa programação musical é aquela que encanta você, que surpreende você. Aí de repente entra uma pedrada dessas aí, você aumenta o volume do radinho e você viaja na saudade, né? Olha, uma hora, um minuto e o nosso zap disparou, mas é tanta gente mandando mensagem. Obrigado pelo carinho de vocês e por essa interatividade maravilhosa. É o tempo de uma pausa breve aqui no programa. A gente já volta e tem muita coisa boa para rolar. E na volta, o seu áudio também brilhando aqui no programa. Uma hora, dois minutos na Itatiaia.
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0: Essa madrugada de segundona. 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E você que tá aí começando a sua segundona, e eu digo sempre, né? Se a gente chega aqui naquela má vontade, segunda-feira, vamos empurrar com a barriga. Aí, meu filho, parece que o relógio vai um pra frente e dois pra trás. Então, não, é com alegria no coração, é agradecendo a Deus pela saúde, pelo trabalho, pela possibilidade da gente se realizar naquilo que a gente faz. Então, isso vale pra todo mundo, né? Pode ter certeza que se você encarar com otimismo, com boa vontade, o seu plantão vai fluir muito melhor. Pode botar fé no que eu tô dizendo pra você, tá legal? Então, é isso, né? A gente precisa, veja você como são as coisas, né? Esse final de semana é por uma questão de escala, mudou aqui o meu trabalho e geralmente eu faço a madrugada de sexta para sábado e folgo no dona da noite de sábado para domingo. Aí calhou de eu ter que fazer aqui a madrugada de sábado para domingo. A gente fica assim meio aéreo, meio perdido. Eu não sabia que eu tinha que fazer, que horas eu tinha que parar de bochechar uma, mas é aquela coisa, né? A gente fica assim meio apreensivo. Então, a gente está se habituando demais a uma rotina que muitas vezes nos sufoca, ao passo que qualquer coisa que você sai ali um pouquinho da rotina, você já sente assim algo novo acontecendo na sua vida. Então, a gente sempre pode fazer isso. A gente sempre pode aproveitar o final de semana para se divertir, para encontrar alguém, para fazer alguma coisa diferente. Aí lá na frente você diz, olha, teve aquele final de semana, e aí você lembra de algo legal. Quando você coloca toda a sua vida naquele automático ali, trabalho, casa, casa, trabalho, estrada, casa e casa, estrada, aí realmente a sua vida entra num looping ali, aquela coisa assim interminável. E quando vê, já passou aí o dia, o mês, o ano, e você parece que não saiu do lugar. Então, vamos com otimismo, vamos com entusiasmo e boa vontade pra gente começar muito bem essa nova semana, combinado? Então é isso, 1:06, mas você que tá ligando o radinho agora e dizendo assim, Gutenberg, o que nós teremos no programa aí, além dessa prosa boa, dessa programação maravilhosa, eu digo que informação aqui tem prioridade. Aconteceu na madrugada, você fica sabendo, é ligado na Itatiaia. Então, qualquer alteração que você avistar aí nas ruas, nas avenidas, no anel rodoviário, nas MGs, nas BRs, manda pra cá que a gente vai atualizando a todo momento. A todo instante, eu vou dando aquele F5 aqui na nossa madrugada para saber o que está acontecendo por aí. Tá legal? Então, pode ficar ligado e nós vamos atualizando aqui a todo momento, né? Falar do futebol, já todo mundo sabe, né? O Cruzeiro perdeu para o Botafogo no Mineirão e o Galo venceu o líder, hein? Eita, tá na hora boa de embolar isso aí, não pode ficar igual o Campeonato Espanhol, né? Que é aquele paro ímpar danado lá, é Barcelona, Real Madrid, Barcelona, Real Madrid. Não, aqui tem que embolar um pouquinho esse negócio aí pra botar emoção nisso, né? Então, realmente, é o tropeço ali do Palmeiras, o empate do Flamengo, aí os times vão se aproximando ali daquele pelotão de elite, né? Então, vamos aguardar aí fortes emoções nesse Brasileirão. É claro que a gente adorou a experiência da Copa do Mundo, mas o nosso Brasileirão aqui, é diferenciado, né? É diferenciado, então, aí a gente já tá sabendo de tudo, que o nosso primeiro time do rádio já trouxe tudo para você. Agora, eu tô vendo aqui uma coisa, veja você, Penidão, é melhor você cair das nuvens do que cair do segundo andar de um prédio. E tá aqui, ó, salário mínimo deveria ser de R$8.100 para sustentar 4 pessoas. Veja você, então olha aqui, o salário mínimo do Brasil deveria ter sido de R$8.110.92 em junho de 2026 para suprir as necessidades básicas de uma família de 4 pessoas. O valor equivale a 5 vezes o piso nacional vigente, que é de R$1.621, e foi calculado pelo Departamento Intersindical de Estatística e Estudos Socioeconômicos, o DIEESE, em parceria com a Companhia Nacional de Abastecimento, Conab. A estimativa considera a determinação constitucional de que a remuneração mínima deve ser suficiente para cobrir despesas essenciais com alimentação, moradia, saúde, educação, vestuário, higiene, transporte, lazer e previdência. Em maio, o valor necessário era de R$7.999 e uns quebrados ali, enquanto em junho o indicador marcava R$7.416. O avanço do mínimo necessário foi impulsionado pela alta dos alimentos básicos. Em junho, o custo da cesta aumentou em 17 das 27 capitais pesquisadas. As maiores altas mensais ocorreram em Boa Vista, Palmas, Rio Branco e Porto Alegre. São Paulo registrou a cesta mais cara do país, seguida por Cuiabá, Rio de Janeiro e Florianópolis. Já os menores valores médios foram apurados em Aracaju, São Luís e Maceió. No acumulado dos últimos 12 meses, os preços dispararam em quase todo o país. 26 capitais tiveram alta, com destaques para Cuiabá, Aracaju e Belo Horizonte. No primeiro semestre de 2026, todas as 27 cidades apresentaram aumento, lideradas pelo expressivo avanço de 21,48% em Fortaleza. Aí é que vem a parte triste da parada, né? Para quem ganha um salário mínimo, o custo do prato de comida consome a maior parte do orçamento. Após o desconto de 7,5% da Previdência Social, o trabalhador comprometeu em média 52,02% da sua renda líquida apenas para adquirir os produtos da cesta básica em junho. Aí você diz assim: Gutenberg do céu, essa conta não bate não. O homem tem que ser mágico para conseguir suprir ali essas carências, essas necessidades básicas de uma família. Então, realmente é milagre. Eu acho que é milagre. É milagre, é mistério, é Deus abençoando, porque não tem base, né? Veja você que deveria ser de 8.000 e burdoada. E aí, a maioria da população brasileira ganha ali o salário mínimo, que é de R$1.621. Então, realmente, essa conta não fecha. E essa matéria também tá lá no nosso @itatiaiaoficial. Dá uma chegadinha lá. Outra coisa que chamou a minha atenção foi uma briga que começou por uma questão de um cachorro, né? Meu Deus do céu. E aí o pau cantou e polícia chegou, e sempre tem aquele vizinho fofoqueiro que fica lá da janela: "Ih, fulano tá apanhando. Olha lá." Meu Deus do céu. Então tá lá no @itatiaiaoficial. E outra coisa que chamou a minha atenção, o tal do Jambolão. Conhece Jambolão, Penido? Eu nunca tinha ouvido falar. A hora que eu bati o olho ali, eu pensei que era uma azeitona preta, né? Mas, segundo a matéria que tá lá no Itatiaia Gastronomia, é o jambolão, é uma fruta que tem gosto de chiclete, de tutti-frutti e cresce fácil no quintal. Eu vou plantar um jambolão lá em casa para ver se isso pega mesmo, né? Beleza. Lá em casa é, como é que chama? Espada de São Jorge e boldo. E boldo não pode faltar, né, Penedo? Não, já viu, né? O fígado da gente é sofre, ele é ameaçado todo final de semana, ele já fica assim, ih, lá vem ele destramelar isso aí, daqui a pouquinho tá aqui arrancando as minhas folhinhas, né? Então, é isso, agora depois você chega lá pra ver o tal do jambolão e me diz aí se realmente você conhecia essa. Deve ser um fruto, né? Que tem achei aqui, ó. Achei a pancadaria. Meu Deus do céu. Momentos da briga generalizada entre vizinhos no Horto, em BH, causada por um ataque de pitbull a crianças. Aí, assim, a imagem tá até borrada aqui, porque são cenas de violência explícita ali, né? E parecem aquela coisa, eu digo sempre. A gente sabe como começa, mas não sabe como termina. E a gente, aí, olha, mas chegou a polícia ali, mas onde bateu aquele pau ali, demora a nascer cabelo e o roxo também demora a desaparecer. Isso parece que vai lá na alma do caboclo, né? Meu Deus do céu, aquela porretada. Pode ser até a Cabo Juliana, com toda a delicadeza do mundo, mas onde bate aquele porrete, eu vou te contar, a pele afunda, a pele fica um roxo escuro ali que demora meses para desaparecer. Mas, então eu dizia o seguinte, o negócio é evitar a briga, evitar se indispor com vizinhos, pelo amor de Deus, né? Não tem nada pior do que você perder a paz de estar no lugar onde você mora, né? Se você tem um cachorro que incomoda, dá um jeitinho, ajuda a uma boa convivência. E outra, briga de trânsito, ali é 1h15, né? Ali, aquela coisa, por mais certo que você esteja, você nunca sabe o que a outra pessoa está passando. Então, tem gente que está pronta para tudo. O nosso Bob Dylan já dizia, "When you got nothing to lose." Que quer dizer o seguinte, quando você não tem nada a perder. E às vezes você cruza o caminho com alguém que não tem nada a perder e tá ali pronto para tudo. E se você chega e você é bom na briga, o outro tem uma faca. Se você tem uma faca, o outro tem um revólver. Se você tem um revólver, o outro tem uma escopeta. Se você tem uma escopeta, o outro tem uma metralhadora e por aí vai. Então, é aquela coisa, ninguém traz estrela na testa. Então, meu filho, é você dizer assim, opa, desculpa aí, foi mal, segue com Deus aí, segue o seu caminho, porque você tem o seu destino, você tem que voltar para sua casa, para as pessoas que você ama. E tem gente que não tem nada a perder, tá ali pronta para tudo. Então, é desse tipo de pessoas que a gente deve se precaver em todos os momentos. Então, essa cena que foi realmente lamentável, né? Às vezes todo mundo ali pode ser gente boa demais. Todo mundo, gente da melhor qualidade e profissionais ali, sei lá, não sei do que se trata, quem são, mas certamente são boas pessoas. Aí, de repente, por uma questão lá envolvendo um cachorro, né, que foi para cima de uma criança, pelo que eu li, aí todo mundo perde a razão. Todo mundo se envolve numa briga e depois é aquela coisa de você não ter mais paz para sair e você não saber se para outra pessoa tá tudo acabado, acabou naquele episódio ou se aquilo vai continuar ali por muito tempo e você perde a sua tranquilidade. Então, meu filho, se custa a sua paz, custa caro demais. Olha, isso é o meu mantra, né? Eu tenho dois mantras que eu repito várias vezes ao dia. Até inconscientemente eu já fico repetindo. Quando eu acordo, eu penso assim, se Deus achar que eu mereço, ele tem o meu endereço. Repita comigo: se Deus achar que eu mereço, ele tem o meu endereço. Ou seja, você atrai as coisas boas, inclusive a nossa oração do dia fala sobre isso, né? Então, é isso que você precisa atrair ali para você, seja a riqueza, seja o trabalho, seja a felicidade no relacionamento. Tudo, tudo você coloca nas mãos de Deus. Tem gente que gosta de dizer que é o universo. Se o universo achar que eu mereço, ele tem o meu endereço. Eu boto nas mãos de Deus, que é quem comanda o universo e tudo mais, né? Então, se Deus achar que eu mereço, ele tem o meu endereço. Esse é o meu mantra número um. Mantra número dois, qual é, Penidão? Se custa minha paz, custa caro demais. Repita comigo fazendo para você entrar em alfa. Se custa minha paz, custa caro demais. Ou seja, se vai tirar você ali do seu sossego, se não vai dar a você o prazer que você espera, se não vai dar a você a possibilidade de sair mais rico de uma experiência, então pra quê, meu Deus? Pra quê que você vai entrar numa roubada, numa gelada? Então, são esses mantras. Tem outros que depois eu vou trazendo aqui no programa, que também a gente não pode entregar tudo, que tem programa todo dia e tem que ter assunto pra 4 horas, hein, Penil? É, beleza. Então agora 1:19, é hora da gente dar voz e vez a você que tá mandando aí aquele áudiozinho legal, 999-96-7074, de amigo para amigo, fala comigo.
1: Bom dia, Gutenberg Gomes.
0: Bom dia.
1: Aproveito o momento para parabenizá-lo pela atuação solo no programa Itatiaia, Dona da Noite.
0: Obrigado.
1: Você é um grande apresentador, locutor, com todo carisma e simpatia, agrada a todos. Os meus sinceros votos de muito sucesso na carreira solo e o meu abraço do ouvinte Rômulo Cansado Ferreira, da cidade de Divinópolis.
0: Ô, querido, muito obrigado, muito obrigado. São palavras que a gente guarda no coração aqui, viu? Muito obrigado. E se eu não estou enganado, participando pela primeira vez, o Rômulo Cansado de Divinópolis. Obrigado aí pelo carinho e pela companhia também, né? Olha aqui, é Batata. O Batata tá mandando mensagem aqui. Que fruta é essa, Batata? Pra cima de Moá, Batata, a essa hora da madrugada? Que. Não tem essa fruta tal de Tuminho? Penidão. Tomim? Isso é pegadinha do malandro, hein? Ô, Batata, pra cima de Moá, 40 anos de janela, aí você complica o meu trabalho. Que Tomim, rapaz, que Tomim. E você e o Só Tem 20 aí, um abraço e obrigado pelo prestígio da audiência. Olha o Fernando Araújo. Ah, leia em off. Tá legal. Tá certo que não, vou responder você em off também aqui agora. É o Fernando Araújo, estava sumido toda a vida. Ô, Fernando, você estava preso, meu filho, o que que você arrumou? Eu não sei o que é essa turma. Eu vou começar a ligar para uns aqui que a gente tem o contato salvo aqui, e uma turma que de repente some um pouquinho, eu fico preocupado, né? Então, ô, Fernando, um abraço aí para você, tudo de bom. Bota mais um áudiozinho aí, ô Penidão.
2: Aô, Gutenberg.
0: Aí ele aí.
2: Galera Itatiaia, bom dia, bom dia.
0: Bom dia. Zé
2: Ferreira, estou aqui no meu plantão, na graça de Deus.
0: Ei, Zé Ferreira.
2: Essa segunda-feira, iniciando essa semana com a paz e com alegria no coração. E quero mandar um abraço para todos os ouvintes da Rádio Itatiaia. Falou, Gutenberg, uma boa semana para todos, com Deus.
0: Valeu, querido, um abraço aí para você. Quanta gente chegando e quanta gente nova também. Olha aqui do código 33, bom dia, Gutenberg. Manda um alô para nós aqui de Inhapim. Olha que beleza, é lá pertinho de São Tomé também. Leandro e Raquel, estamos aqui ligados no programa. Quero receber a oração. Tem como passar uma música? Ah, tá legal. Eu vou dar um jeitinho de tocar essa música para vocês. Daqui a pouquinho, o casal Leandro e Raquel. lá de Inhapim. Obrigado aí a vocês. Código 33 também aqui, é uma festa, né? Então é isso. E quando você mandar, diga também qual a emissora da rede Itasati que retransmite o programa aí na sua região. Olha outro do código 33, agora o Fernando Rocha, que ele mandou aqui? Policiais estão com na entrada da 120 indo para Itabira. E com carro com porta-malas aberto. Então, se alguém tiver mais detalhes aí dessa ocorrência, às vezes, viu, Fernando, é uma ocorrência que ainda está tendo ali os seus desdobramentos, né? Aí a gente precisa aguardar aqui uma confirmação para depois trazer. Mas atenção aí, você que está na entrada da 120 ali, deve ser a MG lá, o BR, indo para Itabira, então tem uma ação da polícia por lá. Obrigado e um abraço e boa viagem para você aí. Esse do código 11 tá dizendo aqui, como é que é? Giovanni, ô Giovanni do código 11, um abraço aí para você, obrigado e tudo de bom. Mais um áudiozinho, quem é que tá chegando aí, Penidão?
3: Ô Gutenberg, você tá bom?
0: Tô bom e bonito.
3: Aqui, essa carreta que tá parada aqui no anel rodoviário já faz uns 2, 3 dias que tá parada aqui, pô. Você já tá sabendo isso aí? Dá um toque pro prefeito aí.
0: Ô, querido, um abraço para você. É, realmente o pessoal já tinha até nos alertado aqui, né? E realmente essa carreta, se alguém puder nos informar, acho que tava guardando, o nosso Vitor que cuida aqui do trânsito também falou, Gutenberg, tá desde a semana passada, então, essa carreta ali e aguardando ali o destombamento, alguma coisa assim, mas daqui a pouquinho, se a turma nos atualizar aqui com relação a ela, e você também pode mandar a localização exata ali pra gente. Combinado? 1:24, tem mais um áudiozinho chegando, ó.
4: Fala, Gutenberg. Boa noite pra você e o pessoal do rádio aí. Aqui dos Estados Unidos acompanhando a melhor.
0: Aí,
4: e, rapaz, hoje não deu pro meu cruzeirão, não, viu?
0: Eita.
4: Mas tá beleza, né? Fazer o quê? Cê tá doido? E o Piquitito? Piquitito narra demais, cê tá doido?
0: É um grande profissional. Um abraço para o nosso Oswaldo Reis, o Piquitito. E aí brilhou também na transmissão. Eita, mas não deu, né? Não deu lá no Mineirão fazer o quê, né? Então é aguardar a próxima rodada aí e aguardar o que vem pela frente. Olha o Osmar Gomes aqui também, ó, rasgando as estradas da Europa e hoje tá lá na Espanha, está em Barcelona, ligado? Ô, Osmar, tô sentindo falta dos vídeos aí, você gravava, né? Sempre o momento da oração. Então, se você tiver aí no momento, daqui a pouquinho, às 3 em ponto, aí você manda aquele vídeo legal rasgando as estradas da Europa e nos dando aquela caroninha aí, que é sempre um prazer e uma alegria. Quem mais aqui, ó? A nossa querida Rosália. Rosália tá dizendo, tudo bem, que Deus abençoe sempre, e tá dizendo que o pai dela ainda está no hospital. Então, melhoras aí para ele, estamos em oração por ele também, viu? Código 18, bom dia, Guti, tô ouvindo o programa, como é que é? Um casal mineiro que ganhou a casa, eu não tô sabendo disso não, foi você ou Aldo? Eu quero saber se foi você aí, Aldo Gomes de Tarumã, São Paulo. Depois você me diz aí do que se trata essa história aqui, que eu não tô a par não, tá legal? Obrigado aí pela participação, código 18 e gente de todo lugar aqui. Olha, Rosa América também, sempre com a gente, segunda-feira abençoada para todos nós. Rosa América do bairro São Geraldo, é aquela moça simpática do cabelo azul, estivemos com ela recentemente lá na pracinha ali do São Gererê, e ela e o tio Elísio, a tia Preta e toda essa turma querida aí do São Geraldo. Valeu, Rosa, não some não que a gente sente falta de você, hein? Um abraço, 1:26, mais um áudiozinho aí, ó.
5: Ô, Gutenberg, bom dia, bom dia, quem fala é Ayrton Cabeção, dia.
0: Ah, ele aí.
5: Eu gostaria de te agradecer muito, mas muito mesmo de coração.
0: Opa.
5: Pela oração que fez pelo meu sobrinho. Fez a cirurgia, ficou ótimo, tá ótimo.
0: Oh, graças a Deus.
5: Tá procedendo direitinho, foi muito bem sucedida.
0: O Guilherme, né?
5: Dele. E os meus amigos que ouviram, você que não falha mesmo, os amigos da Pedrosa, da Veronese, tudo comentaram comigo. E seu sobrinho, como é que tá e tal? Falei, tá bem. O Gutenberg falou que é pra você falar se ele ficou bem, se não ficou, tá bem.
0: É verdade, olha.
5: Com certeza, ele tá bem, tá ótimo, maravilhosamente bem. Tá brincando, mas tá igual robozinho. Porque fala, a mãe dele fala com ele, não pode fazer bagunça, tem que ficar quietinho. Aí ele fica andando igual robô pra mãe dele, sabe? Fazendo gracinha.
0: Olha.
5: Tá ótimo, graças a Deus. Que Deus te abençoe muito, Gutenberg, muitíssimo mesmo. Que Deus te abençoe, meus amigos. Manda um abraço pra todos os meus amigos aí, ó. Que um está descendo aí pra Molevade. Tem um da Veronese e um da Pedrosa descendo aí pra Molevade. Os outros são aqui dentro da cidade mesmo, fazendo entrega. E a gente está todo dia com você. Você vê como é que a repercussão é muita, né?
0: É verdade.
5: Os caras tudo falou comigo. E seu sobrinho, como é que tá? Eu ouvi falando, o Gutenberg falando, fazendo oração pra ele e tal. Graças a Deus, viu? Muito obrigado. Boa semana abençoada pra você, Benidão aí. E que Deus abençoe sempre a sua família, a minha família e a nossa família. Amém. Que Deus abençoe.
0: Amém. Amém.
5: Muito obrigado, Gutenberg. Muito obrigado mesmo.
0: Ô, querido, um abraço pra você e veja como são as coisas, né? Me parece que foi na sexta-feira que ele mandou aqui essa mensagem. Aí a gente se une ali naquela corrente de fé, de esperança e sensibiliza a gente. Toca o coração da gente. Não pode ser o homem mais frio do mundo, mas quando se trata de uma criança, o garotinho Guilherme, de 3 aninhos, que ia se submeter a uma cirurgia complicada, né? Segundo o cabeção aí, mas bom saber que, graças a Deus, já tá bem lá, já tá sendo o que realmente a criança deve ser, a alegria na vida de todo pai, de toda mãe. Então a gente fica feliz com isso. E é claro, né? Todos aqueles que se encontram enfermos, hospitalizados, acamados e sempre tem aquele radinho ligado. É, Penidão, é hora que bate ali o tempo de término da visita. Vai todo mundo embora, às vezes apenas um acompanhante ali, que também é um guerreiro, né? Que passar uma noite sentado e pode ser até o maior conforto do mundo, mas hospital, ah, meu filho, não é fácil não, não é fácil não. Eu passei por isso recentemente também, visitando lá o meu sogro, e aí aquela coisa, né? E a gente tem que louvar aqui o trabalho daqueles que são verdadeiros guerreiros da saúde. Enfermeiros, auxiliares, técnicos de enfermagem, os médicos e doutoras e doutores, e a turma do SAMU, a turma que leva e traz ali o paciente. Ah, meu filho, é na hora do ai, ai, ai, é na hora do ui, ui, ui ali. E é por isso que eu digo, e digo porque eu acredito também, né? Paredes de hospitais ouvem mais orações sinceras do que paredes de igrejas. Porque na igreja você vai por vontade própria. Lá você vai para encontrar a sua fé, praticar a sua fé. Agora, quando você está ali no hospital e quando bate aquele momento ali da solidão, do desespero, e você fica naquela incerteza, aquela insegurança, se você volta, se você melhora, e se aquela enfermidade do corpo vai abatendo também a sua alma. Ah, meu filho, ali é que o filho chora e a mãe vê e reza por ele. Então, se você está agora aí acamado, hospitalizado e sempre com o radinho ligado, eu digo para você, e não digo da boca para fora, eu digo porque eu acredito, né? Fé em Deus e fé na cura. Comece a visualizar a sua vida como era antes, o seu momento da saúde, o seu momento da felicidade, da liberdade de você ir e vir e fazer aquilo que você gosta de fazer, porque quando você bate no fundo de uma cama de hospital, ali é que você vê como a vida realmente, ó, é um estalo, meu filho. Então, melhoras aí e saúde, muita saúde proteção divina e livramento a todos aqueles que estão enfermos agora. E é isso, né? 1:32, intervalo rapidinho e a gente já volta com o nosso Dona da Noite aqui pela Rádio de Minas, que tem um Brasil de audiência.
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0: Olha aqui, 1:33, deixa eu mandar um abraço para o meu amigo André. O André Santos está lá no Hotel Ouro Minas, está ligado no programa e está dizendo que está trabalhando e ligado aí no nosso Dona da Noite. Então está parabenizando pelo programa também. Valeu, querido, obrigado. Transmita aí o meu abraço também para o nosso simpático Adilson e toda a turma dos hotéis, dos motéis, essa galera que trabalha e sempre tem aquele radinho ligado, hein? E naquela recepção ali, às vezes é aquela possibilidade da chegada de mais alguém ali, e aí é o radinho que faz uma boa companhia. E lá nos transmissores da Itatiaia, quem tá lá botando aquela pressão, aquela força no AM 610 é o nosso querido Lourival Andrade. Ô Louro, você viu lá em Ribeirão Preto que dó, né? As antenas das emissoras, viu lá, Penidão? Antena de emissora lá caindo com a força da chuva que teve por lá, né? Então o nosso Lourival tá me ajudando aqui falando sobre a carreta no anel rodoviário. Ela tombou ali na descida entre a subestação da CEMIG e a MIP Engenharia. E nós demos isso aqui, foi na sexta-feira à noite, né? Aí outra carreta parou do lado lá para ajudar no transbordo da carga, porém parece que não deu certo esse processo não, e não andou. E deve complicar ainda mais o trânsito nessa segunda-feira, se não for retirada logo dali. O que a turma tá esperando, hein? Tá esperando dar aquele nó, nó. Nu! Embananar tudo aí em plena segunda-feira. Ajuda, meu Deus do céu, ajuda aí, senão não vai, né? Então é isso, obrigado, Louro, um abraço aí pra você e tá tudo bem aí nos transmissores, né? O lugar que venta, meu Deus do céu, eu tenho vontade de ir lá, mas deve ser uma ventania louca, aquela, onde é que é mesmo, hein, Louro? Tem uma do FM e tem o do AM, né? Eu tenho o CT, Centro de Transmissões do AM, e o outro é do FM, é da Itatiaia? Depois você me esclarece aqui, e aquele menino sumiu, hein, o nosso Hugo Bié, cadê o Bié? Biezinho tá por aí também? Ah, tem o, esse aqui que é o Morro dos Ventos Uivantes, né? CTFM, o Centro de Transmissões do FM é no Belvedere, um lugar que venta gelado. Então é isso, vai me mandando aí, Louro, vai me mandando que eu vou atualizando aqui, tá certo? Antes deixa eu mandar um abraço aqui também, a Ana Oliveira mandou aqui: oi Guti, estamos chegando de viagem, ligados em você, manda beijo também para o meu marido Washington. Ô Ana, eu vou mandar para você e você dá um beijo no Washington aí, por nós aqui da Itatiaia, e que bom que vocês já estão de volta aí e, né, fizeram aquela boa viagem também, e sempre radinho ligado na Itatiaia. Ah, então é isso aqui, ó, e o Centro de Transmissões do FM fica no Belvedere e o Centro de Transmissões do AM na saída para o Rio de Janeiro, perto do Rancho do Boi. E beleza, eu lembro eu chegando aqui em Belo Horizonte na década de 1980, né? Aí aquilo lá era um ermo danado, agora tá tudo loteado, tudo crescendo toda a vida. O que virou aquela chegada ali em Nova Lima também, meu Deus do céu. Ah, tá dizendo aqui, bem que eu estranhei mesmo, o Hugo Bié tá sofrendo férias, não está gozando férias não, está sofrendo férias. Então tá certo, um abraço aí, viu? E vamos rompendo a madrugada. É que com Moisés está falando aqui: ô Gutenberg, você não foi no concurso de farmar aura não, o que teve em Ribeirão das Neves? Eu fiquei sabendo de um lá no São João Batista, né? Eu já farmei muita aura lá no Conjunto Bolivar de Freitas. Penido, época da Rádio Líder FM, a gente dava ingresso para tudo quanto é show, né? Quiosque Deck, Descontra Samba, eu não tinha sossego na minha vida. Era uma romaria de gente lá na porta do apartamento que eu morava, lá no Conjunto Bolivar de Freitas. Gutenberg, me dá ingresso pro cinema, me dá ingresso pro show do Soweto, do Terra Samba, do Gera Samba. Ah, meu Deus, eu não tinha sossego, mas ô tempinho bom que não volta mais, viu? Então, Moisés, eu não fui em concurso de farmar aura coisa nenhuma, não. É, o que o Virtuoso tá mandando aqui, ó? Atenção, motoristas, acidente com carro capotado na rua Elaine Lemos, bairro Acaiaca, próximo do Paulo VI. Juízo, pois o acidente está um local de difícil visualização. Então, Virtuoso, obrigado aí pelo alerta que você mandou aqui com essas sirenezinhas ligadas aqui, aí eu já fico de olho, né? Então, tem um carro capotado na rua Elaine Lemos, ali no bairro Acaiaca, próximo do Paulo VI, então um local de difícil visualização, para evitar a surpresa. E ontem aquele moço que mandou o acidente no anel rodoviário, o carro que capotou lá, e aí uma loura, aí eu falei, a loura do vestido branco. E o moço mandou o vídeo aqui, ela se encaminhando lá, já com a presença da polícia e tudo. Moça bonita toda vida. Aí eu fiquei até com medo de ser fantasma, né? A loura do carro branco. Meu Deus do céu. Olha o outro chegando aqui. A gente não pode falar que o plantão tá suave, tá tranquilo. É o Lázaro, o QRA dele é o Montanha. Ô, Montanha, mandou aqui. Tem imagens aí, meu filho? Carro pegando fogo próximo à garagem da Saritur. Ô Lázaro.
1: Tá doido, senhor.
0: Se você tiver imagens aí do local, manda pra mim, por favor, aqui. E já feito o alerta desse carro pegando fogo próximo à garagem da Saritu. É aquilo, Penido. A gente vai falando, né? Tá uma beleza, o trânsito, madrugada suave, tranquila. Aí começa a aparecer problemas também, né? O que esse moço está dizendo aqui? O Léo, bora trabalhar, gente. Até agora você não me respondeu. Sobre o que, Léo? Só tô vendo aqui que você tá monitorando aí. Olha quantas câmeras. 4, 8, 12. 14, duas queimadas lá. Olha, manda dar uma olhadinha nessa que tá queimada aí, meu filho, que é nessa que o miserável do bandido, ele descobre. Olha, a 15 e a 16 dá pra gente passar de liso, dá pra gente passar de liso. Então, manda arrumar essas duas aí. Olha, eu vou te contar. Tem que tirar o chapéu, né, Penido, pra galera que fica ali trabalhando, igual aqui na nossa recepção também, e de olho nessas câmeras. Eu não sei, eu tenho uma sensação que alguma coisa vai passar, alguma coisa assim, sobrenatural, sabe, de tanto filmar. Antigamente não era difícil você registrar disco voador, agora todo dia estão filmando um disco voador. Fantasma, era difícil você filmar um, você via e você não queria acreditar naquilo, você dizia que era mentira, mas o que viu, viu. Ai, agora não, estão filmando tudo o tempo todo, não é pra fazer medo na turma aí não, viu? O Léo e toda a turma da vigilância. Como é que chama aquele carequinha que tá aqui hoje cuidando da gente? Tem o JB, o JB é o famoso manequim de funerária, né? Ô, magrelo! É corajoso. Aquilo ali não tem medo de nada, não. E bandido, fantasma, vem farmar aura pra cima dele, não. E o nosso carequinha aqui, esqueci o nome dele. Tem o Silvio. Esqueci o nome do simpático. Ele tá lá nos vendo, vou dar um tchau aqui pra ele. Depois vem cá tomar um café e fala pra gente o nome, né? Então tá certo. Muita gente mandando mensagem. Então daqui a pouquinho a gente vai ouvir mais áudios. Mas agora, Penidão, a gente tá falando mais do que o Homem da Cobra. Tocamos duas músicas até agora. Então é hora boa pra gente tocar um Leandro e Leonardo aí, ó. Sobe o som, Penido, ó. Não aprendi a dizer adeus, não sei se vou me acostumar. E não vá perder a hora e botar a culpa em mim, não, hein? 17 para as 2 na Itatiaia.

0: saudade, Marrom, Alcione, o garoto maroto, travesso no jeito de amar, e Melisa Regiane, um abraço, querida, obrigado, é bom saber que você tá aí, ligadinha com a gente também. Olha, deixa eu mandar um abraço, tem áudio com a informação aí, né, Penidão? Então, prioridade máxima para a informação, faltando 7 para as 2, bota aí que eu quero ouvir essa turma da madrugada, juntinho comigo aqui, trazendo também a informação de momento aí, ó.
1: Bom dia, Gutenberg. Eu queria falar com os ouvintes para tomar cuidado aqui na.
0: Duas, bota aí que eu quero ouvir essa turma da madrugada, juntinho comigo aqui, trazendo também a informação de momento aí, ó.
1: Bom dia, Gutenberg.

0: legal ali dentro de uma loja lá com cheio de coisas diferenciadas lá e o César e Paulinho cantando na alta. Eita, a turma lá deve dizer assim, olha, mas que música é essa que tá tocando, né? Então, boa noite, um abraço para o Dilzão, Léo e Luiz Felipe na Flórida, nos Estados Unidos, eles estão lá trabalhando na loja e mandaram esse vídeo aqui para mim, obrigado queridos, um abraço e Deus abençoe e prospere aí os planos de vocês e os sonhos de vocês aí na América, América do Norte, né? Aqui também é América, mas lá é América do Norte. Então, um abraço, Dilzão, Léo e Luiz Felipe aí na Flórida. E depois, se der, faz um videozinho legal desses aí na hora da oração e manda pra mim. Vai ser uma alegria também aqui, tá legal? E bom trabalho aí pra vocês. O loja cheia de bugiganga e quinquilharia. E aliás, agora lá, ô Penidão, depois da Copa do Mundo, eu vi esses vídeos de Instagram que a gente vê, nem sabe por quê, mas os produtos da Copa do Mundo lá, o que era 30 dólares, estão empurrando lá por um dólar, boné personalizado com a logomarca da Copa do Mundo, e saindo tudo por um dólar. Estão assim, entregando mesmo, porque deve ter feito em grande quantidade, né? E qualidade boa também, viu? É training, moletom, boné e tudo. Daqui a pouquinho a turma pode me comprovar isso aqui, confirmar essa informação ou desmentir também se é boato de internet, não, mas a verdade é essa, tudo baratinho lá. Ah, esse negócio de Copa do Mundo acabou agora, então vai empurrando isso aí no povão, né? Olha, faltando 4 para as 2, tem mais áudios aí, Penido? Eu gosto de ouvir o povão. Quem é que tá chegando agora aí, hein?
1: Carro pegando fogo aqui no anel rodoviário, frente o posto Carijó.
0: Outra informação aí. Eu acho que é a mesma informação que a gente trouxe agora há pouco, a altura ali do posto Carijós, é um carro pegando fogo. Qualquer alteração aí vai nos atualizando, que a gente está aqui ao vivo. Que horas são? 4 para as 2. Mais um áudiozinho chegando aí, ó.
2: Bom dia, Gutenberg, aqui é o Biratani Macaé. Seu programa maravilhoso. Eu adoro seu programa.
0: Valeu, querido. Obrigado. Um abraço para você aí em Macaé, no Rio de Janeiro. Está lá o simpático Ubiratã também, ligado no programa. Mais um áudiozinho chegando aí, ó.
3: Ô, Gutenberg Gomes.
0: Opa.
3: Boa noite. Quer dizer, que é Antônio Almeida, da Fazenda Caraíba, em Mugugê, na Chapada Diamantina. E aí, quando todo mundo era de você, sumiu, minha gente. Faz um ano aqui que não consigo falar mais.
0: Opa! Ué, simpático, e aí você aparece, só fala isso? Então um abraço pra você aí na Chapada Diamantina. É gente por esse Brasil afora e por esse mundão de meu Deus, com o radinho ligado na Itatiaia. Esse aqui do Código 37. Bom dia, Gutenberg. Aqui é o Chiquinho de Pará de Minas. Estamos aqui na 040. Depois você manda a oração pra nós aí, fazendo favor. Mas é claro, Chiquinho, claro que eu vou colocar lá na lista de transmissão do WhatsApp e também lá no Instagram, arroba Gutenberg Gomes e arroba Orações Itatiaia. E a de hoje é inédita e maravilhosa, hein? Daqui a pouquinho, às 3 em ponto, e tá lá a oração pelos avós, né? E também aquela reflexão muito linda que a gente fez aqui ontem, e aí coloquei lá à disposição de vocês e muita gente tá lá se emocionando e dizendo, ê, Gutenberg, mas isso aí é a pura verdade, foi o que aconteceu aqui em casa, depois da morte ali do papai, da mamãe, do vovô, aí a casa fecha, e bom, enquanto tá todo mundo em paz. O duro é quando começa uma brigaiada, uma cachorrada, herança, aquela coisa toda, desavença, inimizade na família. É o que eu digo, herança é aquilo que os mortos deixam para os vivos se matarem. Meu Deus do céu, mais um áudiozinho, 1 minuto para as 2 agora, hein?
4: Bom dia, Gudi Gudi. Aqui é o primo de Votorantim, teve um ótimo dia abençoado. Aqui é o primo de Votorantim.
0: Valeu, querido. Um abraço à turma. Hoje está mandando só telegrama, né? É um áudio, pode ser de uns 30, 40 segundos aí. Não, não dá problema, não. Não paga mais, não, hein? Aliás, não paga.

0: é nada aqui, você fala de graça na maior audiência do rádio no Brasil. Ih, meu Deus do céu, o Arley do Noturno 9502. Aí, olha o que que ele fez aqui. Meu Deus, é a perdição do mundo. É a perdição do mundo. Ele, olha aqui, lá ele. É, mano. Ele colocou lá o Stallone, né? Quando ele interpretou o Cobra e o Coringa lá, falando assim, é, mano, é complicado sustentar a família de quatro com salário para dois. É, meu filho. E depois ele fez um negócio aqui e botou eu e a Paola. Mas não, essa aqui não pode ser a Paola, tá muito diferente, muito diferente. A Paola dizendo assim, eu nunca vou te abandonar, quase sentando aqui junto de mim para não dizer outra coisa, só você, hein? Ah, meu Deus do céu. Então, olha, mas ficamos bonitos aqui, eu e a Paola, hein? E por que que o nome da rádio tá escrito errado lá? Ô Arley, essa IA sua, você paga por ela? Ou isso aí você faz no período de teste também?
1: Beijo,
0: cada um.
1: Gutenberg, só você.
0: Ai, só você, Paola. Eu vou mandar isso aqui, vou fazer um inferno lá em casa, aproveitar que a minha esposa está acordada e vou mandar eu e a Paola aqui na apresentação do programa. Você acha que convém, menino? Ou é bobagem mexer com isso essa hora? Acho bobagem, né? É verdade, agora tem um sofá bom lá em casa, no primeiro andar, assim, aí eu tô doido pra passar uma noite lá, mas tem que fazer raiva na moça, então, hein? Não abusa não, depois acostuma e deixa lá, né? Olha aqui o Célio Romagnolo, ele deixou um comentário lá no Instagram dizendo assim, bom dia Gutenberg, gostaria que você, se possível, me enviasse essa mensagem pelo WhatsApp para que eu possa compartilhar com os meus que não têm Instagram. Obrigado. Aí o Célio Romagnolo deixou lá o contato dele num comentário. Ô Célio, eu vou pedir a você a gentileza de fazer o seguinte, eu tenho esse vídeo, né? Com a mensagem lá, quando a porta da casa dos avós se fecha, e foi um texto que eu li ontem aqui no programa, e se você quiser mandar aqui no +55 31 999 96 7074, eu encaminho para você pelo nosso WhatsApp aqui, tá legal? Tá no Instagram, dá para você baixar. Inclusive aqui, ó, é um tutorial. Olha, já são 2:02. Calma aí, Penido, calma que eu não me afoba, não. Eu vou. Olha aqui, você clicou lá na mensagem. Tá lá, ó.
2: Tem um texto que mexe com o coração da gente. 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
0: Aí tem uma foto bonita minha lá. Você vem aqui, ô Romagnolo, aí você clica no aviãozinho. Aí tem lá, compartilhar, status do WhatsApp, e tem aqui uma setinha para baixo escrita assim, baixar. Se você clicar naquilo ali, você salva o vídeo, tanto da oração quanto esse aí da mensagem, e aí você vai ter esse conteúdo também aí no seu celular, tá legal? Para você mandar para quem você quiser. Então lá no Instagram, @GutenbergGomes, eu boto primeiro lá e depois compartilho no Orações Itatiaia, porque dessa maneira você tem a possibilidade de baixar também esse vídeo, tá legal? Então é isso, 2:03, intervalinho rápido, voltamos já.
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2: Um abraço, meu amigo Pradinho, tá lá ligado no programa como sempre, obrigado aí pelo prestígio da sintonia e toda essa turma aqui, ó, esse do código 62, ah, meu Deus do céu, esse Michael Douglas também tá impossível, né? Tá pegando foto minha e me transformando num outro personagem ali. Ah, meu filho, se eu tivesse essa queixada de burro aí, eu tava lascado, viu? Um abraço, viu, Michael? Tá demais você, hein? Olha, mas o que essa IA tá fazendo? E agora há pouco eu tava vendo lá no Fantástico, né? A China, Penidão. E a China não brinca, não. É que ultrapassar os Estados Unidos nessa questão aí da tecnologia, da inteligência artificial, e lá eles estão assim, botando como política de Estado mesmo. Então, vem coisa pesada por aí, e robótica, né? Aí o moço mostrando lá, questão de robô para colocar roupa dentro da máquina. Ah, não, aí também é o cúmulo da preguiça, né? Meu Deus do céu, não tem lógica um negócio desse, não. Aí já achei até bobagem da parte deles, né? Deixa eu salvar essa foto aqui e mandar pra minha esposa pra ver o que esses homenzinhos da madrugada fica fazendo comigo. Que tara é essa? Que tara é essa comigo? Me erra, pelo amor de Deus. Olha, mas, ô, querido, um abraço pra você aí e para com isso. Que coisa, meu Deus do céu. O homem lá de Goiás, do código 62 aqui, o Michael Douglas, nunca mais eu vou dormir, Michael Douglas. Ah, ele tá pedindo aqui uma música bonita, prepara aí pra gente do Felipe Falcão, Hoje Não É o Nosso Dia. É bonita toda a vida e faz tempo que a gente não toca aqui no programa, então vamos tocar daqui a pouquinho. Tá dizendo aqui, a gente ama você, tá certo, querido, então para de me colocar com essa queixada de burro aí que não tem nada a ver comigo, né?
3: Que malão, hein?
2: Pelo amor de Deus, olha que a turma lá dos Estados Unidos fez outro videozinho e mandou aqui pra mim também, obrigado, vou salvar aqui e vê se grava aí também no momento da oração, tá legal? Esse aqui do código 31 é uma moça, é Cíntia. Ô Cíntia, qual é a música que você quer pedir, meu bem? Pode escrever aí, manda pra cá que a gente vê de que maneira a gente pode atender você nesse sentido também, tá legal? Aí já vou atender um que pediu uma música que faz tempo que a gente não toca aqui no programa. Que é esse aqui? Alessandro Gravelli, do bairro Eimardi. Tá certo, querido, um abraço, vou responder você por escrito aqui com relação a essa sua pergunta. Enquanto isso, bota mais um áudiozinho aí, Penidão, 2:07 agora, hein?
4: Olá, Gutenberg Gomes, boa noite, tudo bem? Sou sua fã.
2: Opa.
4: Meu nome é Pétula, escuto você já tem um tempo, moro no centro de Belo Horizonte, Minas Gerais. Meu pai trabalhou aí muito tempo, tinha um das rendas da Rádio Tatiaia, falava público pagante com o presente dos jogos.
2: Olha só.
4: Sempre foi simpático, bacana, tem essa voz bacana e continua sempre esse comunicador bacana, simpático, educado, que dá oportunidade para as pessoas, que dá bons conselhos e que divide a sua grande sabedoria conosco. Muito obrigada, boa noite, um abraço a todos. Deus abençoe toda a equipe da rádio. Eu aprendi a amar aí, meu pai trabalhou aí 33 anos. Que Deus abençoe, muito obrigado.
2: Olha, mas que coisa gratificante isso. Ô, meu bem, e se eu entendi bem, o nome dela é Pétala. Então, é filha do saudoso Tião das Rendas, uma figura lendária do rádio também. E quem não lembra, né? Quem não tem aí aquela boa lembrança do Tião das Rendas? Eu não tive, viu, Pétala, a honra de conhecer o teu pai, mas só tenho boas referências aqui, todo mundo só fala bem do Tião das Rendas, usava umas camisas assim, chamativas, né? Cada estampa bonita toda vida. E eu não sei como é que era aquele método dele de chegar e batia o olho lá e falava assim, ó o dinheiro do jogo. E falava assim, ó o pulo pagante. E aí ele, não sei se ele tinha assim um olho é bom para fazer esse tipo de coisa. Ô meu bem, manda de novo aí que eu quero mandar um áudio para você. E se eu não tô enganado, é Pétala o nome dela, né? Mas que coisa boa, viu? Que recado bom. Dá pra ouvir de novo, hein, Penido? Vamos ouvir de novo a filha do nosso saudoso e lendário Tião das Rendas. Eu tenho certeza que agora. Hã? Ah, não, depois você procura aí com calma, mas é de toda forma, já fica registrado aí o nosso carinho e que coisa boa ouvir essa sua mensagem e que Deus abençoe você e participe sempre que você puder e quando der aí, tiver um tempinho, conta uma história boa envolvendo aí o nosso saudoso Tião das Rendas, né? Ó o dinheiro do jogo, ó o pupagante, era uma figura realmente diferenciada. Eu tenho certeza que muita gente que já tá digitando aqui, tá falando de lembrar aí do nosso saudoso Tião das Rendas, né? Que beleza. Então é isso, 2:10, bota mais um áudiozinho aí, ô Penidão.
3: Bom dia, GTB.
2: Bom dia.
3: Chegando aqui em Contagem, vindo do Rio de Janeiro carregado para descarregar aqui. E aguardando a liberação na portaria do condomínio aqui.
2: Sim. É só isso? Então tá certo, querido. Então, aguarda aí, daqui a pouquinho a turma libera você e você volta lá pro Rio de Janeiro, pra cidade maravilhosa. E obrigado aí pelo prestígio, rasgando essa 040 na companhia da Itatiaia. Bota mais um aí, Penidão.
5: Bom dia, Kutenberg.
2: Bom dia.
5: Sou seu fã, cara, número um. Obrigado. Você é muito bom. Gutenberg, Gomes, GG.
2: Opa.
5: Aqui é Haroldo de Montes Claros.
2: Ô, Haroldo, aí pela nossa Itatiaia, Montes Claros cortando na alta em 100,3. E se eu não estou enganado, participando também pela primeira vez. É o que eu estou dizendo, né, Penido? É muita participação nova, é muita gente chegando e a nossa audiência, graças a Deus, crescendo mais e mais a cada dia. E quando você participar aqui, diga qual a emissora da rede Itasat que está retransmitindo o nosso programa aí na sua cidade e na sua região. 2:11, bota mais um aí, Penidão.
6: Boa noite, Gutenberg, tudo jóia?
2: Bom.
6: Aqui é o Crispim de Patinga.
2: Olha.
6: Saindo aqui do show do Ícaro Gilmar, aqui que foi no Santana do Paraíso.
2: Ô, oh, beleza. É esse Ícaro e Gilmar que tem aquela música do Tubarão? É, como é que é? No meio dos tubarões e tal, acho que essa dupla mesmo, é boa toda a vida a dupla, então a turma tá saindo do show lá, vou te contar, já foi o tempo, hein, Penidão, show de domingo pra segunda e terminar uma hora dessas, mesma coisa de jogo que começa 10 da noite e aí a turma depois no dia seguinte tem que encarar o batente. Vou te contar, é só mesmo o tempo da juventude. É Ícaro e Gilmar, um negócio de tubarão. Bota aí um trechinho dessa música aí. Eu acho que é essa dupla mesmo que tá fazendo show lá na terra do Crispim aí. Hã? Eu acho que é essa dupla mesmo, Ícaro e Gilmar. Negócio dos tubarões aí, tem uma letra boa toda vida, quer ver? Já vou te falar aqui, Ícaro e Gilmar, Tubarões, o nome da música é Tubarões, é Diego e Vitor Hugo, é outra dupla, bota um trechinho dessa música que eu ouvi, achei uma letra bonita toda vida, né? Tá uma entre safra e não sou eu que tô dizendo não, o Mirosmar falou assim, olha, mas eles estão fazendo umas musiquinhas ruins aí no sertanejo, hein? Essa aí é boazinha, ó.

0: penidão, custa fazer uma música decente assim, sem falar de mulherada, cachaçada, quicada, sentada, hã? E chifre, tá vendo? É, isso aí é um chifre soft, é o chifre quando tá crescendo ainda, quando tá aparecendo só a pontinha dele assim, você acha que é uma espinha e já é o chifre aparecendo. Bruto, flagelo, mas o Mirosmar falou assim, não, mas tá uma entre safra e é monotemático ali o assunto é das músicas modernas, né? Então realmente acontece, vai esgotando ali, né? Esgotando o assunto e tudo, mas essa dupla aí mandou uma boa, né? Isso é papo de coach, né? Se você, como é que é? Quem me deixou no mar não tem direito de me perguntar o que rolou comigo e os tubarões, né? Isso é papo de coach, né? Papo de coach vendendo curso também, né? É igual, me jogue aos lobos e eu voltarei liderando a alcateia. Ah, por raio que o pata, rapaz. Vamos pra cima de Moá. Ora, pelo amor de Deus, hein? É, já viu essa? Isso é papo de estampa de camisa, isso é papo pra farmar aura, né? É isso aí, boa, 2:15. Aí também, pra que ficar essa gritaria? Já gravou, tá certo que é um registro ao vivo ali, mas fica lá, o danado do sanfoneiro tem um trabalho danado pra fazer um arranjo, o moço da guitarra tá lá esmerilhando o dedo dele, o contrabaixo tá lá fazendo a parte dele, o batera tá lá suando igual o moço na sauna e o homem tá gritando. Olha, pelo amor de Deus.
1: Eita, povo bravo!
0: Deixa o som acontecer, dá um trabalho danado pra fazer, aí tá lá, ô bebê, cadê minha caixa? Ah, pelo amor de Deus, não é assim, desse jeito, não vai muito longe não, hein? Eu tô dizendo isso aqui, até desafinei, mas é desse jeito que funciona. Que esse moço tá me pedindo benção? Eu não sou nada seu, Gutenberg, bom dia, benção, Deus te abençoe, meu filho, Deus te abençoe, tá dizendo aqui, toca aquela música que conta a história de um homem.
1: Vai!
0: Que encontra a foto da ex-esposa exposta em uma banca de jornal. Ah, isso aí é capa de revista exposta na banca pra todos verem. Esse homem, em vez de agradecer a Deus que ele pegou uma moça que foi capa de revista, ora, meu filho, é por muito menos, né? Então, Diego, o nome da música é Capa de Revista. Essa aí, ó, que pedrada. É um tema bom também, mas é um chute danado, né? O camarada pegou uma moça que foi capa de revista. Hoje em dia nem revista pornográfica tem mais, tá tudo na internet. Agora, sobe o som aí, Penidão, ó.
2: Capa de revista.
0: Capa de costura.

0: moço tinha que parar numa banca ali da Praça 7. Quando havia aquela banca lá, ficava aqueles velhinho tarado lá com a mãozinha pra trás, olhando as capas de revista lá, né? Olha, a Playboy desse mês aí, ó. É a Vera Fischer. É, mulherão, hein?
1: Reage, boi.
0: E aí ficava lá aqueles vezinho pra, com a mão pra trás lá olhando, né? E querendo folhear a revista. Compra a revista, danado. Ou então vai no salão. Hoje, como tudo mudou, né? Hoje não existe mais revista pornográfica. Não existe Playboy, não existe ele, ela, status, nada daquilo que era uma febre nos anos 80, que tinha até conteúdo, tinha entrevista, tinha matérias e tinha mulher pelada também, é claro, né? Mas hoje, como está aí a rede social, aí você precisa mais. Eu vou te contar. Dizem assim, não é? Nunca circulou tanto conhecimento na história da humanidade. Aí você vai ver o que está circulando: pornografia, inteligência artificial e humor. O humor é demais. Eu não sei se a gente tem paciência para rir tanto de tudo o tempo todo, mas é impressionante, né? Então é isso. Olha aqui. Meu Deus do céu, o Rafinha não para de rodar, não. E aí ele passou agora pela MG10 ali, altura do Morro Alto, e tá dizendo um acidente lá envolvendo um motoqueiro. Olha só, hoje o dia do motociclista, e tá falando aqui informação de momento, né? Motoqueiro foi frear no quebra-mola, caiu debaixo de uma carreta. A família estava indo para fazer o reconhecimento e aí o Rafinha levou os familiares. Imagine você, meu Deus do céu. Ei, Rafinha, então não é fácil, não. Ah, meu Deus, e o rapaz tinha uma filha de 7 anos, então é difícil demais, viu? E aí, essa notícia que chega na madrugada, pega todo mundo ali de surpresa, e aí a pessoa às vezes trabalhando, né? Fazendo lá o seu trabalho, e segundo aqui a informação do Rafinha, ele que levou lá os familiares até o local para fazer o reconhecimento, então foi um acidente envolvendo moto ali na MG10, altura do Morro Alto, e segundo ele, o motoqueiro veio a óbito e ainda tinha uma filha de 7 anos. Vamos todos aí lembrar dessa pessoa também nas nossas orações e por essa família que passa por um momento assim, né? Meu Deus do céu. Não é fácil, não, Penidão. Bota mais um áudiozinho aí, 2:21. Obrigado aí, viu, Rafinha? E atenção redobrada aí, você na MG10, altura ali do Morro Alto, e muito cuidado com os irmãozinhos. Hoje é o dia do motociclista e veja você que coisa, né? Que notícia triste que a gente tem que dar aqui no programa. 2:21, mais um áudiozinho aí.
2: Boa noite, Gutenberg, tudo jóia?
0: Bom.
2: Aqui é o Crispim de Patinga, saindo aqui do show do Ícaro Gilmar.
0: Esse já falou,
2: aqui, que foi no.
0: Esse já falou, bota outro aí, quem
3: bom
0: é o
3: bom dia, Gutenberg. Quem fala é Toninho de Florestal. Poucos dias atrás eu queria lembrar o nome da boate que existia aqui no centro de Florestal.
0: Foi mesmo.
3: O nome da boate era Xodó Clube.
0: Xodó. Ah, meu filho. Ah, exatamente isso. Ô, Toninho, obrigado pela lembrança. Agora eu quero saber outra coisa, quero saber se ainda existe, né? Eu me lembro que, já tem bastante tempo, né? Comecinho ali dos anos 90. Ih, meu filho, eu rodava. Era eu e um DJ Chiquinho, Penidão. A gente ia num Opala que ele tinha, um Opala vinho, e a gente botava umas caixas de som e equipamento lá, ia pra tudo quanto é lugar. Tudo quanto é lugar aí que você soubesse que havia uma casa noturna, uma escola que permitisse lá a realização de um baile, e aí era aquela coisa boa da gente chegar, fazer lá a nossa animação, aquela coisa, divulgando também a rádio que a gente trabalhava, e aí essa coisa, hoje não dá. Hoje não dá. Primeiro, a questão da violência, né? Não dá para você chegar e fazer alguma coisa assim do nada, porque tá sempre sujeito ali a um problema, né? Mas nessa época era assim, a gente chegava, metia som na rua, em praça, como a gente rodou aí essa região metropolitana e lá nessa boate Xodó, lá em Florestal, eu me lembro de uma boa festa, tinha gente pendurada até no lustre lá, beleza. Então é isso, só mais um áudiozinho aí, 2h23 agora, hein?
1: Boa noite, bebê, tem isso aqui falando Tapirito, pô, parabéns, eu tô escutando essa rádio aqui em Curitiba, escuto todos os dias e parabéns por essa mensagem que você mandou hoje, muito linda, vou passar aqui pra minha família. E eu fiquei só chateado, só aqui em Belo Horizonte, só fui construir uma rodoviária aqui e dali, só a misericórdia de Deus, aquela bagunça ali, só Deus. Eu levei dali do Socorro até a rodoviária, 1 hora pra chegar na rodoviária, é um absurdo. O caminho da cidade começa quando chega em casa, né? O caminho da casa quer dizer, quando chega logo, a gente vê a primeira aparência é que mostra, né? E Belo Horizonte tem que melhorar isso aí. Boa noite com Jesus. Obrigado.
0: Valeu, querido. Um abraço e obrigado aí pelo prestígio da audiência. Olha quem tá ligado aqui, é o nosso querido Gustavo Pimentel, grande comunicador, grande narrador, lá da Itatiaia, Vale do Aço. Ô, Gustavo, eu vou ouvir o seu áudio já já, se você puder mandar por escrito aí, ele deve estar saindo desse show que o moço acabou de falar também, né? E é o grande comunicador, grande apresentador e narrador esportivo dos bons lá. E ele também tá saindo do show. É, Gustavo, que horas é o seu programa na rádio aí? Só pra saber uma coisa, como é que você chega em casa às 2h30 da manhã? Eu quero saber que horas você vai pegar amanhã aí na Itatiaia, Vale do Aço. Ou você é chefe aí, hein? Ah, tá dizendo aqui, ô Penidão. É, saindo do rodeio de Santana do Paraíso e cobertura total da Itatiaia. Ah, então ele estava a trabalho. Aí pode. Ô, Gustavo Pimentel, o nosso abraço, o nosso carinho aí a toda essa turma da Itatiaia, Vale do Aço e todo mundo que tá saindo do show agora e o rádio ligado e viu você aí apresentando, fazendo a cobertura desse evento maravilhoso. Então é isso, é a nossa grande audiência aí. Você imagina, né, ô Penido? Multiplica essa audiência que nós temos aqui, que é fantástica, pela Itatiaia Belo Horizonte, que cobre aqui toda a região metropolitana, e aí você tem mais de 80 emissoras retransmitindo o programa. Meu Deus do céu, inclusive lá em Amparo e toda a região metropolitana de Campinas, pela Rádio Cidade das Águas, o prefeito Carlos Alberto lá, ele trabalha de dono na rádio. Ele falou: Gutenberg, vamos fazer um programa seu aqui na rádio? Eu falei, fala o horário aí, o horário e o cascalho. Aí a gente faz um programa aí ao vivo, gravado também, mas é uma honra e um prazer saber que o nosso programa é retransmitido também lá nesse mercado tão competitivo em rádio, que é ali de São Paulo, né? E Campinas. Então, muito obrigado aí pelo prestígio e abraço mais uma vez aí pro Gustavo Pimentel e toda a equipe da Itatiaia, Vale do Aço, lá nessa cobertura do rodeio de Santana do Paraíso. Se você também tá saindo aí do rodeio, dá um alôzinho aqui pra gente. Olha o meu amigo Marcelo França. Bom dia, Guti. Turma desocupada na madrugada. Ele mandou aqui um videozinho, né? Parou lá, filmou e me mandou. Guti, colocaram fogo em uma caçamba na rua Gonçalves Dias, 980, perto do Hotel Ibis. É o Marcelo França que mandou aqui. Olha lá, ó. Nossa, pra que isso, meu Deus do céu? Ó, tocou o aplicativo dele lá. Deve ser uma corrida lá pro aeroporto. Ei, Marcelão, um abraço. Olha lá, mas botaram fogo na caçamba e eu não sei o que tinha dentro dessa caçamba para pegar fogo dessa maneira aí, né? Que coisa, meu Deus. 2h27, obrigado aí pela informação e a turma dos bombeiros aí também, se puder dar um apoio lá, porque tá um fumacê danado. E ali, um local muito nobre, né? Na Gonçalves Dias, perto lá do Hotel Ibis, onde eu já estive também apresentando eventos. Um hotel lindo, né? Muito bem, código 27, Gutenberg, olha eu aqui mais uma vez, ouvindo o seu programa, animado e ativo. Aí falou que o programa é animativo. essa palavra não existe, mas eu gostei do que ele falou aqui, né? Então, parabéns, Fabiano de Santa Maria de Jetibá, no Espírito Santo, e dá um recado aí pro Johnny, motorista da Querovos. Avisa ele que já estou em Divinópolis. Então tá certo, é o nosso simpático Fabiano, e aí a turma vai naquela comunicação, e se tem uma forma de comunicação para a turma do volante grande é rádio. É rádio, meu filho, é rádio que deixa todo mundo interligado aí. Só mais um áudiozinho, Penidão. 2:28 agora, hein?
4: Bom dia, Gutenberg, aqui é Jaene da Macena, aqui de Luiz Eduardo Magalhães, Oeste, Baiano aqui, né? Tô ligado todo dia na Itatiaia, viu?
0: Beleza.
4: Da Polito do Algodão aqui, e mando um alô aí pra galera de Luiz Eduardo Magalhões, valeu? Um abraço pra toda a galera da Rádio Itatiaia.
0: Olha aqui, Colheita do Algodão. Eu sempre que ouço falar o nome desse moço, ele era filho do Antônio Carlos Magalhães. É um grande, foi governador da Bahia e tudo. E no dia do enterro desse moço, morreu muito jovem, né? Foi presidente do Congresso Nacional e tem até o aeroporto com o nome dele. Agora tem esse município lá. E aí eu não esqueço disso. Imagina a dor desse pai, o ACM lá, velando o filho, cara promissor na política, e de repente apareceu um camarada lá, não sei se era pastor, o que ele era, ele falou assim: abre o caixão que ele tá vivo. Isso, olha, deve ter sido há muito tempo atrás, e aí era uma cobertura ao vivo que eu tava acompanhando, e aí esse cara fez esse gesto terrível, né? De abre que ele tá vivo aí. Se achar, procurar no YouTube aí, vai achar isso aí. Imagina, né? Pro pai que tá lá velando o filho, pros parentes, para aquela multidão que tava lá acompanhando, e aí não saiu da minha cabeça essa imagem de um camarada que chegou e uma falta de respeito, de sensibilidade, e sei lá, baseado em que ele falou isso, né? Aí afastaram um cara de lá, e desde sempre que eu ouço Luiz Eduardo Magalhães, eu me lembro dessa cena aí, né? Olha, o sinalzinho marcando 2:30 é o tempo de um intervalo rapidinho, e não esqueça que daqui a pouquinho, às 3:00, teremos a nossa oração inédita e maravilhosa, que depois vira aquele conteúdo que você vai receber também, tá certo? Então é isso, 2:30, marcou o sinalzinho da Itatiaia.
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0: Duas horas e 32 minutos, e assim, na companhia de vocês, o nosso plantão fica leve, tranquilo. Olha o meu amigo Fabrício, é o Fabrício do Hortifruti. Esse aproveitou o final de semana andando a cavalo com a família, curtindo aquela coisa boa ali. Aí começa a semana já renovado também. Valeu, Fabrício, um abraço e bom dia. Daqui a pouquinho eu mando a oração para você, para aquela turma que me pede todos os dias aqui. direto no meu WhatsApp, aí eu já vou mandando e mando para centenas de pessoas aqui na minha rede social e também, é claro, ontem eu dei um tutorial aqui que facilitou bastante. Ô Penidão, o Louris vai mandar aí o áudio do nosso querido Gustavo Pimentel, lá da Itatiaia, Vale do Aço, para a gente ouvir aí a mensagem que ele mandou. Ah, já mandou? Ah, então tá. Então eu tava dizendo o seguinte, 2:33 agora, você clica aqui, ó, para você que quer receber todos os dias esse conteúdo de fé da programação da Itatiaia, você clica aqui, ó, no verdinho do WhatsApp. Aí lá embaixo tem lá, ó, conversas, ligações, atualizações. É ali que você clica nessa bolinha ali, atualizações. Aí lá em cima tem o ícone de uma câmerazinha fotográfica e o outro de uma lupinha. Você vai clicar na lupinha, clicou na lupinha, aí você escreve assim, ó, orações e tá, já aparece ali imediatamente, né? Aí tá lá, orações Itatiaia, é um íconezinho branquinho com Itatiaia e orações embaixo, né? Aí todos os dias você recebe esse conteúdo, as orações aqui da madrugada, a prece da Ave Maria das 18 horas também vai para lá e ainda também a nossa passagem bíblica que vai ao ar antes do tiro de meta e que muito me honra ter a minha voz naquele momento de fé ali no começo de um novo dia. Então, dá uma chegadinha lá que nós queremos chegar ali a 30 mil. Não há meio de chegar a 30 mil, meu Deus do céu. Mas lá no Instagram, que você também pode chegar, aí é o @oraçõesitatiaia. Quer ver? Você clica ali e procura Orações Itatiaia. E pronto, aí você recebe todos os dias também e é claro no @GutenbergGomes, aí vai ser um prazer e uma alegria. Olha, eu acho é perigoso o Instagram chegar a 30 mil primeiro do que o nosso, a nossa lista de transmissão do WhatsApp. Agora veja você, a oração de ontem que eu fiz pelos avós aqui, quase 4.000 curtidas, quase 400 comentários, quase 300 compartilhamentos, 2.500 que enviaram ali também e passou de 62 mil, né, visualizações também. Então é isso, a gente faz com carinho e a gente se alegra demais pela possibilidade de você nos ajudar a compartilhar também esse belo conteúdo. Combinado? Então 2:35, vamos de música, Penidão. Quem é que tá chegando para cantar agora no programa? Nós paramos foi na Elmir Osmar. O Mirosmar vai cantar, é meu. E aquela que eu pedi? Eu não mando mais nada no programa, não? Não apito mais nada aqui, não? Ora, meu Deus do céu. Essa mesmo, é Felipe Falcão. Hoje não é o nosso dia. Ah, meu filho, mas a segunda-feira vai ser todinha nossa. Quanto tempo não toca essa no programa, hein? Ê, saudade gostosa. Ô, Gustavo, pera aí que a gente vai botar o seu áudio daqui a pouquinho, tá legal, irmão? Olha aí que beleza, hein? Esse homem tinha um vozeirão, morreu jovem também, né? Felipe e Falcão na Itatiaia, 2:36 agora. Hoje não é o nosso dia.

0: isso é lindo demais, hein? É Milionário e Marciano ou é o original com João Mineiro e Marciano? Esse amor clandestino. Essa, né, na minha lembrança aqui agora, sem pesquisar em lugar nenhuma, foi uma das primeiras músicas do sertanejo a entrar ali numa trilha sonora de novela da Rede Globo. É o original, é? É Milionário e Marciano. Então, esse projeto aí das lendas do sertanejo, o Milionário da dupla com o Zé Rico e o Marciano da dupla com o João Mineiro. E essa música Amor Clandestino era tema de novela e realmente foi ali rompendo barreiras, né? Então essa turma de hoje que tá aí, jatinho pra lá, jatinho pra cá, essa turma tá comendo picanha, porque essa turma lá atrás roeu uma imbira danada. Ah, meu filho, você não... Eu vi porque eu tava lá. E realmente, assim, a dificuldade que era para um artista tocar no rádio. Ih, meu filho, quanta gente deu com a cara na porta aí. Olha, eu lembro de chegar o disco do Zezé de Camargo, o primeiro disco dele, ainda era ele sozinho, um disco que ele tá com a capa de couro vermelho, troço marmota aquilo, né? Aí chegou aquilo lá, o disco do Zezé de Camargo, aí nem tinha Luciano ainda, então realmente chegava aquilo lá. Aí o programador olhava e falava assim, não, vai dar pra tocar isso aqui não. Esse homenzinho com essa capa vermelha, ele tá querendo voar? Ele acha que ele é o Superman? Então realmente era uma dificuldade pra você ser recebido na emissora de rádio. Eu lembro porque o programador até dizia assim, fala que eu não tô, fala que eu saí, fala que eu fui almoçar. Era ou não era, apelido? Era ou não era? Ah, meu filho, era desse jeito. Então, essa turma fez ali um trabalho de formiguinha, aquela coisa de tocar primeiro no AM, e o sertanejo era relegado somente ao AM, né? Claro que o AM sempre teve uma força maravilhosa, uma penetração muito especial ali nas camadas populares também, então realmente era o AM, era aquela força lá. Até mesmo nesse segmento ali era difícil, né? Porque tinha aquela coisa da MPB e tal, e aí sempre teve lá aquela turma que tava ali fazendo aquele trabalho, né? Milionário Zé Rico, Tonico e Tinoco e toda essa turma que foi lá fazendo até a gente chegar e ali no início da década de 1990, quando de maneira assim definitiva o sertanejo rompeu essa barreira, né? Aquela coisa de não é rádio que toca música para elevador no FM. Não, ali quando começou Chitão e Chororó, Zezé e Luciano, Leandro e Leonardo, Jean e Giovanni, Rick e Renner, aí veio assim aquela turma grande, né? Que aí tinha material para tocar e outra. E digo porque eu tava lá, eu vi tudo isso acontecendo. A temática da música começou a mudar. Não falava somente mais lá do campo, lá da roça, não. Começou a falar do amor aqui urbano, da saudade, da solidão, né? Aí o Zezé vai e manda aquela pedrada, o amor. Aquilo ali foi o que acabou de romper, foi assim, chegar e meteu o pé na porta, aí realmente foi onde evidências, né? E aí com esse consumo ali do meio urbano também, que começou a agradar ali da temática do sertanejo, que deixou de ser aquela coisa muito saudosista, ligada estritamente ao meio rural, né? Só falava de saudade de matão, aquela coisa toda, né? Então foi ali que houve esse momento que o sertanejo passou a predominar. Não é isso, Penidão? Que você tá na ponta aí? Ah, é? Então bota o Gustavo Pimentel aí pra gente ouvir, o homem que chacoalha por lá, bruto também, tá ligado agora no programa. Ô, Gustavo, tá ouvindo aí? Faz um videozinho com você, ouvindo o seu áudio chegando aí pela Itatiaia e rompendo aí esse Vale do Aço, onde nós temos uma audiência brutal e você brilhando aqui com a gente também. Bota esse moço que ele é dos bons aí, é gente boa e tá ligado também, hein?
1: Fala, Gutenberg, meu chegado, meu irmão. Estamos aqui no Vale do Aço. Um amigão de Patinga mandou um áudio aí falando, mas é Vale do Aço todo, acompanhando a Itatiaia, no 102,3 FM do rádio no Vale do Aço. Estamos saindo agora de Santana do Paraíso, uma mega cobertura da Itatiaia Vale do Aço, show de Ícaro e Gilmar, final de rodeio, garantindo vaga no Barretão, e a marca da Top 1 do Brasil sempre aqui, presente nos melhores eventos. Tamo junto com o Gutenberg, meu amigo, o rei das madrugadas.
0: Valeu, valeu, querido. E você acredita, Penidão, que esse moço não vai trabalhar hoje cedo na rádio Itatiaia do Vale do Aço, não. Ele deve fazer programa à tarde lá, porque ele tá ouvindo o programa até agora e mandou o videozinho. Olha lá, o áudio dele saindo aqui na Itatiaia e ele num carro, olha, mas que 102,3 da Itatiaia Vale do Aço, que rádio bonito que é o carro dele, hein? Olha que beleza de rádio. Então, é, isso aqui é rádio de carro de rico, né? E ele falando lá, ó, que beleza. Então, um abraço. Ah, e tá falando que o programa dele é o show da tarde ao vivo, é hoje às 14 horas. Então, eu vou prestigiar. Ah, tá dizendo que o carro é da rádio. Então, tá, aí tá explicado esse rádio bonito toda a vida aí. Valeu, querido, obrigado. E essa é a força da rede Itasat, né? Além das emissoras próprias, né? Como é o caso do Vale do Aço, Montes Claros, Ipatinga, aí Juiz de Fora, ainda tem mais de 80 emissoras que entram em contato aqui com a nossa rede Itasat, dizendo, olha, eu quero retransmitir aqui na minha emissora o conteúdo da Itatiaia. Eu quero o jornalismo, eu quero o esporte e eu quero o programa da madrugada, que é bom toda a vida, e aí eu posso deixar minha rádio tranquila, que o Gutenberg vai comandar ali de maneira brilhante aqui na minha região. Então, é isso que acontece. E por esse motivo nós estamos aí chegando aos 853 municípios das Minas Gerais e sempre levando esse conteúdo maravilhoso da Rádio de Minas, que tem um Brasil de audiência. Ô, Gustavo, vai pra casa, meu filho, vai a descansar. Também não tem base um homem desse, né? É bruto. Olha quem tá aniversariando hoje, é o nosso querido Marcos da Copa, do maravilhoso da Rádio de Minas, que tem um Brasil de audiência. Ô, Gustavo, vai pra casa, meu filho, vai a descansar também, não tem base um homem desse, né? É bruto. Olha

de 2011. E com a proteção divina, eu sobrevivi, me recuperei e fiquei sem nenhuma sequela. Renasci. E aí tá dizendo aqui, se puder tocar uma música para mim, é Paixão Mineira do César Minotti e Fabiano. Gosto muito, grande abraço, hoje tô de folga e com a minha cremosa aqui, mais ligado no programa, então tá certo. Olha, que coincidência, né, querido? E nada, nada na vida, nenhuma coincidência em transcendente, né? Tudo tem ali um porquê, e se você realmente passou por essa coisa, né? De você chegar ao mundo no dia 27 de julho e depois no dia 27 de julho de 2011, que era para você ter visto São Pedro pessoalmente e você se safou dessa aí, então você realmente nasceu duas vezes. Você tem que cantar parabéns duas vezes no dia de hoje e Deus abençoe você com muita saúde e muita proteção sempre. Ô, Virtuoso, com relação a isso que você mandou aqui, é uma coisa de cunho estritamente pessoal. Eu não posso me imiscuir numa questão pessoal de um passageiro seu. Sinceramente, me desculpe aqui a sinceridade, mas é cada um a sua vida. Então, realmente, a gente agradece a você sempre pelas intervenções, mas com relação a algo de cunho pessoal, eu jamais eu vou tomar partido em alguma coisa, e sobretudo se a pessoa é de maior e é vacinado, meu filho, então, aí não é com a gente, tá certo? Que esse aqui tá dizendo, Fagner, bom dia, informação importante, avisa a galera aí que tem uma carcaça de pneu na pista no quilômetro 267, próximo à ponte, chegando em Ipatinga, na BR-381. Ô, Fagner, valeu, querido, obrigado. Esse áudio que você mandou deve ser também nesse sentido, então está feito o alerta, quilômetro 267, próximo à ponte, chegando aí em Ipatinga, então tem uma carcaça de pneu, é aquele que o moço falou assim, não, isso aqui é remolde, é bom toda vida. Pneuzinho remolde, rapaz, tu vai rodar aí uns 40.000 km aí sem problema, aí o negócio dá uma freada, aí fica aquele rastro de pneu lá. Beleza. Ai, é desse jeito que a banda toca, né? Então, pneu de caminhão, imagino só, o borracheiro falou, não, vou te arrumar um remote bom aqui agora, ó. Ih, rapaz, isso aqui tu roda 3 anos aí, né? Eita, outro aqui mandou também, meu Deus do céu, na hora da oração, bom dia, Expedito Júnior por aqui, diretamente do Tapetão Preto, galera do Sedex, Guti, acidente na Serra de Francisco Sá. Como é que é? 251, tudo parado, e ele mandou aqui acidente com vítimas e mandou aqui a imagem também do local, e o pessoal já tá descendo do carro e já tá lá, tudo parado mesmo, hein? Então, atenção redobrada e obrigado, quem mandou isso aqui pra gente é o Expedito Júnior. Ô, Expedito, você tava meio sumido, hein? Um abraço para você e vai atualizando aí essa informação desse acidente aí, à altura de Francisco Sá, na, como é que é? Na 251, não é isso? Então, valeu, querido, obrigado aí pela informação. Ô, Penidão, 1:03, você achou aí os Menotinho? A Paixão Mineira? Vamos tocar essa música lá pro aniversariante, gente boa e gente nossa, o Marcos da Cooper Tax, aí a gente toca essa para preparar ali o momento da nossa oração. Aí, ó. Opa, Paixão Mineira, sobe o volume aí e a oração do dia vem já já. 1:03.

coisa boa, tá aí César Menotti, Fabiano e a Paixão Mineira na Itatiaia. São 3:02. É, a gente vai falando de tantos assuntos aqui e a turma vai mandando também outras questões, né? Olha que o nosso querido, ele tem um ponto, hein? Ele tem uma razão aqui no que ele tá dizendo. O Marcelo, Marcelo da Van PUC São Gabriel mandou o seguinte: bom dia, Gutenberg, é o Marcelo do Transporte Universitário. Rapaz, como é que vão formar esses alunos da faculdade com aulas online? Eles respondem às provas com ajuda do ChatGPT. O nosso serviço de transporte está com os dias contados, hein? Triste. Olha, mas tudo tá mudando muito rápido, viu, Marcelão? Tudo, e a gente tem que estar atento aí a todas as novidades, a todas as possibilidades. É aquela coisa, ou você chora junto, ou você vende o lenço e ganha dinheiro em cima de quem tá chorando, né? Então, descobrir um outro caminho aí, uma outra possibilidade, porque você, nesse sentido, você tem toda a razão, né? Tá tudo mudando muito rapidamente, e essa questão aí, desde a pandemia, né? Que a gente, meu filho mais velho ficou naquela lá de estudar online o tempo todo e aula pelo computador, meu Deus do céu, um verdadeiro pesadelo, e depois virou uma possibilidade que está sendo aplicada aos dias atuais, né? Então, dá-se um jeito para tudo aí, viu, Marcelo? E sucesso aí para você na Van da PUC São Gabriel, ligado agora no programa. Não é possível, o que você está transportando a essa hora aí, hein, ô Marcelão? Um abraço, irmão. Bom dia. São 3:04. Vamos para um intervalo rapidinho e na volta vem aí a nossa oração do dia na Itatiaia.

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14: agora 3:07 nessa madrugada de segunda-feira, começo de uma nova semana. Obrigado pelo carinho de vocês, pela participação, pela interatividade desde o comecinho do programa. O zap não para, é o tempo todo, é uma mensagem, é uma informação, é um bate-papo gostoso na madrugada. E quando a gente assusta, passou o nosso plantão aí da segunda-feira. Então é aquela coisa, ou você vai com boa vontade para fazer, ou então aquilo vai se arrastar ali de uma maneira que você nem imagina. Mas agora que são 3:07, chegamos a esse momento tão especial aqui do programa, que é o nosso momento da oração do dia. E a gente sempre prepara esse conteúdo aqui para trazer uma palavra de bom ânimo, de esperança e algo que toque o coração da gente, como foi na madrugada anterior, que era o dia de Santa Ana e São Joaquim, os avós de Cristo. Aí eu fiz aquela oração especial para vovó e pro vovô e depois coloquei lá, porque muita gente pediu, né, Penidão? A gente fez na abertura do programa aquele texto lindo, quando a porta da casa dos avós se fecha. Aí durante todo o programa, muita gente, Gutenberg, onde é que eu encontro isso? Aí o nosso da visão lá mandou para mim o áudio, eu peguei uma foto e coloquei lá para que todo mundo pudesse acompanhar, compartilhar. Então é isso, né? É da mesma forma o que tem de conteúdo na internet. Agora é você escolher aquilo a que você vai se expor ali todos os dias, né? E se você começa a procurar caminhão, vai aparecer caminhão o tempo todo. É o algoritmo, né? O algoritmo entrega mais do mesmo para que do que você pesquisa, né? Se você pesquisa lá, moto grau, aí toda hora vai aparecer um ralado lá na sua frente. Se você procura pornografia o dia inteiro, você vai ter pornografia na sua frente. Então, é o tipo de conteúdo a que você se expõe no dia a dia, e aí esse algoritmo compreende que você gosta daquilo e vai te dar mais daquilo. Agora, não custa nada, entre tudo que você pesquisa, tudo que você vê, é ter aquele momento ali para fazer uma oração, ter uma reflexão, algo que toque ali o seu coração naquele momento. Então, é isso que a gente tenta fazer, colocando ali nas redes sociais também esse conteúdo da nossa madrugada, que tanta gente está acompanhando agora ao vivo e tanta gente depois fica assim: olha, eu gostaria de ter esse conteúdo, eu queria mandar essa oração para alguém. Sempre tem alguém que precisa ouvir o texto da oração do dia, né? Então, se você puder, você pode também gravar aí, grava, faz aquele videozinho legal, a turma que tá na estrada agora, a turma que tá aí na portaria, a turma aqui do Brasil, turma do exterior, grava aí, manda aquele videozinho para mim. Hoje eu quero salvar uns 10 vídeos ali, aí depois vou fazer uma edição ali com um trechinho de cada vídeo que eu receber, e aí vou colocar lá pelo menos uns 10 no mesmo texto dessa oração de hoje. E é claro que a gente precisa falar dessa semana que está começando, e com ela, né, vem aqueles desafios, aquilo que você deixou da semana anterior, agora é o momento de você encarar, e também essas expectativas, essas batalhas que todos nós estamos travando o tempo todo, batalhas que muitas vezes só a gente consegue ver e perceber a dureza, a dificuldade que é, né? Então, a oração, né, que a gente traz aqui é esse lugar de encontro com Deus, onde a gente encontra também força, direção e paz para prosseguir, mesmo quando tudo parece incerto. Então, vamos colocar nas mãos de Deus e permitir que a nossa fé renove cada passo do nosso caminho e, sobretudo, os caminhos que vamos trilhar nessa segunda-feira e nessa nova semana. Então, se você puder, grave a oração do dia e vamos agora à nossa oração dessa segunda-feira, 27 de julho, aqui pelas ondas da Itatiaia e emissoras da rede Itasati. Vamos à oração de hoje. Para essa segunda-feira, a certeza de que quando colocamos Deus à frente dos nossos passos, o que parece impossível começa a acontecer. A oração diz assim: Senhor Deus de infinita bondade, nesse início de uma nova semana, eu me coloco diante de ti com tudo o que carrego no coração. São lutas, desafios e pensamentos que muitas vezes pesam mais do que deveriam. Por isso, eu te peço, derrama saúde para seguir em frente. Coloca paz dentro do meu lar. Traz calma ao meu coração e sabedoria para cada decisão. Abençoa o meu trabalho, abre os meus caminhos e sustenta cada passo para que nunca me falte força e nem fé. Pai amado, olha também para aqueles que seguem tentando, mesmo cansados. Vidas simples, imperfeitas, mas cheias de boas intenções. Gente que ama, que luta, que não desiste de fazer o bem. Vê cada esforço silencioso, cada gesto sincero, e que as tuas bênçãos alcancem essas vidas como um abraço inesperado, renovando a esperança e trazendo alegria onde agora só há cansaço e dúvida. E Senhor, em tuas mãos eu coloco os sonhos que ainda estão em construção, aquilo que ainda não chegou, mas já vive na minha fé. Fortalece quem está cansado, levanta quem pensa em parar, quem pensa em desistir, e reacende a esperança de quem quase desistiu. Que essa semana seja um recomeço, um tempo de fé viva e passos firmes, porque quando o Senhor vai à frente, o impossível começa a se transformar em promessa Em nome de Jesus,

0: lutar quando é fácil ceder. Vencer o inimigo invencível. Negar quando a regra é vender. Sofrer a tortura implacável. Romper a incapível prisão. Voar num limite improvável. Tocar o inacessível chão. É minha lei. É minha questão. Virar esse mundo. Cravar esse chão. Não me importa saber se é terrível demais. Quantas guerras terei que vencer por um pouco de paz. E amanhã, se esse chão que eu beijei for meu leito e perdão, vou saber que valeu delirar e morrer de paixão. E assim, seja lá como for, vai ter fim a infinita aflição. E o mundo vai ver uma flor brotar do impossível chão. Pois afinal, nada é tão feio quanto se crê, nem tão bonito quanto se imagina. Divino Espírito Santo, luz e graça do universo, iluminai nosso planeta, clareando nossas mentes. 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

0: Muito bem, 3:18. Olha, o que que a gente pede sorrindo, que a turma também não faz, sorrindo. Ô Letinho Braga, gente boa toda vida, é o nosso vovó Mafalda, gravou a oração rasgando as estradas lá em Montes Claros. Valeu, querido, obrigado. Já tô salvando o vídeo que ele mandou aqui pra mim também. Letinho Braga, gente boa, até mandar parar esse vovó Mafalda. É o Adalto, ô Adalto, é o Adalto Quejeiro, é? Ô, querido, obrigado, muito obrigado pela, Penido, deixa eu até mandar esse áudio pra ele aqui que eu vou te contar. O nosso querido Adalto Quejeiro, ele mandou aqui uma carne de sol, um contra filé serenado, mas coisa louca. E eu fiz no sábado e fiz no domingo lá em casa. Ô Adalto, quando você tiver a possibilidade de trazer mais aí, me avisa e manda o pix, porque realmente é uma coisa diferenciada, né? A minha mulher falou assim, tem que temperar, tem que botar sal. Eu falei, não deve ter que botar sal, não, porque se é carne serenada, tem que meter o sal lá na hora, né? Senão o bicho chega e dá aquela bicharada, né? Meu Deus do céu. E eu já passei por isso, né? Uma carne de sol que a turma deixou lá no lugar e que não foi conservado devidamente, aí começou a sair assim, eita, gosto nem de lembrar daquele Réveillon. Meu Deus do céu. Mas essa aqui dele não, é coisa de primeiríssima, né? Aí você depois me manda aqui, viu, Adalto? Um abraço e muito obrigado aí. Tomei várias lá em sua homenagem e feliz da vida também. E vou mandar aí a oração do dia pra você, tá legal? Olha quanta gente tá mandando aqui também. Quem é essa loura simpática aqui? A Dionea ou Dioneia? Aí eu não. Depois manda em áudio aqui, meu bem, pra eu saber como é que fala o seu nome. Pelo que tá escrito aqui é Dionea Marcolino. Um abraço, meu bem. Obrigado aí pela audiência. Vou mandar pra você já já. Olha outro aqui, o Aguinaldo. Aldo Abreu também gravou aqui o momento da oração. Olha lá, ó. Ei, beleza, obrigado. E onde é que ele tá ouvindo? É. Não, esse foi aqui mesmo, né? Tá filmando, parece que tá escuro toda a vida lá a boleia do caminhão dele. Valeu, Adalto, obrigado. E também esse aqui, quem mais tá mandando? Oração maravilhosa, Gutenberg, que Deus abençoe você e todos nós. É só ele pode nos trazer tudo o que desejamos e o que faz as pessoas serem melhores. É o Neném de Três Pontas. Terra boa, hein? Código 35. Valeu, Devanir Bernardino. É o Neném lá de Três Pontas. Obrigado, irmão. Participando pela primeira vez, se eu não tô enganado aqui também, né? Que é isso aqui? Bom dia, Gutenberg. Por favor, manda a mensagem de hoje. É Danda, Caratinga, Minas Gerais. Então tá certo, daqui a pouquinho chega aí pra você e já tô salvando aqui outros que mandaram. Olha outro aqui, o Gilson de Portugal, rasgando as estradas da Europa. Olha, na beira de uma praia bonita e não tem uma viva alma na praia, não tem base o negócio desse não. Dá até uma. Ele gravou a oração lá na beira da praia, ó. Olha que beleza, hein? Oh, meu Deus, que desperdício, né? Uma praia dessa deserta, mas também o dia tá amanhecendo e daqui a pouquinho deve lotar lá, né? Ô Gilson, você gravou o áudio da oração ou mandou só o vídeo? Então, obrigado aí, obrigado e um abraço para você também. É isso aí, ô Penido, 3:22, o nosso querido Loures já mandou aqui o áudio em qualidade máxima, padrão Itatiaia. Então agora, olha quem tá ligado aqui também, o doutor Patrick. Doutor Patrick é médico e tá ligado agora no plantão aí. Ei, doutor, um abraço, obrigado e vou mandar daqui a pouquinho também a oração de hoje para você aí e bom plantão aí cuidando da garotada também, cuidando dos seus pacientes aí, tá certo? Então, Penido, você sugeriu e eu embarquei nessa saudade maravilhosa. Vamos dar aquele play aí agora, hein?
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0: E esse momento lindo, lindo do grupo Player. O nome da música é Baby Come Back. Lembra dessa? Ah, isso é lindo demais, né? São 3:23 e a oração você vai encontrar daqui a pouquinho lá no arroba Gutenberg Gomes e no arroba Orações Itatiaia e também na nossa lista de transmissão do WhatsApp. Ah, isso me dá uma saudade, hein? Ei, não vai perder a hora não, hein? 3:23, vamos embarcar agora na saudade.

0: Maldade até que não mata, não, mas que judia, bem isso judia, hein? E você ouve um player, baby come back, e depois vem Bruno e Marrone aí cantando essa música tão linda do grupo Heróis da Resistência, só pro meu prazer. Ah, meu filho, aí o motorista que tá longe de casa e doidinho pra chegar, pra encontrar lá a cristal dele, os cristaloides aí também. Ah, meu filho, aí o sujeito acelera e quase fura o assoalho do caminhão. Sai da frente! Aí você que não joga o carrinho aí, você que tem o cotovelo quente e fica ali, já viu, Penido, o motorista do cotovelo quente, é aquele que bota o cotovelo assim na janela do carro e aí não nem olha para retrovisor, e se olhar ele vai ver o próprio cotovelo. Aí o caminhoneiro tá lá e mete farol e mete buzina e o desgraçado não vai para a pista da direita de jeito nenhum. Eu não sei como é que os homenzinhos passaram no psicotécnico, né? Sai da frente, danado, deixa quem tá com mais pressa aí e tem mais potência pra andar. Ora, pelo amor de Deus. Então é isso, né? Um abraço aí pra toda a turma que tá no trecho agora nos dando aquela carona, você que tá chegando agora na Ceasa também, e sempre o radinho ligado, e eu já tô finalizando aqui a edição da oração do dia. Olha como eu tô lindo hoje, hein? Beleza, e vou colocar lá.
1: Pai.
0: Não paro. Se eu não falar bem de mim, não vai ser você que vai falar, não vai, você não vai chegar pra mim, Penido, em sã consciência e em condições normais de temperatura e pressão, você não vai chegar. Gutenberg, hoje você tá lindo, né? Só a minha esposa que fala isso e só a Paola Oliveira que fala.
2: Opa!
0: Aí, se eu não jogar um pouquinho de confete em mim mesmo, eu tô perdido no mundo, né? Bruto, flagelo, 3:33, intervalinho rápido, já já a reta final do programa de hoje, hein? Já voltamos.

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4: Ah, muito bem, 3:34 e já anunciando para daqui a pouquinho a chegada dele, o moço lá de Sete Lagoas, hein? Vinição, saudade do Vinição, desencontramos aí esse fim de semana e daqui a pouquinho ele vai chegar com aquele bom humor, aquele alto astral dele para apresentar aqui para vocês o Café com Notícia. E aí vai atualizando as informações de momento aí na madrugada, aquilo que vai ser destaque também ao longo do dia, tudo para você no Café com Notícia, brilhantemente apresentado pelo nosso Vinícius de Castro e com a produção ali do nosso Alisson Góes. Já ele vem aqui trazer os destaques de hoje do programa, então não dá para perder, tá legal? Ô Penidão, vamos de música que eu tô apertado de costura aqui. Eu tive um probleminha aqui na hora da edição do vídeo, mas agora já tá quase tudo prontinho, então já vou colocar lá no Instagram, tá certo? No arroba Gutenberg Gomes e arroba Orações Itatiaia também. Quem é que tá chegando para cantar aí, Penidão? Ó, é Paula Fernandes, é, falei de Sete Lagoas, apareceu a simpática aí, né? Então, 3:35 é o Seio de Minas. Essa música tem 1 minuto e pouco, né? Dá nem para ir ali na porta e ver como é que tá o tempo, né? Vamos tocar então.

vontade de sair acelerando aí por esse Brasilzão afora e com o radinho ligado na Itatiaia pra ouvir uma moda bruta dessa aí, ó. E regravação bonita de Jean e Giovanni pra esse clássico aí de João Mineiro e Marciano. Caminhão é assim mesmo, né? Caminhão é essa paixão aí que faz o diesel correr na veia do caminhoneiro, né? Alô, turma, rota 262, turma da rota 381, 040, e todo mundo que tá aí acelerando agora, galera que tá chegando na Ceasa, a turma do Sedex, a turma dos Correios aí também, é onde tem um volante grande, tem que ter um radinho, tem que ter um radinho ligado na Itatiaia para essa turma não ficar na solidão da madrugada. Olha, meu Deus do céu, falando nisso, olha aqui, o Expedito Júnior, né? Ele que mandou mais cedo esse acidente lá na 251 em Francisco Sá, agora ele passou pelo local, ou então ele recebeu essas imagens lá, mas é cena de guerra, coisa horrorosa, meu Deus do céu. Então, atenção redobrada, e isso foi na madrugada e vai ter reflexos aí ao longo do dia também, né? Olha quem apareceu aqui, o Marcelo O Calça, um abraço, querido, e também a dona Marina, lá no bairro Praia, sempre com o radinho ligado. O Marcos também tá digitando aqui, ô Márcio, um abraço, querido, obrigado e tudo de bom aí pra você. O Marcos está lá ligado. Essa aqui quem é? Bom dia, meu querido amigo Gutenberg, estamos juntinhos com a Itatiaia, seu programa tá top. Zé Guimarães e a Valéria do Chuvinha, abraço. Ô, Valéria, um abraço para você, pro Zé Guimarães e toda essa turma aí ligada e todo mundo que tá interagindo com a gente. O César Ramalho também do Barreiro tá dizendo, segundou, hein? Então bora trabalhar, porque quem ganha dinheiro parado é só o pedágio. Tchau, obrigado. Ah, meu filho, aí você falou a pura e concreta realidade, né? O pedágio tá lá paradinho e toda hora passou, pagou, voltou, pagou, passou de novo, paga de novo. Ai, dinheiro bom, hein? E por que não reverte isso pra melhoria ali da estrada, meu Deus do céu? É, a gente não cansa de falar, né? Então tá certo. É, ô, Donizete, já respondo você daqui a pouquinho, tá legal? Olha aqui o nosso querido Arthur tá dizendo aqui. É, mandou uma gravação. Ô, Arthur, pena que já estamos aqui no finalzinho do programa e não vai dar tempo de ouvir aí o seu áudio, né? Mas eu vou encaminhar aqui para mim, depois eu ouço ali com calma e atenção, tá legal? Muito obrigado e boa tarde para você aí direto da Austrália. Esse aqui é o Edelson de Joanésia, já tá lá, viu? Já tá no Instagram e agora vou colocar aqui também no WhatsApp, tá certo? Para que todo mundo tenha acesso à nossa oração do dia e desejo aí de uma ótima semana para todo mundo. Faltando 12 para as 4, vou meter um Rio Negro e Solimões no peito do povão, hein, ô Penido? Que moda é essa aí, hein? Ó, eita, seria perfeito, hein? Ei, beleza. Então, solta esse flagelo na madrugada aí, ó. Faltando 12 para as 4, 12 para as 4.

moda bruta e ajeitada demais, hein? O Teodoro e Sampaio tem o seu lugar sempre, né? Olha, faltando 5 para as 4 já é o finalzinho do programa de hoje, agradecendo a todo mundo pelo carinho, pela companhia. Bom demais saber que a gente venceu juntinhos aí o nosso plantão, o nosso comando da madrugada, e nessa segunda-feira, sinal que a semana vai ser leve, agradável. Carinho pela companhia. Bom demais saber que a gente venceu juntinhos aí o nosso plantão, o nosso comando da madrugada.

0: encaminhando boas coisas, coisas maravilhosas para sua vida. É o que eu disse hoje na nossa oração do dia, que já está lá nas redes sociais para você compartilhar, para você curtir, para você comentar. E é claro, é o que a gente deseja para nossa vida e para a vida de todo mundo que a gente ama e que a gente quer bem, né? Então, é o que a gente espera também para essa semana tão especial. Olha, eu encaminhei aqui a oração para quem eu dei conta de mandar, mas se você não recebeu, dá uma chegadinha lá na lista de transmissão do WhatsApp e também lá nas nossas redes sociais e você vai encontrar a nossa oração do dia. Combinado? Então agora vamos saber o que vem por aí no Café com Notícia. Alô, Alisson Góes, bom dia e uma ótima semana, hein, Góes?
1: Bom dia, Guti, bom dia para os ouvintes aqui do Dona da Noite. O Café com Notícia de hoje destaca: jovem que quase foi linchado após tentar agredir a namorada duas vezes afirma que não vai dar paz e faz novas ameaças. Compra de supermercado por delivery cresce em Minas Gerais. Estudo revela que o brasileiro gasta em média mais de R$1.000 por mês com as compras do mercado. Metrô de BH tem mais uma semana de intervalos maiores entre as viagens no período da noite. E no esporte, Atlético vence o líder Palmeiras e sobe no Brasileiro. Já o Cruzeiro perde para o Botafogo no Mineirão. Essas e outras informações daqui a pouquinho no Café com Notícia.
0: Calma lá, Góes, calma lá que agora eu fiquei ouriçado aqui. Como é que é? R$1.000 em compra. E se o salário é 1.600, a turma tá fazendo é magia por aí,
1: milagre,
0: né?
1: Milagre, malabarismo.
0: Milagre, é verdade. Então é isso, bom trabalho pra você e uma ótima semana, hein, Góes?
1: Pra você também, Guti.
0: Valeu, querido. Olha, então é isso, ele já chegou por ali também, veio naquele passo tranquilo dele e já vai comandar aqui com aquela comunicação agradável, né? Aquela prosa boa. E aí você fica bem informado, fica bem humorado e ainda tem aquelas reflexões maravilhosas também. Então é isso, meu filho. Rádio é Itatiaia e é 24 horas aí no seu dia, sempre um bom conteúdo, sempre a informação que você precisa, o esporte, o entretenimento, a prestação de serviço, a utilidade pública e logo mais o nosso encontro fica marcado. Estaremos juntos aqui, se Deus quiser. E com a bênção e a proteção de Nossa Senhora Aparecida, a partir da meia-noite ou logo depois do apito final, em mais um programaço das madrugadas, e vai ser lindo, lindo, vai ser maravilhoso poder contar novamente com o carinho de vocês. Estaremos juntos, né, ô Penidão? É isso aí, então valeu, que a sua segunda seja leve, porque aí a sua semana também vai ser incrível, extraordinária e ó, tchau, obrigado!

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Bom dia, 4 horas e 1 minuto, o nosso Guti Guti, o soninho da beleza agora que fala, né, Guti? Bom descanso pra você, meu irmão. Fim de semana pesadão, hein? Ô Guti, aquele abraço, meu amigão, que Deus te proteja, te guarde e te guie, porque a partir de agora nós estamos chegando e chegando com tudo, com emoção, com alegria, com felicidade. Vamos dividir emoções aqui nas ondas do rádio, aqui na Itatiaia. Tá tudo bem? Tudo prontinho? Então vamos lá. Hoje, segunda-feira, o melhor dia da semana, 27 de julho, ano 2026. O termômetro da Itatiaia está marcando agora 16 graus, umidade relativa do ar em torno de 81%, viu? A partir de agora, todo o primeiro time da Itatiaia está reunido e vamos levar até você as primeiras informações dessa manhã boa, com prestação de serviço e, é claro, muita, muita música de qualidade.

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1: Que bom que você tá aqui comigo, meu amigo, minha amiga. Que delícia começar mais uma semana com você. Bom dia.

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0: Ei, segunda-feira boa, segunda maravilhosa, vai ser uma semana daquele jeito. Muita prosperidade pra você nessa semana, última semana do mês de julho que voou, né, gente? Passou muito rápido. Vamos lá, com a nossa equipe, o primeiro time do Rádio Brasileiro começa cedinho aqui na Itatiaia. A produção do Alisson Góes, a programação musical do Mércio Sattler. Ah, quem tá na nossa central? Ah, é o Lores. Alô, Lores! Bom dia! Bom dia! O nome dele é... Pois é, rapaz, mandando ver! Agora quem comanda a máquina de som mais poderosa do rádio brasileiro, meu querido, alô, segunda-feira boa fica melhor com Alessandro Penido, é o Penidão da Itatiaia. Um abraço, Penido, boa semana, meu querido. Eu sou o Vinícius de Castro e vamos juntinhos aqui na

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Bom dia, bom dia, bom dia, trabalhador brasileiro. Bom dia, meu amigo aposentado. Aquele abraço bem apertado. Aposentado, aposentada. A turma que tá na luta, na labuta, nessa madrugada gostosa, 16 graus aqui na Rádio Minas, marcando 16. A sensação térmica lá fora tá de uns 14, 13. Aquele ventinho frio, né, pá? Mas tá gostoso, tá bom. Meus amigos porteiros, alô, porteiro, aquele abraço, querido. E o fim de semana, como é que foi? Foi bom? Foi bacana? Foi no plantão? Pois é, uns plantão doido, né, que a gente pega. Vamos pra cima dele. Vamos enfrentando tudo que há de melhor nessa vida. Pra você que é músico e tá ligado comigo, tive o prazer de conversar agora. Agora, o homem tá acordado. Alô, Fabinho do Terreiro. Alô, meu querido amigo e irmão Fabinho do Terreiro. Abraçando o Fabinho, abraço todos os músicos. Essa turma que vai, né? Vai emendando evento atrás de evento, levando alegria, descontração e felicidade. Ô, sabe o que é que o Fabinho convidou agora, ô Penidão? Porque hoje lá no Bar Castelo tem o samba da Barca Furada. Ô Fabinho, hoje é segunda-feira. Eu tô te falando que é hoje. Tô te esperando lá. Vou, Fabinho. Prometer? Eu não vou prometer, não, rapaz. Mas um abraço pra você. Obrigado por esse convite tão especial. Fabinho Terreiro tá no coração da gente. Fabinho Terreiro é uma pessoa maravilhosa. Tô abraçando o Fabinho. Um abraço a todos os músicos, todos os técnicos, a turma que faz as produções, né? E nesse momento tá em descansar. Bom descanso pra vocês. Que seja uma semana muito gostosa, com muitos eventos, com o din-din no bolso. Um abraço bem apertado a toda essa classe trabalhadora. Agora, você que é da segurança pública, você que das forças de segurança desse Brasilzão, os policiais militares, civis, policial penal, você da Farda Azul, alô, turma da GCM, um abração pra vocês aí, obrigado, viu? É muito carinho envolvido. Meus amigos do Corpo de Bombeiros, na sintonia também, e turma boa da Defesa Civil, que Deus proteja, guarde a vida de cada um de vocês. Muito obrigado por esse carinho, por essa grandiosa audiência. Vamos abraçar a turma da área da saúde, os enfermeiros, enfermeiras, médicos, médicas, técnicos, técnicas, a turma que tá aí, ó, na recepção, muito obrigado, a turma do protocolo, né? Muito obrigado por esse carinho, essa grandiosa audiência. A turma da área da educação, muitos professores descansando esse mês, pegou uns 10 dias de férias aí, vai descansar 15 dias, dá para dar uma descansada, os pensamentos positivos para começar os planos de aula novamente. Vão para cima, você que é professor da área pública, você do colégio particular, você das faculdades, das universidades, aquele abração a todo o corpo docente aí da instituição de ensino, o meu beijo, o meu abraço, o meu carinho para vocês aí, que Deus proteja, guarde a vida de cada um de vocês. Você que é trabalhador da construção civil, um abração. Tudo de bom pra vocês aí? Obrigado, viu? É muito carinho envolvido. O meu muito obrigado a você que é mecânico, a você que trabalha aí na funilaria, na lanternagem, aquele abração bem especial. Enfim, pra você que tá aí trabalhando na luta, na labuta, só olhando o movimento aí da empresa, olhando o movimento nas ruas, você que é rondante, você que é segurança, meu muito obrigado. Ah, a turma das lanchonetes, pode esquecer não? É claro que não. Você que tem na sua lanchonete preferida, um beijão, manda o nome da lanchonete aí, eu faço questão de mandar um beijo, mandar um abraço e divulgar o trabalho bom que essa turma faz logo pela logo cedinho, né? Então manda aí, pode mandar áudio ou mandar mensagem de texto pra gente no 31999967074. Ô Penidão, vamos abraçar a turma também do Volante Grande, meus amigos caminhoneiros, carreteiros, alô turma boa! Bom dia, bom dia! Você que tá aí nas praças de pedágio, então tá no posto de combustível, a turma que tá aí, ó, no posto Beija-Flor, acordando agora, despertando, né? A turma aí no posto Campeão, tô sabendo que a turma tá ligada comigo. Muito obrigado, é muito carinho, é muita emoção, é muita felicidade a você do Volante Pequeno, meus amigos taxistas, você que tá no Aeroporto Internacional de Confins, para você que tá na rodoviária de Belo Horizonte, tá um tumulto danado ali na rodoviária, né? Muitas obras lá,
fica até complicado o trânsito ali naquela região. Um abraço para vocês aí. Você que é motorista de aplicativo, que nos honra, que nos brinda com essa audiência maravilhosa, meu muito obrigado. Que Deus abençoe e guarde a vida de cada um. Boas viagens. Hoje tá alto, a corrida tá alta hoje. Fala aqui. A segunda-feira é um preço bom pra turma trabalhar, então vamos que vamos. Boas viagens pra vocês aí. Ô meu irmão, sabe de que é dia hoje? Não sabe? Hoje, 27 de julho, é marcado principalmente pelo dia do motociclista. Alô, amigos motociclistas. Como diz o querido irmão Gutenberg Gomes, a turma do Guidon Zangado, né? Tem que ter calma, tranquilidade. A turma aí do mato também, né? Que faz trilhas, vai sair de trilha, né? Essa turma acelera com a beleza. Um abraço para vocês, todos os motociclistas. Dia Nacional de Prevenção de Acidentes do Trabalho também. E dia do pediatra. Aquele abraço para vocês aí. O dia do motociclista, uma homenagem aos condutores das duas rodas desse paizão. Ô, meu amigo motociclista, tá que aumenta o número de motociclistas, né? Na minha casa eu tenho dois motociclistas, aliás, tem minha filha e o Marcelo, o Jojo, também que é motociclista. Eu já fui motociclista um dia, hoje em dia não arrisco mais não. Nem a pau, Nicolau. Não vou não. Só na precisança mesmo. Então vamos lá, pra você que é motociclista, o nosso tema é pra você. Como é que tá o trânsito pro motociclista? Você que trabalha com moto, você que trabalha fazendo as entregas, você que trabalha aí nos aplicativos, como é que tá, meu amigo? A turma não tá respeitando os motociclistas, não? A turma tá correndo muito também, muito motociclista novo sem noção. Vamos falar dos motociclistas? Vamos. O Marquesano deve estar ligado comigo. O Marquesano podia mandar um áudio bacana, né? Ele que sempre está fazendo as palestras de segurança para os motociclistas. Então vamos falar de motociclista hoje. O seu sonho de viajar de uma moto. Você que tem um sonho de ter uma moto para passear com a namorada. Ou então você que tem a moto para o seu trabalho, para o sustento do seu lar. E a segurança dos motociclistas, hein? Vamos falar tudo isso hoje no programa? Você pode mandar áudio? Aproveita, manda aquele beijo, aquele abraço pro seu motociclista preferido, pro seu amigo, pro paizão, pro vô, pro pai, né? Pra quem mais? Pro tio, pra todos que são motociclistas aí na sua casa. Faça esse registro pra você, é claro. Então, aumenta o volume dessa emoção, porque a partir de agora está no ar mais uma edição do nosso Café com Notícia. Bom...

Bom dia, minha amiga. A mensagem que eu tenho para você nessa manhã é uma mensagem que sai do coração. Na segunda-feira eu tenho que dizer isso para começarmos bem demais a semana, porque quando entregamos o dia nas mãos de Deus, algo muda dentro de nós. A primeira coisa que eu fiz hoje foi entregar nas mãos de Deus o meu dia, a minha semana, as decisões. Não porque todos os problemas vão desaparecer, não. Talvez você nem tenha problema, você procurou o problema. Mas é porque lembramos que não estamos caminhando sozinhos. Quando Deus guia os nossos passos até os caminhos difíceis, os pensamentos obscuros, eles se tornam lindos, claros e leves. A paz volta, volta sim a transbordar dentro da nossa alma e encontra um descanso na certeza de que Ele está cuidando de tudo. Vamos fazer o seguinte, vamos consagrar o nosso dia ao Senhor nesse momento. Respira, feche seus olhos, consagre a sua casa, consagre o seu trabalho, onde que você ganha sustento, né? Consagre a sua família nesse momento. Quando Deus está no centro de tudo, até os dias comuns se tornam cheios de propósito. E essa semana vai ser lotada de bons propósitos. De onde você estiver, a graça de Deus te encontre, te guarde, te guie, te faça sentir que você é uma pessoa mais que especial, uma pessoa abençoada e é protegida. Abençoada para você e para toda a família Itatiaia, que seja assim essa semana e com muita gratidão. Vamos agradecer pelo fim de semana que passou e por essa semana que se inicia. Obrigado, Senhor, por mais um dia.

fé, é só fé, é só gratidão. Estamos falando de propósito hoje, né? A vida ganha um novo significado quando vivemos com o propósito que Deus nos deu. Ele nos chama para grandes coisas e vai nos capacitando com tudo o que precisamos para realizar. Quando dúvidas surgem, lembre-se de confiar em Deus e na visão que Ele tem para a sua vida. Seu propósito é maior, é muito maior do que qualquer circunstância. Vamos caminhando juntos então. Ele está presente, Ele vive nos nossos corações. Independente do seu credo religioso, acredite, viva, agradeça, seja feliz. Seja sincero com a sua vida e com a sua consciência, que já está dando tudo certo hoje.

minha amiga. Pois é, que coisa boa ter você conosco aqui. E quando tudo tá dando certo, tem que colocar a nossa fé em ação. Faça isso. Agora 4:16 na Itatiaia com esse show de sonoplastia do Penidão. Nós vamos brindar essa manhã boa. César e Paulinho, eles cantam na Itatiaia. Obrigado a você, homem do campo. Você que tá aí no sítio, na fazenda, tá no mato, tá no campo. Aquele abraço para você no interiorzão das Minas Gerais. Você que tá chegando aqui em Belo Horizonte, tá chegando na Ceasa.

campo. Obrigado, a nossa gratidão. Um beijo no coração de cada um, você que tá aí no sítio, tá na fazenda. Aí os motoqueiros na nossa sintonia. Alô, motociclista, hoje é dia. Hoje é dia de comemorar o dia do motociclista. Oh, oh.

0: E levou.
1: Felicidade, ela foi sentar.
0: Esse motociclista, hein?
1: Uma moto.
0: Levou a mulher do homem. Não faz isso, não, motoqueiro. Aquele abraço. Os motociclistas têm fama de galã, né, rapaz? É! Um abraço a todos os motociclistas. Essa foi boa, hein, queridão? Essa foi boa. Um abraço pra todos os motociclistas. Hoje, dia do motociclista, dia nacional da prevenção de acidente do trabalho. Hoje é dia do pediatra também. Aquele abraço bem especial pra vocês. Ao som do Almir Rogério, eu vou pro intervalo comercial e volto já já. 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
4: Ô, gente, o café tá quentinho, as notícias não param de chegar aqui na Itatiaia. Ô, gente, o Ministério das Relações Exteriores do Brasil confirma que o governo negou vistos a dois funcionários norte-americanos. O governo brasileiro tomou conhecimento de interesse do Departamento de Estado norte-americano de enviar dois funcionários para o Brasil. Então, eles queriam conversar com autoridades eleitorais para discutir liberdade de expressão relacionadas às eleições que vão acontecer agora no mês de outubro. Chamou a atenção das autoridades brasileiras que o pedido de visto veio na sequência de evento em que políticos brasileiros se reuniram com diplomatas para levantar suspeitas sobre as urnas eletrônicas. O governo considerou como uma fase de intromissão, né, política a essa visita nesse contexto eleitoral e decidiu negar o visto então. O questionamento às urnas eletrônicas voltou a ganhar destaque após o pré-candidato à presidência da República, Flávio Bolsonaro, do PL, divulgar informação falsa, né? Sobre as urnas brasileiras. Agora 4h23, agora a justiça determinou o fechamento imediato do poço principal da Cachoeira do Tabuleiro. Alô, Conceição do Mato Dentro, você que conhece muito bem essa região, isso que fica na região central das Minas Gerais. Apenas 6 dias após a reabertura completa do atrativo ao público, foi liberado, mas já foi cancelado, né? Então, fechamento imediato. A decisão atende um pedido do Ministério Público de Minas Gerais que alega o descumprimento de medidas de segurança previstas em um termo de ajustamento de consulta de conduta que foi confirmado no município, né? Foi firmado e não foi cumprido. Com a determinação, fica proibido o acesso de visitantes ao poço principal e às áreas adjacentes, né? Que sejam comprovadas as condições de segurança exigidas ao acordo. Lá é lindo, é maravilhoso, mas é perigoso. Tem que ter segurança e tem que ter uma norma. Em nota enviada a Itatiaia, a Prefeitura de Conceição do Mato Dentro defende que a reabertura da Cachoeira do Tabuleiro ocorreu somente após avaliação técnica realizada por profissionais legalmente habilitados que atestam, né? E atestaram nesse momento a existência de condições para a retomada da visitação. Mas até então, a justiça determinou o fechamento imediato do posto principal da Cachoeira do Tabuleiro. Alô, amigos e amigas em Conceição do Mato Dentro. Um abraço bem especial para você, você nessa região linda na Serra do Cipó, todos na nossa sintonia. Gosto muito daquela região ali também, eu vou um pouco para frente, né? Vou lá em Lapinha da Serra, que é maravilhoso. Já conhece lá? É lindo, né? Férias eu vou passar uns dias lá, vou descansar. Ah, Silvio, eu adoro essa região. Mas tem que ter segurança, né, gente? Tem que ter cuidado, tem que ter segurança, tem que ter fiscalização, né? Um abraço pra vocês aí nessa região linda que eu amo, de verdade. 4h27, hoje dia 27 de julho, o mês está acabando, dia do motociclista. Essa data que é celebrada em homenagem aos motociclistas. Então sejam eles profissionais, você que é amador, você que gosta de passear, ou você que é simplesmente um entusiasta, né? Compro aquele moto, então a moto fica mais parada do que anda, a moto tá lá, mas eu sou motociclista. Tem a turma do Guidon Zangado, tem os motoqueiros também, turma que trabalha pra caramba. Olha, esta ocasião é um excelente momento para todos aqui da Itatiaia, nós reconhecermos a importância dos motociclistas dessa sociedade ampla, eles que mudaram a vida de muitas pessoas desde a época e da pandemia, né? Essa turma trabalha pra caramba e não tem respeito. A turma não respeita os motociclistas. Tem uma norma que você vai fazer a entrega, você não é obrigado a subir no prédio nem entrar no condomínio, você tem que buscar lá na porta do seu condomínio. Todo mundo tá cansado de saber disso. Mas aí tem sempre, por que que você não trouxe? A não ser que seja um caso excepcional e especial, que a pessoa tem problema de mobilidade, é claro que a turma vai compreender e vai ter plena comunicação também para isso, né? Agora, fora isso, rapaz, aí a turma fica brava, né? Olha, hoje a importância dos motociclistas na sociedade está aqui, no ar, na Itatiaia. E também conscientizar, gente, sobre a segurança no trânsito, especialmente para quem utiliza esse meio de transporte. Um abraço para todos os motociclistas de plantão na sintonia da Itatiaia. Agora 4h29, o povão já tá mandando áudio aqui na Rádio de Minas. Desejar para você um bom dia. Bom dia.
5: Bom dia, Vinição, Lázaro Severo, Lídia dos Araújo, governador Valadares, segundo, vamos que vamos, fica com Deus vocês tudo aí, vamos. Amém, que vamos, amigo. Boa semana.
4: Alô, turma na região de Valadares, aquele abração, tudo de bom pra vocês, o sinal eletrônico da Itatiaia tá marcando agora, 4h30, e você, onde está ouvindo o sonzão da Rádio de Minas?
6: Ô, Vinícius, bom dia, Deus abençoe o nosso dia, segundo. Deus é conosco, conosco é com Deus, e Deus amém, abençoa amém. Cada um da Itatiaia. Vinícius, Deus abençoa o seu trabalho, Deus abençoa a sua chegada, a sua saída.
4: Amém, meu amigo, receba.
6: Deus abençoa cada ouvinte da Itatiaia, bom dia.
4: Bom dia, aquele abração apertado, arrochado, meu filho. Obrigado, viu? 4h30, confirmando. E você, onde está ouvindo o sonzão da Itatiaia? Onde está ouvindo o Café com Notícia?
7: Bom dia, Vinícius, aqui é o primo de Votorantim. Votorantim, escuta aí, Itatiaia.
4: Um abraço pra vocês aí, obrigado, viu? Vai mandando, tem mensagem pros motociclistas? Pode mandar agora, manda aí, você é motociclista? Tô te esperando a sua mensagem, 31999967074, na emoção dessa manhã, tem música boa? Tem? Irídio e Irineu, eles cantam na Itatiaia, é clássico, Pica d'Água, pra começar nossa semana daquele jeito.

0: Copa. Agora 4:33 na Rádio de Minas, o intervalo é rapidão e eu volto com aquele registro, com aquele abraço para essa turma boa que tá ligada na Itatiaia. Bom dia, confira 4:33.
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0: Aí você deixa que o papo é com Vinícius. Vamos fazer alguns registros aqui? Essa turma boa que chega aqui no nosso Café com Notícia, abraçando a você que tá ligado comigo, um forte abraço. Alô, Gilmazinho, Gilmazinho taxista. Abraço pra você, Gilmazinho, obrigado pelo seu carinho, a sua audiência, abraçando o Gilmazinho, abraça todos os taxistas de plantão na nossa sintonia, que Deus abençoe a vida de cada um, viu? Tudo de bom sempre. Olha só o Edelso lá de Joanésia. Ele tá na sintonia da Itatiaia. Forte abraço, meu irmão. Obrigado, viu? É muito carinho envolvido. Tudo de melhor sempre. O Luiz Eduardo Ribeiro também tá ligado. Alô, Vinição de Castro. Aquele abraço para vocês aí da Itatiaia. Sou fã, viu? Já começou quente, acabei de assistir. Tá todo o programa, tá falando aqui da questão da que a velha Europa está tensa. Um jovem alemão, olha só, né? É, matou um líder árabe ontem no parque lá de Berlim. Eu tive essa notícia e a gente fica preocupado, rapaz, preocupado. É muito preconceito, é muita discriminação, é tudo junto, né? Um abraço pra vocês aí, a turma que tá ligada na Itatiaia, na Europa. O Luiz Eduardo Ribeiro tá na sintonia. Eu tenho uma filha que tá morando em Berlim agora, lá na Alemanha. A gente fica preocupado com tudo que acontece. Tudo. Esse Brasilzão nosso é bom demais, né, Luiz Eduardo? Apesar de muita coisa, o país é maravilhoso. É lindo se viver, é lindo de consertar e fácil também, né? Será que é fácil? Ô Luiz, um abração pra você, obrigado, viu? Que Deus abençoe a sua vida. O Serginho tá lá em Cristais, um abraço pra toda a turma aí que tá ligado comigo, a turma da pastelaria, né, Serginho? Muito obrigado, Serginho. Você faz parte da história da Itatiaia, tá sempre na nossa sintonia. Vinição, bom dia. Juliano Alves, Luiz Eduardo, lá de Luiz Eduardo Magalhães. Ele tá correndo lá no condomínio Parque Oeste, fazendo aquela corridinha, aquele trote, né, Ju? Ô, Juliano Alves, um abraço bem especial, que Deus continue te protegendo aí. Bom dia, Vinição, tô ligado, tô em Patinga. Alô, Itaçati! Alô, Itatiaia, Vale do Aço! 102,3, aquele abração pra vocês. Um abraço! Itatiaia. Essa turma maravilhosa, só não colocou o nome aqui, tá mandando um beijo pra esposa Karen, né? Manda o nome aí, rapaz, manda o nome pra gente aí. Tá ligado aqui conosco. A Karen tá lá na sintonia. Muito obrigado. Ah, gente, muita gente participando hoje, viu? Uma loucura isso aqui, viu, Penidão? O Tuca Maia Forever tá lá em Mariana, na sintonia da Itatiaia. Querido amigo, irmão Zé Maiado, bom dia, Zé! Alô, Zé! Aquele abraço, Zé Maiado! Obrigado pelo seu carinho, por essa grandiosa audiência. A turma de Betim, Tintim, o boi também tá ligado. O boi tá na linha, não. O boi tá na estrada. O boi é lá de Patinga. Querido amigo Cláudio Renato Aglomerado Cabana. Que foi, boi? Tá, vou mandar um abraço pra toda a turma aí do Barriga de Aço. Forte abraço pra todos vocês aí. Obrigado, viu? Cláudio Renato Aglomerado Cabana, ele tá ligado, a Rosimeire Ribeiro, Isaac Rodrigues, o Juan Rodrigues, né? Toda a turma do Bike Santa Maria, na sintonia, o Cláudio Renato Aglomerado Cabana, ô moço que tá ligado 24 horas da Itatiaia, amigo e irmão de fé, abraçando o Roninho de Souza também, né Cláudio? Um abraço pra vocês aí, a Marília, da Vila Estrela, desejando que Deus abençoe a nossa semana, vai ser uma semana de muita coisa boa pra acontecer, viu? Assim será. Um abraço pro Valtinho, toda a turma em Dom Joaquim, o Valtinho é da lanchonete do Valtinho. Alô, turma da lanchonete do Valtinho, um abraço pra vocês aí. Alô, turma de Dom Joaquim, agora 4:39, vamos ouvir esse povão bonito aqui na Rádio de Minas. Bom dia.
5: Bom dia, Vinícius, tudo bem? Deus abençoe no seu dia, na sua família, abençoe você aí, abençoe cada um, cada um ouvinte. Manda um abraço para o meu irmão lá no São José de Almeida, é o Antônio, está na escola do programa. Aqui é a Fátima, bairro Nordestino, de Santa Luzia.
0: Ô, Fátima, um beijo pra você. Toda a turma que tá ligada lá nos Almeida, né? Um abração pra vocês aí, obrigado, viu? Tudo de bom, turma que tá em Baldim, a turma que tá em São Vicente, na nossa sintonia, pra você que tá ligado na Itatiaia, esse cidade boa é Jequitibá, viu? Gosto demais da conta? Jequitibá, Santana do Pirapama, né? Alô, turma de Funilândia, aquele abração bem especial à turma de Funilândia, olha, o Burrado tá lá, né? Ô Burrado, um abraço pra você, que saudade. O Anderson, meu amigo, meu irmão, tá na sintonia da Itatiaia, lá em Funilândia. Tudo de bom pra vocês, agora 4:40. E você, onde tá me ouvindo agora? Me conte tudo, não me esconda nada. Bom dia.
6: Bom dia, Rádio Itatiaia, Rádio de Minas. Vinícius, fala comigo aí, bebê. Você fala, não, comigo isso mesmo. Valdinei de Birité, Pantina. Ai, pai, para. Um abraço pra dona Rosângela, lá no Tirol.
7: Ai, pai, para.
6: É, a mãezinha minha. E outra Rosângela também, né, que mora aqui, a esposa do Itamar, Pantina. Itamar tá escutando assim no Iotim. Pantina, fala comigo, bebê. Precisa falar comigo assim mesmo. E pra tia Selma também, aquele abraço mais gostoso pra tia Selma, minha esposa. Só o Todd aí, ficou com Deus aí.
0: Com Deus, só, irmão. Só luxo. Vamos pra cima, só no luxo, só na felicidade. Ô, Vinição, estamos juntinhos com a família Itatiaia. Olha, um abraço pra você, é o Zé Guimarães. A Valéria lá do Chuvinho, um abraço pra vocês aí, essa comunidade linda que tá no coração do Vinição. Muito obrigado, é muito carinho envolvido aqui na Itatiaia. Marcão AGP, alô Marcão AGP, toda a turma aí no bairro Santinho, na sintonia da Itatiaia. O Cícero também já tá ligadão comigo, né Cícero? A turma do Ceasa, alô Vinição, olha o sopão aí, ó, já partiu pro Ceasa. Rapaz, esse Beto Latinha, ele já faz um revirado, é logo cedo. Olha só, olha o tamanho do... Isso é um trote de sopa. Mas pra reforçar, né, Beto? Um abraço pra você. Leva um abraço pra turma lá da Ceasa pra mim, você leva? Essa turma boa lá, a turma lá da Farofa Moreia, a turma das frutas, a turma das rapaduras. Aquele abração pra você que tá aí na lanchonete na Ceasa. Um abração bem apertado, viu? Obrigado por esse carinho, por essa grande audiência. Gente, quando mandar o áudio, ou então mandar, né, uma mensagem de texto, coloca o nome pra gente. Você coloca? Ah, então tá bom, então tá bom. Alô, alô, Moniquinha, Mônica maravilhosa. Faça contato conosco aqui atrás. Qual que eu vou mandar uma mensagem agora? É nesse telefone mesmo, é nesse contato, Moniquinha. 31 99 96 70 74. O povão tá ligado aqui na Itatiaia.
8: Bom dia, Vinícius. Quem fala aqui é Sérgio Cacarô, motorista do volante grande. Passando aqui por Araxá.
0: Umas viagens pra vocês aí.
8: Estamos aqui na Conexão Mato Grosso Espírito Santo.
0: 7 de julho.
8: Minas Gerais com Mato Grosso, hein? Bora ali no Espírito Santo de novo. Tudo de bom, meu amigo. Uma boa semana para todos nós.
0: Um abraço pra você, meu amigo. O Tiago Brandão tá lá em Cascais, tá lá em Portugal, tá ligado comigo aqui na Itatiaia e tá fazendo um comentário aqui. Ô, Vinição, bom dia, Vinícius. Agora aqui em Portugal é o seguinte, agora a moda é o influenciadores sair do Brasil, catar garrafa pet aqui e receber 10 centavos por cada garrafa. E diz que não precisa trabalhar mais não. Uai, tá doido? Eu fico te perguntando, onde que nós vamos chegar, Vinição? Eu não tô sabendo dessa moda deles aí não, é sério, Thiago? Que é isso, hein, Tiagão? Aí o pau quebra, né? O Tiago Brandão lá em Cascais, na sintonia da Itatiaia. Um abraço a todos os brasileiros em Portugal, na sintonia. Os patrícios aí na sintonia da Itatiaia também, meu muito obrigado. Aí complica, tem que trabalhar e trabalhar muito, né não? Rapaz, sair daqui pra... Não, daí não dá não, né? É, rapaz... Não faça reciclagem no Brasil, mas em Portugal vai fazer. É o comentário do Thiago. Um abraço pra vocês aí. Obrigado por esse carinho, essa grande audiência. Fabinho do Terreiro, meu irmão! Hoje tem o samba da barca furada. Fabinho contou cedinho, cedinho. Fabinho é só no Paraná. Ele chega de show e já fica ali, né? Já tá na expectativa do samba da barca furada. Hoje vai ser lá no castelo, né, Fabinho? Eu mandei uma mensagem pra Fabinho ontem. Só, Fabinho, que saudade que eu tô de você. Tem um insight assim de saudade dos irmãos, né? Que amizade é assim. O que você lembra, você tem que ligar na hora. Eu tô com saudade de você, meu filho. Saudade, eu, Fabinho. Faz um lá menor pra mim. Eita, Fabinho, sensacional. Um abraço, meu irmãozão. O querido amigo Arley do Noturno 9502 também já tá ligado na Itatiaia. Mari do Taquari, o alô, Mari. É a Maria José na sintonia. A turma lá na Fazenda Joinha, turma de Tupaciguara, na sintonia da Itatiaia. Bom dia, bom dia. Tem mais áudio. Quero te ouvir aqui na Itatiaia. 4:45.
7: Alô, Vinícius de Castro. Bom dia, meu querido. Olha, parabéns pelo esse excepcional programa, essa turma luxo da rádio Itatiaia. É o querido, segundou, hein? E avisa a NASA que pode cancelar o foguete, que quem vai comandar a máquina hoje é nós. Nós estamos igual aeroporto lá de Campinas, vira copos, hein? Não pode falar de gambiarra, né, Vinícius? Aquele abraço, meu querido. Abraço, a você e toda a equipe da rádio Itatiaia, que Deus proporcione uma ótima segunda-feira para você e todos os ouvintes dessa grande e maravilhosa emissora. Quem nos fala é Fábio Rocha de Coluna. Aquele abraço, meu querido. Ô, vontade não presta, hein?
0: Como que fala bonito, né, rapaz? Você viu? Ah, tem arrumado. Um abraço pra vocês aí. O Walter tá lá em Tupaciguara, né? Eu mandei um abraço pra ele agora lá na Fazenda Zoinha. É o Walter Júnior. Alô, Walter Júnior. Aquele abração. Ô, Peridão tá chamando. É hora de falar de agronegócio, Peridão? Então vamos lá, porque ele que brilhantemente apresentou o Café com Notícia no sábado, tá chegando comigo aqui na Rádio de Minas. Tô falando é do Fabiano Frade.
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0: Amigo, irmão Frade, bom dia, boa semana.
10: Olá, Vinícius Castro, bom dia para você, bom dia para quem nos acompanha aqui na Itatiaia, que acompanha de perto a 43ª Exposição Nacional do Cavalo Manga Larga Marchador. E a gente já falou que ele tá popular, né? Que não é só elitizado, como às vezes as pessoas pensam que o manga larga marchador é. E tudo que é popular hoje tem que se transforma em álbum de figurinhas. E foi a ideia que, inclusive, a Top Marchador, o Lúcio Nicolini, vai conversar com a gente, teve. Ô, Lúcio, bom dia, seja bem-vindo aqui à Itatiaia. E essa ideia do álbum de figurinhas com o cavalo dá uma sequência aí a essa febre.
11: É uma febre total, tá? As crianças comprando figurinha, pregando figurinha, trocando figurinha, e o parque todo só fala em figurinha. Quer dizer, o pessoal pegou a onda, né? A onda que veio da Copa, né? Então isso aqui está sendo um sucesso absoluto. Primeira raça a elaborar um álbum de figurinha.
10: E me conta uma coisa, essa popularidade do Marchador, Manga Larga Marchador, com esse parque de exposições acontecendo, né? Até o dia 1º de agosto, até o sábado da outra semana, ou seja, tem muita oportunidade para as pessoas conferirem, né?
11: É uma festa maravilhosa, é a segunda maior festa de Belo Horizonte. O Manga Larga Marchador, essa exposição só perde o carnaval de Belo Horizonte. Então você vê que é muita gente aqui no Parque da Gameleira apreciando essa raça, uma raça totalmente nacional, uma raça que chama o povo, atrai o povo, não é só para milionário, é uma raça pulverizada. Nós temos aqui de todo jeito, pessoas que com seus cavalinhos, tem pessoa aqui que vem com um cavalinho só, trouxe na carretinha do sul de Minas e conquistou o campeonato nacional. Que vocês verem que não é só para rico, também tem os nossos intermediários que traz seus animais e conquista os prêmios. Que o nosso cavalo é um cavalo totalmente rústico, totalmente rústico. Todo mundo chega, todo mundo passa a mão. É um cavalo especial.
10: É isso, gente. Lúcio Nicolini da Top Marchador. Quem quiser mais detalhes, tem como adquirir esse álbum aí pela internet?
11: É, nós estamos divulgando pela internet, pelo Instagram da Top Marchador. E vocês, quem quiser adquirir o álbum, é só vir aqui na Alameda dos Núcleos e adquirir o álbum conosco. Para bem identificar pessoas, é no mastro da Bandeira do Brasil, é a referência onde nós estamos.
10: Qual que é o valor do álbum?
11: Hoje nós estamos vendendo um álbum, você já leva o álbum com 100 pacotinhos de figurinha, apenas R$100.
10: Muito bem, tá aí Lúcio Nicolini da Top Marchador, conversou com a gente aqui na Itatiaia. Fabiano Frade, Itatiaia Agro.
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0: Muito bem, muito obrigado, Fabiano Frade. Competência, rapaz, 4:50. Meus amigos que estão ligados lá na Pontinha, comunidade Pontinha. Sabia que teve uma festa boa aí ontem, né? Alô, Cacilda! Cacilda tá ligada. Renatinha, o Toyota Bireco, Valda, Gilson, alô, Totó, Celso, lá de Nodô, a Meire, né? A Normélia, o Beixudo também tá lá, Renato, Sandro, Picolé, o Zé da Trena, forte abraço pra essa turma maravilhosa, alô, Brios, meu querido amigo, irmão, eu vou postar o recebido lá lá da Pontinha, cada produto maravilhoso, produto da terra, né? A turma tem uma cooperativa maravilhosa. Eu vou colocar na minha rede social, você vai conhecer um pouquinho mais do trabalho que essa turma faz, né? É, o Cerrado tá em evidência, a gente falando aí de agro. E lá na comunidade de Pontinha, com uma parceria com o FMG, eles desenvolvem um trabalho maravilhoso. Forte abraço, Fibrioso. Obrigado pelo seu carinho, obrigado por sua grande audiência aqui comigo. Ah, o Fabinho do Terreiro mandou o endereço aqui. Hoje, Vinição, convida o povo aí, o Samba da Barca Furada, Avenida Heracto Mourão de Miranda, 2230, é no bairro Castelo. Ah, rapaz, você fica provocando muito, viu, Fabinho do Terreiro? Você é meu irmão, um abraço. A Vinição chega lá, vou cantar um Reinaldo lá, hein? Já pensou? Eu gosto do Reinaldo Príncipe, saudade, né?
9: Vai!
0: 4:51, vou pro intervalo e volto já já na Itatiaia.

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1: Muito bem, amigos e amigas, já estamos de volta ao vivo para todo o Brasil nesse campeão de audiência, 4h53 na Rádio de Minas. 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
1: 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Conferindo aqui, Penidão, nenhum apostador acertou as 6 dezenas da Mega Sena. Foi sorteada, né, rapaz? Com isso, o prêmio ficou acumulado. A estimativa de 78 milhões para o próximo sorteio marcado para terça-feira, ou seja, amanhã. Números sorteados. Conferindo aqui, Penidão, nenhum apostador acertou as 6 dezenas da Mega Sena. Foi sorteada, né, rapaz? Com isso, o prêmio ficou acumulado. A estimativa de 70.

0: para pro início da semana fazer a feira, já dá, viu? Já dá. Então, boa sorte para você. Agora 4h56, o programa não para, não para, não para, não para, não. Alô, Mr. Bus! Tá ligadão, abraçando todos os motociclistas. Ele tá ligado aqui, fala. Manda um abraço para todos os motociclistas aí, né? Parabéns. Ele tá mandando um abraço aqui. Deixa eu conferir a mensagem dele direitinho aqui, né? Fala de cuidados, né? Tem que ter cuidado, tem que ter cuidado. Usar capacete, equipamento de proteção, muita atenção no trânsito, velocidade consciente, respeite a vida. Tem que priorizar a vida acima de tudo, né, meu querido amigo, irmão, Mr. Bus? Forte abraço aos guerreiros das duas rodas. Meu querido amigo Cláudio Gato Guerreiro. Alô, Claudinho. Luiz Teixeira tá ligado. Alô, Luiz. Tá lá no Orozimbo Macedo, na sintonia da Itatiaia. O Osmar também tá na sintonia, tá na escuta do programão. Forte abraço, curtindo o Café com Notícia. Osmar, obrigado, essa audiência maravilhosa, viu? Né? Na sintonia conosco aqui. E o povão, tá mandando áudio? Eu quero te ouvir na Itatiaia. Bom dia.
1: Bom dia, Vinícius de Castro, bom dia a todos os ouvintes, aqui quem fala é o Marcelo Santana da cidade de Sarzedo. A palavra de motivação para essa semana, hein? Respira fundo, Deus no controle de tudo, se vira, levanta e vai à luta.
0: É, ué.
1: Porque essa semana vai ser uma bênção, vai ser maravilhosa.
0: Vai ser sim.
1: Abraço para todos os ouvintes, abraço para você.
0: Obrigado, amigo. Recebo suas palavras, viu? Assim será.
2: Muito bem.
0: E compartilhe com os ouvintes da Itatiaia. Alô, Coelho, César Coelho, tá lá no Palmeiras, abraçando o Zé Alfredo do bairro Nações Unidas, a turma de Sabará, que tá ligada na Itatiaia. O Jamilton Son, lá de Araguari, né? Araguari, pertinho de Uberlândia. Abraço pra vocês aí. Forte abraço pra todas as rádios parceiras da Itatiaia. Estão aí retransmitindo o somzão do Café com Notícia. Ele trabalha no Trieleco bonito, né, rapaz? Deus abençoe a sua caminhada aí também. Mandou uma foto bonita aqui, ó, da cavalgada, né? Olha que chique, rapaz. E o Trieleco lá, fazendo a zoeira do povo. Esse somzão bonito, e esse é bonito, hein? Rapaz, um abraço pra você também e toda a sua família. Rosa América, um beijo, querida. Nilton Roberto, tá em Juatuba. O José Carlos, ele tá na sintonia, tá nos ouvindo, né? Um forte abraço pra você, José Carlos Filho. Forte abraço, meu irmãozão. Obrigado, é muito carinho envolvido na Itatiaia. O Geraldo Picolé, alô, Geraldo Picolé. Toda a turma em Santana do Riacho. Dê um abraço mais cedo pra vocês aí, muito obrigado, viu? Né? Olha só, o Dionei tá mandando aqui, tem um carro pegando fogo, Vinícius, no anel rodoviário, depois do aeroporto Carlos Prates, sentido Espírito Santo, né? Corpo de bombeiros já tá no local, então vamos ter muito cuidado e cautela nesse trecho. Anel rodoviário, logo depois do aeroporto Carlos Prates, o antigo aeroporto Carlos Prates, né? É, tem uma carreta parada também próximo lá. Então, a guarda municipal já tá chegando, já tá mandando imagens aqui. Então, se você vai passar pelo anel rodoviário sentido Espírito Santo, cuidado, cautela e vamos que vamos. Agora 4h59, bom dia.
3: Ô, Vinição, bom dia. Bom dia a todos os ouvintes aí. Todos os dias eu mando áudio. Você nunca me falou, você nunca falou meu nome aí no programa Café com Notícias. Meu nome é Maurício. Trabalho no consórcio Price List em Itabira, mais conhecido como CPL. Um abraço aí pra todo mundo aí da mina em Itabira, a mineração em Itabira.
0: Um abraço pra você, Maurício. Mas deu bom hoje então, hein? São áudios pra caramba, né, rapaz? São áudios demais da conta. A turma fica brava comigo aí, apelidão. Toca o áudio, povo aí, rapaz. 5 horas em ponto da Itatiaia.
4: Bom dia, bom dia. Todos ouvindo da Rádio Itatiaia, aqui é Neutro Mecânico de Anaúba. Mando um abraço aí pros meus irmãos que moram em Contagem, Henrique e Donizete. Abraço a todos os ouvintes da Rádio Itatiaia.
0: Um abraço.
4: Abraço a todos os funcionários da Rádio Itatiaia.
0: Ô, amigo, obrigado, viu? O Geraldo Teodorico, ele tá ligado, é em Caetanópolis. Um abração pra vocês aí, pra esposa, pros filhos, viu? Viu, Geraldo Teodorico Arruda, tá ligado comigo aí. Tem um Orlandão lá em Caetanópolis também, amigo de várias jornadas, né? O Orlando foi presidente lá do Clube da Cedro, um abração pro Orlando, sempre na sintonia da Itatiaia. Vamos com os últimos áudios de hoje, turma que tá ligadinha. Alô, Maurício Jamaica, abração, meu filho. Deus te abençoe nessa caminhada, nessa segunda-feira, viu? Forte abraço. O

0: O Nudquero Inocente tá ligado comigo. Forte abraço. Quem mais tá ligado? Pode mandar aí. Sapeque Yaya.
1: Bom dia, Vinícius aí. Como é que tá? Tatiá é sempre aí, né? Em primeiro lugar. Então, rapaz, tô voltando a viagem ao Espírito Santo e acabei de crer que, infelizmente, a estrada tá mais violenta do que eu imaginava. Não dá mais pra é pegar difícil, pelas, né, estradas do Brasil, é não. Difícil. O pessoal perdeu o medo mesmo. O pessoal acelera sem medo e, infelizmente, não tem jeito. Não dá mais pra encarar a estrada.
2: Tô fora.
1: Um abraço.
0: Um abraço.
1: Boa segunda.
0: Obrigado, tá complicado mesmo. É, tem que ter responsabilidade e consciência acima de tudo no trânsito, né, Serginho? Serginho, um bom sujeito que tá ligado comigo na Itatiaia. O Marcelo tá mandando um abração aqui pra turma de Funilândia, né? Ô, Marcelo, um abração pra você, um abraço pro Márcio Perdigão, né? Lá de São Bento, Funilândia, turma que tá ligada comigo. Até o Caio também, né? O Caio é da cachaça. É, como é que você... Tome, forró! Alô, Caio! Um abraço pra você, Caio! Tudo de bom, meu amigão. Que Deus abençoe sua caminhada. Dá tempo de mais um áudio aí? Dá tempo? Tá, então vamos lá, mais um.
3: Bom dia, Vinição. Bom dia, Benido. Toda a equipe da Tiaia, Valdir Gomes, Batata Lagoa Santa. Manda um abraço pro amigo meu, Coruja Motoboy aqui de Lagoa Santa. O homem é bruto.
0: Homem é bruto.
3: Oh. Um motoboy na confiável, gente boa demais. Que Deus abençoe ele. Valeu, um abraço.
0: Valeu, irmão.
3: Deus abençoe a família Itatiaia e a nossa família, com Deus.
0: Fica com Deus também. O Elias Rosa tá dizendo o seguinte, o carro que estava pegando fogo na rodoviária, Vinição, já foi controlado o incêndio e tá bem sinalizado. A turma tem um pouco mais de atenção lá. É o Elias do Volante Grande, Elias Rosa. Obrigado, Elias. Um abraço bem especial para você, para todos os motoristas do Volante Grande e hoje em especial a todos os motociclistas desse dia 27 de julho, que marca principalmente o Dia do Motociclista, Dia Nacional da Prevenção de Acidentes no Trabalho e também Dia do Pediatra. A todos os pediatras, aquele abraço bem especial. 5:03, hora de momento de oração, orações de fé aqui na Itatiaia.
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5: O sexo foi criado por Deus. O sexo é bom, o sexo é puro, o sexo é santo, o sexo é deleitoso. Mas Deus estabeleceu critérios para que ele fosse desfrutado com legitimidade e com santidade. O sexo antes do casamento é fornicação, e aqueles que entram por esta prática atraem sobre si mesmos a justa ira de Deus. O sexo fora do casamento é adultério. E a palavra de Deus diz que só aqueles que querem se destruir cometem tal loucura. O sexo foi aprovado e ordenado por Deus para ser plenamente desfrutado no contexto do casamento. Deus instituiu o casamento. E Deus diz: por isso deixará o homem seu pai e sua mãe, se unirá à sua mulher, e os dois se tornarão uma só carne. Aquilo que é proibido por Deus antes do casamento e fora do casamento é ordenado por Deus no casamento. Equivocam-se aqueles que pensam que o pecado foi a prática sexual e que o fruto proibido é o sexo. O sexo é uma ordenança divina e uma bênção, desfrutado dentro do casamento, de maneira séria, legítima e santa. Você pode usufruir essa bênção dentro dos limites estabelecidos pelo próprio Criador.
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0: Bom dia, meus amigos, bom dia, minhas amigas, bom dia, minha turma, turma da cidade. Tô chegando por aqui. Sou eu, Maurinho Moraes, chegando já para te fazer companhia nessa manhã de segunda-feira. Início de semana e a gente juntinho, coladinho aqui na 94, hein? Bom dia para você, meu amigo da cidade, para você, minha amiga também da cidade, da fazenda, da chácara, do sítio, a turma do campo, né? A galera do volante, pessoal das padarias, você que acorda na madruga para ouvir a nossa programação. Muito obrigado pela companhia. Bora juntinhos até as 9 da manhã, hã? Eu daqui, você daí, onde quer que você esteja, receba o nosso abraço, que Deus possa nos proteger, nos abençoar nessa manhã que tá só começando. A hora certa agora são 5 horas, gente, 5 horas e quantos minutos aí, Cadeirudo? 5:10 agora, 5 horas e 10 minutos. Já estou esperando sua participação aqui pelo 3662-6030 ou pelo WhatsApp 998-20-9450. Tá ali, ó, a nível divino. Abraço pro primo Montovânio, Nadir Martins de Oliveira também tá com a gente. Deixa eu ver se tem gente no telefone. Alô, bom dia.
1: Bom dia, Maurinho.
0: Opa! Como é que você tá? Como é que você tá, Françoelen?
1: Tô bem, graças a Deus. Como é que tá
0: pro
1: final de semana?
0: Bom, final de semana foi bom. Posso reclamar, não. Graças a Deus, com saúde sempre.
1: Graças a Deus, né? Mais uma oportunidade que Deus nos dá, né? De começar a semana abençoada.
0: Com toda certeza, só agradecer, né? E qual vai ser o louvor de hoje?
1: O louvor chama Conta Pra Mim.
0: Conta Pra Mim. Quem canta, você sabe?
1: Ah, eu tava com o negócio aqui na mão nossa. Tava aqui agora, mas já saiu.
0: Será aqui. Que é a Estela Laura?
1: É, eu ia falar Estela.
0: Estela Laura, Conta Pra Mim. Tá aqui, ó. Daqui a pouquinho a gente toca ela pra vocês aí, tá bom? Certo. Pra toda a turma aí no nosso encontro com Deus, aliás, né? E pode oferecer, fica à vontade.
1: Quero oferecer pro Leão, pra Camila, Emanuel, Micael, pro meu filho Matheus, pra você e toda sua família, pra Maria, pro Luizinho, meu esposo e filho, pro Zé Roberto, meu esposo e filho. Quero oferecer pro Sorinho, quero oferecer minha sogra, pra Camila Araújo, tá lá na fazenda ouvindo você lá, meu esposo e filho.
0: Certo.
1: E João Geraldo, mas a Juliana também, né? Lá perto do espalhado da Antinho lá. Com certeza ele tá, ó, tirando leite ouvindo você lá também.
0: Tá bom, então, aí tá falado. Um abração pra turma do campo, a turma do agro, a turma da pecuária. Essa galera boa que vai acompanhando a gente aí. Oh, um forte abraço.
1: Muita pessoa tá ligada, né?
0: É.
1: Tem todo mundo leite, né? A Fran era 5 horas, estamos ligados lá no curral, né? Então, até
0: que
1: só deve
0: estar vindo
1: já.
0: Tá certo. Olha, tá bom. Um forte abraço pra você, fica com Deus, dá um abraço à família, toda a semana abençoada. Cidade!
1: Da Gojo.
0: Cidade. Tá aí, ó. A Fran Sueli já participou, e você ainda não participou, não? Vem participar com a gente aí.
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0: Vamos ver quem tá chegando ali? Vamos saber quem tá chegando aqui no telefone aqui, 3662-6030. Eu já até sei quem que é, o Zé Roberto. Bom dia, Zé Roberto.
3: Bom dia, Maurinho dos Moraes.
0: Como é que você tá, Zé?
3: Bom, graças a Deus.
0: Na final de semana passou bem, tranquilo?
3: Bem, graças a Deus.
0: Tá certo. E qual vai ser a moda pra gente começar a semana?
3: Vamos começar com uma música boa demais, é top de linha.
0: Ah.
3: Pra nós brilhantar a semana com a chave de ouro.
0: Certo.
3: É a Faculdade da Vida, Tiago Viola.
0: Faculdade da Vida. Certo. Pode oferecer, Zé. Fica à vontade.
3: Oferecer pra minha esposa, meus dois filhos, pra você, toda a família, o Zezinho lá da padaria, o Elinho do Caboclo Faminto, o Biloca, o São Lourenço no Ibiá, o Romildo da Fazenda Congonha, Antônio dos Doces, Valcir da Casa da Linha, o Elza da Batata, a Maria, Narciso da Toca do Lobo, Joãozinho da Mercearia Ávila, Moreno do Forró, Romero do Açougue, o Elisa Tapira do Guincho, Carlos da Padaria, Valdeci, Zé Carlos, o Flávio, Elias do Bigode, o Valtão da CBM, o Terezinha mais o Genário, a Françoeli, esposa e família, o Cláudio, Luizinho, o Lúcio, o Sorim e todo esse pessoal que tiver na escuta está oferecido.
0: Tá certo, meu amigo. Olha, um forte abraço pra você, dá um abraço na família toda, uma semana abençoada daquele jeitinho, viu?
3: Falou.
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3: Dá gosto e prazer de ouvir.
0: Esse é nosso amigo Zé Roberto Pão de Queijo, aqui no centro da cidade.
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0: Olha o Denis Inocêncio ali, tá querendo ouvir Rick Renner, Somos Só Nós Dois. Boa essa música também, hein, senhor? O Bill, alô Bill. Bill, a turma lá na portaria do Parque das Acácias, o pessoal já tá lá ligadinho. Ô, seu Serafim, é gente boa, né, senhor? Passei lá agora há pouco, lá, grande Serafim. Tava lá ligadinho com a gente.
4: Uai, que isso,
0: ué? Ah, tava lá. Ei, Serafim. Tadinho. Deixa eu ver quem tá aqui agora. Alô, bom dia.
5: Ô, seu Caqui.
0: Ô, seu Macaqui, o senhor apareceu, seu Salvador.
5: Ô, você sentiu minha sumida?
0: Deus é mais, seu Salvador. O que aconteceu que o senhor andou meio sumidinho aqui da rádio? O que aconteceu?
5: Eu tava na Espanha.
0: Tava na Espanha? Espanha de café?
5: Eu fui. Não, eu fui fazer com a gente aquele jogo lá do Brasil que perdeu, né?
0: Ah, o senhor teve lá, né? O senhor tava lá na Espanha?
5: Tava lá na Espanha.
0: Mas a Espanha foi a vitoriosa, não foi?
5: Foi, mas aí eu levei um cobertor e não deu pra cobrir a Copa.
0: Ah, tá certo.
5: Pô, você não ri, não sou bom, por favor, não,
0: senhor. O senhor não tá bom, não, por quê?
5: Hein?
0: O senhor já chega criando caso?
4: Ai, credo!
5: Criando caso.
0: Ei, ai, velho safado, bandido.
5: Safado não, mas respeito com o seu caquinho de velho.
0: Ah, ainda bem que sabe que é um caquinho, né?
6: Cavalo.
5: Quem é?
0: Ei, como é que o senhor tá, seu Salvador? Como é que tá a saúde?
5: A saúde tá boa, graças a Deus, não posso reclamar, não.
0: Que coisa boa, seu Salvador. A gente sentiu falta do senhor por aqui, ué.
5: Sentiu?
0: A falta do senhor.
5: Eu andei batendo cabeça atrás de você, nossa.
0: Deus é mais. Fiquei sabendo que o senhor tava sem celular.
5: Tava.
0: Arrancaram o selo do senhor, ou não, o celular do senhor?
5: Arranquei pro seu tamanho.
0: Não, é porque eu falei errado aqui,
5: Eu arranquei pro seu tamanho.
0: Ei, seu Salvador, gente boa. Seu Salvador, pede uma moda boa pra nós, seu Salvador. E vê se eu não sou mais não, viu?
5: Uma música antiga, com João Carreiro e Pardinho.
0: Qual?
5: Bom Jesus de Pirapora.
0: Bom Jesus de Pirapora. Deixa eu achar ela aqui. Bom Jesus de Pirapora. Olha, com o Tião ou só quer com o Tonico Tinoco?
5: Não, eu quero com Tião Carreiro e Pardinho.
0: Tião Carreiro e Pardinho, pronto. Pode oferecer.
5: Vou oferecer para você da rádio, pro Sorim, pro Zé Roberto Pão de Queijo, Maria, o Elias Bigode, Tom de Doce.
0: Seu Elias Bigode.
5: Eu ofereci para o seu Antônio aqui do João Ribeiro, que todo dia me falava, o pessoal da rádio tá ligando para você. Eu falei, não, mas eu tô sem telefone, né?
0: Aí, tá vendo? O pessoal tava dando notícia aí, ó.
5: Tá, ele tá me dando, eu mandei notícia. E para aquele menino que te deu notícia aqui da que eu tava sem telefone, eu esqueci o nome dele.
0: Zezinho da padaria, não?
5: Não, é aquele lá da Tapira, do Anteporto.
0: Ah, o Elias da Tapira?
5: Não, esse é o Cacaro Leitena, não, uma coisa assim.
0: Como é que é?
5: É aquele lá da Tapira, ali, é do Anteporto, que ele mora lá, que aí que me encontrou, me procurou e me deu notícia.
0: Ah, tá, até certo. Tem o Tonho do Doce também, estava sempre dando notícia, falou, teve alguém que chegou com a notícia aqui, que o senhor tava sem celular, passou pra gente essa notícia.
5: Tava, foi um rapaz que nós desse lado do Anteporto, meio que deu notícia, né?
0: Não, então tá bom, o importante é que o senhor está de volta, a gente fica muito feliz pelo senhor, lisonjeado com esse carinho que o senhor tem na programação com a gente. O pessoal gosta muito de ouvir o senhor aqui na programação. Some não, viu?
5: Pois é. Não, se eu sumir, eu vou atrás de você.
0: Você vai atrás da égua. Atrás da égua.
5: Da égua, não. Mas cuidado comigo, mas
0: da égua. O senhor vai atrás. Então vai que dar um coice na canela do senhor ainda.
5: Vou mandar o Bioca pra você.
0: Não, Deus é mais. Seu Chiquinho tá aqui mandando um abraço aqui pro senhor também, ó.
5: Então, muito obrigado. Um abraço pra ele também. Que Deus abençoe o nosso dia, o dia de vocês.
0: Tá,
5: se eu for falar de todo mundo, eu levo uma semana e 15 dias, uma semana, 3 meses sem parar,
0: Tá, sapeca demais. Ô, vambora, cidade!
5: Eu vou se eu quiser, eu tô na minha casa.
0: É. Não, então vamos se despedir do nosso amigo Cidade.
5: Dá gosto de ouvir.
0: Abraço, Deus é mais, sai fora, seu Salvador. Ei, seu Salvador, apareceu ele, que coisa boa, né? Olha o seu Chiquinho também, ó, fala aí.
7: Ô, Maurinho Moraes, bom dia. O Chiquinho dos Recursos, tô um pouco ele.
0: Ah, como é que é o Chiquinho?
4: Ô, Maurinho Moraes, bom dia. É o Chiquinho do Entrecosto, topou com ele.
0: É o Chiquinho, ó. Chiquinho do Entrecosto que encontrou com ele lá, falou a questão do que ele tava sem número de telefone, sem o telefone, né? Olha, 5:20 agora, gente. 5:20 aqui pela cidade. E o Lio e o Léo vão cantar pra gente o Romper da Aurora.

0: cidade. Tá aí o som do Zilio Zalo e o Caboclo da Cidade. Olha agora, 5:30 aqui pela Rádio Cidade. Tem a turma que vai participando com a gente. É o Xalana. Ô, Xalana, bom dia com alegria.
1: Ô, Maurinho Moraes, bom dia. Xalana, por cá.
0: Fala, Xalana.
1: Ô, Maurinho, coloca meu nome aí no Encontro com Deus aí.
0: Sim.
1: Uma semana abençoada pra todos aí. Bora mexer o doce.
0: Verdade.
1: Mas nasceu, foi bonito, não foi rico, não.
0: Aí já pelou rico também, né, Sô? Aí credo. Feidez, rapaz. Fala que é bonito, é pra acabar.
2: Bom mesmo. Dia, bom dia, meu amigo Maurinho Moraes.
0: Maurinho,
2: coloca o nosso nome aí no Encontro com Deus. Dessa segunda-feira aí, mais uma semana se inicia. Meu nome, seu nome, nossas famílias, nossos amigos. Bora lá, né, Maurinho? Mais uma semana abençoada aí, com Deus no comando sempre. Valeu, Maurinho, aquele abraço e tchau, obrigado.
0: Falou, Todinho, tem mais gente querendo falar com a gente ali, é o Zezinho lá da padaria, né, Zezinho? Bom dia.
3: Bom dia, bom dia, bom dia, meu amigo Maurinho
0: Moraes.
3: Bom
0: dia, Zezinho.
3: Manda moda pra esse povão tudo que tá na escuta aí, nós tá por aqui. Maria do Tempo, Salvador, Tony dos Doces, o Zé, Zé Roberto, todo mundo aí, o Merrim, todo mundo tiver na escuta aí por atacado, que é muita gente, né?
0: Certo.
3: E manda moda aí que nós tá aqui na escuta aí.
0: Tá certo.
4: Falou, Maurinho Moraes, felicidade pra você. Ó, Maurinho, por favor, agora você começa na rádio Guaramena, se puder anunciar aí que eu perdi minha identidade nova, que eu tirei esses dias pra trás.
0: Tá danado, hein,
4: tô achando senhor? Que talvez ficou numa lotérica dessa aí, aonde eu vou tirar uns trocados, mas é bom anunciar que se alguém achar, né, Antônio Eurípides da Silva.
0: Antônio Eurípides da Silva.
4: Eu sou muito conhecido, eu te agradeço, viu, Marinho? Viu?
0: Tá certo. Tchau. Falou, Tonho. Antônio Eurípides da Silva. Se alguém encontrar a identidade dele, vamos entregar, né? Vamos entregar. 5:32.
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0: 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Deixa eu trazer essa informação para vocês. Chuvas atrasam colheita do café e preocupam produtores no sul de Minas. Olha, as chuvas acima da média registradas em junho, né? E também passaram aí para o mês de julho, estão provocando uma série de impactos na cafeicultura do sul de Minas Gerais. Principalmente também na região produtora de café do país, é a principal região. Levantamento do Programa de Assistência Técnica e Gerencial, o ATIG, mostra que apenas 30% da safra foi colhida até o início de julho. E agora tem mais, hein? Bem baixo dos 52% registrado no mesmo período do ano passado. No mês de julho, houve uma queda também nessa colheita. A chuva e provocada aí pelo El Niño, né? Acabou atrapalhando bastante a colheita do café. Deixa o Aniceto, né? É o Anizete, na verdade, acho que tá errada essa mensagem com o Anizete. Daqui a pouquinho a gente ouve a mensagem que ele enviou pra gente. Alô, Edna Martins, bom dia.
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0: 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Deixa eu mandar uma oração lá pro Marquinhos,
7: bom dia, bom da Agrocampo.
0: Fala aí, o Anizete. Fala, Anizete.
7: Bom dia, meu amigo Maurinho Moraes. Como é que você tá?
0: Fala bom demais comigo, da fala conta, graças ninguém. A Deus. E fala.
7: Bom dia aí, que Deus os abençoe, viu?
0: Oi.
7: É prazer, hein? Você toca uma música pra nós do Zezé, hein, o Mirosmal.
0: Mais tarde, um
7: cadinho. Oferece pra minha esposa lá, a Elaine, todo dia tá na sintonia.
0: Alô, viu? Elaine, do Ruca, a turma da OTC. Ela,
7: senão depois nós não entra em casa, né? Beleza, meu
0: daqui
7: amigo?
0: A pouquinho vamos
7: do Mirosmal. Pra você, viu?
0: Abraço.
7: Que Deus te abençoe. 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

0: Cidade FM, tá aí o som do Christian e também do Ralph, o caminheiro. Ó o Geraldo ali, ó o Geraldo. Maurício, se puder anunciar aí pra gente. Olha, perdi minha carteira com todos os documentos e a quantia em dinheiro no trajeto do Barreirinho, passando pela Avenida Araceli de Paula pro bairro Santa Luzia. Olha, o nome é Geraldo Batista Pereira. Geraldo Batista Pereira. Qualquer informação, se alguém encontrou ou encontrar, pode deixar aqui na emissora, na nossa secretaria, ou pode ligar também no telefone 99108-4886, 99108-4886. Fala lá com o Geraldo. Olha o Reginaldo ali, ó, grande Reginaldo Lemos, tá lá ouvindo a programação, né, Reginaldo? Aquele abraço, bom dia. Ô Zezinho, você tá bom, Zezinho?
1: Fala comigo, meu amigo Maurinho Moraes.
0: Fala comigo.
1: Maurinho, eu tô aqui fazendo as entregas aqui, tô na Alvorada aqui, na Aldemar Rodrigues Vale, desceu um cavalo branco aqui, um cavalo até
0: cavalo branco?
1: Arrumado,
0: ó, de São Jorge.
1: Passou aqui pela Carice e Afonso, agora lá vai subindo, sentido o rumo do bar do Irção ali, acho que lá vai tomar um.
0: Será?
1: Cavalão até... Ai, credo! Bem tratado.
0: Ah,
1: avisa o dono aí, ó.
0: Você gostou do cavalo? Ah, Zezinho tá sem vergonha demais. Um abração pra galera das padarias. Ah, o Paulinho ali tá com a gente, o Luiz lá da Madeireira. Quem mais tá ali? Quem mais? Daniel Augusto, a Edna Martins ouviu a música aí do Marciano, é Antes Que Você Se Vá. O Bian Biloca já apareceu por ali, vamos pro giro comercial, curtinho, curtinho, vamos lá.
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0: Agora são 5 horas e 52 minutos. Bom dia.

Moda boa, hein? Faculdade da Vida, é o Thiago Viola aqui na cidade. Olha o Tião aí, ó. Ô, seu Salvador, bom Jesus de Pirapora, o senhor que pediu.

Seu Salvador pediu e conferiu com a gente Tião Carreiro e Pardinho, mas no início aí da carreira, né? Bom Jesus de Pirapora, ela acabou de ouvir e todos os ouvintes da cidade também. Rei Gaspar e Baltazar, Preto Velho e Simeão, deixa eu mandar um abração pro seu chanceler, o Paraíba, mãozinha, seu chanceler e toda a família estão lá ligadinhos pra gente. Alô, Vartinho, alô, Lu, Vartinho, Lu, Verne, a turma lá também, lá no curral, ouvindo a programação da 94. Nosso bom demais, é o seu programa.

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2: Olha a hora agora, são 6:06. A gente tá ajeitando tudo aqui.
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2: Agora 6:07, tudo preparado por aqui para começar daquele início especial no nosso encontro com Deus, hein? Daqui a pouquinho.
4: Bom dia, Maurinho.
2: Oi, dona Divina.
4: Meu encontro com Deus, da minha família, e que Deus abençoe o nosso dia.
2: Amém.
4: E a nossa semana. Obrigado.
2: Por nada.
5: Maurinho Moraes. Oi. A nossa amiga aí, ó. O homem da rosquinha de maracujá.
2: É o Zezinho.
5: Zezinho da padaria, meu amigo. Gente finíssima. Vou passar aí hoje pra comer a rosquinha, viu,
2: Zezinho? Aí, Zezinho, prepara a rosca pro rapaz.
5: Maurinho, não pode faltar, né, senhor? Aquela moda aí pra começar a semana, beleza? Santa Maria do Brasil. Tamo aqui na escuta aqui.
2: Tá certo. Vamos ali.
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2: Seis horas, mais 9 minutos agora, desta segunda-feira, hoje dia 27 de julho do ano de 2026. É com imenso prazer que vou convidar vocês para que juntos possamos elevarmos os pensamentos ao Pai nessa manhã de segunda-feira. Início de semana de trabalho, finalizando aí essa semana, o mês de julho. Então sejam todos muito bem-vindos a participar junto comigo com os pensamentos ao Pai no nosso encontro com Deus.

0: graça e a paz de Deus esteja com todos nós nesse dia, nessa manhã que se inicia. Hoje, dia 27 de julho, parabenizar você que está fazendo aniversário hoje. Nossa amiga Cleusa, né? A Cleusa do Salão, esposa do Vanduí lá no Parque das Acácias, hoje completando mais um ano de vida. Que Deus derrame bênçãos poderosas sobre a vida dela, sobre a vida de cada pessoa que está nesse momento, ó, ouvindo o nosso programa e completando mais um ano de vida. Quero pedir a Deus que derrame bênçãos poderosas sobre a vida das pessoas que estão doentes, dos acamados, daquelas pessoas que estão ansiosas para que algo possa acontecer na vida dela, dos deprimidos, daquela pessoa que precisa de sair logo cedo em busca de um trabalho. Ó Pai, que o Senhor possa conceder a essa mãe de família, a esse pai de família, um emprego para cuidar dignamente de todos os seus.
1: Este é o meu pão.
0: E com a presença de Deus na nossa vida, a gente inicia o nosso encontro com Deus. Como é bom, né? Como é bom sentir a presença de Deus em nossa vida. Saber que Ele está sempre ao nosso lado, nos amparando com sua mão divina. Mesmo quando nos sentimos sozinhos e perdidos, o Senhor está conosco, mostrando a direção certa para seguirmos pelo melhor caminho. Somos seres vitoriosos pelo simples fato de estarmos vivos. Você já agradeceu pela sua vida hoje? Ao acordar, se você está me ouvindo, você já está acordado. Você já agradeceu pela vida daquela pessoa que Deus concedeu de estar na sua vida, aquela pessoa que você ama, os seus filhos, seus pais? Você já agradeceu pelo respirar? Então somos seres vitoriosos pelo simples fato de estarmos vivos, por ganharmos uma nova oportunidade todos os dias de conquistar algo novo e de procurar ser melhor em todos os sentidos. Eu sou muito agradecido por todas as vitórias que eu já alcancei na minha vida, por tudo que Deus me concedeu. Também é por aqueles momentos difíceis, né, que eu passei. Sou grato também, porque foi nesses momentos difíceis que eu agarrei ainda mais na minha fé e Deus me deu força para superar todos eles. Eu tenho certeza que você também já passou por algum momento difícil da vida, achou que estava tudo acabado, mas Deus foi lá e te deu uma luz, te deu um discernimento, te deu a sabedoria para você sair daquela situação. Então, comece a observar em sua volta. O Agostinho me enviou uma mensagem muito legal. A gente muda a forma de enxergar a vida quando aprende a agradecer pelas pequenas coisas. Um dia comum, uma conversa que faz bem, a comida na mesa, a saúde de quem a gente ama e a nossa própria, o livramento que nem chegou ao nosso conhecimento. Quem cultiva a gratidão percebe que Deus está presente não apenas nos grandes milagres, nas grandes coisas, mas também nos detalhes que sustentam a nossa caminhada todos os dias. Ele disse tudo nessa mensagem. A gente tem que olhar mais para o lado e observar as pequenas coisas. Pelo simples fato de poder estarmos vivos, de podermos acordar, de termos alguém que nos ama de verdade, de ter alguém que está ali do nosso lado. Abandone as coisas que te deixam para baixo. Abandone aquela coisa que, às vezes, no momento que você está ali de euforia, de alegria, está todo mundo te aplaudindo, mas quando você está no pior, todo mundo foge, todo mundo sai de perto de você. Sobra, às vezes, meia pessoa. Não vou falar nem que é uma, é meia pessoa. Então, agradeça por essa meia pessoa que Deus coloca na sua vida e deixe, olha, o livramento sumir da sua vida. A graça e a paz de Deus sobre a vida de todos nós, sobre a vida, minha vida, a vida da minha família, a vida das pessoas que eu amo, sobre a sua vida, meu ouvinte, sobre a vida da sua família, de cada ser vivo do nosso planeta, seja abençoado. Que Deus abençoe a natureza, as águas, abençoe o nosso planeta. Olha, eu tô com um louvor aqui, que eu tenho certeza que Deus quer que você ouva isso agora. Ele pediu para te dizer, sabe aquela situação difícil, complicada, sabe? Aquela situação que às vezes você está passando agora nesse momento, preste bem atenção nesse louvor, porque tudo vai mudar. Pode agradecer, comece a agradecer, vai mudar.
2: Glória a Deus. Pare tudo o que você está fazendo e ouça esta mensagem. Porque Deus me trouxe aqui hoje para falar com alguém. E eu creio que esse alguém é você. Não foi por acaso que você encontrou este vídeo. Não foi por acaso que você decidiu ouvir esta mensagem. Deus está chamando a sua atenção neste momento. Enquanto muitas pessoas olham apenas para os problemas, Deus está olhando para a solução.

tuas lágrimas, eu ouvi o teu clamor, eu conheço a batalha que você enfrenta. Há uma guerra acontecendo ao redor de você, uma guerra contra a sua fé, uma guerra contra a sua paz, uma guerra contra os planos que Deus colocou em suas mãos. Mas hoje o Senhor manda dizer: nenhuma arma preparada contra ti prosperará.

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0: Esse é o nosso encontro com Deus aqui pela cidade. Lindo esse louvor, não é?
1: Exaltado seja o Deus de Abraão.
0: Que a graça e a paz de Deus esteja sempre sobre nós.
1: Exaltado seja o Deus que...
0: Livramentos possam acontecer.
1: Exaltado.
0: E Deus possa nos conceder tudo aquilo que Ele sempre reserva para nós de bom.
1: Se você pode...

Alô, Léo, Leonardo tá aqui, olha, Maurinho, coloca o nome da Mara Ulissa, ou melhor, desculpa, o Leonardo tá aqui, olha, Maurinho, coloca nossos nomes no encontro com Deus, que Deus nos proporcione hoje uma chuva maravilhosa de bênçãos. Aproveito para oferecer o nosso encontro com Deus para toda a minha família, minha esposa Ana Paula, para os filhos o Bruno, o Igor, os amores da minha vida, minhas netinhas Ágata e Ayla. O Bochecha já pede pela Mara Unice, a filha também, a Ana Lara, toda a família, os amigos do Jader, a Nilza, a Maria Gabriela, a Dani, Wesley, também a Natália, o Felipe, a Solange, todos aqui com a gente no nosso encontro com Deus aqui pela cidade. Ao Tiagão, bom dia. Que Deus e Nossa Senhora abençoe nossa semana, amém. A Salete e toda a família com a gente também. A Jéssica Borges pede por ela, aqui no nosso encontro com Deus, também pela família Lacerda e a família Souza. A Thaís Fernandes, a Cláudia, toda a família, a turma lá em Itamarandiba. Quem tá com a gente também é a Adelaide. Adelaide pede pela Gabriela, Raniele, Maria Paulo, Paulinha, você, Maurinho e toda a sua família. Alô, Maurinho, coloca aí, olha, minha família, a minha tia Maria Badia, que Deus tome direção de tudo. Ela tá internada na Casa do Caminho. Deus vai fazer sempre o melhor para a vida dela, tá? E na vida de todos nós, a Sirlene e toda a sua família, a Cláudia e família e todos os ouvintes, graça e paz, Sirlene. O Fábio da Souza, olha, coloca o nome de todos os doentes acamados, graça e paz, gratidão sempre. Alô pra turma da conserva, galera lá da PAC. A Rose tá aqui acompanhando a gente, né, Rose? Graça e paz na sua vida. Ontem ela tava lá no festival, né? Tava lá se divertindo, Deus abençoe você e família. Quem tá com a gente também, bom dia, com alegria, Maurinho, que Deus te abençoe e te proteja. Manda um abraço aqui pra nós, Rosinha e Bill, na portaria do Parque das Acácias, e toda a turma aí do Parque das Acácias, sejam abençoados, hein? Alô, Romilda, pede pra colocar aqui a Karina, o Paulo César, o Cristiano, a Germana, o marido Oscar, os netos, os bisnetos, toda a família, a sua família também, a Valéria Furlan e toda a família com a gente no nosso encontro com Deus, graça e paz, Maurinho, tô aqui ligadinho, é o Ronan e família, o Paulo, Paulinho e família, Tô Indo Doce participou com a gente mais cedo também aí, ó, pede por ele, por toda a família, Zezinho da padaria, pessoal das padarias, das quitandas, né? Você que acorda super cedo, pessoal dos postos de combustíveis, você que tá saindo do seu trabalho agora, 6h24, Robson Frazão, a dona Lúcia também, o Moreno do Forró Silva e família, quem tá, o Aurélio Todinho, pede por ele, a família, os amigos, o Ostinho Luiz, graça e paz na sua vida sempre, toda a família, o Wesley, a galera da Batata, aproveitar e mandar um abraço lá pra dona Eva, seu Jair, toda a família e toda a turma do trabalho. O Luiz lá da Madeireira, o Geraldo tá lá acompanhando a gente também, né, Geraldo? Graça e paz, tá lá acompanhando a gente, ele que perdeu os documentos, né, gente? Geraldo Batista Pereira. Reginaldo Lemos tá aí acompanhando a gente nessa manhã, já deve estar na estrada, né? Linda essa figurinha que você enviou aqui, viu? Deus abençoe você, seu papai Jason tá lá no sítio. O Daniel Augusto pede aí pela esposa Fatinha de Souza, lá na Vila Estância, as irmãs Deise e Denise. Alô, Miltinho, Miltinho da Mobilete, Moacir, o Danilo, a turma que tá acompanhando a gente lá no Santo Antônio. A Edna Martins tá aqui com a gente também no nosso encontro com Deus. Pede por ela, por toda a família, que tenhamos uma semana abençoada, assim seja. O Anizete, a esposa Elaine, Elto Ruca, o pessoal que tá aí logo cedinho já acompanhando a gente. Romildo, a família Martins, família Cavalho, a esposa Jaine, o nosso amigo aqui, o Carlos Augusto, né? O Xalana, a galera lá de IBI Família, o Marcelo Railander, pede por ele, também por toda a sua família. Maurinho, não esquece de colocar a sua família, Maurinho. Todos que estiverem precisando de uma oração, uma ótima semana. Seu Chiquinho lá no Entrecosto, a Sandra lá no Luciano Lemos, a André, o meu amigo Robertinho lá da Fagundes, o Denis Inocêncio e toda a sua família, o Emerson Bill, tá lá ligadinho e pede para colocar o nome da esposa dele aqui no nosso encontro com Deus, a Nível Divino, o Nadim Martins de Oliveira tá com a gente, o Lúcio Lopes, o Ivan, alô Ivan, lá pertinho de Itaipu, pessoal, toda a turma lá de Itaipu, a Elci também, a Fernanda, a turma lá da padaria, né? Lá em Itaipu, aquele abraço, obrigado pelo carinho, a Pedrina Alves, o Cristiano tá com a gente também, a Abadia do Radim, toda a família, Matheus Damasceno, Daniel da UPA e família, a Jaque lá no Jardim das Oliveiras, está sintonizada com a gente,
O Pão de Queijo, é o Dionísio, também tá ligadão com a gente, o Emerson Bill, Lucas Leonardo, Varley Muniz e toda a família, minha amiga Luísa, o Wagner e toda a família, o Edim Cambeta, ali na Vila São Pedro, Fernando Dojo, Angélica, Emílio Chitara, toda a família Rios, o Fabrício Flauzino, seu Elias, né? Senhor Elias do 18, o Vanderlei, né? O Tigrão lá do Abolição, a Ana Margarida, o Kiko, o Almir e família, a Ângela Costa tá com a gente, a Dulciene, o David Pintor também tá com a gente, o Serginho da Lanternagem, né? Ah, que Deus abençoe a esposa Ana Cláudia, os filhos Arthur, a filha Mariane e também o cunhado Enildo, tá lá acompanhando a gente, a Denise também tá ligadinha com a gente aqui no nosso Encontro com Deus pela cidade. Agora 6:27, seu Chancelero, Paraíba, o Mãozinho, o Vartinho, o Vernio, o Lu. A Isabela, grande Isabela, né? A filhotinha do nosso amigo Eduardo, Eduardo Davan, Fabiano Biloca e família, né? Sua mamãe, sua irmã, suas sobrinhas, a Selenita, também tá, seu Vitor, né? Estão lá pertinho do Quebranzol ouvindo a gente. O seu João, da marca Desentupidora, lá ali na Avenida Amazonas, ele e toda a família, toda a equipe, acompanha o nosso Encontro com Deus. O Vaninho, grande Vaninho, a turma lá da Carroceria Cruvinel e toda a família, estão lá com o radinho ligado, ouvindo a cidade. Porém, como eu faço para participar aí do nosso Encontro com Deus? Como é que eu devo agir, colocar o meu nome aí? Envie sua mensagem para o 998-20-9450. Nesse momento do Encontro com Deus, apenas mensagens digitadas, tá bom? Bom dia, Maurinho, graça e paz. Coloco o nome dos meus filhos, Robson, Romeu, da Carla, Robert, também das minhas amigas Isabel e Suri, especial do meu netinho João Miguel. Coloca o seu nome também, meu amigo, no nosso Encontro com Deus, que o Papai do Céu possa estar te iluminando sempre na sua vida, na sua família, graça e paz, shalom, nada quebrado, nada faltando, nada fora do lugar. Obrigado pelo carinho, viu, Maria Luísa? Em dobro, tudo pra você e família. Quem tá com a gente também é o Adelson, a Graciete, o Carlos, o Diego, a Ana Jussara, esposa do Carlos, a você e a sua família, Maurinha, a sua tia Preta, né? A Dalci. Alô, tia Preta. Ó, a minha mãezinha também, né? Tá recebendo a benção, picou meus irmãos, meus filhos, a família toda, né? Olha, coloca aí, ó, o meu pai Vandinho, né, Maurinho? A família Jéssica, o Wagner, Douglas, Giovanni, Carlei, Eto, Marcelo da Padaria, Lucas e esposa. Alô, Tunico. Coloca toda a minha família no Encontro com Deus. Da minha esposa, da minha mãe, do meu filho e da minha sogra, tá certo, é o Tunico. Alô, Luizinho, tá sempre ligadinho, a galera do leite, a turma da ração, Valéria Félix tá aqui pedindo por ela e por toda a família no nosso Encontro com Deus, né? Coloca o Luiz Antônio, os filhos Lucas, o Vitor, a minha mãezinha Marli, seu esposo, a minha vozinha Maria, as irmãs Tatiana e família, Lília e família, a madrinha Carmen e toda a sua família, da dona Maria, seu José Reinaldo, você e família, e todos que estiverem ouvindo e todos que precisarem da presença e da palavra de Deus. A Carmen tá ligadinha com a gente, tá lá com a mão na massa, a Milka também tá com a mão na massa, a Lindalva, a Raquel aí, essa galera bacana da madrugada, o pessoal que apruma cedinho para fazer aquelas quitandas deliciosas, né? Pessoal das padarias, o Giovanni Moura e toda a família, a Iselena, o Abadio também, família, todos aqui no nosso Encontro com Deus, o Gilmar José tá lá ligadinho com a gente, né, Gilmar? Gilmar é a turma do volante. Olha, passa para nós o hino, né, de Jair Pires, Coração Amigo. Vai me lembrando aqui. Bom dia, Maurinho. Coloca aí o meu nome no Encontro com Deus de toda a minha família. Mônica, Aninha, a Marolando e toda a família aqui no nosso Encontro com Deus. É o Rogério, a Luciene. Maurinho, coloca toda a minha família no Encontro com Deus. Manda uma benção para o Fagundes EDR09, Flávio Jardim e todos os familiares. O meu amigo Marcão, lá da Cachaça Casarão, graça e paz em nossas vidas, hoje e sempre. Lúcio Lopes também está aqui com a gente no nosso Encontro com Deus. O Beto Davan, a turma lá do CAPS. Quem tá com a gente também aqui no nosso Encontro com Deus é o Chitão, DJ Chitão, a dona Maria, sua esposa também, Daniel do Leite Taquari, o Alex, a Eva, pessoal lá do Sonho Azul, Antônio Marcos, uma semana abençoada, o Mário lá da cidade de Itapira, o Luciano da Maza, a turma do Bravo 262, o Carlinho Peixão, lá no bairro Pão de Açúcar, a dona Divina lá no trailer,
Cristiano da FAMAC, o Fred da Van, indo para a Serra do Salito, Tenente Coronel Fagundes, Rossana, né, sua filha, desculpa, sua esposa, né? É esposa. O Alair, graça e paz na sua vida, meu amigo. O Carlos Calhas também tá lá acompanhando a gente também, obrigado pelo carinho, pela mensagem. Turruca, bom dia. O Carno Magne também tá lá ligadinho com a gente. O Gilmar lá do Rocharia, Leoni, a Cristina Danel, Vanderlei, grande Delei lá do Ciclo Araxá, Claudinha Jato e família, o Vitor Siriaco, o quem mais tá com a gente? O Francisco lá da excursão, seu Francisco também é dono da UCI, a galera da contabilidade, quem tá com a gente, a Andréia Silva e família, a Jane, né? Pessoal das escolas, o Magno, um grande Magno Turismo, o Osmar também, né? E família, quem tá aqui, ó, o Pipoca e toda a família, o Paulistão tá acompanhando a gente, o Caruda, Simone, Maria Fernanda, o Alain, Roberto, Luiz Miguel, o esquecido do Reginaldo Docim, da Patrícia, quem tá com a gente também aqui no nosso Encontro com Deus, seu Manuel, alô, seu Manuel, Leandro Jacarezinha, Vanusa, o Benedito Jacaré, também a dona Isaura no nosso Encontro com Deus e toda a família. Quem tá aqui desejando pra gente um bom dia aqui, deixa eu ver qual quem é que tá aqui. O Daniel, grande Daniel Rodrigo Romão, também tá lá ligadão, né? Deus abençoe você e toda a família.

0: A Paula tá aqui com a gente, né? Grande Paula. Ei, Paula, tá lá ligadinha, já fez aquele pão de queijo gostoso, tá lá pra ofertar pro pessoal, pão de queijo, cafezinho, coisa boa, né? Ó, encontro com Deus vai pra você, pra toda a sua família. É difícil, né, Paula? Complicado. Só Deus mesmo, né? Só Deus. E olha, tem a nossa oração da manhã com o padre Alex Nogueira. Bom dia, padre.
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2: Nos unimos a você neste dia 27 de julho, segunda-feira, no nosso programa Manhã de Luz. Nossos corações se elevam a Deus com confiança e, repletos da esperança cristã, queremos rezar com muita fé. Hoje é dia de São Pantaleão, pedimos a sua intercessão e eu recordo que no próximo domingo, dia 2 de agosto, é o primeiro domingo do mês. E como fazemos todo o primeiro domingo do mês, a celebração da Santa Missa na capela do Mosteiro Preciosíssimo Sangue, em Jacarezinho, no Paraná. Ela será transmitida pelo canal do YouTube Padre Alex Nogueira, às 8 horas da manhã, no próximo domingo, em Jacarezinho, no Paraná. E agora, firmados em nossa fé, rezemos. Em nome do Pai, e do Filho, e do Espírito Santo. Amém. Que o Deus da esperança, que nos cumula de toda alegria e paz em nossa fé, pela ação do Espírito Santo, esteja sempre convosco. Bendito seja Deus que nos reuniu no amor de Cristo. E se assim estamos unidos, ouçamos o Evangelho desta segunda-feira. Evangelho de Jesus Cristo segundo Mateus, capítulo 13, versículos de 31 a 35. Naquele tempo, Jesus contou-lhes outra parábola. O reino dos céus é como uma semente de mostarda que um homem pega e semeia no seu campo. Embora ela seja a menor de todas as sementes, quando cresce, fica maior do que as outras plantas e torna-se uma árvore, de modo que os pássaros vêm e fazem ninhos em seus ramos. Jesus contou-lhes ainda uma outra parábola. O reino dos céus é como o fermento que uma mulher pega e mistura com 3 porções de farinha, até que tudo fique fermentado. Tudo isso Jesus falava em parábolas às multidões. Nada lhes falava sem usar parábolas, para se cumprir o que foi dito pelo profeta: abrirei a boca para falar em parábolas. Vou proclamar coisas escondidas desde a criação do mundo. Palavra da salvação. Glória a vós, Senhor. Este evangelho que ouvimos é um trecho do capítulo 13 do evangelista São Mateus. Jesus está às margens do mar da Galileia, ensinando uma multidão. Se utiliza de comparações muito comuns à vida destas pessoas, como sementes, pescaria. E assim, aqui não diferente, Jesus, para falar do reino dos céus, fala da semente de mostarda, uma semente muito pequena. E dependendo da espécie da mostarda, quando ela cresce, se torna uma árvore de 3 metros, algumas até de 4 metros, conforme a idade. Seja como for, eis que uma pequena sementinha se torna gigante. O reino de Deus é assim. Jesus começou pregando lá às margens do mar da Galileia, na região da Terra Santa. Ele semeou no coração de seus discípulos e apóstolos. Depois, todos estes, impulsionados pelo Espírito Santo, levaram a outros que levaram a outros, e eis que a palavra de Deus chegou ao mundo inteiro, como este grande arbusto que cresce, no caso do grão de mostarda, se tornando uma grande planta, e ela pode então até abrigar o ninho dos passarinhos. Eis que todos nós somos abrigados no seio da Igreja. A salvação não veio apenas para um grupo de pessoas, mas Jesus veio para salvar todos e nos deu a possibilidade de irmos até Ele. Há lugar para todos nós. Mas, infelizmente, quantas vezes eu optei por fugir do caminho de Jesus. Eu optei por procurar aquelas situações que eu sei que talvez lá eu vou cair no pecado. Mas eu quis ir até aquelas circunstâncias, aquelas situações. Quantas vezes eu me arrisquei? Quantas vezes eu caí no pecado? Por isso, nós precisamos pedir que Deus nos ajude a encontrarmos nele a segurança, a fortaleza e a graça. Como uma grande árvore que abriga os pássaros com seus ninhos, que nós saibamos nos abrigar na grande árvore da igreja, que é o corpo de Cristo, e ali encontrar tudo o que é necessário para a nossa salvação. Nosso Senhor está perto de nós. Jesus estava perto daquelas pessoas às margens do Mar da Galileia. A cada uma daquelas pessoas, Jesus tem um projeto de salvação. E isto também se repete a cada um de nós. Ele está conosco, Ele está do nosso lado. Não importa o que acontecer, Jesus é a nossa fortaleza. Assim, Jesus falava em parábolas para chegar ao coração deles. Que nós abramos as portas de nosso coração para a palavra de Deus e comecemos a cada dia uma nova vida em Deus nosso Senhor. Rezemos agora as orações deste dia. Pai nosso que estais nos céus, santificado seja o vosso nome, venha a nós o vosso reino, seja feita a vossa vontade, assim na terra como no céu. O pão nosso de cada dia nos dai hoje, perdoai-nos as nossas ofensas, assim como nós perdoamos a quem nos tem ofendido, e não nos deixeis cair em tentação, mas livrai-nos do mal. Amém. Ave Maria, cheia de graça, o Senhor é convosco. Bendita sois vós entre as mulheres, e bendito é o fruto do vosso ventre, Jesus. Santa Maria, Mãe de Deus, rogai por nós, pecadores, agora e na hora de nossa morte. Amém. Glória ao Pai, ao Filho e ao Espírito Santo, como era no princípio, agora e sempre. Amém. Jesus, manso e humilde de coração, fazei o nosso coração semelhante ao vosso. O Senhor esteja convosco. Ele está no meio de nós. A nossa proteção está no nome do Senhor, que fez o céu e a terra. O Senhor Jesus Cristo esteja contigo para te proteger, esteja à tua frente para te conduzir e atrás de ti para te guardar. Olhe por ti, te conserve e te abençoe. Amém.
0: Amém. Muito obrigado, Padre Alex Nogueira, com a gente aqui no nosso Encontro com Deus. 6:42 agora. A Márcia tá aqui, Maurinho, não esquece de colocar meu nome também, olha, Romeu Queiroz, né? Meu esposo, Eunice, a Ivone, a Elaine, o Paulo, a Evelyn, toda a família no Encontro com Deus. Átila Tibúrcio, também o esposo Emerson Frazão aqui no nosso Encontro com Deus. O Ângelo Pereira de Souza e família, e claro, a todos que estão ligadinhos aqui no nosso Encontro com Deus, a graça e a paz de Deus sobre a vida de cada um, de todos nós, sempre, sempre, sempre, sempre. Olha, a Françoelen, o Leon também estão sempre ligadinhos com a gente. Logo mais cedo, a Françoelen pediu essa daqui, ó. Louvor de Estela Laura, aqui na 94. Conta pra mim.

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Conta pra mim, Estela Laura, aqui na 94. Finalizando nosso encontro com Deus de hoje, com essa daqui, ó, de o Jair Pires. Bate coração.

finalizando então o nosso encontro com Deus. 6:47, amanhã tem mais, depois das 6 da manhã, esse momento especial do nosso encontro com Deus. Graça e paz sobre a vida de todos nós e vamos que vamos enfrentar esta segunda-feira, essa semana que tá só começando.

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2: Pode conferir, é 6:54 agora.
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3: 6h55 agora. Eu sou a versão. Elis Jessie, Cargill. Alô, Edna Martins. Bom dia.

0: só moda boa. 7:02 agora.
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4: Olha, 7 horas e 4 minutos agora. Eu sou Maurinho Moraes e vamos juntinhos até as 9 da manhã. Aqui no nosso programa Bom Demais pela Cidade FM. Só música boa, hein? E é claro, os melhores ouvintes estão aqui. Bom dia, bom dia, bom dia. Alô, turma do Volante Grande, essa é pra...

0: só o modão bom, hein, Sô? Que é isso, aí? Bate a porta, não. Ah, só falar, né, cadeirudo? Não tem base esse bicho, não. Oh, 7h14, agora tivemos aí, ó, Cowboy do Asfalto com Chitãozinho Chororó pra galera do Volante Grande, Tribunal do Amor com o milionário José Rico, essa noite como lembrança, João Mineiro e Marciano, continue na sintonia, já já tem mais abração pra você das fazendas, né? Turma das fazendas, estão aí ouvindo a gente. Alô, Reinaldo, alô, Lidiane, o pessoal lá na Fazenda do Cervo, né? Ligadinhos com a gente lá, município de Pratinha.
1: Aqui. Aô, Marinho, como é que você tá? Bom dia,
0: Tô bom aí.
1: Segunda-feira abençoada, né, Marinho?
0: Amém, é o amém. Chapeluto. Deus é mais que o Chapeluto.
1: Fala aí, com Moren.
0: 7h15 agora.
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Mato Grosso e também o Matias, na sua manhã da cidade. Agora 7:20, o Matuto. Alô, Paulo Costa, ô Maurício, já tiver jeito aí, sabe aquela moda lá do Emílio Eduardo? Sei, licor de amor. Então, toca pra nós aí, oi, cê tá doido? Toca aí, baixão. Aqui não, baixão. Daqui a pouquinho tem uma moda da Thaíde Alexandre. Tem uma do João Rendes e Reni

0: São Renes e Reni, Mundo dos Sonhos aqui pela 94. Essa é das antigas, hein, rapaz? Você tá doido, bruta demais, às 7 horas e 28. 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Um abraço lá pro Marquinhos, Ronan. A turma toda, Camila tá lá também, né? A turma toda.
1: Ô, Maurinho, bom dia.
0: Bom dia, Roncoi.
1: Boa semana.
0: Amém.
1: Ô, oi. Você toca só pro Emílio Eduardo, toca uma pra mim, senhor.
0: Não, não tô entendendo. Deixa de
1: ser
0: não,
1: ruim, começo de semana, toca uma pra mim aí, ó.
0: Tá, tem dó, rapaz.
1: Toca pra mim aí, com o Lourenço Lourival, pedido de um pai. Pedido parece pra toda a galera que tá ouvindo aí, pro Dene Frangão. O Danielzinho lá também, que o Danielzinho bebeu demais no final de semana, não vai aguentar trabalhar, não.
0: Será?
1: Pode dar ajuda ele lá.
0: Será que vai conseguir?
1: Não, pra mim.
0: Não, a música, a música. Daqui a pouquinho sai só a música. Não dá bobeira, não. Pedido de um pai é do Lourenço e Lourival, né? Música bonita aquela, né, rapaz? Tem condição de tocar ela aí agora? 7h29, dá tempo, dá não? Dá tempo? Então toca aí, ó. Aqui é a cidade, moço.
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0: Ouvinte tem vez aqui, ó. Bom, você não pediu música ruim, né? É claro.

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0: 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Bora trazer a cotação aqui agora, vamos trazer a cotação para esta segunda-feira, começar o dia sabendo, começar a semana sabendo os valores aí. Olha, milho caiu, gente, o milho caiu o valor. É, disponível para o Triângulo Mineiro e Alto Paranaíba, caiu 0,41%. Tá na casa de R$ 56,42 a saca aí de 60 quilos, né? Olha, a soja disponível para o Triângulo Mineiro também baixou o valor, 0,41%, na casa de R$ 132,53. O sorgo aumentou um pouquinho, 0,1%. Olha, disponível para o Triângulo Mineiro a R$ 49,01. O dólar spot comercial fica naquela alta, na baixa, mas agora caiu 0,06%, na casa de R$ 5,08. Já trago também para você a previsão do tempo, dia ensolarado, tá? A temperatura hoje, nesse momento, tá em 15 graus, podendo chegar na casa de 29 graus para esta segunda-feira, dia 27 de julho. Chuva, 2% de possibilidade. Ventos de até 7 km por hora. Umidade relativa do ar entre 71% e 27%. Quer saber mais? Quer saber mais? Então tá aí, olha, a cotação agora do valor da arroba do boi gordo em Minas Gerais tá variando entre R$ 316,50 a R$ 324,50. Isso valor à vista. Isso dependendo um pouco também da região, né? Em Belo Horizonte, o boi gordo tá sendo vendido a R$ 324,50. A vaca gorda a R$ 301,50. No Triângulo Mineiro, boi gordo a R$ 318,50. A vaca a R$ 298,50. No norte de Minas, R$ 316,50. O valor do boi gordo, arroba, e a vaca gorda, arroba, a R$ 293,50. 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
3: Olha, tem o fone Vanderlei e Ozinho.

bandido, hein, isso? Isso é a cretina, mano. Ô, quantas horas aí, Cadeiru? E é isso tudo? 7:42 agora, 7:42 aqui pela cidade.

0: 7h45, o amado mais amado do Brasil. Cantando pra gente, reclamando a sua ausência. Alô, meu amigo Fabrício Pessoa, grande KLB, tá lá ligadão. Um abração pra ele, seu Messias, a Jaca, a família toda. Que você quer, Otávio Barros? Que você tá querendo, rapaz? Você tá querendo uma ingresia? Fala comigo.
1: Você tem que ir lá ajudar eles a cantar do frio, moço. Você tá passando frio lá
0: hoje. Vai lá você, hein? O que tem que ser eu? Ser Bia Sebastião. Boa, 7h45 agora.
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0: Alô, turma do Depósito Continental, aquele abraço.
3: Ô, Girafão.
0: Ô, Bafo de Jontex, como é que você tá?
3: Top Jean Giovanni.
0: Você tá na ressaca, hein?
3: Eu vi seu recuo nessa ressaca.
0: Não, música não cura ressaca, não.
3: Não vou tocar, não.
0: Não, deixa eu te contar uma coisa, ô Bafo de Jontex, deixa eu te contar um negócio pra você. É música não cura ressaca, não. Isso você pode ficar cegado. Alô, meu amigo Lequim. Uma semana abençoada pra todos nós. Aquele abraço, grande Lequim. Lequim da F250.
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0: Com certeza. Alô, Carla, tá ligadinha? Alô, Dona Maria Luísa. Gente, a Vanusa, mas o Jacarezinho até devem estar em mortos hora dessa, né? Chaparam o Globo, né? Alguém tiver notícia deles, passa pra nós aí, gente. Que foi, ô Bafo Jontex?
3: Bafo Jontex, eu vou falar o que que é, não.
0: Calma, Bafo Jontex.
3: Miniatura. Você sabe o que eu tô falando, né? Miniatura.
0: Te mostrou miniatura.
3: Da sua, hein? Toca minha música, eu não me esqueço hoje.
0: Tá bom, calma, Bafo. Calma, Bafo. 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Tem mais áudio ali? É o Mosquito. Fala, Mosquito.
6: Alô, Maurinho Moraes, bonecão de Olinda. Fala Mosquito. Comigo. Bom dia, bom todo dia. Mundo que tá ouvindo a rádio aí. Manda um abraço lá pro Marcinho, pro Zezinho, pro William, pra mãe do William, pra mãe do Marcinho, pra Luciana, pro Luquinha, pra todo mundo que estiver ouvindo.
7: Marim, é o Chapeludo.
0: Deus é mais.
7: Um dia desse eu te aviso. Tô passando aí pra deixar a linguiça e uma daquela que passarinho não bebe. Você fazer um sorteio pra galera aí. Beleza?
0: Alô!
7: Que dá boa!
0: Alô, meu amigo Moreno do Forró Silva.

0: tá pra acabar mesmo. O que que tá acontecendo com esse mundo nosso? Esses homens tá tudo atrapalhado aí.
1: Bom dia, Maurinho. Maurinho.
0: A voz
1: quais as programação do seu dia? Você não me respondeu, meu boss.
0: É,
1: qual que é as programação?
0: Vou trabalhar.
1: Você não me respondeu.
0: E não vou responder também. Pô, não.
1: Tá me tirando, né, Maurinho?
0: Deus é
1: mais. Desse jeito, você não vai fazer o programinha comigo de novo lá no João Paulo,
0: com a
1: que eu tô
0: polícia.
1: Te esperando. Desse jeito, eu vou te cortar hoje, tá? Porque o ponto lá no João Paulo, eu vou deixar pra outro bofe.
0: Fica à vontade.
1: Porque hoje não vou te passar o rodo, né?
0: Vai passar o rodo na comada, madrinha.
2: Bom dia, Maurinho Moraes. Bom dia.
0: Bom dia.
2: Deus abençoe a nossa semana.
0: Amém.
2: Jesus, né? Shalom.
0: Shalom.
2: Nada quebrado, nada faltando, nada
0: fora do lugar. Aí sim, hein?
2: Graça e paz a todos.
0: Forma a aura também
2: seus
0: agora.
2: Ouvintes. Bom dia.
0: Gente, esses campeonatos tá começando aí no Brasil, é farmar ou formar aura? Farmar, como é que chama aquele treinamento? É farmar aura. Que, cá pra nós, que bobeira, hein, velho? Que bobeira. Eu vi um vídeo do menino que ele ficava deitado no chão lá, parecendo que tava tendo streamlique, velho. Vai. Gente, tem que chamar o Samu pra ele, hein? Tá certão, hein? Ah, não, gente. Criançado, não vai nessa, não, gente. Não vai nesse trem esquisito, não, senhor. Vamos fazer coisa melhor, hein?
3: Bom dia, Maurício Moraes. Como é que você tá?
0: Como é que você tá?
3: Uma ótima semana abençoada pra você aí, pra todos os ouvintes aí, pra todos nós aí. Que essa semana seja abençoada.
0: Dá bobeira, não,
3: pra
0: todo mundo.
3: Se der, Maurício Moraes, toca uma moda pra nós aqui da Fazenda Boa Esperança e pro pessoal lá no Chacreamento, Parque das Acácias. Manda a moda aí. Seu amor ainda é tudo.
0: Ó. Oh.
3: Tchau, obrigado.
0: Tá doido, hein, senhor? Essa moda é boa demais. Ah, seu amor ainda é tudo, é do Marciano, né? Seu amor ainda é tudo. Tem ela também com a Robertona, não tem ela com a Robertona? Você tem, como é que ela com a Robertona? Ficou boa do Robertona também? Robertona,
4: bom dia, bom dia, Maurinho dos Moraes, boa melhor radialista da cidade.
0: Oh, obrigado, meu amigo.
4: Vamos demais. Ótima segunda-feira pra todos os ouvintes aí. Ô Maurinho Moraes, que ideia é essa e essa mensagem romântica que o cara te mandou logo
0: dá
4: cedo?
0: Bobeira, não começa, não.
4: Horário aberto, ao tá vivo, assim. Pra esse garotão aí arrumar um macho pra ele lá na João Paulo II, tá cheio.
0: Certo. Ó, Robertona cantando, hein?
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0: Não, eu gosto mais com o Marciano, pra você ver. Maurício, você tá doido, o homem tá apaixonado por você mesmo. Ô Paulo, dá bobeira não, sou, vai. Ah, o Cadu, vem com o rolo também não, Cadu.
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0: O Cadu tá querendo olhos de luar. Aí, ó, aumenta o volume, tem gente no telefone aí, deixa eu atender. Alô?
6: Bom dia.
0: Dia.
6: Bom.
0: Ó, é bom, eu sei.
6: Vê se eu tô bom mais tarde.
0: Deus é mais.
6: Tô aqui com a confusão hoje.
0: É, tá. Ué, faz o seguinte, ó, passa alguém na estrada aí, você joga uma pedra nele, você vai uma confusão facinho. Tomara que seja a viatura da polícia que esteja passando aí, o sargento Rodrigo, o pessoal da patrulha rural.
6: A Eva falou de óbvio canela.
0: Então
6: a
0: vai.
6: A confusão tá pior.
0: Não, joga a pedra da viatura da polícia, você vai arrumar um encrenca pro sargento, você vai ver. Nunca mais você vai querer uma igrezinha. Ô, fala comigo, Lecão, como é que tá as coisas aí? Choveu aí?
6: Foi bom demais, velho.
0: Choveu sábado aí?
6: Rapaz, pelo menos uma vez na vida, você tem que acertar, Maurinho. Não, fica ruim.
0: Não, eu tô acertando direto.
6: Mas choveu, vai ser bom, viu? Você tá doido.
0: Com certeza. Eu até...
6: Melhorou até o clima.
0: Melhorou bastante. Eu estava aí pertinho de você, né? Tava nas redondezas aí, pertinho de você.
6: Pra
0: aí,
6: lá.
0: Não, eu tava ali pra frente um pouquinho de Itaipu ali, ó. Rumo da sua casa aí, tava pertinho aí. Pertinho aí, eu fui lá
6: buscar. É, que a Eva tá braba, porque vem pertinho e não vem aqui.
0: Não, mas eu tava perto, eu não tava tão perto assim também, né? Eu fui ali pra frente um pouquinho.
6: Pega
0: essa Tayá,
6: pegou a
0: Thay. A Thay de caminhão? Você tá doido?
6: É, mas, né?
0: Chovendo do jeito que tá. Eu fui. Rapaz, Lecão do céu, fui aí buscar uma mudança, senhor. A mudança do Reinaldo e da Lidiane. Rapaz, mas eles mudaram pro lugar que é só lugar de criar lobo. É só lobo. É só. Não, grota? Tem uma tal da Ponte do Inferno, moço. Olha pra você ver o nome do trem. Ponte do Inferno. Não, pode passar por lá que o caminho é seguro. Rapaz do céu, pra descer, você tem que descer de rapel. Pra subir é de escalada. Falei, Te juro, o morro lá, moço, o morro da altura, você, olha, eu tava subindo, eu falei, gente, eu tô indo pro Monte do Inferno. Não, não, pode passar por lá que o caminho é seguro. Rapaz do céu, pra descer, você tem que descer de rapel, pra subir é de escalada. Falei, cês, não, te juro.

0: Procura aí, é Ponte do Inferno Pratinha. A ponte, da ponte até na água, tem 60 metros de altura, e só pedra.
1: Credo.
0: É alto, e você feio. Tá, é feio o lugar. É, a ponte estreita, eu falei, vai morrer. Deus é mais. Não, e eu ouvi falar que a turma do pedal sobe o morro lá, quase 3 quilômetros de morro, povo doido.
1: Pedalando.
0: Ah, isso é porque se falta de serviço, rapaz. Rapaz, você tá aí doido. Lecão, pede a moda pra nós aí.
1: Toca uma pra nós, Alan e Aladim, depois aí.
0: Alan e Aladim. Qualquer uma?
1: Qualquer uma deles.
0: Pode oferecer, vai lá.
1: Se pá, é, meu irmão Douglas tava aqui, senão tem um mano mais nós aqui. O cara de jaca. O bicho cada vez mais gordo. Você tá
0: doido? Tadinho, coitado. Nem pescoço tem mais.
1: Não, tem não. E a barriga? Parece uma melancia.
0: Tadinho, tá grave.
1: A dona Onça lá no Cacimé, aqueles anjos. O Roberto Lossoel. O Jason lá no sítio. O radar de rodovia lá no Teipu.
0: Ah, aquela é perigosa.
1: E todos os ouvintes, pra você que gosta da música.
0: Falou, meu amigo. Um forte abraço. Dá um abração na Eva aí, na turma toda. E cidade.
1: Dá gosto e prazer de ouvir.
0: Aí, ó. Tá vendo? Turma boa. Chegando pra cá. Que o Flauzinho tá falando? Fala, Flauzinho. Fala aí.
2: Ô, Mauri Moraes, ô. Imagina você e o rapaz fazendo uma viagem naquele vermelhão, hein?
0: Deus é mais, rapaz. Não anda, não. Ô,
2: só com saudade de matadeiro, César Paulinho, pra nós, por favor.
0: Saudade de matadeiro.
2: Semana, Deus abençoe.
0: Saudade matadeira, tem ela aí, Cadeiro, procura ela pra nós aí, solta a moda do Marciano pra nós aí, solta a moda do Marciano. Ó, o Brancão, essa moça deve ter ganhado seu canel, tem dó, rapaz. Alô, Alaí, o que que você quer, Alaí?
3: Bom dia, Maurinho Moraes, tudo beleza?
0: Tudo beleza.
3: Agora eu entendi o motivo da sua briga, mas o Biloca, você arrumou outro homem pra ti, hein?
0: Vá, Deus é mais, tá amarrado, rapaz. Ô,

0: Nosso amigo David roncou e Romano Grisi lá com o Danielzinho. Fala, Daniel.
1: Maurinho.
0: Oi.
1: Danielzinho tá tomando uma mensagem aqui.
0: Ah.
1: Tá ruim lá, só.
0: Tá ruim,
1: coitado. Aguentou, não.
0: Ai,
1: aí você não falou pros meninos do Muro Preto lá levar o chá pra ele?
0: Então, eles vão dar chá de outra coisa lá, pra ele.
1: O cara tá ruim, passando mal. Ajuda ele, só. Liga pra ele aí pra você ver. Oi, eu tô custando falar, ele mandou uma mensagem que eu custei entender falar, por assim que eu tava falando até no outro idioma.
0: Então,
1: tão ruim que é, tá, pede as meninas pra ir lá, só, dá um apoio lá, só, com dó do cara, isso, o cara tá ruim, falou? Não,
0: então, tá vendo, pelo menos você tá tendo consciência, né, do seu amigo que tá passando mal, não, mas bebe mais também, né, rapaz, pra que isso tudo, né, as meninas, ele tá gripado, tá engripado. Ô Maurinho, o Mato Grosso, que o Mato Grosso queria comprar o Fitão 147. Ô Tevão, eu vi até o Mato Grosso lá da dupla Mato Grosso Matias, tá dentro do carro do Tevão. Ê, Tevão, hein, você vai sentir a força da mandioca, rapaz. Você vai ver como é que vai ser o negócio. O que, que é isso aqui? Ah, é sempre o Danielzinho? É bom, mandioca é bom pra sarar? Deus é mais, não quer saber desse troço, não, hein?

0: Gostou não, Tião? Dá uma buzinadinha pro Tião aí, vai. Nossa, o Pedrão.
1: Você vai ver tudo andar sem gasolina.
0: Que capacetinho esquisito é seu? Ridículo esse cabelo de capacetinho seu, hein, Pedrão? Que coisa? Ah, carrega na raquete do. Como é que chama? Ah, o joguinho que é gosta do pessoal do Beat. Beat tênis, hein? Começa com o BYD. Como é que chama? Beat tênis. Tá bom, tira essa música esquisita daí, vai lá, vai, vamos soltar agora, solta aí os comerciais, vai lá.
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0: Cidade, alô, minha amiga Renata lá de Santo Antônio, Renata da Periquita.
6: Ô, Mário Moraes, bom dia. Segundou.
0: Segundou, né?
6: Manda um alô aí pros 98% da Fagundes, tá lá na CBM, agarrado lá.
0: Só isso? Abração pra turma dos 98%. Então, lá acompanhando a gente, pessoal das empresas, nossas amigas donas de casa, a turma da construção civil, das oficinas, a turma do trânsito, todo mundo se liga na cidade. O nosso programa Bom Demais, a apresentação é minha, Maurinho Moraes. 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Quem tá ali, quem tá ali, quem tá ali, quem tá ali, quem tá ali, quem tá ali?
7: Fala comigo, Mauri. Deixa eu te falar, eu larguei da minha namorada, eu tô em busca aí de uma nova namorada, ok?
0: Aham, sei como é que é. Eu sei como é que é. Ó o Barbosa chegou. É hoje o curso? Começa hoje o curso? Começa hoje às 8 horas da manhã. Até quinta-feira ali no calçadão, gente, aqui no calçadão. Vale a pena você passar por lá, ó. Você que tá precisando se qualificar para o mercado de trabalho, esta é a oportunidade. 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Não, é melhor do que isso, só injeção na testa aí. Olha, sem nenhum custo de operador de máquina, é para máquinas pesadas. Ó, então vai ter curso para pá carregadeira, retroescavadeira, trator agrícola e muito mais, tá? E não é necessário ter CNH nem comprovação de escolaridade. Tanto homem ou mulher podem participar. 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
0: 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A partir de 17 anos pode participar do curso. 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Essa é a sua oportunidade.

0: 8 e 18 aqui pela cidade. Fala aí, Pedrão. Fala comigo, Pedrão.
1: Bom dia, Maurinho Moraes.
0: Fala, Pedrão.
1: Avisa esse rapaz aí que tô olhando meu capacete aí. Que moto foi feita, foi pra andar, viu? Não é pra ficar lá guardada, não. Pendurada lá na prateleira, não, velho. Tá igual essa mambaia.
0: Tá igual meu Chevette também.
1: Fala pra ele, pedir pra morena lá do cabelo liso lá. Pra ele dar, dar uma voltinha de vez em quando. Manda o menino dele junto, que aí pode ir.
0: Ah, é assim, Júlio, que tá ali.
2: Bom dia, Maurinho.
0: Léo.
2: Moraes.
0: Fala, Léo.
2: Boa semana pra nós, né?
0: Léo Cabeça.
2: Sucesso aí na rádio.
0: Obrigado, meu amigo.
2: Sucesso. Coloca meu nome também no sorteio. Um abraço para todos os ouvintes da Rádio Cidade.
0: Grande Léo, grande Léo.
3: Ô Maurinho.
0: Oi.
3: Bom dia, bom dia. Manda um abraço lá pro Alan lá.
0: Ô Alan.
3: O Fagundes, o Oi de Coruja, criador de galinha e pato, tá criando.
0: Aí ó.
3: Uns trem aí pra vender e hoje é aniversário dele, sabe?
0: Ah, vendedor
3: aí,
0: de galinha.
3: Aí tá mais velho hoje, tô fazendo 42 anos. Acho que é isso mesmo, porque ele tá bem derrubado, né? Tá com 42 mesmo.
0: Coitado, senhor, não é assim também não, ó. Ô meu Deus. Que é isso aí, Cadeiro?
4: Ai, credo.
0: Como é que chama esse troço aí? Vida de pobre? É o manhoso? Ele não vai dar bobeira.

0: tá bom, chega desse troço aí. Ah, pelo amor de Deus. Chitão quer falar. Chitão faz parte da classe também, né? Igual a nossa classe. Fala aí, Chitão, fala comigo.
1: Ô, Molinha, bom dia, como é que você tá?
0: Tô bem, tô bem, tô bem, tô bem.
1: Semana abençoada pra nós, viu? Deixa eu te falar, manda um abraço aí pra minha filha Tauane, aniversário dela hoje.
0: Abração pra Tauane, a Cleusa.
1: Ela tá fazendo mais um UPA, graças a Deus. Nem vai pra 28 anos. Ô, Glória.
0: Que coisa boa, hein? Tá bom demais. Quem tá ali? Quem tá ali? Quem tá ali?
2: Bom dia, Maurinho Moraes. Bom dia.
0: Bom dia, Wanda. Bom dia, Cristiano. Bom dia.
3: Bom dia, Maurinho Moraes. Bom, né?
0: Bom,
3: hein? Abençoe o dia todo mundo.
2: Que isso,
3: mano? Mandou uma música boa pra nós aí. Principalmente meus amigos Tora Boys.
0: Tora Boys?
3: Então, um pouco aqui do Araxão, um pouco aqui pra Torcinho. Alguns em Uberaba. Manda nós pra nós, vai ter que ficar até moda lá. Tem um viado me olhando lá pra ele lá.
0: Também.
4: Iris Santiago, muito boa noite pra você e todos os ouvintes.
0: Não, mas que isso? Você tá muito doido. Ela nem ouviu o seu áudio. Ô, Rayane, tá joia? Bom dia.
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0: Cidade 8:24 agora. Ei, fala aí. Pera aí, volta que a Fatinha queria falar. Fala aí, Fatinha.
8: Maurinho Moraes, bom dia. Fatinha do Torresmo.
0: Fala, Fatinha.
8: Manda parabéns pra linda lá na Serra da Salitre, que é aniversário dela hoje, viu?
0: Parabéns pra
8: Marinha
0: ela.
8: Marinha tá mandando um abraço bem apertado e manda pra ela o desatino, o prisioneiro. Manda pra ela o prisioneiro, por favor.
0: Ah, tá, prisioneiro, tá bom.
8: Manda um abraço pra ela, que ela tá ouvindo você lá na carreta.
0: Abração pro pessoal lá ouvindo a gente, vai trabalhando ao som
9: bom
0: da cidade.
9: Bom dia, Maurinho Moraes, seu mala. Manda, como é que você tá? Boa semana, Deus abençoe. Manda uma moda aí pra mim, mas Jesus aqui, que nós tá ouvindo aí seu programa aí.
0: Abração pra vocês.
9: Alô,
0: aí.
9: Com Deus.
0: Alô, com Deus. Ó, modão, ó.
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0: Cê tá doido? 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
0: Ó, você tá doido, hein?
11: Me perdoa, por favor.
0: Solta mais um aí pra gente falar agora, é da Serpa Saúde. 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Alô, Fernanda Cruz, tá ligada na cidade. Quando ele, acho que ele falou que é isso mesmo, 28 anos, hein? Eu acho que só a filha dele. Quem tá ali, quem tá ali, quem tá ali, quem tá ali, quem tá ali? Deixa eu, solta o áudio aí da Rayane.
12: Aô, Maurinho Moraes, bom dia. Aô, pra você, Rayane,
0: achei
12: querido,
0: que até uma opção do rodeio aqui agora.
12: Aí na rádio. Maurinho, você falou que eu não ia começar de novo aí, ó. Começou. Mais uma semana.
0: Começou, graças a Deus.
12: Vai ser muito abençoada pra todos nós. Meu querido, quero ouvir uma moda aí que agora eu vou te falar, viu? O menino é bruto mesmo.
0: É bruto.
12: Eu quero pedir a música do Boi Soberano, Tião Carreiro e Pardim. Solta essa pancada aí, Maurinho, pro Gabrielzinho. Certo. E eu quero dedicar também pro meu marido Silvio Machado nessa manhã. Um forte abraço, sucesso sempre, cidade. Dá gosto de ouvir.
0: Tá, valeu, valeu.
13: Hoje minha música é o Boi Soberano.
0: Boi Soberano? Tá.
13: Tião Carreiro e Pardim.
0: Olha, o menino sabe tudo, hein?
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0: Rapaz do céu, que menininho esperto, hein, rapaz? Vamos fazer o seguinte, vamos tocar aquela moda que o pessoal pediu ali, o Prisioneiro. Tá, ajeita o Prisioneiro aí. Vai tá cedo, bom, um modão brinquando, né, vai? Pode tocar o Soberano, depois nós toca o Prisioneiro aí, não dá problema, não? Então toca o Soberano pra gente ouvir, o Boi Soberano. O Brutinho do restaurante.

0: Ana Massa, tá ela, a Carmen, a Milka, a Raquel, a turma das padarias, todo mundo ligado aqui, ó, na cidade, é, Wanderlei?
1: Ô, Maurinho, então vou falar assim, bom dia, Chitão, meu santo.
0: Ai, Grisinha, ai, Grisinha.

0: Rapaz, eu acho que tá dando um desatino ali também, rapaz. Ei, ai, ai, vai ter grisia entre Chitão e o Tigrão, hein? Tigrão e Chitão.
1: Baixei até o som aqui, Maurinho. Ô, Vanderlei, manda sua localização aí pra mim. Manda aí, Vanderlei. Morreu.
0: Ih, aí, eu tô falando que ia dar grisia esse negócio, hein? Até... Esquenta não, Vanderlei. Tá com o carro álcool lá até pegar. Você já foi estar longe. Tá frio agora. 13 graus.
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1: Bom dia! Bom dia! Bom dia, bom dia, bom dia! Ô Maurinho, fala pra ele aí, fala pro Pedrão, que quem gosta de adrenalina anda de S1000, motorzinho de dentista não faz nada não. Ih, ai, ai, que é isso, hein? O gordo se amanheceu, todo mundo atrapalhado, hein? Arrumando igrezinha.
2: Maurinho!
1: Oi!
2: Fala pro Chitão que eu não tô aqui no Araxá, não.
1: Eu não tô aqui no
2: Araxá. Pra frente, Goiás. Tchau, obrigado.
1: Não, não, tanto que ele mentiu. Fala pro Chitão que eu não tô aqui no Goiás, não tô aqui em Araxá, não. Você deu bobeira demais. Ai, ai, ai, ai.
3: Bom dia, Maurinho.
1: Bom dia.
3: Maurinho, Chitão não bebeu o Gadenalde, não? Bravinho.
1: Bravinho ele, né? 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Bora pro arredor. Ok, eu tô falando hoje, pessoal tá querendo, o pessoal já tá nervoso, né, mas rapaz do céu, tchão do céu, povo hoje, esse povo hoje tá brabo demais, rapaz. Ó, bora pra rodovia resolver essa conversa. Fala pra ele que pode escolher onde quer ir. Se eu chegar uma hora depois, eu mudo de nome.
4: Mas eu sei que é bandido.
1: Não, uma hora também, né, Pedrão? Mas você pode chegar 59 minutos depois. Aí, ó. Ah, eu tô querendo ver esse duelo aí. Ai, ai, ai. Tem nada aí, não, gente? Procura lá pra ver o efeito.

0: Cadê? Peraí, aumenta o volume lá, aumenta o volume. Ó! Que é isso, rapaz? O pessoal tá na adrenalina louca aqui, viu? Ô, Dioguito, bom dia, Diogo.
1: Bom dia, o ronco do hornetão.
0: É o ronco do hornetão.
1: É o tá. Ronco do hornetão. Bom dia, Maurinho Moraes.
0: Bom dia, como é que tá o olho de goiaba?
1: Graças a Deus, novinho. Lustroso, deram acabamento, bonitinho, passaram até uma cera.
0: Ficou arrumadinho. Ficou arrumadinho. Deram aquela penteada no bicho.
1: Deram aquela penteada também.
0: Eu ontem teve um rapaz que tava fazendo a programação aqui, eu não vou citar nome, mas você sabe muito bem quem.
1: Ei,
0: é.
1: Ih, rapaz.
0: E ele falou que tava tendo uma movimentação meio estranha, sua e do Adalto.
1: Movimentação? Não, só minha movimentação com a Adalto é só emprestar cartão pra ele comprar fiado, entendeu?
0: Não, mas parece que era outra coisa.
1: Não.
0: Mas isso... esse negócio de empresta o cartão, não é ele que tá pinteando o negócio.
1: Isso não, isso aí não aconteceu, não. Eu, o Adalto realmente é uma pessoa que eu estimo muito, realmente não.
0: A barriga dele não
1: faz muito o meu estilo.
0: Não faz. Você gosta do estilo assim, tipo Chitão?
1: Não, isso, eu gosto é tipo Chitão, assim, porque o Adalto é barrigudo, né? O Chitão é gordinho, aí creta, você pensa com você, Chitão.
0: Ok. Ai. Vai, bobão, vai, cê tá vendo?
1: Pista.
0: Você viu? Vai lá, você não tava afim.
1: Essa aí é aquela a de matar compadre, essa aí, não é?
0: Essa aí parece que é.
1: É, de matar compadre.
0: Manda pro Diogo também ali, ó. O negócio tá bom pro seu lado, não, Dioguinho.
1: Um abraço, então. Mas tamo aí, a gente teve meio ruim, brincadeiras à parte, a gente teve meio ruim de saúde aí durante a semana, mas graças a Deus já estamos de volta, totalmente recuperados e convalescidos. Para trabalhar e levar muita alegria aí, muita informação também, né? Pro pessoal aí da 94, todos os nossos ouvintes. Obrigado, viu, Maurinho, pelo carinho aí. Encontrei com o Biloca, velho. Encontrei com o Biloca. Ih, já começou.
0: Não. É
1: Vai encher um pneu de caminhão, Maurinho. Acabou.
0: Pera, o que o
1: Biloca tá reclamando aí?
0: Fala, Biloca.
2: O cavalão de teto.
0: Oi.
2: Ontem o Jack Chan tava no barril de bermudinha, com as pernas lisas. Eu acho que fez até rotatório e deu uma piscadinha pra mim. Eu pego, Diogo.
1: Ô Biloca, Diogo. 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
0: Tia, tá doido. Olha, vamos falar, já que essa música aí, ó. Ela fala, essa música nos encontros motociclísticos sempre toca, né? Ó,
1: So Far Raiders, right?
0: 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Ó, que é isso, hein? Já falei do João Vitor, já falei. Vamos tocar pra adiante esse negócio aí. Toca pra adiante. Alô, Rúbio, meu amigo Rúbio Borges.
3: Ô, Maurinho.
0: Oi.
3: Ontem o Jack Chan tava lá no Barreiro.
0: Diogo Chan é foda. Aí, para dar um
1: cabo. Gente, eu vou cuidar muito bem da minha saúde, porque
3: a bermuda rosa.
0: Rosa?
3: As pernas dele tava parecendo que tava engessado. Eu achei que ele tava com as pernas engessadas. Branquinho.
0: Aí, ó.
3: Uhul! Bom dia, povo.
1: Oi, eu vou cuidar muito bem da minha saúde.
3: Semana com Deus, hein?
1: Porque pra cuidar da minha vida, já tem o Rubio que não tem nada pra fazer. O Biloca, que é outro ator, pra cuidar da minha vida.
0: Não, eu achei que ele ia bom dia. Eu achei que ele bom dia povo. Achei que ele ia falar lá, bom dia, fofo.
1: Ai,
0: aí o Pedrão.
4: Maurinho, eu tô pensando aqui agora, eu descobri porque que a moto Fabinho fica parada aí. Porque esse mundo velho de problema de coluna aqui tem. Não pode andar esportivo mais, não. Pode colocar a categoria aí, ó. Pegar uma custom, aquelas seca sovaco, aí dá pé de andar.
0: Tá bom, chega. 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Aô, Gilmar José, solta o lobão lá do Gilmar José, solta o lobão dele, vai lá. Chitãozinho, Chororó, vem provar de mim.

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2: Cidade, agora 8h49. Olha, um ouvinte nosso entrou em contato com a gente aqui, a Beatriz, né? Ela tá pedindo: olha, o senhor não consegue aí, por favor, junto com os ouvintes da rádio, um carrinho de bebê e uma lata de leite Aptamil aí? Minha irmã teve um bebê e, coitadinha, ela tá sem condições. A gente também, quem puder ajudar, ela tá com a fralda também, né? Então tá bom, então. Quem puder ajudar aí, a gente tiver um carrinho de bebê que não esteja usando, entre em contato com a gente aqui. Ou então a lata de leite Aptamil. Vou passar o número do telefone dela aqui, é o 99163-1169. 99163-1169. Quem puder ajudar, tá bom? 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Ô João Neto, me chama lá depois no zap lá, tá bom? 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Olha, 10 minutos faltando agora para as 9 horas da manhã, 10 para as 9, aliás, 9 para as 9, tudo igual, hein? Vou ficando por aqui, deixando a todos um forte abraço e amanhã a gente se encontra, se Deus assim nos permitir, depois das 9 da manhã, melhor, depois das 5 da manhã, né, gente? Até as 9 da manhã. Vem aí, Cidade Urgente e a informação que você entende. A todos um forte abraço e tchau.

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0: Programa Cidade Urgente, dia 27 de julho, segunda-feira, começando também a semana na terra de Beija. Já vou deixando aquele abraço para você, meu ouvinte, que me ajuda a fazer esse programa. Um programa com mais interatividade, com mais participação, com mais informação e, lógico, com muito mais credibilidade. Hoje a gente vai estar falando de uma coisa muito gostosa, muito boa. É a festa de São Domingos, esperada o ano inteiro por nós araxaenses, pelos paroquianos da não é nem igreja mais, gente. É um santuário, né? Pelo santuário de São Domingos de Gusmão. Há quantos anos, né? A gente festeja aí o São Domingos de Gusmão, que acontece no dia 8. Uma data muito bacana, por sinal. Um dia 8 de agosto, muito bonito. Cheio. Nasceu somente aqueles iluminados por Deus no dia 8 de agosto. Né, da Simbala? Mas é isso, a gente vai estar conversando com o padre Jonathan, o pároco do Santuário de São Domingos. E para me ajudar a fazer esse programa, um programa cada vez melhor, eu conto com eles. Com os homens de minha vida. Diogo Meira, que foi e voltou.
1: Bom dia, bom dia. Ó, oh, Armindo trouxe mais uns geloucos aí, ó. Então, olha lá pra você ver, estão se reproduzindo, olha que maravilha. Bom dia, Eveline, bom dia, Armindo Maia, bom dia, Adécio, muito bom dia pra você, ouvinte especial que nos acompanha aqui pela 94.5. Esse aí tá meio estranho, viu? Vai ter que fazer um DNA nesse bichinho aí. Muito bom dia para você, ouvinte especial que nos acompanha aqui pela 94.5. Sejam todos muito bem-vindos ao nosso Cidade Urgente desta segunda-feira. De volta aqui à bancada depois de um breve período de convalescência. Estamos de volta. E hoje, Eveline, a gente vai conversar com a professora Leni Nobre. Ela entrou com um projeto de lei, foi contemplada com recurso advindo aí da Lei Aldir Blanc, que eu particularmente achei muito interessante. Ela vai fazer uma biografia de todas as pessoas que dão nomes às principais ruas, avenidas e prédios públicos de Araxá. Por exemplo, vamos entender quem foi senador Montandon?
2: Paul Harris,
1: exatamente. O pessoal chama carinhosamente Paul Ares, né? Vamos saber, por exemplo, que, através desse projeto da Leni, quem foi vereador João Sena? Franklin de Castro. Olha, são pessoas que foram importantes, que a gente não sabe quem
0: Drummond. Drummond. Aqui você começa a Genor Braga, Thamos Drummond, Edmar Cunha.
1: Danilo Cunha.
0: Dá um livro bacana da minha família. Mas eu não eu acho o projeto interessantíssimo. É. Mas o Armindo vai concordar comigo que isso já foi um projeto da Fundação Cultural Colman Barreto na época da Magali Cunha, que ela fazia pelo trem da história. É, eu acho legal, principalmente se ela for resgatar pessoas que não estavam naquela época. Exatamente. Do trem da história. E nós temos novas avenidas. Eu acho que Damas Drummond não contemplou.
3: Sebastiano Fonseca e Silva, um memorialista de Araxá, muito importante, pai de Dona Garde, Dom Zé Gaspar.
0: E ele não está nessa época do trem da história.
4: E o responsável pelo mito, Dona Beija.
0: Né? É, sim. Então sim, acho que vai ser muito legal. Mas ela já vai ter esse acervo. Não, fabuloso. Não, a história não pode se perder. Exatamente. De forma alguma.
1: E resgatado. O projeto é bem mais amplo, porque ele prevê criação de QR Codes, por exemplo, em placas de identificação.
0: Sensacional.
1: O turista que chegar na cidade, que vai conseguir acessar ali aquele QR Code, vai conseguir ter informações sobre aquela rua, né? Mas a gente vai entender melhor sobre a amplitude desse projeto com a professora Leni Nobre, que inclusive vai estar em Brasília, salvo engano, amanhã, apresentando aí na Universidade Nacional de Brasília, na UNB, um seminário sobre Carolina Maria de Jesus.
3: Nossa.
1: É, grande escritora de Sacramento aqui da nossa região. E a gente vai conversar com ela daqui a pouco, ela vai explicar como é que vai funcionar esse projeto daqui a pouquinho aqui no nosso Cidade, gente.
0: Vou chamando também aquele que me leva, aquele que nos leva para todo lugar.
4: Bom dia, turma, bom dia a todos os ouvintes da 94,5. 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Hoje, nas datas sazonais, nas datas comemorativas, temos o dia do motociclista, dia do pediatra, dia nacional da prevenção de acidentes do trabalho e Dia Mundial do Combate ao Câncer de Cabeça e Pescoço. E também, segundou, é dia de cidade urgente, é dia de começar sempre aí uma semana abençoada. Vamos para cima que tem muita coisa bacana para essa semana, hein?
0: Vou chamando Armindo Maia com seu giro de notícias.
3: Bom dia, Eveline, Dessim, Diogo, ouvinte, internauta. É você que ajuda a gente a fazer um programa cada vez mais para cima, pro alto, plural, democrático, com respeito, né? Antes do giro, panorama político, tivemos muita coisa em relação à política, ao cenário nacional, estadual, nesse fim de semana, como já previmos na última sexta-feira, né? Contagem regressiva, Eveline, faltando 65 dias para as eleições gerais de 2026. Vamos votar em um presidente, um governador, dois senadores desta vez, um deputado estadual e um deputado federal. Vote consciente, tá? Aquele cara que te representa de verdade. E na sexta-feira passada, dia 24, o Instituto Datafolha divulgou a pesquisa de intenção de votos, né, para presidente do Brasil. No cenário apurado em primeiro turno, Lula teria 40%, Flávio 32%, Caiado 4%, Zema e Renan 3%. Você quer comentar aí, Vindo? Porque o Zema tá oscilando entre 2, 3, no máximo 4, acho que ele chegou,
0: O Zema agora tá lançando mão de um novo vice, né? Ele deve fazer a convenção dele hoje.
3: Isso.
0: Né? E ele tá lançando mão de um novo vice, que é o ex Joaquim, o ex do STF, Joaquim Barbosa, pode ser aí o vice
3: do Zema,
0: né? Parece que a convenção dele vai ser hoje e tudo indica que ele deve indicar, ele que já navegou por outros vices aí durante todo esse pleito eleitoral e tá conversando, já tá namorando aí o Joaquim Barbosa para vice no PL.
3: E ainda de acordo com essa pesquisa Datafolha, Eveline e ouvintes, internauta, Decinho, Diogo Meira, no cenário de rejeição que realmente define uma eleição, Flávio teria 48% de rejeição nessa pesquisa, Lula 46%, então diferença de dois pontos, Caiado, Zema e Renan em torno de 13%. Então você vê que a polarização, os dois que estão na ponta, Lula e Flávio, tem rejeição muito alta. O Flávio com 48% e o Lula com 46%, né? E a rejeição, sim, é o marco que define uma eleição, né, Eveline?
0: A rejeição é quando é perguntado em quem você não votaria de jeito nenhum.
3: É.
0: Né? Então, em quem você não votaria de jeito nenhum, os dois que estão na ponta são os de maiores rejeições, que é o caso do Lula e do Bolsonaro, do Flávio Bolsonaro, né? E essa rejeição, ela vem oscilando. Principalmente pro Flávio Bolsonaro. O Lula mantém, mas o Flávio Bolsonaro já teve com a rejeição menor, vem ampliando essa rejeição, né? Ainda tem-se muita coisa, ainda tem muita água para rolar.
1: Mas consequentemente também são os dois candidatos, dois pré-candidatos, né? Candidatos só depois das convenções partidárias, que polarizam as eleições do Brasil nesse pleito, né, o Eveline? Então, assim, acaba que vira uma faca de dois gumes. Ao mesmo tempo em que eles são muito rejeitados por grande parte da população, eles são muito abraçados por outra parte da população também. Agora, para os demais, realmente resta ali apenas saber com quem que eles vão compor no segundo turno, né? Historicamente, toda eleição do Brasil, toda eleição presidencial dá segundo turno, se não der, vai ser uma zebra muito grande. Aí vai começar ali os acordos, enfim, as promessas políticas para tentar arregimentar para tentar regimentar esses pré-candidatos ou futuros candidatos que participaram do pleito, mas que acabaram ficando pelo meio do caminho.
3: E no sábado, dia 25, o PL realizou convenção e oficializou o nome do Flávio Bolsonaro, lá em São Paulo, né, como candidato do partido à presidência da República. Detalhe, né? Participação do presidente da Argentina, o Milei, que deu uma polêmica, tá dando uma polêmica danada, porque ele desceu a lenha no STF, no Alexandre de Moraes, no governo Lula, mas...
0: O Milei tem sido um ícone da direita na América do Sul.
3: Sim.
0: Né? Ele, quando ganhou na Argentina, todo mundo achando ele muito doidão, mas o cara ganhou na Argentina e tem sido esse ícone, porque quando ele ganhou como presidente na Argentina,
3: ele era um azarão, né?
0: A moeda argentina estava extremamente desvalorizada. Não que tá um mar de rosas, mas que o Milei conseguiu e tem tentado fazer de tudo para tirar a Argentina do buraco que ele tem. É. Então, hoje o Milei é o ícone da direita na América do Sul.
3: Tem uma ligação muito estreita com o Trump dos Estados Unidos também. No seu discurso, Ebeline, o Flávio Bolsonaro, durante essa convenção, destacou, abre aspas, vou dar continuidade ao projeto do meu pai Jair Bolsonaro, vítima e maior injustiçado na maior farsa do país, fecham aspas. Ele também voltou a atacar o STF, abre aspas. Eu pretendo governar em nome das centenas de famílias igualmente injustiçadas, como meu pai, pelos abusos de parte do judiciário brasileiro, fecham aspas.
1: Mas nós estamos num clima de indecisão tão grande, de indefinição tão grande, né, Armindo? Por exemplo, a matéria publicada pela Veja, né, há cerca de um dia, o PL bateu o martelo com o nome de Flávio Bolsonaro, perdão, com o nome de Flávio Bolsonaro, mas ainda sem vice.
3: Pois é, e na contramão disso aí, a gente, porque ele ainda quer uma mulher, né? E aí a gente vê.
1: Ele vem num namoro muito grande com a Tereza Cristina, né? Isso, a governadora do estado do Mato Grosso, já falou que não vai, né? Já foi descartada.
4: E depois mostra a força também, né, dessa eleição no Brasil, em questão aí aos demais, a gente vê, inclusive o Milei, né, nessa situação pela Argentina, e o próprio Estados Unidos querendo mandar pessoas, né, para averiguar realmente as urnas eletrônicas.
3: Observadores, né?
4: E até na convenção do PT, o Lula bateu o martelo, falou que não quer ninguém de fora aqui para inspecionar nada. Então, assim, a gente fica nessa do por que não inspecionar? Né, eu sei que é uma coisa que a gente tem, né, esse medo de não acontecer como outros países que são impostos, né, esse tipo de eleição. O Brasil hoje, na América do Sul, é Brasil, Uruguai, Venezuela e Guiana e Suriname, partidos de esquerda, né, que não são países que estão lá com as suas economias
1: lá muito
4: lá essas coisas. Agora a gente coloca também a questão da Argentina, é complicado você pegar um país totalmente detonado. Eu falo até essa questão, se quem vai ser o nosso próximo governante aqui do Brasil, né, pegando essa bomba, né, que se transformou aí nesse governo, né, do Lula, que está acontecendo agora. Então, realmente, se for o Lula, vai pegar uma bomba, se for o próprio partido de alguém da direita, né, se colocando aí o Flávio Bolsonaro, também vai pegar uma bomba aí para o próximo mandato, né?
3: E depois de 37 anos, gente, Caiado, Ronaldo Caiado, o ex-governador goiano, ele também volta a ser candidato à presidência da República pelo PSD. Também foi consolidado em convenção em São Paulo no final de semana. Ele oficializou a sua candidatura à presidência da República, confirmando Gilberto Kassab, que é o cacique do PSD, como seu vice. No seu discurso, Caiado também atacou Lula e Flávio Bolsonaro. Eu me lembro, em 88, na eleição depois da ditadura, a primeira eleição direta, Caiado descendo um cavalo branco ali na Amazônia, vindo da Amazonas, na sua campanha. Caiado que tocou o movimento medonho naquela época, que Collor ganhou do Lula, inclusive. E há 37 anos depois ele volta, médico, ex-senador, ex-governador por Goiás, desculpe, e um cara articulado também. E a sua convenção foi oficializada no último final de semana, Eveline. E nesses que aí estão capengando ali na beirada, né, que está polarizado entre Lula e Flávio Bolsonaro, Caiado é o que tem mais destaque. E agora ele começou a atacar Lula e Flávio Bolsonaro. São estratégias diferentes, né? Como o próprio Zema, que estava no começo da sua pré-candidatura, pré-campanha, atacando o STF, e agora ele quer pegar um ex-STF como vice. Aí você vê como é que a coisa é diferente, né? Muda de um dia para a noite, né, Eveline?
0: Mas nós estamos falando de um STF diferente,
3: isso,
0: né? Joaquim, claro. Barbosa, época de STF de Joaquim Barbosa, nós estamos falando, pelo menos, se havia, a gente não era tão descarado quanto está acontecendo agora. Com relação ao Caiado, foi governador por Goiás por 2 mandatos consecutivos, tanto que, ele não podia se reeleger, que é o caso também do Romeu Zema. Teve uma aprovação altíssima em Goiás, principalmente no que se refere à segurança pública. E Goiás, na época, estava um dos estados com maior violência, maior criminalidade, e o Caiado conseguiu diminuir assustadoramente a violência no estado de Goiás. Então, a maior aprovação dele tem sido a segurança pública. Fora isso, é um candidato pelo agro. A vida inteira, ele se desde a primeira, que você comentou aí, 1988, 89, não sei, ele também, desde lá de trás, ele falava em ajudar o agronegócio no Brasil. Então, são os dois, hoje, que estão impulsionando ele como terceiro lugar. Exatamente, se você perguntar por grande parte dos brasileiros hoje, o grande problema é a insegurança no Brasil, são as facções tomando conta do nosso país, são a insegurança, governando o nosso país. Então isso seria um grande problema, e como o Caiado demonstrou isso no estado de Goiás, é um dos motivos que tem alavancado aí, não muito, mas é o que tem feito ele estar na frente do Romeu Zema e do Renan. E a outra situação é o agro, que se sente totalmente injustiçado.
3: E ele sempre foi um defensor, né?
0: É, sempre foi um defensor, e nos últimos anos o agro tem, se você conversar com a maioria do pessoal do agro, não sou eu que estou falando, isso aí são pesquisas em que o agro ficou aleatoriamente deixado
3: abandonado,
0: de trás. Exatamente.
3: Já o ex-governador de Minas Gerais, o empresário araxaense Romeu Zema Neto, em pré-campanha lá no sul do país, no Rio Grande do Sul, ele criticou a postura do governo brasileiro diante do tarifaço imposto a mais de 3 mil produtos brasileiros pelo presidente dos Estados Unidos, Donald Trump. Abre aspas. O que Lula fez foi o contrário para atender o maior parceiro comercial, os Estados Unidos. O Brasil está ficando cada vez mais dependente da China. Isso não é bom. Fecham-se as aspas. É a declaração do também pré-candidato Romeu Zema.
1: Inclusive hoje, acompanhando o Jornal da Manhã pela nossa co-irmã Jovem Pan, eu estava ouvindo realmente a postura de alguns analistas que se preocupam muito com esse excesso de proximidade do Brasil com a China. A gente sabe que as relações aí do Partido dos Trabalhadores, do governo Lula, com a China comunista definitivamente é muito estreita. A China hoje, ela tem poder de interferência política, né, na política externa, o que acaba interferindo também direto ou indiretamente na política interna do Brasil, e os analistas políticos, realmente, os analistas econômicos, não veem isso com muito bons olhos, porque essa proximidade excessiva aí do Itamaraty com a China pode realmente até algumas mentes pensam dessa forma, até mesmo ser uma forma de articular a implantação de algumas, nem vou falar de um regime,
3: ideologias,
1: mas de alguma ideologia comunista, que é o que acontece na China, por exemplo, aqui em território tupiniquim. Então realmente a gente tem que ficar muito preocupado, não, né? A gente tem que ficar aí com os olhos abertos quanto aí essa proximidade do governo Lula com o governo chinês.
3: E no cenário de Minas Gerais, Eveline, teve ontem e domingo algumas definições também, tá? Alexandre Calil, ex-prefeito de BH e ex-presidente do Galo, do PDT, ele foi confirmado ontem em convenção como candidato ao governo de Minas Gerais, sendo que o PDT é um grande aliado do PT, não só no cenário nacional, como em Minas Gerais, e o PT em Minas está lançando para duas anarias. Como é que fica uma coisa dessa, hein?
0: Como ficou na última eleição. Dividiu a esquerda e nem para segundo turno nós tivemos o PT e o PDT. E o PDT para segundo turno, como foi na última eleição. Né? Essa divisão que acontece teve com o Rogério Correia e a Duda Sabet na última eleição. Sim. Também, demonstrando que se não houver a união da esquerda, a esquerda ficará para trás, como é o caso agora de Calil com Patrus Ananias, que o PT já havia colocado Patrus Ananias como o candidato do Lula, como candidato.
3: Sim.
0: Do PT, né? E agora vem essa, que a gente achava até que o Calil estava com algumas pendengas na justiça, vamos ver se vai até o final.
3: Ele tá, mas ele vai recorrer.
1: Isso facilita a vida do Matheus Simões nesse pleito, você acha,
3: Mateus,
1: essa divisão?
3: Matheus não decola, gente. O Matheus não decola, é fácil, é difícil de carregar. Na disputa pelas duas vagas no Senado Federal em Minas Gerais, Evelino, o deputado federal Aécio Neves do PSDB entra no páreo, ele que estava sendo cotado como pré-candidato a governador, ele vai para o Senado. O ex-prefeito de Contagem, a ex-prefeita de Contagem também, Marília, do PT, Marília Campos também, é uma das candidatas ao Senado. Os dois lideram as pesquisas para o Senado de intenção de votos. Deputado federal do PE, Domingos Sávio de Divinópolis, Carlos Viano do PSD tenta a reeleição, o Marcelo Aro do PP, ex-secretário do governo Zema, também tenta o Senado, o ex-deputado do federal do PSOL, a ex-deputada do PSOL Áurea Carolina também, Vanessa Portugal também do PSTU e ainda estão tentando entrar na disputa aí o ex-prefeito de Divinópolis, irmão do Cleitinho, ao Senado também. Ele que se afastou, Gleidson Azevedo, do Republicanos, tá? E o deputado federal do PT, Reginaldo Lopes. E tem também a possibilidade, o Decinho, do Mário Henrique Cache também ser um pré-candidato ao Senado. O Mário Henrique Cache, que é deputado estadual, né? Por isso que está afastado das narrações, né? Que tem aquele período que a Justiça Eleitoral define quem trabalha na imprensa, na rádio, jornal, televisão, tem que se afastar. E o Caixa, né? Ele é também. Ele teve cotado para ser, porque ele é do PV também, que é parceiro aí do PT, ele teve cotado para ser o candidato do governo do estado, mas parece que agora ele vai para o Senado.
4: Será que a massa atleticana vai votar no Mário Henrique Caixa?
3: Vota. O atleticano, ele é fiel, ele vota.
0: Caixa? Ah não, padre. Você não é atleticano, então não.
2: Sou atleticano.
0: O Caixa é o maior comentarista esportivo.
4: Você fala Caixa quando o atleta faz gol? Caixa. É por causa dele.
2: Ah, então tá bom.
0: Ele é o Caixa.
4: Ele criou o Caixa.
0: Ele criou o Caixa. E eu nem vejo futebol, sei quem que é o Caixa.
3: Tá vendo? O Decinho falou, agora entrando no giro rapidão, o Decinho falou.
0: Peraí. Vamos política, lá. Você zerou?
3: Eu tô zerando, mas tem você, não, né?
0: Não. Se você for sair da política, para não mudar o assunto.
3: Você vai ser candidata?
0: Não, porque nós tivemos aí algumas questões que, por exemplo, o republicano, ele fez a convenção dele, o Cleitinho não apareceu na convenção.
3: É.
0: Dando muito o que falar aí, inclusive no próprio Republicanos. Quer dizer, o republicano faz a convenção, o Cleitinho, que está na liderança de todas as pesquisas, que é o candidato, seria o candidato, não compareceu a convenção. Portanto, nada ainda decidido com relação ao Cleitinho. Aí o que o republicano a primeira possibilidade do republicano era que o Cleitinho entrasse de vice, não, perdão, o republicano queria o apoio do PL, para vice do Cleitinho. Então estava se já organizando, talvez o PL entrasse aí como vice do Cleitinho. Como o Cleitinho ainda não decidiu nada, o PL chegou e falou, não, então tá bom, nós vamos lançar a candidatura própria.
3: Uhum.
0: Mas também parece que já não vai mais, o PL também já não vai mais ter a sua candidatura própria. O PL está querendo apoiar agora, como um plano C, a chapa do progressista. O que é a chapa do progressista? É o PP, Podemos e União. É a chapa, é a União Progressista. Então, se o republicano... O partido do Cleitinho apoiar, aí ficaria PP, Podemos, União, Republicanos e PL.
3: E o candidato?
0: O candidato seria Marcelo Aro nessa chapa. Aí eu acho que fica extremamente difícil para Matheus Simões, porque tempo de televisão aumenta assustadoramente por causa da aliança, por causa da União do Progressista, aumenta muito e aí complica muito se para o Matheus Simões. O Matheus Simões, que está tendo uma arenga muito grande com o Marcelo Aro, que seria o candidato dessa grande união.
3: Porque foram companheiros, né? Na administração do Zema.
0: Sim, o Marcelo Aro, ele foi vereador por Belo Horizonte, foi deputado federal e depois foi secretário de Estado do governo Zema. Só que agora eles estão rachando porque o Matheus Simões, ele na chapa dele, ele pediu para que o Viana não entrasse na chapa dele, mas o Viana é o candidato do partido, então não tem como. Então Marcelo Aro falou, se o Viana for o candidato a Senado pelo partido, eu vou a candidato ao governo de Minas. Se ele for ao governo de Minas, aí fica muito difícil para Matheus Simões, que inclusive já está mudando o seu discurso, dizendo que poderia chamar o Viana ou até ele como um vice na chapa, para que ele não desistisse, para que ele não entrasse nessa disputa tão forte, tão grande com essa chapa, que aumentaria demais o tempo de televisão. A União Popular lançou Samara Martins para presidente da República. Missão Brasil, que a gente já sabe que é o do Renan, lançou aqui agora em Minas Gerais um advogado e influencer, Ben Mendes, mas ainda não tem o seu vice. O PDT, você já comentou,
1: sim,
0: Alexandre Calil, né, que pode dar a divisão na esquerda e não conseguir eleger ninguém. Nós ainda temos, você também já comentou, que é o Patrus Ananias pelo PT. Patrus Ananias, que fez uma campanha sempre fora, mas agora voltando para Minas Gerais. E o Marcelo Aro, que poderia vir então deixar de ser candidato ao Senado e vir como candidato ao governo de Minas Gerais. Nós já estamos hoje para o final de julho e ainda em Minas Gerais, nada decidido, nada batido martelo. Nós tivemos uma outra surpresa, foi a não ida de Nicolas à convenção do PL. Ele justificou pelo tempo, justificou pelo avião, mas acabou que não foi, né? Que Nicolas também daria aí um grande apoio aqui em Minas Gerais e principalmente a nível nacional. E ainda em Minas Gerais, tudo ainda muito, muito indeciso. E lembrando que o Marcelo Aro sempre disse que ele é contra todos os bolsonaros, ele chama os bolsonaristas de herpes labial, que é uma herpes que está na boca de todos os brasileiros. Então o Marcelo Aro deixa muito bem claro isso, diz que não prefere conversar com Lula do que com os bolsonaristas, mas se caso essa união vier, pode ser sim uma união extremamente forte.
1: Sim.
0: E Marcelo Aro pode também aí voltar a conversar como vice com o Falcão aqui de Patos de Minas.
3: E pelo que a gente tem apurado aí, parece que hoje o Romeu Zema, né, ele realiza sua convenção e define alguma coisa hoje, né? Hoje, segunda-feira. E a gente tá no aguardo aí.
0: Em Minas Gerais também, pelo PCB, nas convenções já foi decidido Túlio Lopes numa chapa pura com Arlen Nunes, também já por Minas Gerais. E PCB, Partido Comunista Brasileiro, no Federal, com Edmilson Costa e seu vice Cleusa Santos. Então tivemos sim várias convenções aí no final de semana, o pessoal aproveitou. Inclusive, alguns daqui de Araxá, já nas redes sociais, colocando seu nome, dizendo que já... Porque o nome tem que ser avaliado nas convenções, passar nas convenções. Muitos já demonstrando que seu nome já foi...
1: Homologado,
0: que já está tudo certo. Então, assim, a gente agora fica aguardando realmente o que vem para governo de Minas Gerais.
3: E a gente depois, na hora que o negócio estiver apurado mesmo, né, oficializado, a gente vai trazer também os nomes dos araxaenses aqui, é claro, né? Porque temos candidatos. Eu fiz uma conta, conversei com alguns no final de semana agora, assim, por alto, né? Temos mais ou menos em torno de 10 candidatos a estadual e federal juntos, né? Por Araxá. Então, muita gente, mas eu acho que vai dar uma peneirada aí. Mas pelo menos uns 5 ou 6 vão manter, tá? No giro aí, o Decinho falou que hoje é dia do motociclista, né, gente? Mas triste, viu? Porque foram registrados vários acidentes nesse final de semana envolvendo motos com vítimas fatais. Então, a gente fala, eu sei que muito profissional que trabalha com a sua moto fazendo entrega naquela correria do dia a dia, às vezes corre aí para ganhar 15, 10 reais a mais, mas perde a vida. Então, é muito importante, tanto por parte do patrão, né, do dono da empresa, da pizzaria, do restaurante, ou sei lá, desses foods aí, conscientizar que você tem que andar dentro da linha, dentro da lei, devagar, com segurança, porque você corre atrás de 10, 15 reais a mais. Sei que você precisa, eu preciso, mas você pode perder sua vida, né, Diogo Meira?
1: É, realmente é importante que se haja ali vamos colocar nesses termos, né, o Armindo, um pouco de bom senso.
3: Equilíbrio.
1: Mas principalmente por parte das pessoas que fazem aquele pedido. Eu, particularmente, até uma falha minha, quando eu faço um pedido de delivery, realmente eu sempre exijo ali que se chegue no mais rápido possível, porque a gente tá com fome, quer comer o alimento ali quentinho. Então, precisa-se, principalmente por parte das pessoas que utilizam o serviço de delivery, sim, entender que o motoqueiro, o motociclista, a pessoa que tá fazendo entrega ali, o entregador, tem um atraso, é uma vida, né, meu amigo? Então, assim, o cara tem que voltar pra casa também, levando sustento pra família dele, não adianta nada ele correr pra que o nosso pedido chegue no horário, mas ele, infelizmente, não consiga chegar em casa em função de um acidente. Então precisa realmente de uma conscientização ali, de um bom senso por parte até mesmo de quem faz uso desse serviço de delivery.
3: Tem muito, Júlio, que eu vou deixar para amanhã, eu vou só arrematar, porque nós temos que o nosso convidado especial aqui, o padre Jonathan, eu vou falar aqui sobre a rodada do campeonato. Galão ganhou, padre!
2: Ganhou!
3: Galão ganhou do Palmeiras.
2: É do Palmeiras.
3: Duro, hein? Parabéns, atleticanos, parabéns. O Marcelinho do Brasil, que mora sozinho, queria fugir de casa, nem vai fugir mais.
2: O Marcelinho tá indo rezando na missa agora, né?
3: Ah, é?
2: Ele tá aí rezando pro Galo ganhar.
0: Tá vendo? Tá
3: Galo 2.
4: Foi por isso que começou essa virada.
2: Começou a virada aí.
3: Milagre. Galo 2, Palmeiras 1, jogaço, segundo tempo, eu acompanhei. Parabéns à massa atleticana, os enjoados aí do Roberto Escuva, Bastião Versosa, Tardelli, Marcelinho do Brasil entojado. Parabéns, mereceu, tá? E esse Palmeiras também é chato demais, não tem mundial. E o Cruzeirão meu perdeu em casa pro Botafogo, ganhou Ivelino. Para.
0: Uai, eu tento, né? Eu não tô indo na igreja rezar.
3: Faz
0: igual o Marcelinho, vai pra igreja.
3: Perdeu pro Botafogo, São Paulo 1, Flamengo 1, jogo bom, São Paulo aguentou o Flamengo lá no Maraca. Santos 2, Chape 2, 2 gols do Neymar, mas Neymar melhora, pra Deus gostar dele.
4: Ele tem que fazer quantos pra vocês gostarem dele? Não, o cara faz 2 gols, ninguém tá fazendo nada.
3: Leva
4: ainda
3: amarelo.
4: Tá
3: ruim ainda.
4: Ah, não.
3: Tá bom. Você é viúvo do Neymar, não tem problema não. Remo ganhou do Vitória, 2-0. Corinthians e Bahia 1-1. Vasco e Mirassol 1-1. O Internacional perdeu pro Atlético Paranaense 2-0. Quarta-feira tem mais Brasileirão. Vamos pra cima, Diogo Meira.
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0: O Armindo, só para finalizar aqui o giro, eu sempre tenho falado muito sobre o suplente do Senado, né? Que muitas vezes ninguém sabe quem que são.
3: São dois, você sabe, né?
0: São dois, sim. Tanto que eu falei no plural. Os suplentes do Senado. São dois. Cada senador tem direito a 2 suplentes. Aí, pesquisando esse final de semana, o suplente do Cleitinho. Cleitinho que está propenso a ir ser o próximo governador de Minas Gerais. Vocês sabem quem é o suplente do Cleitinho?
3: Deve ser a mãe, o primo.
0: Não. Não é. Mas o cara, o suplente do Cleitinho, teve uns pistoleiros há um tempo atrás que eles mataram 3 pessoas em meio a uma disputa de terra lá no Amazonas.
2: Era o suplente.
0: Incluindo um adolescente de 14 anos que morreu. Apontaram como mandante do crime um cara chamado Moisés Diniz, que é filho do empresário que é suplente do Cleitinho.
2: O Alex.
0: Então, é o Alex Coelho Diniz, do PL. Então, você fala assim...
4: Dessa história eu lembro.
0: Você lembrou disso?
4: Essa eu lembrei.
0: Eu também tinha passado em branco, mas pesquisando, eu falo, gente, como é importante, se o Cleitinho virar, esse cara que é o mandante do crime, de 3 pessoas, inclusive um adolescente de 14 anos, vira seu senador.
3: Então, o que a gente fala aqui todo dia? Pesquisa... Vota naquele cara que te representa de verdade, porque são 4 anos, 8 para senador, e nós não vamos aguentar essa mercadoria, 4 anos, né? Então vota consciente, né?
1: Mas às vezes o cara que representa também tá atolado até a lama, até o pescoço na lama, né, Vado?
0: Então não representa.
2: Se representa quem tá votando.
1: Não, representa tá errado, o cara, né? Que tá votando, é. não o coletivo, né? Então por isso que essa
3: talvez coisa... Talvez o cara que representa também é bandido. É.
2: Uma sociedade doente.
1: É. Nós estamos difícil, nós estamos de a pé, viu?
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0: Bom dia, Márcio, bom dia, que a Márcia tá vendo a gente lá pelo YouTube. Bom dia, o Padre Sérgio. O Padre Sérgio, eu falo em padre, eu já acho que é o Sérgio. Não,
3: tá de moda, o Padre Sérgio.
0: O Padre Sérgio, ele nem tá reclamando mais da gente abrir aqui mais tarde. Não, Padre Jonathan,
2: bom que prazer dia, bom tê-lo dia aqui a com todos. A gente.
3: Bom dia, prazer recebê-lo.
0: E para falar da festa mais esperada, pelo menos aqui para nós, dos paroquianos.
3: Comunidade Católica.
2: São Domingos de Gusmão, padroeiro da nossa cidade. É uma oportunidade única da gente pedir as bênçãos de Deus. A gente tá falando de cenário político, fala de cenário econômico, né? Só Deus mesmo para poder dar um jeito disso. Ontem eu falei até na missa, né? Tem gente que tá precisando de uma terapia, mas quando terapia vai o exorcismo. Né? Então, quando as coisas não dão certo nas vias normais, a gente vai pro extremo, né? Então eu tenho que pedir a Deus mesmo a bênção dele sobre muitas situações da nossa vida. E a festa de São Domingos é uma oportunidade de a gente pedir as graças e tantas necessidades. É uma novena muito temática, né? Para que vai englobar todas as áreas da nossa vida, financeira, familiar, enlutados. Então é uma oportunidade única para a gente, então, rezar, parar, sentar, né? E tá junto, convivendo também na parte social.
3: E no final de semana já teve um evento, né?
2: Nós já estamos com um evento desde o dia 28, na verdade, né? 28 de junho.
0: Aí eu
2: nós
0: vou ter começamos. Que comentar.
2: Vai, pode falar.
0: Vou ter que comentar, vai. Eu não ia falar.
2: É. Nós tivemos a cavalgada.
0: Já deu conta?
2: É, deu conta. Cavalgada. Nós tivemos a cavalgada, o padre caiu do boi, não é verdade?
0: É, ué. Ah, não, aprendeu ou não?
2: Levou o tombo do boi, né?
0: Faz parte,
2: não fala. Não, faz parte, a né? Gente, graças a Deus, ó, teve só uma machucadinha aqui. Então...
0: Ah, não, pouco demais pelo tamanho do
3: cowboy.
0: Pelo tamanho do cowboy.
2: Parei 10 segundos em cima do boi, é melhor que peão, né não?
0: Cowboy.
2: Aí, outra vantagem, quando o peão monta em cima do boi, o boi já tá de pé. É. Eu ainda fiquei 10 segundos pro boi levantar ainda, pra
0: você ver. Por isso que ele ficou 10 segundos. Só que o boi levantou, ele caiu. Mas tá fazendo parte
2: e esse final de semana nós tivemos a caminhada, né? E a caminhada ela tem um significado muito importante, porque é quando a mãe de São Domingos ela reza a Deus e pede para ter um filho para gerar descendência, ela tem um sonho que dá à luz a um cachorro, e esse cachorro tá com a tocha na boca. E ela leva isso para o diretor espiritual, que era um padre chamado Domingos, e esse padre fala assim: olha, você vai ter um filho sim, mas ele não vai gerar descendência. Ele vai ser um grande pregador, né, da palavra de Deus, e ele vai incendiar o mundo com a sua pregação, por isso o cão com a tocha na boca. Porque os pregadores na época de São Domingos eram chamados de cães, porque como o cão é fiel ao seu dono, os pregadores eram fiéis à pregação da palavra de Deus. Então eles chamam cães, né? Por isso a palavra dominicanos, dominus, senhor, né? Canis, os cães. Então eram os cães do senhor, aqueles que pregavam a verdade a partir, né, da eloquência da sua pregação. E aí então por isso que algumas imagens de São Domingos vem um cachorro, e nós tivemos a nossa primeira caminhada.
3: Foi
2: muito bacana, cheio de cachorrinho lá.
0: Passei na porta.
2: Isso.
0: Fiquei encantada.
2: Isso. Gostei. E foi muito legal, é uma oportunidade bacana, porque a gente traz esse significado, né, do cuidado, do zelo do animal, da criação que Deus faz lá no livro de Gênesis, também com a dimensão, com o cuidado que nós somos como seres humanos responsáveis de defender a verdade, né? A gente tá falando aí, acabou de falar sobre o cenário político, quando a gente não encontra um candidato que vale a verdade, que preza que pela verdade, represente. Que nos represente, a gente vai, né, de mal a pior, né? Então não adianta a gente votar num político a qual então fala uma coisa e age de outra forma, né? E nossos valores devem ser inegociáveis. E isso que a gente deve passar então no decorrer dessa festa, né? Cada ação, né? Quando a gente reúne cultura de uma cavalgada, quando a gente reúne então lazer, quando a gente envolve esporte, que a gente agora vai ter no próximo sábado, nós temos a primeira corrida de São Domingos de Gusmão.
4: Você vai correr também?
2: Vou, 5 quilômetros. Já tô treinando, ó, perdi 26 quilos já pra poder.
4: E você vai filmar tudo aí?
2: Se eu cair, não, né?
4: Você tá com raiva da meta, né? Então tá filmando tudo, Veneno.
0: O povo vai filmar. O Tobo, eu chorei de rir.
4: Você reparou que tá usando o raiba da meta?
0: Nossa, tá lindo.
4: Tá filmando tudo que tá acontecendo aqui no estúdio? Tá chique ou não tá?
2: Tudo que tá filmado agora, hein?
4: Não dá pra confessar com o senhor mais, não. Você tá filmando?
2: Aí tem que tirar o óculos.
0: Ô, padre, mas o senhor começou a contar. Ah, eu sei mesmo. Você começou a contar da história de São Domingos, né? Que a mãe sonhou com o cachorro, com a tocha, e que um guia espiritual, é isso?
2: É o diretor espiritual dela, que era um padre chamado Domingos. E depois Domingos de Gusmão, ela coloca o nome de São Domingos por causa do diretor espiritual dela.
0: Ele nasceu onde?
2: É em Caleruega, né? Na Espanha. Então São Domingos é um santo espanhol. Mas ele tem uma grande pregação na França, né? E ele percorre toda a região da Europa ali com a pregação da palavra de Deus.
3: Uma curiosidade, padre, porque a maioria dos santos são europeus, italianos, espanhóis, portugueses, por quê?
2: É porque começou lá, né? A maioria da vivência da fé, o cristianismo, tá muito. Agora já temos muitos santos brasileiros, né? Muitos já
3: latino-americano,
2: tem muitas já. Eu sou porque a igreja chegou, vamos dizer assim, há 500 anos.
3: O berço da
4: qual que é o mais difundido? Qual que é o mais famoso nosso?
2: Ah, acho que São Francisco ganha, não ganha?
4: É,
2: São
4: verdade,
2: Francisco de Assis?
4: É verdade.
2: São Francisco de Assis acho que ganha.
3: O berço
0: como ele chegou no Brasil?
2: Aqui no Brasil, a nossa devoção aqui na nossa cidade, ela tem muito a ver com a devoção pessoal de uma família que veio de Portugal. Portugal tem um mosteiro ligado aos dominicanos, muito antigo, agora me falha a cidade, e a família veio para a região de Conselheiro Lafayette. Uhum. Vindo então a chamar, então, por causa da região, a devoção, a família então colocou o nome de Domingos nesse filho que veio, né, na região. Ele vai se tornar padre e vem trabalhar na nossa região de Araxá. Esse padre chamado Domingos, então, é um primeiro padre, então, da nossa comunidade de fé aqui, e que coloca o nome, então, de Arraial de São Domingos de Guzmão.
3: Ele atuou em Araxá?
2: Atuou em Araxá. Então, ele é um dos primeiros aqui, tá na fundação da nossa, do nosso Arraial, né? São Domingos do Araxá, que chamava-se, então, São Domingos do Araxá.
0: Por causa desse padre.
2: Ele queria perpetuar não somente a devoção pessoal da família, mas também perpetuar o seu nome dentro da fundação da cidade. Então, por isso que ele tinha colocado São Domingos do Araxá. Depois ficou só Araxá. Mas o nome oficial, né, quando eleva a freguesia de São Domingos, é em 20 de outubro de 1791, que foi então a criação da paróquia, junto com a elevação da nossa região como freguesia de São Domingos. E depois que vem a municipalização. Hoje nós temos 159 anos, né? Acho que é 159 de município.
3: Emancipação política.
2: É, emancipação política. Mas hoje, por exemplo, a data da fundação da paróquia é a mesma data da fundação de freguesia. A paróquia, ela vem antes da municipalização. Então,
0: antes da gente ser o município, já existia
2: a paróquia de São Domingos. A nossa paróquia, ela foi criada ainda quando a gente pertencia a Goiás. Então foi criado, a gente pertencia à Diocese de Goiás, velho.
3: A paróquia é a Câmara. Vem antes da prefeitura.
0: Isso tem registrado?
2: Cara? Tem registrado.
0: Tem, nós pertencíamos mesmo.
2: Pertencíamos à Diocese de Goiás.
3: Tem até um mapa antigo, tenho em casa, um mapa antigo dessa...
2: Você tem várias fotos bacanas, foi posta lá, segue o blog do
0: Arnaminho. Não, mas tem que começar
2: de novo. É muito bacana.
4: Agora é um fake que tá lá.
2: Coitado. Eita.
0: Ô padre, e qual a importância do São Domingos? Por que a devoção do São Domingos de Guzmão?
2: Muitas pessoas não conseguem, então, compreender como a gente fala assim, vou rezar para São Judas, Santo das Casas, né, Financeiras, Santa Edvis, Cantos Impossíveis, Desendividados. Mas São Domingos de Guzmão, ele tem uma devoção muito interessante, porque todos nós precisamos de conversão. Mudar alguma coisa na nossa vida que não tá legal, que não faz bem nem para nós ou para a nossa vida. E depois São Domingos, ele então pede, ele está na época da, vamos dizer, Inquisição, a qual então existiam muitas heresias contra a igreja e combates contra a igreja. A gente sabe que a igreja, ela realmente elevou o ocidente, né? Ou seja, resgatou e salvou o ocidente. E nessa época então, acaba que São Domingos, ele pede para Nossa Senhora, numa oração, uma arma poderosa para combater as heresias. E aí Nossa Senhora fala para ele, não é nem pela arma, nem pela violência. Você vai combater pela oração do Rosário. E confie então o Rosário. Antes era chamado Saltério Mariano, ou seja, as orações Ave Maria que a gente rezava como está na Bíblia. E depois então é inventada então a complementação das Ave Marias e se institui então os mistérios. E Nossa Senhora então confia o Rosário a São Domingos de Guzmão. Então o Rosário que você tem no carro, os católicos colocam na cabeceira da cama, tem a ver então com a oração de São Domingos de Guzmão. E aí a gente começou então a fazer essa, porque
0: aquele
2: assim,
0: rosário, aquela...
2: As continhas, que a gente chama de terço, né?
0: Terço,
2: É porque o que acontece? O rosário é composto de
0: três partes. Nossa, você tá me dando tanta informação que eu tô ficando zonza.
2: O rosário é composto de três partes. O que que é o rosário? Rosas oferecidas a Maria. Cada Ave Maria é uma rosa oferecida, por isso chama rosário. Nós chamamos de terço só no Brasil, porque é um terço do rosário. E depois que o Papa João Paulo II ainda inventou mais um mistério, então virou um quarto. Mas aquilo que nós chamamos de terço é porque correspondia a um terço do rosário. Então eu vou rezar um terço do rosário, aí um terço, um terço, um terço, ficou então chamando o rosário de terço no Brasil. Mas em todos os lugares, se você for em Portugal, você vai pedir um rosário. Né? Você vai pedir, eu quero rezar um rosário. Então, rosários são um conjunto de rosas oferecidas a Nossa Senhora.
3: São quantos?
2: Hoje são quatro, um quarto, né? São quatro rosários. Dolorosos, gozosos, gloriosos e os luminosos. Então cada, porque o terço ele foi inventado para ser correspondente aos salmos. Como o povo ia para a missa e não sabia rezar, eles começavam então a rezar as Ave Marias, que compreendia 150 Ave Marias, que era compreendido 150 salmos que estão na Bíblia.
3: Foi padronizado então
2: isso. Do rosário. Então por isso que as pessoas quando iam na missa não sabia acompanhar a missa em latim, elas rezavam o terço, né, o rosário. Então cada Ave Maria correspondia a um salmo da Bíblia. Então você pode ver 150 Ave Marias, 150 salmos.
0: Nossa, tô achando isso lindo. Aí tem a ver com o que aconteceu com São Domingos.
2: Isso, aí Nossa Senhora dá essa devoção. É muita heresia, muito combate, muitos enfrentamentos, as pessoas, né, querer combater a Igreja Católica falando inverdades.
3: Quem combatia a Igreja Católica naquela época? Qual que era o adversário? Era o oponente? Quem eram eles?
2: Agora vai me fugir o coisa aqui agora, mas daqui a pouquinho já chega. Os hereges da época que, né, combatia essas...
0: Eu vou fazer o seguinte, enquanto você lembra, o Armindo vai trazer aqui para nós um dos nossos anunciantes e eu vou passar pelos nossos recadinhos aqui do pessoal.
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0: Vamos te chamar, deu certo aí?
2: Deu certo.
0: Vamos lá então, conta pra nós.
2: Os hereges então eram os cátaros, albigenses. Então quais que são as heresias que se combatia na época de São Domingo?
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0: Vamos te chamar, deu certo aí?
2: Deu certo.
0: Vamos lá então, conta pra nós.
2: Os hereges então eram os cátaros, albigenses.

0: potencialidade do Criador e não da maldade humana. A maldade é corrupção daquilo que nós somos criados e não que nós somos propensos ao mal. Depois, a negação da encarnação de Cristo, que Jesus veio, né, encarnou-se ao nosso meio. Então, negava. Depois, a rejeição dos sacramentos e negava também a ressurreição dos corpos. Não acreditar na ressurreição, que nós ressuscitaremos depois que nós, então, morremos.
1: Tudo que os católicos pregavam, eles eram contra.
0: Eles eram contra. E aí, São Domingos, ele vem fazer esse combate, né? A pregação mais sólida, ou seja, mostrar as verdades, que muitas vezes a gente vive um catolicismo ainda do que me diz ou daquilo muito superficial. E não de uma forma mais estudiosa, mais coerente. A gente precisa ter uma mais equilibrada.
1: Né?
0: Precisamos. A fé não pode ser determinada naquilo que nós pressupomos, mas naquilo que nós recebemos por herança. É por isso que a Igreja Católica ela tem a dimensão. Além da Sagrada Escritura, nós temos também a tradição e o magistério, ou seja, aquilo que escrevemos e aquilo que nós recebemos, né, dos nossos antepassados. Como muitos de nós fazemos isso? Eu aprendi muitas coisas do sua mãe, do seu pai, e trazemos isso como herança, como valor. E também nós, como igreja, também recebemos isso, né, desde os princípios dos apóstolos, também algumas coisas como herança e como valor, né? E depois é a oração, a nossa vida de oração, quando nós paramos para rezar e entendemos que existe um ser superior a tudo isso. Não basta a gente ver toda a complexidade, né? Comecei a fazer psicologia agora, você vai vendo toda a complexidade.
2: Agora, né?
0: Não, mas a gente tem que entender até a gente mesmo, né? A gente precisa.
1: E essa convicção
2: agora, tudo fazendo
1: psicologia. Essa convicção tem que ser exercitada todo dia, né,
0: todos
1: padre?
0: Todos os dias.
1: Importante, né?
2: Ô, padre, e aí ele começou a rezar para a Ave Maria.
0: Ele começou a rezar e Nossa Senhora dá, então, o rosário para que ele pudesse, então, a partir da oração...
2: Então, a Nossa Senhora que dá para ele o rosário.
0: Numa aparição, Nossa Senhora, então, dá o rosário e fala assim, é pela oração do rosário, não pela violência, não pela agressividade, que você vai converter essas pessoas. E nós temos muitas testemunhos bacana, né? Pessoal, tem uma ideia que nós tivemos uma senhora, a gente começou a colocar então a adoração lá no santuário,
2: aqui em Araxá.
0: Aqui em Araxá, das 7 da manhã, após a missa da manhã até a missa da noite, a gente tem a oração e a cada Ave Maria, a cada minuto uma Ave Maria rezada pela conversão das pessoas. E a gente começou a deixar a igreja então aberta na hora do almoço, que antes fechava, 10 horas fechava, voltava uma hora. Começamos então a deixar aberta a igreja. A intenção é realmente que a gente consiga estender mais ainda esses horários. Mas então sempre fica uma dupla de pessoas rezando e fazendo intercessão diante do Santíssimo Sacramento, rezando as Ave Marias, rezando o rosário completo. E aí uma senhora fazia mais ou menos 20 anos que ela não entrava na igreja. Ela então viu a igreja aberta na hora do almoço, veio ao centro e falou assim, ah, eu vou entrar nessa igreja. Entrou. Na hora que ela entrou, a gente deixa toda a igreja escura, somente o Santíssimo iluminado lá no altar principal. E ela pegou, só há 20 anos que eu não entrava na igreja e Jesus estava me esperando. Ela sentiu isso no coração dela. Quando ela sentiu isso no coração dela, deu vontade assim, de procurar os irmãos que ela estava afastada, etc. E se aproximar mais, né? Ou seja, a vivência de fé. Perdoar, amar, ter convivência. Porque a gente tem que fazer com as pessoas enquanto elas estão vivas. Depois que você perde, já não adianta mais. Então ela sentiu isso no coração quando ela então foi lá fazer a adoração ao Santíssimo dela. E aí ela voltou para frequentar a igreja e foi buscar a irmã, que ela fazia 3 anos que ela não tinha contato com a irmã e morava em outra cidade. E quando ela vai buscar a irmã dela e vai até a cidade onde que a irmã dela estava, ela tinha contato, né, que ela sabia onde que a irmã dela estava, a irmã dela estava em cárcere privado há 3 anos.
2: Que isso?
0: Por isso que ela não tinha contato com ela. E ela conseguiu então fazer a denúncia, resgatou a irmã dela, que ela tinha um problema mental.
2: Nossa, até arrepiei.
0: E a pessoa que estava com ela estava para poder pegar a aposentadoria dela, né? Só mantinha ela em casa privada para pegar a aposentadoria. Olha para você ver aonde que vai, né, a nossa vivência de fé. A conversão, ela é isso, resgatar pessoas, tirar as pessoas em determinadas situações. E isso é muito bacana, né? Recentemente agora a gente colocou também um testemunho, né, dessa experiência, né, da Bia Rô também. Ela fez uma experiência muito bacana e ela contou o testemunho dela, está nas redes sociais do santuário. Então isso é muito bacana, que está levando isso.
2: Pode contar para nós?
0: Sim, sim. A Bia, ela conta, né? Ela estava num momento de agitação, fazia 2 anos que ela não ia mais na igreja. E ela então eu coloquei um som gregoriano bem baixinho nos cachorros.

0: de som. E ela fala assim, que som alto que tá esse, né? Aí todo mundo da loja fala assim, mas que som alto, não tô vendo nada. Ela fala assim, tá alto. Eu vou lá tirar satisfação, tá tendo alguma coisa nessa igreja, eu vou lá tirar satisfação com o padre. E quando ela chega lá, ela não escutou nada. Ela não tinha, e ela só...
1: Aquilo lá tava, era para chamar ela,
0: Ela pegou, e ela fala assim que, quando ela sentou no banco da igreja, ela pegou e falou assim, que Jesus falou para ela assim, foi preciso colocar esse som tão alto para poder você lembrar que eu existo, né? Que você vinha aqui de novo. E ela tava vivenciando tanta agitação no trabalho, tanta agitação em casa, que tava tendo assim, ela não tava, tava muito inquieta com muitos afazeres e que não tava conseguindo lidar com as suas coisas no dia a dia. E aí ela faz assim, dorme. E ela vai, encosta no banco e mandou tirar os sapatos dela. E ela fala, tira os sapatos. Ela fala, mas como assim, eu vou tirar o sapato, né? Tô suada e tal. Ela tira os sapatos e ela vai assim, descansa aqui um pouquinho.
1: Na igreja.
0: Ela vai deitar no banco e descansa. Ela fala assim que ela voltou de uma forma assim tão diferente.
1: Tão leve.
0: E ela fala assim, precisou de eu colocar esse som tão alto para você lembrar de visitar. E agora ela voltou, né, a frequentar, tá na pastoral social. Sábado nós batizamos todos os filhinhos dela, que tem 4 filhinhas agora.
2: Que não eram batizados.
0: Então isso tudo faz essa lembrar realmente quanto Deus se torna para nós importante. E ela falou assim que depois dessa volta, as coisas na empresa, dentro de casa, foi normatizando tudo pela vida de oração também da família. Isso é muito bacana. Então acho que toda essa experiência, são vários relatos assim de pessoas que têm feito uma experiência de oração que realmente tem transformado vidas.
1: Que toca mesmo.
0: Toca, né? No coração.
2: E nós estamos falando de pessoas daqui.
0: Daqui.
2: Né? Não é pessoa de Portugal. Não,
0: nós,
2: né?
0: Nós tivemos um caso de uma menina que acho que agora vou me faltar a cidade dela aqui. Mas ela veio aqui no santuário só para conhecer e ela era evangélica. E ela começou a participar das redes sociais e pediu, entrou em contato comigo pedindo orações para a cura dela de câncer de mama. E ela então começou a rezar, e ela falou assim, padre, eu não vinha na igreja. Hoje eu vim na igreja, eu vim aqui na cidade só para agradecer. Hoje eu estou curada do câncer.
1: Bacana, hein?
0: E ela é evangélica, né? Protestante, não era católica. Começou a seguir o santuário pelas redes sociais. E entrou em contato, pedindo oração. A gente colocou, né? Porque como o pessoal fica lá e tem as intenções de oração para as pessoas, a gente colocou o nome dela em oração e ela foi curada do câncer, né? E assim, milagrosamente, pelo exame, não tem mais nada. Ela fez todos os tratamentos, graças a Deus.
1: Padre, e esse aqui é um terço ou é um rosário?
0: Isso é um rosário, mas é um terço. Ah.
2: As duas coisas.
0: Porque no Brasil nós chamamos de terço, sim, né? Mas é um rosário.
1: É o rosário.
2: Eu tô com rosário.
0: São conjunto de rosas oferecidas à Nossa Senhora, mas tem que rezar, não é só no pescoço, não, hein?
1: Tá, lógico.
2: Padre, quando. Para eu rezar para São Domingos ou quando eu quero uma transformação em algo?
0: Pode ser.
2: Como ele queria essa transformação,
0: Dan? Só lembrando, quem realiza o milagre é Deus.
2: Sempre.
0: Todos os santos são intercessores. Nós não adoramos os santos, nós não adoramos imagens, nós temos a nossa veneração, porque eles nos ensinam a viver uma proximidade de Deus. A São Domingos nós pedimos então isso, né? Você fala que São Domingos é padroeiro dos pregadores, padroeiro dos astrônomos, né? Quem quer ser astrônomo, né? Mas ele também é consideração para rezar para São Domingos, sobretudo pela dimensão mariana, né? Que é aquele que então vai trazer a conversão. E todos nós precisamos desse momento de vida que a gente fala assim, eu preciso de converter. Não estou no caminho certo, eu preciso seguir um caminho mais, né, correto. Então São Domingos também serve para ser esse intercessor para nós. Mas quem realiza o milagre sempre vai ser Deus, né? Por intercessão, a gente pede por intercessão. Por isso nossa novena ela está organizada dessa concepção. Nós rezamos pelas famílias, nós rezamos pelos jovens, pela nação brasileira, nós rezamos pela igreja, rezamos pelas pessoas enlutadas.
2: Então vamos cada dia, começar lá.
0: Então vamos lá. Posso falar a programação?
2: Pode.
0: Com os padres também que vão vir participar conosco dentro dessa programação da nossa festa.
1: Deixa eu dar um recadinho
0: antes
1: dessa programação, então, tá? 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E nós vamos chamar o Diogo Meira, que ele tá pronto, né, Decinho? Alô, Diogo Meira, meu talentoso e bizancênico repórter, onde você tá? Conte-nos tudo, não esconda nada, bom dia. Vai dar certo, Diogo Meira. Bom dia, Diogo.
3: Pessoal, tô por aqui. Bom dia. Bom dia, Arminho, Eveline, Decinho, Padre Jonathan e o pessoal que acompanha a gente aqui pela 94.5. A gente está aqui no CEFET, né, no Centro Federal de Educação Tecnológica de Araxá, no campus de Araxá. Ao nosso lado está aqui a professora Lene Nobre, doutora em literatura, e ela fez um projeto muito bacana, contemplado com recurso da Lei Aldir Blanc, inclusive, que se chama Toponímias de Araxá. Mas ela vai explicar melhor para a gente do que se trata esse projeto. Nós fizemos um pequeno preâmbulo durante a nossa abertura do Cidade Urgente, mas ela vai explicar melhor para a gente. É um projeto histórico, né? De resgate histórico, na verdade, de personalidades aqui de Araxá, e tem um cunho acadêmico também, não é isso, professora? Bom dia.
4: Bom dia, pessoal da Rádio Cidade, bom dia, Eveline, bom dia vocês aí da rádio. Bom, o projeto é um estudo para preservar a memória dos lugares de Araxá. Toponímia é o estudo dos nomes dos lugares. A gente, então, apresentou esse projeto na Lei Aldir Blanc, para disputar R$40 mil, fomos classificados, 23º, e a verba já está, inclusive, disponível. Esse projeto, nessa primeira leva, nós vamos estudar o centro de Araxá, os nomes das avenidas, das ruas, dos bairros centrais e dos prédios, todos que são prédios.
1: Tivemos um probleminha no sinal do Diogo Meira, vamos esperar o restabelecimento. Enquanto isso, vamos voltar a conversar com o nosso amigo Padre Jonathan. Padre, e essa programação?
0: Então, a programação. Vamos pela parte religiosa, em primeiro lugar, que na primeira rezar, né? Na dia 30, nós temos então a presença do Padre Bruno, que vem lá da cidade de Cruzeiro, né?
1: Cruzeiro,
0: São Paulo,
1: Cruzeiro.
0: Vamos rezar pelas doenças espirituais. Depois temos o Padre Arthur, que vem lá de Monte Carmelo, rezando pela igreja. Depois temos a presença do Padre David, que vem lá de Romaria, rezar pela nação brasileira. Depois vem meu chefe, Padre Ricardo Carlos, Belo Horizonte.
1: Isso é cada dia?
0: Cada dia. É. Dia 2 de agosto, Padre Ricardo rezando pelos jovens. Depois nós temos o Padre Anselmo, vem de Brasília, rezando pelas famílias. No dia 4 de agosto, rezamos pelo padre Ivan Arthur, que vem lá de Goiânia, rezando pelas enfermidades físicas. Dia 5, nós temos o padre Douglas, daqui da Arquidiocese de Uberaba, rezando pelos problemas financeiros. Então, todos os empresários também são convidados a rezar conosco nesse dia. Depois, o padre Luciano, que é natural aqui também de Araxá, ele vem para rezar pela libertação dos vícios.
1: Dia 7.
0: Dia 6. É. E no dia 7, o padre Willio Coutinho vem de São Paulo pelos enlutados, todas as pessoas que perderam o ente querido.
1: E dia 8?
0: Dia 8, o padre Jonta, lá do Santuário São Domingos de Guzmão, o parco é aniversário de Decinho.
1: E dia 1 de agosto, né? Meu aniversário, quem vem?
0: Dia 1 de agosto, primeiro foi o padre David. Padre David vem de Romaria. E na parte social nós temos várias bandas e quero agradecer a todos eles que gratuitamente.
1: Todo dia vai ter um show?
0: Todo dia tem um show. Então nós começamos pela ordem Só Delas, depois nós temos Quatro Pedro, Samba Music, depois Face a Face, Samba Quente, boa. Malupa, VM Acústico, nós temos José Neto e Giovanni, Mama Jama, Ricardo e Leonardo e Denis Samba vai encerrar no dia 8, feriado aí para nós.
1: Uma grade espetacular.
0: Espetacular. Né? E desde já eu agradeço todos eles. Peço também todos aqueles que, né, foram contratar um show, dê preferência sempre, porque eles sempre gratuitamente oferecem esse show para a comunidade, né? Então acho que isso é muito importante quando essa parte social também que eles fazem em benefício da igreja. Então, meu muito obrigado a todos eles e que Deus possa abençoá-lo infinitamente na sua vida profissional.
2: E os horários? Ou seja, pai? Porque estão todos indo pela boa ação.
0: Pela boa ação. É sempre depois da missa. Acabou a missa, os nós shows, começamos, né? É um bingozinho ali para se divertir e depois temos então o show.
1: Vai ter praça de alimentação?
0: Praça de alimentação. E hoje tem novidade esse ano. Boa. Além da programação, tem choripã, vai ter, esse ano vai ter pão de queijo com linguiça. E vai ter aquele milho cozido que a gente come na praia. Não, aquele que é lavrado assim, sim, que você tempera, sim. Igual na praia. Um limão pepper, manteiguinha. Oh, então, aí vai ter então também milho esse ano. Jesus. Então da programação que nós já temos, acrescentamos então esse ano, né? E se tiver frio também, esse ano nós já colocamos também aquecedores. Porque o ano passado estava frio, os dois últimos anos, o pessoal reclamou do frio. Então esse ano vai ter aquecedor, para ninguém passar frio, vai ter muito bacana.
1: Os padres começam a partir do dia 1º de agosto?
0: Dia 30. Dia 30, nove dias antes, nós começamos novena e encerramento dia 8.
1: Bacana. E vem padre, você não estava aqui, Vini? Vem padre de todo lugar.
2: Eu fui na casinha.
0: Pode acompanhar a programação e estamos esperando um dia vocês lá também para acompanhar conosco, tá bom?
1: Já tá aí a estrutura, vai ser bacana.
0: Começa então. Preparada? A estrutura nós vamos quase que manter a mesma estrutura do ano passado, dando um pouquinho de melhoria na iluminação. Sim. Na divulgação também, né? Nos telões, que para facilitar também a visibilidade para todo mundo. E o conforto é realmente assim, a gente mantém aquele mesmo padrão, né? São 400 jogos de mesa que são colocados ali na frente, então assim, já fica muito cheio, né? Graças a Deus é uma festa bem participativa já, depois de 5 anos, né? Esse é o 6º ano que eu tô aqui, no primeiro nós não tivemos a parte social devido à pandemia, então já são 5 anos da edição da festa.
1: Em algum trecho?
0: Nós temos interdição, nós temos interdição durante a festa, na subida aqui da Antônio Carlos, a gente fecha ali na Santos Dumont.
1: Sim.
0: Né? Então, a conversão na Santos Dumont, porque a subida, então, é interditada, então não contorna a frente São Domingos. Ali fica a área de lazer das crianças, né? O espaço Kids.
1: Sim.
0: Então, para as crianças ter acesso ali e não ter problema com trânsito, a Secretaria de Trânsito então permite então o fechamento dessa via. Então durante a festa, então, na parte da noite, é interditado então esse espaço.
2: Começa que dia?
0: Começa dia 30 de julho.
2: Que dia?
0: Então, quinta-feira agora.
2: Quinta.
0: Então, daqui três dias, né? Três Sim. dias. E encerramos dia 8, que é no sábado, dia de São Domingos de Guzmão, feriado.
1: E o horário de início da festa? E o
0: tempo? A missa começa às 19 horas. Então nós temos o estacionamento ali da Acerpa, na Capitão Isidro, disponível. Sim. Nós temos o estacionamento ali do Caetés, também são disponíveis. gratuitamente. Então, eu agradeço mais ou menos os empresários que têm disponibilizado também esse espaço para a gente. Então, você pode ir estacionar nesse espaço gratuitamente para participar da festa, já que o estacionamento da igreja vai estar ocupado. E depois nós temos então a missa às 19 horas e logo após a missa começamos a festa até lá por volta de meia-noite, uma hora.
1: E a gente sabe que muita gente mora próximo aqui, gente. Deixa o carro na garagem, vai a pé, faz uma
0: caminhadinha,
1: sanguinho.
0: Né?
1: É, isso. Ué. Pois é.
2: Ô padre, e sempre quando a gente fala em festas, assim, a gente fala que tem o leilão, tem bingo, na edição domingos também haverá ou não? Vai direto para os shows?
0: A gente não gosta de fazer muito leilão. Por que eu não gosto?
2: Nossa, que
0: a gente
2: bom ouvir
0: tem
2: isso.
0: A gente faz isso. A gente prega na igreja muitas vezes igualdade financeira. E eu fico pensando um assalariado de um salário mínimo, uma dona de casa, uma doméstica, vendo um frango caipira ser sorteado por R$1.000, R$800, é quase que o salário dela do mês todo. E mostra uma discrepância social muito grande num espaço que deve ser igualitário. A gente faz o bingo mais ou menos para divertir, porque o pessoal pede muito. Então, com um valor mais acessível, todo mundo tem o direito de ganhar, né? Então a gente faz extra coisa. Mas o leilão, além de ser, na minha visão, tá? Eu respeito todos que fazem e que as paróquias que precisam sobre isso para sobreviver. Mas na questão da financeira, eu acho que mostra essa divisão social e também é desgastante, né? Você tá lá tranquilo, né? Pra comer num espetinho e grita R$5.
1: Eu te assustei.
0: Aí deixa
1: eu
0: dar um...
2: Porque ele é muito chato.
1: Eu já assustei agora.
0: O espetinho para até aqui, né?
1: Você engole um rim de susto. Vou voltar com o Diogo Meira. Diogo Meira, como é que estamos agora? Vamos lá, meu amigo?
3: Opa! Vamos lá então, Armindo, agora sim vai dar certo. A gente conversa aqui com a professora Helene Nobre, que fala pra gente sobre esse projeto Metonímias de Araxá. Metonímia é uma figura de linguagem, né? Toponímias de Araxá, que é esse projeto que traz esse resgate aí de nomes, né, de pessoas históricas aqui da cidade, né, Helene? Você comentando que nessa primeira fase serão contempladas aí as ruas, avenidas e prédios públicos ali da região central. Feita essa compilação desses nomes, a história dessas pessoas, como é que vai ser feito? Vai ser lançado um livro sobre isso?
4: Exatamente, a gente vai produzir um livro. Esse livro vai ter o verbete, que é cada nome de cada lugar transformado ali num estudo aprofundado, né? As pessoas que têm parentes, nós vamos convidar para contribuir com essa história, e depois nós vamos compor um livro. Esse livro vai ser publicado e cada verbete vai ter um QR Code, que esse QR Code depois a prefeitura ela pode mandar imprimir e colocar nas placas para cada pessoa que chegar e quiser saber quem foi Antônio Carlos, quem foi Capitão José Porfírio, e chega o celular ali no QR Code e fica sabendo a história daquela pessoa.
3: Muito bacana. Agora, sobre o cunho acadêmico desse projeto, como é que vai ser feito isso aí, essa parte de pesquisa desses nomes, com as histórias desses nomes?
4: Nós somos uma equipe aqui do CEFET, com um historiador, um geógrafo, dois professores de português, duas professoras da área de arquitetura e de urbanismo, que vão nos ajudar a escanear a cidade, olhar esses prédios, olhar também os nomes de ruas e fazer esse levantamento. O projeto de pesquisa vai ser executado por nossos alunos do curso de edificações e do curso de engenharia civil.
3: Aí acaba que viram gera pontos acadêmicos para esses alunos também. Qual que seria a contrapartida desses alunos? Que eles receberiam, no caso, como forma de premiação, né, por estarem realizando esse projeto de pesquisa?
4: Primeiro que vai sair o nome de todo mundo no livro. Segundo, que é porque os alunos, eles vão poder obter pontos para o estágio deles, conta como horas, né, extra de atividade acadêmica escolar que eles têm que produzir.
3: Muito bacana. Agora já tem um prazo aí para esse projeto acontecer, uma data para a publicação desse livro? Está no início ainda? Como é que está?
4: Nós estamos no início ainda, o diálogo está só entre o grupo para estabelecer as diretrizes direitinho, e logo em seguida a gente começa a fazer o trabalho. O projeto, a nossa intenção é encerrá-lo esse ano. A gente tem um ano para acabar em maio do ano que vem, mas como a gente pretende fazer o restante da cidade e apresentar esse projeto na próxima demanda ao Aldir Blanc, nós vamos terminar antes para prestar contas com antecedência. Também porque a gente privilegia privilegia os alunos desse ano e o projeto do ano que vem vai privilegiar alunos do ano que vem.
3: Muito bacana. Agora, a distribuição desse livro, como vai ser? Ele vai ser vendido, vai ser distribuído de forma gratuita? Como é que foi pensado isso aí dentro do projeto?
4: Está dentro do projeto para distribuição gratuita. É uma pequena edição, provavelmente serão entre 500 e 1.000 exemplares. Então, vai ser basicamente para as instituições escolares, né, para a prefeitura, para o arquivo da Câmara, para o arquivo do Cefet e para as pessoas que colaboraram ter. Se a demanda ainda for satisfatória, a gente vai oferecer um livro para cada pessoa que tenha um nome ali preservado de um familiar, de preferência começando pelos prédios, depois pelas avenidas e se ainda tiver demanda, para as ruas.
3: Muito bacana, quer dizer, é um resgate histórico, né? Dos nomes dessas pessoas, das famílias também, né? Essas famílias foram importantes, que tiveram, ainda têm, né, em muitos casos, uma representatividade aqui em Araxá.
4: Exatamente, ninguém bota nome de praça, nome de rua, nome de avenida, a não ser que aquela pessoa tenha contribuído para a cidade. Então, historicamente, essas pessoas fazem sentido para Araxá. Preservar a toponímia, preservar os nomes, fazer o levantamento dessa história, é uma preservação da memória, dos registros, inclusive, que a gente está perdendo dos casarios.
3: Muito bacana, parabéns, Leni, por esse trabalho. Agora um outro assunto rapidamente para a gente poder encerrar. Você vai estar essa semana na Universidade Nacional de Brasília falando sobre Carolina Maria de Jesus, não é isso?
4: É isso, é uma pesquisa que eu fiz, uma linguística de corpos em que a gente analisou cada palavra de quarto de despejo, as repetições dessas palavras e nós chegamos à conclusão que através desse estudo de linguística de corpos a gente consegue provar que quarto de despejo é uma obra interdisciplinar, transdisciplinar, para servir de estudo para várias áreas do conhecimento, inclusive até para a área de matemática, biologia, nutrição, fora a área de linguística, né, que é o meu interesse maior nessa obra. Vou estar apresentando lá dia 29, nesse Congresso Internacional de Pesquisadores Negros.
3: Você já viaja amanhã, está representando o Araxá nesse congresso?
4: Eu estou representando o Cefet, né? Como professora do Cefet, eu tenho a minha produção acadêmica. Esse ano a gente já publicou um artigo na PUC e esse artigo será publicado, porque ele vai ser entregue no dia 30 para publicação.
3: Perfeito, muito obrigado, Leni, pela participação, parabéns pelo trabalho. Pessoal do estúdio, alguma dúvida com vocês?
1: Ô Diogo, parabenizar a professora Leni. Claro. E mais uma vez elogiar ela por esse trabalho junto a Carolina Maria de Jesus, que é uma poeta, uma escritora, né, já falecida, mas de Sacramento, que nos representa tanto, e é muito importante esse trabalho que ela está fazendo. E eu queria perguntar se ela é candidata a deputada federal, governador, presidente, senador dessas eleições.
3: Pois não, Eveline. Bom, uma pergunta aqui do Armindo, o Leni, na esfera política. Ele pergunta sobre as suas pretensões políticas para esse pleito eleitoral em 2026.
4: Esse ano eu estou cuidando da minha vida. Aliás, desde que terminou o mandato, eu estou cuidando da minha vida, da minha produção acadêmica, da minha aposentadoria, da minha titularidade como professora e cuidando também da minha publicação. Né, eu estou fazendo meu dossiê para virar professora titular. Esse ano eu só vou colaborar com os meus candidatos. Esse ano eu não candidato para nada.
3: Perfeito. Armindo?
1: Bacana, não? Agradeço mais uma vez aí. A gente sabe do trabalho, da dedicação. Ela é muito estudiosa e muito competente. Manda um abraço para a professora.
3: Pode deixar, Armindo. Um abraço para vocês aí.
1: Obrigado. Valeu, Diogo. Voltando com o padre aqui, ô Iverino, você tem algumas perguntas ali, né?
2: Eu vou passar por aqui. O meu ouvinte pergunta o seguinte. Ah, primeiro o Adriano fala o seguinte: gente, vai de te levo.
0: Isso, te levo, nosso patrocinador oficial da festa, tá ajudando na divulgação aí. E vai ter uma área reservada também lá para estacionamento dos carros, né? Então, sobretudo para aqueles que vão beber, se beber não dirija, né? Vai te leva, então.
1: Segurança,
0: isso,
1: né,
0: segurança também. E facilita também a questão da participação. Muitas vezes é mais em conta você ir de te leva do que você tirar o carro da garagem, né?
2: Muito
0: é.
2: Mais, ok? Achar estacionamento que vai estar cheio.
0: Justamente.
2: É. Gostaria de fazer uma pergunta. Como é que funciona a relação entre as congregações dominicanas e salesiana? Porque quem é da rede salesiana, que é responsável pelo Santuário de São Domingos, não deveria ser a rede dominicana?
0: É, na verdade, os dominicanos nunca assumiram a paróquia desde a sua fundação, sempre foi os padres diocesanos, até 1926. 1926, quem era bispo de Uberaba era o Dom Lustosa, que era salesiano. Então ele era da congregação salesiana e tinha pretensão de fundar um colégio católico na cidade que cuidasse da juventude masculina, visto que a juventude feminina tinha o colégio São Domingos das Dominicanas, né, aqui. Então ele tinha a intenção de fundar um colégio masculino. E aí ele convidou, sendo salesiano, ele convidou os salesianos para assumir a paróquia, e assumindo a paróquia, fundasse o colégio. Então nós hoje assumimos a paróquia de São Domingos. E também, vamos dizer assim, temos o colégio e a obra social, né, para, como convite, Dom Lustosa para assumir aqui a cidade.
1: O padre ainda é diretor do Colégio São Domingos, não?
0: Eu sou diretor-geral da Presença Salesiana. Ah, o padre responsável institucional é o padre Reimo, do colégio.
1: Sim.
0: Aí eu sou diretor da obra social, lá no bairro Boa Vista, e também da paróquia.
5: O Reimo é do Dom Bosco.
0: Isso, Colégio Dom Bosco. E as freiras dos colégios dominicanos.
2: Quinta-feira, missa 7 horas.
0: 7 horas. E após a missa, nós teremos então barraquinhas com um bingo de leve. E depois, por volta de 10 horas, nós temos então o show só delas.
1: E a praça de gastronomia.
0: Só dela, mas eles também podem ir pro show. E passa de comidinho, espetinho, jantinha, bacana, canjica, bom. Nós temos macarrão na chapa, temos bolinho de arroz, temos panceta, temos que mais?
1: Caldo de ló lá?
0: Caldo de ló, nossa. Caldo de mandioca, caldo de frango, feijão.
2: Algum dia vai ter atração durante o dia, sábado e domingo, por exemplo?
0: Nós temos dia 1 a corrida, nós temos no dia 2 o passeio ciclístico e no dia 8 nós temos a carreata.
2: Aí que hora?
0: Às 9 horas da
1: manhã. Sem foguete e buzina.
0: 9 horas da manhã, não é possível, já acordou?
2: Não, já, 9 horas
0: não é possível,
2: já.
0: Né?
1: Sem foguete e sem buzina, pai.
0: Nós temos então a missa, a primeira missa às 8 horas da manhã. Depois temos a carreata festiva e depois missa meio-dia e às 17 horas essa programação do dia 8, dia feriado, dia de São Domingos.
1: Bacana.
2: Deixa eu só...
0: Não pode dar foguete não, tá?
2: Pode não.
1: E nem buzinar.
2: Tá, quem faz uma caminhada depois faz um foguetaço?
0: Não pode.
2: Não, você tá doido. Não,
0: tá doido.
2: E é proibido mesmo. Não tem coerência,
0: não,
2: né?
0: Não tem não.
2: Não tem coerência. Então, no dia 1º, a caminhada.
0: Dia 1º, a caminhada e a corrida.
2: Aonde? Que hora?
0: Sai da Igreja Matriz, vai pela Avenida Ibiara, sobe e desce. Então são 5 quilômetros de caminhada e corrida. Dia 1º.
1: Comemoração, meu aniversário.
0: 7:30 da manhã. Não precisa, pode ser, né? 7:30 pra correr não faz barulho.
2: Não tem,
0: né?
2: Problema, não. Então, tá só foguete que não dá.
0: E no dia 2, depois da missa das 9 horas, que é no domingo, 10 horas a gente sai, então, passeio ciclístico até o Barreiro. Então, pode ir crianças, tem crianças de 7 anos, né? 5 anos, que vai pedalando também. É um passeio bem suave, tranquilo. É pra família, é um momento pra família também. E isso que a gente quer incentivar também o esporte, né? Cuidar da saúde, a gente precisa cuidar realmente pra gente ter uma longevidade de vida, né?
2: Bom dia, Eveline. Bom dia a todos. Bom dia ao padre. Eu gostaria de fazer um apelo ao padre e a toda a população que está chegando agora, a Romaria da Água Suja. Eu também sou ciclista e, como muitos são ciclistas, muitos que vão fazer a procissão para a Romaria este ano a pé, de cavalo, de bicicleta, de moto, para que todas as pessoas tivessem consciência, para se conscientizar com os romeiros. As pessoas andam nas vias, as pessoas passam de carro, passa 1000 por hora. Tem mais um pouquinho de responsabilidade, motoristas, motoqueiros, caminhoneiros, e pensar que eles, as pessoas, estão indo, não é por acaso, eles estão indo por causa da fé, da devoção. Aquele ali não é brincadeira. Vai valer a verdade, que ele ia para valer de verdade. Não é brincadeira, é para valer, é para de verdade. Eu desejo a todos um bom dia, obrigada. Me desculpa, eu não usei a vírgula. Tá ok, meu amigo. O que ela tá pedindo é que quem vai para daqui a Uberlândia, daqui para Patos, que vai para Porque vai de Patos, não, mas vai para... Mas
0: sabe uma coisa que eu acho que falta Santa na Juliana, nossa pensarmos? É nas nossas eleições pensar em políticos que ajudem a elevar o turismo religioso. O turismo religioso tem crescido em muitos lugares no país e fora do país. E muitas vezes não há investimento nessas áreas. Uma via que possa ajudar nesse contexto, já que nós temos uma grande movimentação, porque que em São Paulo nós temos, né, vias de caminhada, de ciclismo para Aparecida? Porque nós temos uma malha viária bem mais organizada, bem mais planejada do que nós em Minas Gerais. Então, acho que a gente precisaria pensar, na hora da votação, veja quem são os seus deputados que te representam, que poderia, né, colocar projetos nessa área, que ajudasse esse trabalho, porque isso é preservação de vida. Não é simplesmente um benefício para a Igreja Católica, são benefícios, né, de duplo
2: para mão. Os romeiros.
0: Para, né, os romeiros e para quem depois vai fazer uma merda, uma cagada lá, e pode sofrer um processo na justiça, estragar sua vida, estragar a vida da sua família, né, dos filhos com um pai preso, né? Então, acho que isso, tudo isso é segurança para todo mundo. Então pense nas próximas eleições quem que a gente vai votar que possa propor, né, um incentivo para o turismo religioso na nossa região.
2: Fica aí a dica do padre Jonathan, lembrando que começa a festa quinta-feira agora aqui no santuário.
0: Santuário, nossa primeira festa como santuário.
2: Como santuário, tem que bombar.
0: Tem que ser uma festa
2: vai
0: bonita.
2: Vai ter muita comida boa, vai ter aquecedor se tiver frio. Vai ter lugar para os meninos brincar, vai ter estacionamento do Caetese e ali da Serpa. Então, assim, tá bem estruturado. Se não tiver, vai de Te Levo, que também tá ok. Com muita comida, bebida e muito show e oração.
0: Com certeza. Muito bem.
2: Obrigado. Abraço a todos. Fiquem com Deus.
0: Valeu. Muito até obrigado amanhã. Vocês. Obrigado sempre à rádio que dá essa oportunidade de a gente divulgar. Que Deus abençoe cada um de vocês e dê muita prosperidade sempre. Viu? Muito obrigado.
1: Até amanhã, gente.
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Ih, vamos lá, vamos começar nossa receita, hein? Uma pitadinha de teclado. Aí tá bom. Guitarra a gosto. É um pouquinho de baixo. Boa! Vou misturar a bateria. Agora, um punhado de voz.

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2: 10h46.
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2: Simbora, meu povo. Essa é a hora do rango, começando nessa segundona, dia 27 de julho de 2026. Bora? Então vem, vem comigo. Sou Iris Santiago. Seguimos até uma hora da tarde. Participe comigo, 998-20-9450. Vem interagir com a gente na programação. E eu começo assim, ó, com Bruno Rosa e Murilo Ruf, Atriz Demais, sem Zé Neto e Cristiano, Cadeira Cativa. E pra você curtir a sua, é só pedir pelo WhatsApp.
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1: O fenômeno El Niño começa a mostrar seus efeitos negativos na agropecuária do sul brasileiro. As fortes chuvas de até 10 milímetros e a previsão de outras que virão nos próximos dias retardam o trabalho no campo. O solo gaúcho, em diversas regiões, se encontra saturado, com excesso de chuvas que chegaram a cair o dobro da previsão do mês em apenas 3 dias. Ainda há previsão de chuvas de pedras e ventos fortes. Santa Catarina e Paraná também estão sendo atingidos pelos temporais. O produtor rural gaúcho nem começou a se recuperar dos prejuízos dos últimos anos e já começa com novos desastres. Vamos ver a proposta de renegociação de dívidas que o governo está colocando no mercado. Não será fácil para muitos produtores refinanciar dívidas, porque os bancos a cada dia ficam mais rigorosos com o cadastro de cada um. E como o governo dá pouco subsídio, o banco não se arrisca a emprestar e ficar mais uma vez sem receber, acumulando crédito com os produtores rurais. Valdir Barbosa.
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6: 10h57 na cidade, a Fernandinha já tá por aqui. Bom dia, Fernandinha, fala comigo.
7: Bom dia, bom dia, bom dia, bom dia. É, voltei, mandando áudio. Ô tia, você me deixou meio assim, desde a semana passada, com essa música nova da Maiara e Maraíza.
6: Ela é boa, ela, né?
7: Tá? Fazendo um favor. Toca ela pra nós, fazendo um favor.
6: Toco sim.
7: É, pra todo mundo que tiver na escuta, cidade dá gosto de ouvir, se dá e como dá? Tô na escuta.
6: Claro que dá.
7: Tá bom?
6: Beijão pra você.
7: Hoje o dia menos, porque hoje é segunda, pelo amor de Deus, não amo.
6: Mas é fim de mês. Já é quase fim de mês. Então pode judiar. Bom dia, Iris. Última semana de julho, olha só. Já é Natal. Pois é, bebê, só piscar, pisca duas vezes pra ver. Hoje quero ouvir com 22 dias atrás, oferece pra Cira Barreto do Salomão Drummond, é o Eduardo do Jardim Natália. É apenas um dia de sacanagem, uai, gente. É a programação cidade. A Lucélia também tá por aqui, bom dia, Iris. Estamos ligadinha, eu e a Natália, beijos. Toca aí pra gente, retrovisor do Gustavo Lima, oferecendo pra vocês da rádio, pra todos os ouvintes e pra minha filha maravilhosa, Natália. Eita, a minha tá por aqui também comigo, fazendo companhia nesse recesso de férias. Vou pro comercial rapidinho, mas já eu volto com a sua música. Aguenta aí.
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2: Existe uma teoria que se chama 90-10, onde uma pessoa tem 90% daquilo que você procura em alguém.

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4: Bom dia, cidade, 11:16.
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4: 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Vamos de música? A Lucélia pediu Retrovisor, Gustavo Lima, né? Aumenta o som e vem curtir sua música.
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0: aí, como é que tá por aí? Tá tudo bem? Copo virado, Ciro de Luca, teve menos é mais também, champanhe, retrovisor, Gustavo Lima atendendo o pedido da Lucélia. Sempre quando toca copo virado, o Anderson aparece, né? Bom dia pra você. Eita, segunda-feira cabulosa. A Flavinha também tá por aqui. Fala comigo, Flávio. Bom dia pra você.
1: Boa, minha amiguinha. Ai,
0: o José Júnior,
1: tudo bem com você? Eu quero a música da Ana Castela e do Hugo Guilherme, Todo Mundo Menos Eu.
0: Certinho. Já chega aí pra você, viu? A Fernandinha tá aqui. Como é que faz pra parar de escutar a cidade mesmo? Não faz, uai. Fica aí sintonizado na nossa programação. O que que é isso? Olha o Evandro por aqui também. Um bom dia pra você. Vamos com o Alto Papo, tem informação automobilística na cidade.
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3: A Michelin foi uma das primeiras produtoras de pneus do mundo. Inclusive, foi ela que lançou, há exatos 80 anos, em 1946, o pneu radial, que foi uma revolução na indústria de pneumáticos. E ela apresentou agora uma linha que ela diz ser revolucionária novamente de pneus, o Primacy. E ela se diz baseada em números. O primeiro é a redução do espaço de frenagem, que é importantíssimo para a segurança. Ela declara que são pelo menos 2 metros a menos no espaço de frenagem. Além disso, uma outra vantagem que os motoristas adoram é o aumento da durabilidade do pneu, de 30% a mais, segundo a Michelin. Que há também uma redução do consumo e que a linha Primacy é compatível com os veículos elétricos.

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3: 11:42 na cidade. 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
4: Muito bom dia a todos os ouvintes, bom dia a você agora que está chegando ou chegando no trabalho ou está aí no seu horário de almoço, né? Isso mesmo, a MVB de Brasília, né? Dali do edifício Palácio da Agricultura, a gente trouxe esse projeto social, que é um projeto 100% gratuito de operador de máquinas pesadas. Isso mesmo, você vai ter direito a escolher uma máquina e você não vai pagar absolutamente nada. Você vai poder escolher a retroescavadeira, a pá carregadeira ou o trator agrícola e você não vai pagar absolutamente nada, certo? Então, curso hoje iniciaram as inscrições às 8 horas da manhã e nós vamos ficar até às 6 horas da tarde ali na entrada do calçadão, certo? Ali na Avenida Antônio Carlos. E é só levar o seu nome completo, CPF e o WhatsApp que a gente vai fazer a sua inscrição ali na hora, tá bom? É só chegar lá, pedir as informações e já está garantida a sua vaga no maior curso de máquinas pesadas do Brasil.
3: E eu preciso ter CNH para fazer o curso?
4: Para fazer o curso não é necessário a carteira de habilitação. Normalmente a carteira de habilitação ela é um critério para emprego. Então a pessoa chega ali, faz o curso, se por acaso a empresa pedir a carteira de habilitação, ele já sabe o caminho. Então, para fazer o curso, não é necessário a carteira de habilitação, certo?
3: Então, gente, ele tá dando basicamente a vara para você pescar, né?
4: Uhum.
3: E aí depois você vai atrás do seu peixinho. E escolaridade? Tem...
4: Então, aí no caso é o que muita gente pergunta, né? Ah, eu só tenho a sexta série, sétima série, não tenho estudo. Olha, não tem problema, você pode estar fazendo também o curso, tá? Hoje a NR diz que para você ser um operador de máquinas pesadas, a máquina você não precisa ler nada dela. Então, no caso, ela é feita por símbolos e vai só você decorar os símbolos da máquina. Então, fica muito mais fácil para você aprender a operar aquelas máquinas, certo?
3: Tanto para homem quanto para mulher.
4: Isso. Aí, no caso, aqui hoje nós já iniciamos as nossas inscrições, né? Fazendo um levantamento rápido aqui, né? No nosso sistema, 30% do nosso público aqui de Araxá é feminino. Então, as mulheres conseguiram entender que essa parte de operador de máquinas pesadas é para quem quiser. É para homem, é para mulher. Então, você, mulher, que quer se qualificar, quer aprender a operar aquelas máquinas, aqueles monstros, né, que a gente vê, vocês vão ver que é a coisa mais simples do mundo. Então, vá lá na nossa tenda, faz a sua inscrição, garanta a sua vaga, porque as vagas elas são limitadas. Então, para você que quer fazer o curso, aproveita, corre agora, vai lá, faz a sua inscrição e já garante a sua vaga, beleza?
3: E Rodrigo, é uma função que paga bem, né?
4: E isso aí, no caso, a questão salarial, né? Entre 3 a 8 mil reais você pode estar ganhando trabalhando como operador de máquinas pesadas. Então, você que já trabalha no ramo de máquinas pesadas, você sabe que é um dos salários que mais pagam bem, principalmente nessa região de Araxá, né? Essa região que abrange ali Uberlândia, Araxá, Divinópolis, as empresas elas pagam muito bem, né? Para que você possa estar ingressando nesse mercado de trabalho. Então, para você que está fazendo o curso, você vai ter direito a uma máquina de graça, você não vai pagar nada e finalizou o curso, você já tem um emprego pronto, pode ter certeza que seu salário vai bater ali entre os 3 a 8 mil reais tranquilamente.
3: Então, gente, ó, você que tava aí perdido, né? Porque às vezes a gente fica perdido na vida, né? As portas parece que se fecham. Tá aí uma porta, uma janela abrindo para você com o curso 100% gratuito. Você não vai gastar nada para fazer o curso do início ao fim, não gasta nada.
4: Isso, aí no caso você não vai pagar pela inscrição, que é o que a gente tá fazendo agora. Na quinta-feira à noite, começa o nosso curso às 7 horas da noite. Vão ser as matrículas, que é a escolha da máquina. A pessoa não vai pagar nada por isso.
3: Tem que escolher uma das três, não pode fazer as três, não.
4: Não, aí não. No caso ela vai ter direito a uma máquina de graça, uhum, certo?
3: Certo.
4: Aí chegou ali, vai fazer a sua matrícula, a escolha da máquina, vai ter aula teórica, material didático, aula prática também na máquina, e a pessoa não vai pagar absolutamente nada por isso. Então, assim, para você que mora aqui em Araxá ou em região, é uma oportunidade que ela bateu na sua porta para que você não possa perder. Porque é um projeto que a gente não veio aqui para a cidade para poder firmar uma sede. É um projeto que ele é itinerante. Ele vem uma vez só e ele não volta mais. Então, assim, para você que quer se qualificar, aproveita, porque é somente essa semana esse curso, certo?
3: Essa é a oportunidade, viu? Vai ficar até quinta-feira?
4: Isso, aí hoje, de 8 da manhã, né, já iniciou as inscrições, vai até as 6 horas da tarde. Amanhã, de 8 da manhã até as 6 da tarde. Na quarta-feira, da mesma forma. E na quinta-feira, também da mesma forma, tá? Um detalhe também muito importante, para você que é dono de máquina, né? Uma história bem rápida, né, para vocês. A gente fez um curso lá na cidade de Limoeiro, e lá na cidade, antes da gente chegar na cidade, um dono das máquinas lá, ele ficou espantado com a nossa empresa quando a gente chegou, porque o Ministério do Trabalho e do Emprego, né, tinha chegado lá e tinha dado uma multa para a empresa, porque tinham operadores lá que não tinha a carteira nacional de operador. Eles tinham a carteira de habilitação, eles tinham a carteira de trabalho assinada, mas não tinha a carteira nacional de operador. E a carteira nacional de operador de quem tinha estava vencida. Então, assim, para cada máquina que estava operando, ela estava multada, né? E a multa, ela vai de 5 a 10 mil reais para cada máquina. Então, você que é dono de máquina, tem aí o seu operador e ele está com a habilitação ou com a CNO vencida, pede para ele fazer o curso já para poder lhe garantir que não aconteça nada disso com você também, uhum, certo?
3: E essa CNO só é conseguida através do curso.
4: Exatamente,
3: então, através, gente, do curso. Então, gente, ó, é oportunidade. E se você tá aí preocupado, mas eu só tenho o horário do almoço, não tem problema não, porque lá também não vai fechar pro almoço, vai ficar direto, não é isso,
4: Rodrigo? Exatamente, a gente muito não obrigada. Para, a gente não para pro almoço. E outro detalhe também muito importante, a partir dos 17 anos, você pode estar fazendo o curso, até quando a pessoa quiser, né?
3: Até quando tiver habilidade motora e cognitiva.
4: Se a pessoa tiver vontade de aprender, pode ir lá tá fazendo a inscrição também, que a gente atende a todos vocês, beleza? Então é isso aí. Muito obrigado a todos vocês. Corre lá na nossa tenda, que tá ali na entrada do calçadão ali, do lado do estacionamento do Itaú, para fazer a sua inscrição pro maior show de máquinas pesadas do Brasil.
3: Aproveita a oportunidade. Obrigada, Rodrigo. 11 horas e 49 minutos, eu vou pro comercial rapidinho. Já, já, tô de volta.
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3: 11:52 na cidade. Vamos pro WhatsApp. Fala comigo, Lu.
12: Tô limpando geladeira, minha amiga Iris. Minha folga é folga só do serviço de fora de casa, né? Não tem folga, não. Ai, mas Deus abençoa. Assim, ouvi bastante aqui, curti bastante do Canatália. Deus abençoa. Beijão, viu?
3: Beijo.
12: Um beijo
3: pra
12: na Maria
3: também.
12: Flor.
3: Vou sim. Ela tá ali, fugindo do cachorro. Gente, vamos falar da MVB? Você viu que o Rodrigo teve aqui, né, falando dessa grande oportunidade que Araxá está tendo por meio do projeto social Educação Gratuita e para Todos, trazendo curso 100% gratuito, sem nenhum custo, de operador de máquinas pesadas. Para carregadeira, retroescavadeira e trator agrícola, não é necessário ter CNH nem comprovar escolaridade, tá? Tanto para homens quanto para mulheres, as inscrições estão acontecendo aqui na Avenida Antônio Carlos, na entrada do calçadão, no estacionamento do Itaú, em frente ao estacionamento do Itaú, tá? Até às 18 horas, as vagas são limitadas. Então, garanta a sua vaga. As vagas são limitadas. Vai até quinta-feira, mas possa ser que as vagas não cheguem até lá, tá? Então, não deixa pra última hora, não. Vamos com Diego e Vitor Hugo. Beijei a cura, você curte nesse bloco. Tem Wesley Safadão e Rei Vaqueiro também, displicente.

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2: Obrigado. 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
2: Previsão do tempo.
3: Nesta segunda-feira, previsão de tempo estável em grande parte do estado. Na Zona da Mata e nos vales do Rio Doce, Mucuri e Jequitinhonha, chuva fraca ou chuvisco isolado pode ocorrer ao longo do dia. As temperaturas máximas ficam entre 25 e 28 graus nas regiões do leste do estado. E no Triângulo Mineiro, norte de Minas e noroeste de Minas, ficam entre 31 e 33 graus. A umidade relativa do ar ainda em valores críticos ao longo do dia. As temperaturas máximas ficam entre 25 e 28 graus nas regiões do leste do estado. E no Triângulo Mineiro, norte de Minas e noroeste de Minas, ficam entre 31 e 33 graus.

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4: Doze horas e dois minutos. Boa tarde, né? Já é hora de dar boa tarde pra você. Ó, o Pablo tá por aqui comigo. Fala comigo, Pablo. Opa, peraí, Pablo. Agora sim, você fala comigo.
5: Oi, Iris, bom dia, tudo bem?
4: Joia.
5: Se possível aí, passa essa música pra gente aí. Oferece aí pra todos os romeiros aí que estão no intuito de ir pra água suja aí. E com muita fé aí... e completar sua promessa aí. E para todos os ouvintes aí da Rádio Cidade, Cidade da Agosto de Ouro.
4: Essa música é linda, viu? Essa música com o grupo Só de Boa, Nossa Senhora da Badia, Romaria. Já eu passo ela para você. Aguenta aí. Tiagão também tá por aqui, não tinha visto a mensagem, Tiagão. Fala comigo, Tiagão.
6: Bom dia, Iris. Tudo bem?
4: Tô bem, você?
6: Uma semana abençoada para todos nós.
4: Para nós.
6: Toca para nós, por favor, Resposta com Skank.
4: Opa.
6: Um abraço, obrigado, Iris.
4: Um abraço pra você também, viu? Aguenta aí que já chega Skank pra gente curtir. 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Vamos com o Kleber e Cauã, cabeçando esse bloco com mil adjetivos.

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1: Você curtiu Skank? Resposta, atendendo ao pedido do Tiagão. E o Pablo também pediu aí Nossa Senhora da Badia, com o grupo Só de Boa, em homenagem aos Romeiros, rumo à Romaria. Essa música é linda, né? É, muito bonita. Teve também Fofoca do Ano e Mil Adjetivos, você curtiu nesse bloco. 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
1: 12:19.
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0: trio bom, né? Esse trio ficou legal. Sorriso Maroto, Ferrugem, Grupo Benzadeus, Perdas e Danos. Você curtiu também Felipe Rodrigo e Ignora. E teve Ellie Just na música de... Não, na Trend 94, né? Com Cowgirl. Vamos com o Alto Papo. Tem informação automobilística na cidade agora pra você.
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2: Maçaneta da porta sempre foi um problema no automóvel, porque ela é destacada da carroceria, prejudica a aerodinâmica, e sempre se tentaram soluções como embuti-la ou substituí-la por um botão, mas foi um problema sem solução até a eletrificação do carro, pois aí tiveram a brilhante ideia de embutir a maçaneta, que fica quietinha, recolhida até que se aciona o automóvel e ela pula para fora. Mas aí vieram os problemas na neve, que congela tudo, ou no acidente, pois não se consegue abrir a porta para resgatar os ocupantes, ou quando acaba a bateria. Dizem os fabricantes que existe uma alavanca de emergência no interior do carro, mas que ninguém sabe onde fica pela preguiça de se ler o manual. Então, por uma medida de segurança, elas ficam proibidas a partir do próximo ano, pelo menos lá na China.
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6: Você sabe quantas assinaturas está pagando hoje? Que assinaturas? Eu tô falando dos streamings, aplicativos, clubes de desconto. Muitas vezes a gente continua pagando por serviços que a gente nem usa mais. Então, vamos fazer o seguinte: reserva alguns minutos para conferir a fatura do cartão e também o extrato da sua conta. Sabe o débito automático? Veja tudo que é cobrado todo mês e se pergunta: eu realmente preciso disso? Cancelar o que não faz mais sentido pode parecer uma decisão pequena, mas faz uma grande diferença lá no fim do mês. Às vezes, o remédio é um pouco amargo, mas é esse cuidado que ajuda a colocar a vida financeira de volta nos trilhos, viu?
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3: E na música de hoje tem Gustavo Lima, Bala Alojada.

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2: Cidade 12:46. Galera, eu vou ficando por aqui. Amanhã nos encontramos a partir das 10:30 na programação Cidade. Obrigada pela participação e companhia. Vocês arrasam, arrasam demais. Um excelente começo de semana. Fui.
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0: encomenda que você não pediu, mas tá com seu nome, tá tudo lá. O que você faz? Luiz Carlos Pasqualino, taxista,
1: isso,
0: né?
1: Isso. Pode devolver. Eu não pedi, hein?
2: Meu nome é Gabriele Stephanie da Cruz Neves. Procuro saber quem quer e quem pediu.
0: Tem criminosos entregando encomendas nunca pedidas com um QR Code que leva para sites falsos com a intenção de furtar dados. Objetivo? Roubar dinheiro, informações pessoais e capturar dados bancários. O advogado especialista em direito do consumidor, Daniel Renó, explica o que é esse golpe.
3: As pessoas estão chamando o golpe de phishing, né? Que é a mistura do phishing, que já é conhecido no meio digital, com o QR Code. Porque agora é como se fosse um cavalo de Troia materializado. Você recebe, não fez o pedido, normalmente são produtos de baixo valor, como se fosse um brinde. A pessoa fala, olha, eu não pedi isso, fica receosa de ter que pagar por esse produto. Muitas vezes deve ter uma nota, ter um boleto, algo que ele coloca ali para que a pessoa fique preocupada e ela acha que tem que pagar. Então ele vai, acessa o QR Code e acaba preenchendo dados, colocando senhas, ou é um aplicativo de malware que acaba roubando dados dessa pessoa, sequestrando o celular. Então, a primeira coisa que o consumidor tem que ter em mente é, se enviou de forma não solicitada para sua casa, isso pela lei é considerado uma amostra grátis, ele não tem que pagar nada. Se mesmo assim ele estiver em dúvida, receoso, se chegar algum comunicado de cobrança, procurar as plataformas não via o QR Code. Vá direto no aplicativo, tenta ligar para a empresa, jamais lendo esse QR Code, porque ele pode acabar caindo nesse phishing.
0: Ouvimos o Daniel Renó, advogado especialista em direito do consumidor.
4: Para a rede Itaçati,
0: repórter Fabiano Frade.
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1: Olha em cidade, 1:05.
2: 13:05.
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obrigado aí pela companhia. Eu sou Marcos Roberto e esta é a sua Rádio Cidade FM Araxá, Minas. Começando bem o Temperatura com Marcos e Benuti. Uma ótima tarde, tudo de bom.

0: Programação Cidade. Valeu, Otávio. Aquele abração pra vocês aí. Boa semana. Bom trabalho, a turma toda aí da MAC, lá na Mosaic Tavira. Aquele abraço, hein? Tudo de bom. Segunda-feira, dia 27. Sou Marcos Roberto, com você aqui no Temperatura Máxima Cidade FM. Aquele abraço.
1: Ô, meu Deus, que beleza.
0: Que maravilha, hein? Que beleza, hein? 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
6: Olha aí, cidade, um artista, aquele abraço. Obrigado aí pela companhia. Eli Jushi, Cowgirl.

Cidade, 1h25, hein? Um encontro de Menos é Mais, hein? Com o Pablo, pra você ligado, acompanhando. Essa tarde de segunda-feira, temperatura máxima, Cidade FM, temperatura de 25 graus em Araxá. Depois daquela sexta-feira, aquele tempo nublado, aquele friozinho no sábado. Ontem abriu um solzão, hoje também. E você aproveitando, hein? Final de férias. Muita gente ainda tá de boa, então aproveite, hein? Cidade FM, sempre com você. Um abração pra você que tá aniversariando hoje. Parabéns, felicidades. Muitos anos de vida. A cidade tá ligada na cidade. Sou Marcos Roberto.

0: som aí pra você. Na Cidade FM, do João Neto e Frederico. Ouvida, deixando mais esta super sequência para você que tá ligado, acompanhando aí o Temperatura Máxima. E hoje é o dia do motociclista. Então, para você, motociclista, parabéns aí pelo seu dia. Né, os motoclubes também, especial aí, né? O Sem Destino Motofest já tá preparando aí, né? O 23º Sem Destino Motofest vai acontecer de 28 a 30 de agosto, lá no Lago Norte do Barreiro, com grandes bandas. Vai ser na sexta, sábado e domingo. Então, prepare-se, de 28 a 30 de agosto. Abraço pro Evandi, toda a equipe, né? E todos os motoclubes, né? Que estão aí ligados na cidade, né? Que nos acompanha, parabéns aí, né? Pelo dia do motociclista. Uma diferença muito grande, né? Entre motociclista e motoqueiro, hein? 1h32, aquele abração pra você que tá em casa, você que tá no trabalho, seja onde você estiver. Minha amiga Abadia tá lá ligadinha, né, Abadia? Fala comigo, Deus abençoe, Abadia.
1: Boa tarde, Roberto. Deus que te abençoe.
0: Amém.
1: Abençoa todos nós e a todos aí da Rádio Cidade.
0: Obrigado.
1: E a todos os ouvintes que estão vindo seu programa. Tô curtindo essas músicas boas todas aí. Valeu, Max Roberto.
0: Valeu, aquele abraço.
1: Uma boa tarde, tchau, tchau, com Deus. Valeu.
0: Para nós todos, viu? Aquele abração para você, obrigado aí pela companhia. Dá um abração lá no Joel também, tá sempre ligadinho, nos acompanhando, aquele abraço. Gente, eu dou um toque para você, atenção Araxá, hein? 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Vagas são limitadas, então garanta já, né, o seu lugar. Dá uma passadinha lá agora, né, e aproveite. A turma tá lá esperando você, hein? Tá aqui, ó, na entrada do calçadão, hein? 1h33.
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0: Legal, conferindo a hora, hein? Por aqui agora 1h34, aquele abraço, obrigado aí pela companhia.
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0: Ó, foi encontrado aqui próximo à rádio aqui um cartão do SUS. Tá no nome aqui da Tamires Gonçalves Alfena. Tamires Gonçalves Alfena, seu cartão do SUS tá aqui na Rádio Cidade. 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
3: Ó, deixa eu mandar um abração aqui, uma alusão pro meu amigo Edinho lá da Edmoto. Alô, Edinho, aquele abração pra você, obrigado aí pela companhia, toda a turma aí da Edmoto. Aproveitar e mandar um abração também pro meu amigo Jordão Motos. Alô, Jordão, tá lá ligado, né? A Poliane, né? A Rayane, que a turma toda, gente boa, finíssima. Meu amigo Jordão, a turma já tá preparando também pra Romaria. Fala aí, Romaria, meu amigo Cassim também da família Bispo, já tá lá no preparo lá. Olha lá, abração pra toda a turma lá, ó. Um abração pra vocês aí. Ó, tá lá na oficina, tá curtindo, né? Já preparando a ida deles, né? Pra Romaria dia 5. Então, um abração aí pra toda a equipe aí da família Bispo, toda a família, toda a turma, meu amigo Cassim. Falou, Cassim. Também preparando lá pra Romaria. Também o Jordão, né? E quem puder ajudar também, gente, quem quiser, ó. A ida à Romaria, ela gasta muito. Então, se você tem alguma promessa, né, de doar alguma cesta básica, vai pra essa turma, né, pra alguém que vai, pra quem ajuda também nos postos aí. Então, ajuda lá que vale a pena.
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3: Tá na hora, hein? Mais uma edição, hein? A música de hoje trazendo Gustavo Lima, Bala Alojada.

0: 47, uma das melhores músicas do Edson Hudson. Foi Deus, hein? Pra você ligado, acompanhando o WhatsApp Cidade 998-20-94-50. Aquele abração, obrigado aí pela companhia. É você que tá ligado, acompanhando, hein? 1h48.
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8: O café registrou baixas nos preços no encerramento do mercado financeiro da semana passada. A saca do tipo 6, bebida dura, fechou a sexta-feira valendo R$ 1.636, baixa de R$ 7,00. Tipo 7, bebida dura, R$ 1.574, baixa de R$ 14,00. Tipo 6, bebida riada, R$ 1.371, baixa de R$ 12,00. Tipo 7, bebida rio, R$ 1.124, baixa de R$ 19,00. No mercado futuro, com vencimento em setembro, a tendência é inversa. A saca fechou a sexta-feira valendo US$ 377,75, alta de US$ 3,05. Informações do Centro do Comércio de Café de Minas Gerais. Do Sul de Minas, repórter Estela Torres.
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0: Agora 9 para as 2, hein? Deixa eu falar mais uma vez aqui do Sacolão Center. 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

0: Valeu, pão de queijo. Boa semana. Que Deus abençoe.
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0: Aproveitar e mandar um abração aqui também pro Juninho da Chulana. Tá sempre ligadinho aqui pra turma toda. Alô, Júnior. O Nino, Paulinho, o Thiago. Manda um abração pro Denis também.

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0: tarde, 1h58, hein? Diego e Vitor Hugo, DJ Acura, fechando mais uma super sequência. Ó, foi encontrado a identidade aqui, próxima aqui à emissora, né, da Jaqueline Silva Alves, também tá aqui conosco aqui na Rádio Cidade, na Cassião Lemos. Aliás, né, temos documentos aqui, ó, então, da Jaqueline Alves, temos esse cartão do SUS da Tamires Gonçalves Alfena, tem mais aqui, ó, tem um montão aqui de identidade aqui, nossa senhora, tem do José Newton Martins Borges, quem mais, hein? Tem aqui do Nadir Alves Barcelos, temos aqui da Maria Aparecida Alves de Araújo, temos uma CNH do Robson Fernandes Júnior e também, né, uma identidade da Maria Leda de Oliveira, tá aqui conosco na Rádio Cidade. E ainda tem carteira aqui também de trabalho, vamos ver de qual que, quem que é essa carteira aqui de trabalho. Às vezes a pessoa tá procurando, tava indo para aposentar, perdeu a carteira, mas tá aqui conosco, ó, na Rádio Cidade, né, o Roberto da Silva Bruno, Roberto da Silva Bruno, também tá aqui, tem uma carteira com os documentos, né, completíssima. Vamos ver de quem que é aqui essa carteira. São vários documentos. Pessoal, pertudo, gente. Tá aqui, ó, do Brandon. Ó o nome, ó. Brandon Cresmelin Oliveira dos Santos. Tá aqui essa carteira com os documentos. E ainda uma CNH também da Leila Margarida Dias de Oliveira. Tá aqui conosco. Rádio Cidade, Cassião Lemos 87.
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1: 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Legal, hein? Agora 2 horas em ponto, hein? Vamos lá para mais uma edição, hein? Para você que tá ligado aqui na programação Cidade. O Arsenal prepara uma investida ousada para contratar Vini Júnior. Segundo o jornal inglês, né, o campeão da Premier League está disposto a oferecer ao atacante brasileiro o maior salário da história do clube para tentar convencê-lo a deixar o Real Madrid. De acordo com a publicação, o plano dos ingleses é superar os vencimentos atuais de Vini Júnior na Espanha.
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0: mandar um abração pro amigo Elvis. Alô, Elvis, aquele abração pra você, uma ótima tarde, obrigado aí pela companhia. Tá lá ligadinho também, acompanhando, né, o Léo também. Falou, Léo, aquele abraço pra vocês, hein? Mais uma vez, abração lá pro meu amigo Edinho, da Ed Moto, também pro meu amigo Jordão Motos, né, abração lá pra Rosângela, né, a Poliana, turma toda. Então, abração pra vocês, obrigado aí pela companhia. 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
0: Oi, tá na hora, hein? Mais uma edição do Trend, trazendo

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0: 107 em Cidade FM, Zé Neto e Cristiano, cadeira cativa. Ó, o pessoal trouxe aqui também uma carteira que foi encontrada lá na beira do São Lemos. É do Wesley da Silva. Então quem conhecer, dê um toque nele aí também. Foi encontrada aqui a carteira dele com os documentos. Tá aqui conosco na Rádio Cidade, hein? Falou Wesley da Silva. Quem conhecê-lo, por gentileza, informe ele aí, foi encontrado, tá aqui.
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2: Temperatura máxima.
1: 94 graus.

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8: Ó, 2h34, hein? Tá pintando essa aqui, ó, do Gustavo Lima, o destaque de hoje, Bala Alojada.

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2: Eu acho que você tem que mandar aquela mensagem. 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
2: Não, apaga.

0: Super Encontro. Guilherme Santiago, Ana Castela. Meia-noite e meia. Já teve a Paga, Paga, Paga. Danilo e Davi. Caí na sua labre, Evandro Júnior. Manda um abraço ao meu amigo Ricardinho, tá lá ligadinho. Alô, Ricardinho, tudo certinho, Ricardinho? Aquele abraço. Tá mandando abração lá pro Daniel, pra Daniela, né? Toda a equipe aí da Três, aquele abração. É o japonês. Ei, japonês danadinho.
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0: Oi, cidade, 2h48.
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ciclista. Pra você, nosso abraço, nosso carinho, todo cuidado. Um bem abração pra toda a equipe da turma aí dos motociclistas. Especialmente aí pro Sem Destino, né? Que tá fazendo já, vai estar realizando, né? O 23º Sem Destino Motofest vai acontecer de 28 a 30 de agosto lá no Parque do Barreiro, no Lago Norte, né? Vai ser sexta, sábado e domingo, né? Com grandes atrações, então preparem-se. 3 e 2, deixa eu dar um toque para você que tá me acompanhando, né? 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
4: 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Se você tá na sua casa e de repente chega uma encomenda que você não pediu, mas tá com seu nome, tá tudo lá, o que que você faz? Luiz Carlos Pasqualino, taxista,
5: isso,
4: né?
5: Isso. Vai devolver, eu não pedi.
6: Meu nome é Gabriele Stephanie da Cruz Neves, procuro saber quem quer. E quem pediu?
4: Tem criminosos entregando encomendas nunca pedidas com um QR Code que leva para sites falsos com a intenção de furtar dados. Objetivo? Roubar dinheiro, informações pessoais e capturar dados bancários. O advogado especialista em direito do consumidor, Daniel Renault, explica o que é esse golpe.
7: As pessoas estão chamando o golpe de phishing, né? Que é a mistura do phishing, que já é conhecido no meio digital, com o QR Code. Porque agora é como se fosse um cavalo de Troia materializado. Você recebe, não fez o pedido, normalmente são...
4: O que é esse golpe?
7: As pessoas estão chamando o golpe de phishing, né? Que é a mistura do phishing, que já é conhecido no meio digital, com o QR Code. Porque agora é como se fosse um cavalo...

0: aplicativo de malware que acaba roubando dados dessa pessoa, sequestrando o celular. Então, a primeira coisa que o consumidor tem que ter em mente é: se enviou de forma não solicitada para sua casa, isso pela lei é considerado uma amostra grátis, ele não tem que pagar nada. Se mesmo assim ele estiver em dúvida, receoso, se chegar algum comunicado de cobrança, procurar as plataformas, não via o QR Code. Vá direto no aplicativo, tenta ligar para a empresa, jamais lendo esse QR Code, porque ele pode acabar caindo nesse phishing.
1: Ouvimos o Daniel Renó, advogado, especialista em direito do consumidor. Para a rede Itasat, repórter Fabiano Frade. 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
1: Olha, você conferindo a hora certa, hein? Por aqui agora, 3:08, você ligado aqui nas Y6751, Rádio Estéreo Cidade FM 94,5. Hoje, segunda-feira, dia 27 de julho, dia do motociclista. Então, pra você, o nosso abraço, o nosso carinho, hein? 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
1: É uma na cacunda da outra. Tá pintando mais um, hein? Corações Egoístas. Leandro e Romário. Com Ícaro e Gilmar. E aumenta o seu volume.

0: 3:16, hein? Fazendo parte da sua vida, sempre com as melhores. Augusto B, com essa aqui, ó, Direitos Iguais, hein? Simone Mendes, na programação Cidade, né? A sua rádio sempre em primeiro lugar. Aquele abraço, obrigado aí pela companhia, tudo de bom.
1: Temperatura máxima,
2: 94 graus.
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0: Aquele abraço, hein? Obrigado aí pela companhia. Seu Luan Santana. E aí, hein? Pra você que tá ligado, acompanhando, ainda teve Direitos Iguais, Simone Mendes, Corações Egoístas, Leandro e Romário, com Ícaro e Gilmar. Deixa eu mandar um abração aqui, ó, pras netas, né, do meu amigo Carlão. Alô, Carlão do São Geraldo, hein? Aquele abraço, né, pra Valentina, Lorena, também a Ana, Júlia, Cirino, toda a família Cirino, aquele abraço pra vocês, né, também a Maria das Graças, a família toda, tá aqui numa felicidade danada as meninas, hein, a Valentina, Lorena e a Ana, Júlia, Cirino, aquele abraço.
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0: Olha aí, cidade agora, 3:20, hein? Aquele abraço para você, uma ótima tarde.
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2: Agora 3h23, hein? Tá na hora de eu falar mais uma vez, hein? 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Ó, vou encontrar aqui uma carteira, hein? Do Wesley da Silva. Quem conhecer, dá um toque nele aí. Essa carteira, a moça falou que encontrou lá na feira, né? No Luciano Lemos, hein? Então, quem souber aí, né? Eu conheci o Wesley, dá um toque nele aí, por gentileza.
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2: Tá pintando essa aqui, ó. Displicente, Wesley Sapadão e Rei Vaqueiro.
6: Isso aqui tem que ter sentimento.

passou por aqui a fofoca do ano. Juan e Leandro, Danilo e Davi, Displicente, Wesley Sapadão com o Rei Vaqueiro. 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
1: A Michelin foi uma das primeiras produtoras de pneus do mundo. Inclusive, foi ela que lançou, há exatos 80 anos, em 1946, o pneu radial, que foi uma revolução na indústria de pneumáticos. E ela apresentou agora uma linha que ela diz ser revolucionária novamente de pneus, o Primacy. E ela se diz baseada em números. O primeiro é a redução do espaço de frenagem, que é importantíssimo para a segurança. Ela declara que são pelo menos 2 metros a menos no espaço de frenagem. Além disso, uma outra vantagem que os motoristas adoram é o aumento da durabilidade do pneu, de 30% a mais, segundo a Michelin. Que há também uma redução do consumo e que a linha Primacy é compatível com os veículos elétricos.

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5: Mais uma edição da música de hoje, trazendo Gustavo Lima, Bala Alojada.

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0: Iris.
1: Ai, Lelê.
0: Oh, quase... meu Deus.
1: Tá aqui, eu escutei, velho. Foi
0: pô, Andréia, por favor, Andréia.
1: E aí, Lelê, tudo beleza? Passou bem final de semana?
0: Tudo bem, Kim. Minha semana começa antes da sua, né?
1: A minha começou ontem, né? A minha começa hoje.
0: Então, assim, Kim, a polêmica é a seguinte.
1: Qual que é a polêmica,
0: meu Deus? No norte de Minas, genro namorando com a menina de 18 anos.
1: 18 anos.
0: Acorda durante a madrugada para ir ao banheiro.
1: Sim.
0: E ao retornar, erra as portas e entra no quarto da sogra.
1: Ai, ai, ai.
0: E entraram em vias de fatos.
1: Vixe,
0: no outro dia o bambu gemeu, porque a menina acordou, cadê o cara? Foi lá no quarto da mãe e o cara tava lá.
1: Ele enganou.
0: É, ele enganou, ele falou que não conseguiu distinguir o corpo de uma com o da outra.
1: O naipe da sogra era o mesmo naipe da filha?
0: Isso, é, ele quis dizer.
1: Parecido?
0: Isso. Só que não. Só que não. Então aí, o que acontece?
1: O bichinho usou de esperteza.
0: Danadinho.
1: Ele foi danadinho.
0: Aí o que acontece?
1: Aí não pode.
0: Aí o que acontece? A mãe, olha a justificativa da mãe.
1: Ah.
0: Eu estava sonhando com seu pai, confinado seu pai. Eu achei que era um sonho.
1: Vixe,
0: ainda tem mais, quer mais?
1: Tem mais nessa história
0: mais?
1: Ainda? Pra ele, complementar?
0: Ele entrou em vias de fatos com a sogra.
1: E aí?
0: E vai nascer. Ele vai ser pai do cunhado.
1: A sogra engravidou.
0: Ele vai ser pai do cunhado.
1: Vixe, Maria.
0: Então essa é a polêmica hoje.
1: Caramba.
0: Foi ontem uma polêmica. Isso aconteceu em Janaúba, tá, gente?
1: São casos reais, hein?
0: Fatos reais. Tá na internet, tá em todos os canais da internet. Tá dando o que falar isso aí.
1: Esse cara
0: engravidou a sogra.
1: Foi espertinho.
0: É, ele com 21 anos e a menina com 18. E a sogra, né, viúva, né, falou que estava sonhando com o finado.
1: E tão vivendo tudo bem, será?
0: Então, o que que acontece? O pessoal
1: tá
0: dividindo aí as opiniões, porque o pessoal acha que isso já estava rolando.
1: Ah, com certeza.
0: Porque não tem como.
1: Jeito,
0: que sonho é esse?
1: Não.
0: Que sonho realiza esse? Que show da Xuxa é esse?
1: É, não existe. Aí já viajaram na maionese.
0: E não, tudo
1: não
0: mais.
1: Como.
0: Maionese, chantilly,
1: um
0: leite condensado.
1: Clima muito ruim. Ô, sogra.
0: Eu não me imagino que é minha sogra.
1: É.
0: Minha sogra é minha mãe.
1: Não então, tem jeito, pois é.
0: É
1: o que a gente pensa, né?
0: É uma forma, né?
1: Carinhosa.
0: É uma visão dos infernos.
1: Não, e o amor ali pra esposa.
0: Não tem como, filho, cara.
1: Não tem, não.
0: E a alegação dele, absurdo, que não distinguiu, não soube.
1: O mundo é
0: distinguir.
1: Muito absurdo, gente. Se for procurar, você vai achar cada caso.
0: Minha
1: aí,
0: misericórdia.
1: Casos reais.
0: Isso foi no norte de Minas, hein, gente?
1: Pois
0: foi pertinho de nós aqui.
1: Aí, ó.
0: É, hoje é a enquete do dia.
1: Então tá certo. Então daqui a pouquinho você vai participar dessa enquete com o Lelê. Lelê, tô indo. Já minhas últimas.
0: Valeu,
1: aquele abraço
0: Danadinho.
1: Pra você. Ah, e hoje é dia do motociclista, viu?
0: Hoje é dia do motociclista? Hoje é seu dia.
1: A diferença do motociclista com o motoqueiro. Sim.
0: Você é o quê?
1: Eu sou motociclista.
0: Você é motociclista porque...
1: Calma, tranquilidade,
0: Desde quando lançaram a mobilete...
1: Aquele medo.
0: O Marquinhos, gente, é desde quando lançaram a mobilete...
1: Era mobiletinha.
0: E ele anda em duas rodas.
1: Rapaz, era eu, Emílio.
0: Então,
1: o Emílio também, que é onde nós botamos os guitonzão assim, aparecendo as áreas. Ainda tiramos o miolo, que fazia um barulhão danado com as mobiletes. Eu e o Emílio, do Emílio Eduardo. Rapaz, imagina, parecia o Chips.
0: Misericórdia. John Pontiarello.
1: Era, daquele naipe. Ainda vou comprar uma biletinha, hein? Vai tá cara.
0: Tá caro.
1: O pessoal tá pedindo caro pra caramba.
0: Tá mais caro do que uma moto,
1: rapaz,
0: né?
1: Mais do céu. Tá muito mais.
0: Mas é bacana.
1: Era aquela história, né? O pessoal andava de bicicleta, era uma maravilha, porque necessitava andar de bicicleta, era o meio de condição que o pobre tinha.
0: Sim.
1: Aí vai um lá, inventa, né, de fazer o ciclismo, fazer não sei o quê. Aí bicicleta virou o bicho.
0: E
1: virou
0: assim,
1: preço, foi lá em cima.
0: É verdade.
1: O mesmo caso é o carro antigo.
0: É o carro antigo.
1: A gente tinha um carro antigo porque que esse carro velho que não tinha condição.
0: Não tinha jeito, não tinha
1: dava,
0: condição.
1: É o que
0: outro.
1: Podia ter. Aí hoje virou relíquia.
0: Virou.
1: E a relíquia vai.
0: É a mobilete, gente, me remete num tempo que é inacreditável. O Marquinhos vinha trabalhar.
1: Eu vinha mesmo.
0: E eu ficava.
1: Os comícios.
0: E a gente ficava lá no bairro São Geraldo, a gente sempre via o Marcos Alberto vir trabalhar.
1: Mobiletinha.
0: E ficava esperando o Marquinhos entrar no ar aqui. Eu era criança e o Marquinhos já tava atrás dos
1: ele
0: microfones
1: já era da minha idade,
0: da cidade.
1: Já, tá mentindo.
0: Ah, não, Kim,
1: não acredita,
0: que isso,
1: não. Kim? Abraço. Tchau.
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0: Mil adjetivos pra te amar até de madrugada hoje, viu?
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que isso? No norte de Minas, na cidade de Janaúba, um cidadão de 21 anos namorando com uma menina de 18 que morava com a mãe, ela e a mãe, que é viúva. Acontece o seguinte, nesse final de semana passado, ele dormiu na casa da namorada, até aí, normal, tudo bem, tudo legal, tudo bacana, tudo genial, né? Pra ele, então, sensacional. Por volta das 6 horas da manhã, ele foi ao banheiro, ao toalete, ao meni. E ao retornar, ele errou as portas e entrou no quarto da sogra. E deitou com a sogra. Entraram em vias de fatos. Então, no final do dia, ao amanhecer, a menina acordou.

0: é meu, porque a menina, o pau quebrou, meu. O bambu moeu. E a mãe da menina falou assim: filha, que isso? Como que aconteceu isso? Como que aconteceu isso?
1: Poderosa.
0: Ela falou assim: eu quem te pergunto, mãe, você dormindo com meu namorado, que isso? Ele, todo assustado, falou assim que não deu pra confundir, distinguir o corpo de mãe com o da sogra. Que isso? Fala aí, fala sério, meu brother. É sério isso? Então é o seguinte, e a mãe, a desculpa da mãe foi a seguinte: eu estava sonhando, minha filha, eu estava sonhando com o seu pai, com o finado. Que é isso? Com o finado marido. Que sonho realista é esse? Mas aí, no final das contas, ainda por cima, ele engravidou a sogra. Queremos saber a sua opinião. Vai lá, se joga 9820-9450. Você acha, você acredita nessa história, nessa versão dos dois? Isso já estava acontecendo? Qual é a sua opinião? Vai lá, se joga, manda áudio. Não manda escrita, que não dá tempo de ler.
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1: 16:11.
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0: Casas Brancas, Matarem Saudade, Living for You, Something About You. Top das Galáxias, só mandar um abraço pra essa música aí, quem gosta muito desses imalos das décadas de 80, finalzinho dos anos 70, é o meu amigo Chãozinho lá do Correio, o diferenciado. Chãozinho, fiquei sabendo que você é um cara diferenciado aí no Correio, aquela parada toda. O menino lá do Fogãozinho que falou hoje, foi fazer uma entrega lá em casa hoje,
1: poderoso,
0: e falou que você é o diferente aí. Não tô entendendo isso. Se explique aí, Chãozinho. Muito bem, rapaziada, somente as melhores da melhor e mais ouvida, trazendo sempre as baladas e a enquete do dia. Você acha? Qual é a sua opinião? Vamos ouvir aqui o Pablito Teves. Fala comigo, Pablito.
2: Ô, negão, o que eu acho?
0: É.
2: Isso aí já aconteceu aí. Isso aí já aconteceu aqui. Só trocou a ordem dos fatores.
0: Como aí. Assim, cara?
2: Não pode citar nomes aí, mas...
0: É verdade.
2: Um amigo nosso só não foi a sogra, foi a irmã, né?
0: Foi mesmo.
2: E só não chegou a engravidar, ué. Mas
0: é
2: isso aí aconteceu aqui com parceiro nosso,
0: é
2: lado a lado com nós aí, isso aconteceu aqui.
0: É
2: ele toda madrugada ele dormia ao lado aí. Até eles descobriu, aí.
0: Você não pode assustar todo não, lado,
2: isso
0: cara.
2: Já aconteceu aqui. E só não foi a sogra, foi a irmã
0: foi
2: mais
0: a irmã.
2: Nova.
0: É verdade. Bom, o caso é o seguinte, a enquete de hoje tem caixa premiada pra você lá do Comercial Aeroporto, acabei de falar aqui com o Rodrigo, é o seguinte, gente, essa caixa premiada tá dando o que falar, sabe por quê? 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

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Vai lá, se joga na enquete 98209450. E é o seguinte, rapaz, tá dando o que falar essa polêmica, hein? 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É o seguinte, o que, que o cara fez? Olha só, se liga aí. Presta atenção. O cara namorava com a filha, morava a mãe e a filha, a mãe viúva com a filha, de 18 anos, o cara com 21 anos. Ele foi...

0: da sogra. E aí? O que você acha? O que você acha que... Olha só, o bicho pegou no outro dia porque a menina acordou. Por quê? Eles entraram em vias de fatos, né? Eles entraram em vias de fatos. A sogra alegou para a filha que estava sonhando com o pai dela, com o finado. E ele alegou que não distinguiu o corpo da sogra com o da filha. Você acha que essa verdade... Você acha que cola essa desculpa que os dois deram aí? E o que é pior... Gente, você não vai acreditar. Ele engravidou a sogra.
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0: Começou quente em nossa programação.
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Vamos com essas brancas de plantão, cara. Leave me now. Leave me for video. A voz de qualidade que você confere por aqui. Atenção para esse recado. 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
2: A carne bovina continua com pouca demanda, tanto no mercado interno quanto nas exportações. Os preços estão afastando o consumidor e no mercado externo os embarques diminuíram depois que a cota chinesa praticamente se esgotou. Mesmo assim, o preço da arroba teve aumento de quase 5% na semana passada. Mas há perspectiva de queda nos valores da arroba e também para o consumidor nos próximos dias. A arroba bovina abre a semana valendo R$ 345 em São Paulo, R$ 355 no Mato Grosso do Sul, R$ 320 no Mato Grosso, em Goiás e Minas Gerais. Valdir Barbosa.
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6: Hora certa, 4h53.
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12: Desejo e necessidade. Antes de comprar qualquer coisa, vamos fazer uma pergunta simples. Eu preciso ou eu só tô com aquela vontade de comprar que daqui a pouco passa? Nem todo desejo precisa virar uma compra naquela hora. Olha, quando bater a vontade, espera um pouco. Dê um tempo para pensar. Muitas vezes, depois de algumas horas ou até um dia, você vai perceber que realmente eu nem precisava daquilo. Comprar com consciência, minha gente, não significa deixar de aproveitar a vida, o momento. Significa fazer escolhas melhores para cuidar do seu dinheiro e dos seus sonhos. Isso sim vale a pena, isso sim você precisa pensar.
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0: bebê?
1: Dói no peito, dói na mente, dói no bolso.
0: Eu não sei qual é pior dessas três.
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4: Que se chama 90-10. Onde uma pessoa tem 90% daquilo que você procura em alguém. Só que você foca naqueles 10% que falta. Aí você sai pra rua, se aventura. E realmente você encontra aqueles 10%. Mas não se deu conta que perdeu os 90%.

0: Natal é do Homem Fumaça, Bob Fumaça Marley. Mais uma de qualidade que você deixou por aqui. Ai, Leandro, você é muito crazy, você é muito louco.
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5: Nesta segunda-feira, previsão de tempo estável em grande parte do estado. Na Zona da Mata e nos vales do Rio Doce, Mucuri e Jequitinhonha, chuva fraca ou chuvisco isolado pode ocorrer ao longo do dia. As temperaturas máximas ficam entre 25 e 28 graus nas regiões do leste do estado. E no Triângulo Mineiro, norte de Minas e noroeste de Minas, ficam entre 31 e 33 graus. A umidade relativa do ar ainda em valores críticos próximos ou inferiores a 30% em grande parte do estado. Em áreas do Triângulo Mineiro, norte de Minas, noroeste de Minas, oeste, central mineira e no oeste da região metropolitana de Belo Horizonte, a umidade pode atingir valores próximos a 20%. Repórter Duda Esperante.
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1: Hora certa, 5:15.
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3: Maçaneta da porta sempre foi um problema no automóvel, porque ela é destacada da carroceria, prejudica a aerodinâmica, e sempre se tentaram soluções como embuti-la ou substituí-la por um botão, mas foi um problema sem solução até a eletrificação do carro, pois aí tiveram a brilhante ideia de embutir a maçaneta, que fica quietinha, recolhida até que se aciona o automóvel e ela pula para fora. Mas aí vieram os problemas na neve, que congela tudo, ou no acidente, pois não se consegue abrir a porta para resgatar os ocupantes, ou quando acaba a bateria. Dizem os fabricantes que existe uma alavanca de emergência no interior do carro, mas que ninguém sabe onde fica pela preguiça de se ler o manual. Então, por uma medida de segurança, elas ficam proibidas a partir do próximo ano, pelo menos lá na China.
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0: Essa aí, meu, fala sério. Pelo amor de Deus, que música, que top, cara, fala sério. A Lori, uma power balada do ano de 1987 pelo grupo americano Heart, que alcançou aí o primeiro lugar da parada Billboard Hot 100. A faixa foi escrita originalmente por Billy Strindberg e Tom Kelly e traz aí a letra sobre o amor não correspondido, solidão e o desejo profundo por alguém. Que é isso?
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0: 6 em ponto.
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0: Carnaval Goiás, Clepe Romário. Mais uma de qualidade que você confere por aqui agora, 6h19, fica aí.
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0: das mais badaladas de todo o Brasil, em todas as arenas de show sertanejo, é claro, das paradas musicais, tem Diego e Vitor Hugo. Essa galera tá cantando barbaridade, tá entre aí os maiores, né, do Brasil, do Top Brasil Nejo. Muito bem, 131, mais uma de qualidade da melhor e mais ouvida no oferecimento da Sicredi. 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
0: Rádio Cidade, 6h32.
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0: amanhã, é claro. Leandro Silva na parada, é claro. Esse clima de segunda-feira, minha segunda-feira, pra te lembrar que começa antes da sua. Eu começo no domingo a minha semana. E o Piqui continua a saga do Piqui com os Gelux. Né, Osmar? Ele ama os Gelux. E ele vai bem. Pode falar aí, Osmar.
1: Pois
0: ele,
1: é.
0: Ele vai bem nos azuis, né?
1: Ele gosta do azulzinho. Vai saber responder.
2: Ô Leandro, você me critica, mano. Boa noite aí, todos vocês aí da Rádio Cidade, cara.
0: Critica não.
2: Leandro, eu vou te contar pra você, cara. Ah. E vai formando a família, vai crescendo. Só tava eu, Osmar e Marcelinho, mas vai poder ser mais uns três aqui, viu?
0: Seis. Tá reproduzido.
2: Tem seis agora.
0: Tá reproduzido.
2: Cara. Bacana demais, Leandro.
0: Essa é a rapaziada alegre, feliz. Esses meninos que ficam barbudos, mas gostam da camisa do Miami. São barbudos, mas gostam da camisa do Miami, do Messi. Não é, Osmar? Osmar, como é que faz pra descolar uma camiseta daquela do Miami?
1: Ah, o Marcelinho deu contato com um rapaz que tem camisa importada
0: do Miami,
1: Brasil,
0: cara.
1: Do mundo inteiro.
0: É isso.
1: Tem que falar com ele.
0: É, ele tá com um contato aí que é R$100, é concorrente da Shopee,
1: isso,
0: da Shein, né?
1: Esse cara mesmo.
0: Da Shein. Só que lá na Shopee é 29 e a dele é 100.
1: Aí complica.

0: 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O horário da Voz do Brasil foi remanejado de 19 horas para as 20 horas.
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0: Beleza, que beleza. Começa no seu rádio programa que é show. 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
0: É isso mesmo, meus amigos, começando, que beleza, começa no seu rádio programa que é show, o programa que é show de audiência.
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0: Vamos falar também. Ei, meu Deus do céu, eu falei, né? Eu falei, ô Jonathan, cadê minha coca? Cadê minha coca? Galão da Massa passou por cima do Palmeiras, arrebentou o Palmeiras. O Cruzeiro do Piqui, eu falo, não é um elenco forte, né? Os 11 titulares, de vez em quando, ganham uma, ganham outra. É isso mesmo, vamos falar tudo do Campeonato Brasileiro. Tem a parada agora sul-americana, temos Copa do Brasil daqui uns dias. Vamos convocar ele. Ele tá chegando. Vem pra cá, meu grande amigo. Pequel. Boa noite, Piqui.
1: Boa noite, Marcelinho do Brasil. Osmar.
2: Boa noite.
1: Nosso amigo Ederson de Souza, de bala. Marcelinho, mas você é dos contra mesmo, cara.
0: Por quê?
1: Vocês ganham. Vou falar no. Uma sujeirinha que vocês fazem.
2: Sujeira da onde?
1: Ganha do Palmeiras. Não, você não tem elenco pra ganhar do Palmeiras, infelizmente.
2: Ganhou,
0: gente.
1: Numa falha tremenda, peru.
0: Ué, o que que tem? O gol deles foi um gol contra. Chutou, não, bateu no jogador do Galo e entrou, ué.
1: Você não reclama, não, porque você não vai acontecer isso. O raio não cai duas vezes no mesmo lugar.
0: Ai, meu Deus.
1: Agora pra
0: frente,
1: você vai empatar, perder.
0: É isso mesmo. E hoje eu queria dar uns parabéns especial para meu craque, meu jogador, meu afilhado Luquinha. Luquinha está assistindo a gente. Luquinha fez um golaço lá no São Domingo.
2: Olha.
0: Mesmo? É, dois. Meteu dois lá, né? Ganhou, o time dele ganhou, né? O Luquinha. Parabéns, meu grande afilhadinho Luquinha. Você sabe que o seu padrinho te ama. Vamos cantar um parabéns pra ele aqui? Vamos.
2: Bora,
0: vamos.

0: Brigida.
1: Parabéns, Luquinha.
2: Parabéns,
1: Luquinha.
2: Parabéns.
1: Você acredita que ele é flamenguista? Ah, puxou,
0: não,
1: o pai.
0: Não tem jeito.
1: Não tem jeito. Filho do Leandro, não tem jeito de ser outra coisa, não. Luquinha, padrinho te ama, parabéns, muitos anos de vida, meu craque, meu jogador de futebol, Luquinha. Vamos convocar ele, ele tá chegando também, camisa do Ganso, hoje tem notícia top do Ganso. Hoje vem tem. Pra cá, meu grande amigo.
2: Osmar.
1: Júnior.
2: Osmar.
1: Júnior.
2: Osmar.
1: Júnior, boa noite, Osmar.
0: Boa noite, Marcelinho, Piqui, nossos amigos ouvintes da 94.5. E teve rodada do Brasileirão, tem notícia do Ganso, vamos conversar bastante sobre isso.
2: Beleza, hein?
1: Que beleza, é isso aí, vamos falar. Vamos falar rodada do Brasil. Você tá feliz, né, Osmar?
0: Tô, ué.
1: E a Tatiane acertou de novo,
0: pois
1: rapaz.
0: Pois é, ué.
1: É, ó, é, vai ser uma lavação e um fardinho, hein? Uma lavação lá no Eliseu, Lava Jato.
0: Tá no balaio.
1: E um fardinho. É isso mesmo. 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Hoje vamos falar. Vem aí o aniversário do Girassol. Já já nós vamos falar tudo e mais um pouco. Deixa eu convocar ele. Ele que esteve comigo lá no treino do Araxá Esporte. Você viu na rede social aí? Nós estamos até espantando vaca lá. É isso aí, vamos convocar ele. Ele tá chegando. Vem pra cá, meu grande amigo. Boa noite, Pitini. Eu fiquei com a impressão boa do treino hoje. Boa noite, Pintini.
3: Salve, salve, turma. Todos os torcedores do Cidade Esporte Clube. É isso aí, vamos que vamos. Hoje, né, segunda-feira, rapaz. Segundou, última semana do mês de julho. A gente tá aqui no nosso Cidade Esporte Clube para trazer o melhor do esporte, né, nos campeonatos estaduais já passou, né? Mas já fizemos, né? Também nos estaduais, agora no Brasileirão, a volta do Brasileirão e muito mais. Mas uma das coisas que eu mais gosto, para mim, o mais importante, que é o Araxá Esporte Clube, que é a nossa terra, nosso quintal, a gente falar do nosso alvinegro mais querido. Hoje, nas datas comemorativas, vamos aí passar pro nosso amigo Elimar Piqui.
1: Já,
3: né, matérias com jogadores, matéria com treinador, também, né, um pouquinho da movimentação do treino. E sim, Marcelinho, gostei muito do treino, vi que o pessoal veio com garra, com força, com vontade e realmente com vários jogadores ali com qualidade. Gostei do treino, gostei da movimentação, também o jeito de aplicar os treinamentos aí do Fábio Brustel.
1: Em cima dos lances, né? Já
3: depois
1: nós vamos
3: você
1: falar,
3: conta,
1: né,
3: tudo aí que aconteceu lá, né?
1: Então,
3: a gente vai passar pra
1: datas sazonais, meu grande amigo Elimar.
4: Datas comemorativas, dia do motociclista.
1: Ó.
4: Dia do pediatra, Dia Nacional da Prevenção de Acidentes do Trabalho, Dia Nacional do Combate ao Câncer de Cabeça e Pescoço.
1: Nossa Senhora, isso é muito,
4: né,
1: importante.
4: Bacana, né, demais, e fechou por aqui.
1: Que beleza.

0: É isso mesmo. 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
0: Já começa com ouvinte, né, Dessinho? Tem ouvinte aí na linha? Tem? Tem ouvinte na linha. Alô, boa noite.
2: Tetinha.
0: Alô, boa noite.
2: Foi embora.
0: Caiu uma ligação. Vamos começar falando aqui do jogão de bola. Primeiramente, vamos começar com o jogo do Cruzeiro, né, Picuí? Cruzeiro perdeu para o Botafogo 1-0 e eu gostei muito da postura do Botafogo. Depois o Atlético fez a mesma coisa, fez 1-0 e continuou atacando, continuou jogando. Cruzeiro também teve até oportunidades, né, para tentar até empatar o jogo, mas eu achei que o Botafogo, aquele motor, joga, hein?
2: Joga bem.
0: É bom.
2: Menino
0: bom,
2: novo, bom de
0: como
2: bola.
0: Como é difícil de marcar. O Botafogo arruma uns camisa 10, né? Almada, agora
2: Montoro. É argentino, é Montoro, argentino.
0: Argentino. Como o Botafogo arruma uns camisa 10? Que é brincadeira, hein,
3: Osmar? É equipe boa de olheiro, né? O John Textor comanda o Crystal Palace. Tem mais clubes no conglomerado dele. Então tem uma equipe boa de olheiros. Vai pensando jogador aqui e ali. Explode, racha de ganhar dinheiro na venda, né?
0: E o Cruzeiro, né, desfalcado do Matheus Pereira e do Gerson, né? Dois jogadores que fazem.
2: Importante, faz
0: que,
2: a diferença.
0: Que fazem a diferença. O Cruzeiro até perdeu também o Sinisterra. O Sinisterra parece que vai ficar pelo menos uns 3 meses, uma lesão muscular séria, né? As baixas no Cruzeiro, mas no jogo o Botafogo mereceu, né, Picuí? O Botafogo jogou melhor, né? Fez o dever de fora de casa, o Botafogo fora de casa tá bem. Então eu acho que o Botafogo mereceu a vitória, né, Picuí?
2: O Botafogo jogou melhor do que o Cruzeiro, mas é uma coisa que não pode acontecer, Marcelo. Você tem a oportunidade, você fazer a oportunidade de fazer
0: cê
2: o gol. A oportunidade de você fazer gol, você tem que guardar. Porque o Caio Jorge, você perdeu 2 gols. Um com o Lucas Romero e um com o Caio Jorge. Então, esses 2 gols fez falta no final da partida, viu?
0: Com certeza, né? Futebol é bola na casinha, bola na rede, né? Mas, assim. Num todo, acho que o Botafogo foi melhor. O Cruzeiro não foi aquele jogou muito melhor, né? Mas foi mais efetivo.
3: Fez merecer.
0: Né? Fez merecer. Já temos ouvinte na linha, o telefone não para. Já caiu a ligação, você pode ligar e participar com a gente. 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
0: 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Já tem ouvinte na linha, o telefone não para. Alô, boa noite.
4: Fala, Marcelinho.
0: Cadê minha coca?
4: Cê eu te mandei grande mensagem no Instagram aí, ó.
0: O que que você falou? Eu não vi, não.
4: Perguntando da sua chave Pix, que eu mandar o dinheiro pra você comprar essa coca aí.
0: Opa, olha. Aposta é aposta,
3: assim,
0: né?
3: Que é bom.
4: Aqui
3: é
4: aposta que paga.
0: Aposta é aposta. Uma coca 2,5 litros custa uns R$30, né, gente?
3: Acho que é por aí.
2: 35, né?
4: Não. Ou você prefere que eu leve a coca aí na rádio?
0: Não, pode ser que sabe, pode ser o que ficar mais fácil pra você. Se você quiser mandar o Pix aí, você pode mandar. Eu não sei quanto que é uma coca, deve ser uns quantos, uns 8 contos, 9
2: reais. R$6.
0: Aqui,
2: 2,50?
0: Não, né? R$6 não. Manda 10 contos uma vez.
4: Quer que manda, então?
0: Ramalada. Ô, Jonathan, diga. Vou te falar um negócio. Até os 35 minutos, o Galo não viu a cor da bola.
3: Foi, exatamente.
0: Mas o Palmeiras não teve aquela chance.
3: Claríssima.
0: O Galo, até os 35 minutos, teve uma chance claríssima com o Cassierra.
3: Mais ou menos.
4: Não, claríssima.
0: Claríssima. Claríssima.
4: Vamos dar a minha opinião? Assim. Primeiro tempo, Palmeiras dominou. Não sei se.
0: Até os 35.
3: Até os 30 e poucos.
4: Aí o que acontece? Nós teve 70% de posse de bola no jogo. Só que, igual eu tava comentando com um amigo atleticano no meu serviço, me encheu o saco hoje.
0: Que
4: posse de bola não faz gol. Tem que ter a finalização. Certo? Foi certo. O que aconteceu. Infelizmente, tivemos a maior porcentagem de bola no campo. Só que. Não conseguimos fazer o gol. Aí, por felicidade, né? E vacilo do Carlos Miguel, que é um muito grande goleiro. Pelo amor de Deus. Aquele primeiro gol lá foi um vacilo, um frango.
3: Ele e tremeu. Ainda bem que o Vitor Hugo tava atento, que ele não podia ter ninguém lá e esperar.
0: E o Vitor Hugo começou a jogada do meio campo pra trás, ele fez o lançamento pro Lodi, mandou no Cassier e ele já tava lá na frente. Mas foi bacana, foi bacana.
2: Ele fez o improvável, né?
0: É, jogou.
2: Goleiro esparramar a bola pra dentro da área.
0: Lianco jogou muita bola, Natanael jogou.
2: Esparramou, né?
0: Natanael jogou muita bola.
3: Apreciado, foi bem também.
0: Então, acho que o time do Atlético, no geral.
3: Todo foi bem. Não
0: o Igor Gomes foi bem. O
3: pois Mina é, aquele entrou, eu falei, nossa,
2: será que o sintético ajudou?
0: Não, ali é sincero. O segundo tempo foi um jogo igual também, né? Eu acho que o Palmeiras também teve chance, né? Mas o Atlético equilibrou o jogo a partir dos 35 do primeiro tempo e foi mais efetivo, fez dois gols, né? Veio do banco dois jogadores e decidiram o jogo. Ô, Jonathan, valeu demais, meu grande amigo.
4: Agradeço ao Carlos Miguel, que é safado.
2: Você tem que dar uma coga pra ele lá.
0: O segundo gol também tá mais perdido que tudo, né?
4: Saiu nossa, perdido pelo também, amor de Deus, que o goleiro vai sair da pequena área. O goleiro tem que ficar dentro da pequena área. Não pode abrir espaço pro jogador chutar, não.
2: Tá parecendo que os goleiros de videogame.
3: Sai perdido. Oh,
0: mas o lance do Cassier foi na pequena área, foi chance. Muito grande gol, viu? Foi muito mesmo. Cara a cara com o goleiro.
4: Não, pelo amor de Deus.
0: Pois você mostra, põe aí, Dessi. É isso. Valeu demais, meu grande amigo.
4: Sexta-feira eu levo a coca aí pra você.
0: Sexta ou aí no Pix?
4: Não, pode ser. Se você mandar a chave, eu mando aí pra você.
0: A chave que você quer do meu carro ou da minha casa?
4: Vai cagar.
0: Valeu, Jonathan.
4: Falou.
0: É isso mesmo, meus amigos. Estão finalizando aqui o jogo do Cruzeiro, porque hoje tem matéria, né, Dessi? Hoje temos falado do Araxá Esporte. O Cruzeiro, o Botafogo mereceu, né?
2: Mereceu, o Cruzeiro não jogou com esse futebol que ele vinha desevoluindo, não. Faltou. Matheus Pereira.
0: Desenvoluindo?
2: Não evoluiu o futebol que tava lá.
0: Lá em Vinha. Desenvoluindo.
2: Lá em Vinha. Em Vinha evoluindo.
0: O Cruzeiro sentiu muito a falta do Matheus Pereira, muito, né? Aquela ligação dos volantes com os atacantes. O Cruzeiro
2: sentiu. Deixa eu caber de lado hoje, Piquinho? De lado, aí, ó.
0: O Cruzeiro sentiu muita falta dos dois homens, né? Os dois meio-campistas que fazem aquela ligação, né? O
3: Gerson faz muita falta.
2: Eu vou te falar, um atleta ali que fazia muita falta pro Cruzeiro, o Cruzeiro não vai ter jeito de repor ele.
0: Quem?
2: O Christian.
3: Eu vi falar.
2: Infelizmente, cara.
3: Jogador que não aparece.
2: Ele carregava o piano, ele carregava o piano no time do Cruzeiro, infelizmente. Mas não só o Matheus Pereira.
0: Vocês mexeram com mudança? Foi vendido, né?
2: Foi vendido.
3: Fez gol lá na Rússia.
0: Águas passadas.
2: Fez gol lá, né?
0: Águas passadas, você não tem que falar de águas passadas, não.
2: Mas é o que eu tô
0: quem
2: falando.
0: Quem fez falta no jogo foi o Matheus Pereira e o Gerson, que são jogadores e estavam suspensos. O Christian já foi embora, já são águas passadas. Então, na minha opinião. É
2: igual o Ronaldo Fenômeno também fez falta lá, né, Moçane?
0: Então, assim.
2: No Cruzeiro.
0: No Atlético, ontem quem fez falta foi o Ronaldinho Gaúcho. Ronaldo, o Hulk.
2: Ei, saudade do Raí. Ah,
0: santa paciência. 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Agora falando, né, um pouquinho aí do jogo do Atlético, mereceu, né, Osmar? Mereceu. Que fez a partir dos 35,
3: sim,
0: né?
3: Sim, o começo do jogo foi bem complicado, o Palmeiras dominando, teve aquele pênalti lá que o VAR mandou olhar direitinho, o juiz anulou, depois disso o Galo começou a equilibrar.
0: O braço de apoio, né?
3: Segundo a regulamentação da FIFA, se o braço estivesse no ar, era pênalti. Como estava em contato com o chão, é considerado braço de apoio e não é considerado pênalti. No segundo tempo, o Galo ganhou um gol, mas teve mérito de acompanhar a jogada, que se ninguém acompanhasse, o goleiro recuperava. O Palmeiras empatou num lance que você falou que desviou, aí mata o Everson. E depois você reaproveitou com o Igor Gomes, surpreendendo inclusive a mim.
0: O Minda ganhando na frente.
3: Sim, o Minda é muito bom.
0: Muito bom jogado. Tem que pôr os meninos pra jogar. Tem que parar. E outra coisa que o Atlético fez, que não fez contra o Bahia, foi...
2: Gol.
0: Tomou de um... fez 1-0 e recuou. E
2: parou.
0: Boa. Contra o Palmeiras, o Atlético fez 1-0 e foi pra cima. Continuou jogando em cima.
3: Mudou totalmente a cara do time é o Cicê.
0: Cicê.
3: Como joga bola.
0: Bom jogador e é banco.
3: Maicon
0: pra mim é banco.
3: Não dá pra entender, mas quem sabe ganhar.
0: Thomas
3: mais.
0: Pérez também pra mim é banco.
3: Pois é, no.
2: Então vocês não querem titular, não, hein?
3: No lance do pênalti.
0: Alexander e Cicê.
3: No lance do pênalti, ele ficou perdidinho ali, o Thomas Pérez.
0: Concordo com você.
2: Quem tá errado é o treinador.
0: É lógico.
2: É o Barba.
0: Não, na minha opinião, os dois volantes do Atlético, o Fred tá chegando. Fred está chegando.
2: Vem, Marcelinho. Vamos esperar. Você vem, Marcelinho.
0: Já tá vindo, pode ir. Eu tô falando aqui, ó. Fred está chegando.
2: Não, só você que viu
0: isso. Então, pra mim, os dois volantes titulares são, na minha opinião, né?
3: Eu concordo.
0: Na falta do Alan Franco, que ainda tá voltando, né? Pra mim é Cissé e Alexander. Pra mim jogam mais.
2: Você sacaria o Mike? Você sacaria o Mike?
0: Sacaria. Eu prefiro o Alexander.
3: Eu também.
0: Eu acho ele mais habilidoso. Já tem ouvinte na linha? Alô, boa noite.
5: Boa noite, Marcelo.
0: Opa, quem fala?
5: Fabrício Flauzinho.
0: Fabrício, meu grande amigo, como é que você tá, Fabrício?
5: Uai, com raiva do meu Flamengo, hein?
0: O Fabrício, na ponta da chuteira, hein, rapaz? O Wallace, foi o Wallace Ian, né, que tava...
5: Você fica Ian, que o Flamengo é beneficiado, quem foi prejudicado a rodada? Porque o time São Paulo tava ganhando de bola, né, o Sport é 10, né?
0: Não, mas por que o Flamengo foi prejudicado?
2: Uai, o pênalti... Funcionou, hein? Ao pênalti.
0: Qual pênalti? Eu não vi o lance, não, o que aconteceu? Uai.
5: O Flávio de São Paulo deu um tapa na bola dentro da grande área, tava jogando handball,
0: né? Eu não vi o lance, né? Depois nós vamos colocar o lance ali, o Décio vai colocar o lance ali.
2: Mas tá pagando alguma coisa, né?
0: Não, Décio, você é São Paulino. Teve isso, esse lance, eu não vi.
2: Eu também não vi o jogo, não. E outra coisa, tem uma situação também daquele impedimento com o bico da chuteira lá, né? Eles estão falando que a CBF comprou só metade do software. da linha, como é que chama, do impedimento semiautomático. Que não tem o lance da saída da bola, não, somente o final, Marcelinho.
5: É, o resto do software ficou de imposto.
2: Então é difícil demais, né? Mas aquele negócio, eu já tava crente que o Flamengo iria ganhar. Então, se. Foi, né, porque foi um jogo dentro da casa do Flamengo, o São Paulo não tá lá essa fase, né? Infelizmente. Até muito tempo que não tá naquela fase boa dele. Mas aconteceu, já acabou, então já passou.
0: Eu tô vendo o lance. Parece que levou no cotovelo ainda assim. Parece que deu uma olhada.
2: Não tinha de tirar o cotovelo.
0: Não, né? Mas eu acho que ele deu uma levantadinha no braço aí, viu,
2: Pico? Tem que ver aonde que ele bateu a bola, se foi no primeiro.
0: Eu não sei não, viu, o Fabrício, eu tô achando que isso aqui foi pênalti mesmo, hein? Acho que o jogador do São Paulo, ele vê a bola e dá uma levantadinha no cotovelo. A mão não, o braço, né? Olha lá.
2: Então, mas aí ele pegou na mão, depois pegou no braço.
0: Não, pegou primeiro.
2: Ele tentou tirar a mão.
5: Aqui no Brasil eles julgam a intenção, né? Consegue.
0: Mas eu acho que isso aqui foi intencional, viu?
2: Infelizmente, você estava dentro da área, tem que ver aí.
0: Não, estava dentro da área,
2: Porque estava bem próximo à linha ali, né?
0: Meu Deus do céu.
2: Aí eu achei que foi pênalti, não.
0: Ô Fabrício,
2: certo, assim.
0: Mas nós demos uma ajuda pra vocês aí, né?
5: Pois é, o milagre do Galo ganhar do Palmeiras.
0: Não, respeita a nação.
2: Aleluia.
3: Milagre não.
2: Aleluia.
0: Eu não sei não, viu? Olha lá, desce, olha o lance.
2: Não, vai, o ouvinte não tá vendo, mas pode seguir com o nosso.
0: Nós estamos conversando
2: com o nosso amigo aí.
0: Ô Fabrício,
5: Décio vai brigar com a imagem.
0: Valeu demais, meu grande amigo.
5: Até mais.
2: Valeu, Fabrício. Com Deus, irmão.
0: Tamo que junto. Beleza. É isso mesmo, meus amigos e minhas amigas. São 19:27. 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
2: 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Cada um lembra o nome de um palmeirense aqui? Luiz Fernando, fisioterapeuta.
0: Afrânio. Não, Regis. Renatinho.
3: O Regis, meu primo.
2: Você. Rafael, meu sobrinho.
0: Carlos Henrique Barcelos, meu vizinho de frente. Faustinho Asprila.
2: Renatinho.
0: Lipe Fernando.
3: Renatinho, eu falei.
2: Você falou?
0: Renatinho, eu falei. Andin Clayton. Andin Clayton da Liga.
3: Bochecha
2: sumiu, né?
0: Ele mandou mensagem aqui no grupo. Quer, Marcelinho, você não quis apostar, né? Eu falei com você, papapá. Uai, eu falei pra que você me dá um empate, né? Eu sei que sumiu, né? Eu queria apostar com empate. Porque quando for o jogo na arena.
2: Você ficou com medo, você tremeu.
0: Fiquei não.
2: Fiquei... O dia que for na arena. Não, mas já foi.
0: Eu dou empate. Em casa não vai jogar mais. Tem que dar um empate ou não tem, Osmar?
3: Aí tá em casa. Vocês aí tem que
6: prevalecer. Mas você prevaleceu, você superou o empate ainda, né, Marcelinho?
0: Não, vocês superei, ganharam. Não, eu falo assim, mas eu acho que em casa, né, um jogo desse
6: não,
0: aí tem
6: que. Não, mas você superou. Então, se fosse o São Paulo, eu ganharia aí as apostas?
0: É, no Maracanã tinha que ter te dado um empate desse. Então vamos lá, vamos ao Campeonato Brasileiro, Atlético Paranaense 2, Internacional 0, Santos 2, Chapecoense 2 e o Neymar fazendo 2 gols, hein?
6: Eu sabia. Neymar pra Copa de 2030.
0: Que beleza. Santos 2, Chapecoense 2. Vasco.
6: Não vai falar nada, não, gente? Não,
0: Vasco 1, Mirassol também 1. Bahia 1, Corinthians 1. Cruzeiro 0, Botafogo 1. Bragantino 0, Coritiba 0. Flamengo 1, São Paulo 1. Grêmio 1, Fluminense 1. Palmeiras 1, Galão da Massa 2 e Remo 2, Vitória 0. A classificação, Palmeiras segue em primeiro com 44, Flamengo em segundo com 38, 6 pontos ainda na frente. Terceiro, Atlético Paranaense com 36, quarto, Fluminense com 33, quinto, o Bragantino com 31. Essa seria a zona de classificação, né, de Libertadores. Sexto, Bahia com 31, sétimo, Botafogo com 29, oitavo, Galo com 28, nono, Corinthians com 28, décimo, Coritiba com 27, décimo primeiro, Cruzeiro com 27, décimo segundo, São Paulo com 26, décimo terceiro, Vitória com 26, décimo quarto, o Santos com 22, décimo quinto, Grêmio com 22, décimo sexto, Internacional com 21, na zona de rebaixamento, décimo sétimo, Vasco da Gama com 21, décimo oitavo, Remo com 21, décimo nono, Mirassol com 20, vigésimo, o Chapecoense com 10 pontos ganhos, né? A próxima rodada do Campeonato Brasileiro, jogos adiados: Atlético Mineiro e Bragantino adiado, Botafogo e Grêmio adiado, Chapecoense e Vasco da Gama adiado, São Paulo e Santos adiado. Quarta-feira, Internacional recebe o Flamengo às 7:30 da noite, Mirassol recebe o Remo às 7:30 da noite, Fluminense recebe o Bahia às 9:30, Vitória recebe o Palmeiras às 9:30. Quinta-feira, temos Coritiba e Atlético Paranaense 9:30 da noite e Coritiba e Cruzeiro 9:30 da noite, Campeonato Brasileiro de Futebol. Viu o lance aí, Decinho?
6: Vi, foi pênalti nunca.
0: Falar nisso,
2: o Bernardo Brasil também tem?
0: O Bernardo classificou, hein, rapaz?
3: Sim, esse fim de semana eu estive lá em Uberlândia, né? E no momento do jogo eu estava num restaurante e a turma reunida lá, torcendo, bandeira, cachecol, apoiando o Uberlândia que despachou a Portuguesa. Ganhou no Parque Sabiá fim de semana passado de 2-0. No sábado perdeu de 1-0, mas no placar agregado, Uberlândia classificado.
2: Levou 2-1.
0: 2-1. O Decim tá vendo o lance ali, o Uberlândia classificado. Parabéns, o Danilo, sim, hein? O Danilo chegou. O Decim, você viu aí que foi
6: no Uberlândia? Claro, tem um jogador do Uberlândia aqui, né, no treinamento do Araxá Esporte, né, Marcelinho? Que veio, tá de folga. E o Luiz Felipe veio aqui acompanhar o treinamento aí do Araxá Esporte Clube.
0: Sul-Americana. Amanhã temos Tigre e Nacional às 7 horas, Santos e UCV às 9:30. Quarta-feira, Vasco da Gama, Independente e Medellín às 19 horas, Bragantino e Sport Cristal às 9:30. Por isso, o Bragantino não vai pegar o Atlético Mineiro. Temos também Cienciano e Lanús às 9:30. Quinta, Grêmio e Bolívar, 19 horas, Caracas e Santa Fé, 9:30. E o Heinz e Boca Juniors às 9:30. Esta a Sul-Americana.
3: E aproveitando que a gente falou do Uberlândia, né? Já estão definidos os confrontos das quartas de final. Quem ganhar, já subiu.
0: CSA pega o Uberlândia, né?
3: Isso. Gama do Distrito Federal com São José do Rio Grande do Sul, ABC de Natal e Nacional do Amazonas, CSA e Uberlândia, Asa de Arapiraca e Goiatuba. Os quatro vencedores sobem, os quatro eliminados têm um playoff, mais duas vagas no playoff. Sobem 6 esse ano.
2: Que bacana.
0: É isso aí. Ô Picuí.
2: Tem um outro 2 também, né? Já tem, definido também, né, Osmar?
0: Nós vamos começar com o Araxá no próximo bloco. Vamos, fala do módulo 2 também, você fala do Ruralão. Rápido intervalo, né, Decinho? 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

0: Praça Tadeu. Decinho, estivemos lá hoje, bati um papo com o treinador Fábio Brostel, né? Ô Marcinho, que sabor? Ele falou que só vai vir aqui quando tiver aquele pastel, viu? Que sabor pastelaria. Bacana. E o dia que ele vier aqui também, eu tô achando que eu vou pedir pro seu Elisa um negócio. O que você acha que eu vou pedir pro seu Elisa, Decinho?
1: Você vai pedir um abraço.
0: Um abraço, né? Quando o Fábio Brostel. Quarta-feira que vem, ele vai vir aqui, viu, Decinho?
1: É.
0: Será que chega uma pizza aqui pra gente também?
1: Eu prefiro o seu Elias vir aqui pra fazer uma resenha. Boa.
0: O seu Elias eu já chamei ele mais de 300 vezes.
2: Mas ele vai vir dessa quarta-feira.
0: Ele vem.
2: Ele vai vir.
0: O seu Elias vem, mas traz a pizza.
1: Adoro a pizza, mas eu prefiro o seu Elias.
0: Você sabe por que eu peço muito a pizza?
1: Porque você é pidão.
0: Porque a melhor pizza de Araxá e região é irresistível, né? É, se você quiser. É, ó, gente, então eu bati um papo com o Fábio Brostel, estivemos lá, né, Decinho? 18 jogadores hoje, tem aí jogadores de Araxá. Eu vou até passar aqui, Decinho, a comissão técnica completa do Araxá Esporte.
1: Eu fiquei muito feliz, viu, Marcelinho? Até parabéns pessoal do Vila Nova, né, pela estrutura. Eu ainda não tinha conhecido o campo do Vila Nova, o novo campo, né? Somente o antigo, né, ali onde que é o
3: Supermercado
1: não tinha no Bahamas, né?
2: Bahamas Mix.
1: Então tive presente e pude ver. E gostei muito. Eu até comentando com o próprio treinador, com o próprio Fábio, há muito tempo eu não vejo essa animação e essa força, essa energia positiva em campo.
0: E o ambiente leve, né, Decinho?
1: Leve.
0: O melhor que eu achei
1: muito
0: foi
1: leve.
0: O ambiente do treino muito leve.
1: Deixando o pessoal trabalhar realmente ali.
0: Sabendo que tem estrutura é diferente, né,
1: Decinho? E se os jogadores com qualidade, me surpreendeu ali a pegada dos jogadores, a qualidade técnica que fizeram, a gente pode acompanhar aquele dois toques, né?
0: Dois toques.
1: E o pessoal realmente com o treinador interrompendo, posicionando os jogadores, lance, dando conselho, né? Posicionando realmente os jogadores.
0: Ele fez um golaço lá na gaveta ainda.
1: E joga muito, hein?
0: Joga muito.
1: Sabe que tá voando aqui, menina.
0: Ô, Desi, nós já apresentamos aqui o treinador Fábio Brostel, né? E também o Eduardo, diretor, que agora completam a comissão técnica. Auxiliar técnico, Ricardo Conte.
1: Gostei muito dele também.
0: Você não arma um barraco
1: ele tem, vocês demorarem junto. Ele tem uma bagagem, né, Marcelinho, né, de treinamento muito importante aí no Brasil todo.
0: Ele é de Santa Catarina, ele estava no Concórdia Santa Catarina, ele estava no Concórdia Santa Catarina, já trabalhou no Atlético Paranaense Base, viu, Decinho?
1: Cruzeiro Base.
0: Auxiliar técnico Ricardo Quante. Preparador físico Márcio Chagas, de Sergipe. Ele já trabalhou no Confiança, Sergipe, estava no Democrata de Governador Valadares. Preparador de goleiro, Denilson Costa, de Montes Claros. Ele estava no Betim, na Série D. Massagista Carlão, ele é do Belém, do Pará. Ele trabalhou no América de Natal, Ipatinga, estava no Democrata de Valadares. Roupeiro Eric, de Belém, do Pará, ele estava também no Democrata de Valadares. E temos o Gabriel Henrique, fisioterapeuta, que é de Uberlândia. E concluindo aí a comissão técnica, Matheus Ferreira, analista de desempenho, Decinho, lá de Cabo Frio. Bacana, ele trabalhou no América Mineiro e no Contagem. Matheus Ferreira, até com analista, né? Analista de desempenho.
3: Bacana. Gente do Brasil inteiro. Quer dizer, foi pensado a dedo a qualidade de cada um.
0: Isso, três estavam no Democrata de Valadares, já se conhecem, né? Então, a comissão técnica do Araxá Esporte, passada aí pra vocês. 18 jogadores, vão chegar mais jogadores. Decinho, então vamos para Fábio Brostel.
1: Marcelinho, só também enaltecer ao Diogo, né? Que não tá poupando esforços, né? Pra gente ver aí realmente o Araxá com toda a estrutura, né? De um time de Série A. Eu posso a gente acompanhou o Araxá Esporte na Série A. Eu te falo que se brincar é a mesma estrutura ou até melhor do que o Ganso estava na primeira divisão.
0: E tem
1: porque essa questão desses profissionais, você coloca ele tá com a van, né, por conta do Araxá Esporte, levando e trazendo jogadores para os treinos, com renovação no alojamento. Todo o alojamento aí renovado para receber esse time.
0: Arquibancada sendo
1: gramado,
0: pintada.
1: Gastaram, Marcelinho, não gosto que fala não, mas aproximadamente quase R$800 mil.
0: No estádio
1: Fausto Alvim.
0: É muito dinheiro, viu, gente?
3: Nossa
0: senhora. E também destacar o O Edivaldo,
2: deixa,
0: né?
2: Deixa eu fazer uma pergunta pra você.
0: Destacar o Edivaldo Enaine que estava lá. O Edivaldo também faz tudo, ele tá dirigindo a van.
1: Eu ia falar sobre isso, né? Esse
0: motorista.
1: Se você
3: desceu no telhado, tá dirigindo.
1: Eu posso estar, até podem me corrigir, mas o Diogo, ele não dá um passo sem que o Edivaldo saiba.
0: D2.
1: Né? Que ajude ali, conversa com o Edivaldo, o que precisa, o que não precisa.
0: Enio Rafael também na
2: arquibancada. Hoje eu acho que um dos braços direitos dele é o Edivaldo.
0: O Enio Rafael também estava lá, os dois irmãos, ali, né? Então, fazendo, olhando de perto, né? Acompanhando, né? Estruturando. Então, gostei demais.
2: Bacana,
0: então,
2: né?
0: Vamos lá para o campo do Vila. Hoje, a entrevista primeiro com o Fábio Brostel. E beleza, aqui no campo do Vila, treinamento do Araxá Esporte, meu grande amigo Eduardo, diretor do Araxá. Eduardo, temos a seletiva, né? Adolescentes, né? Ou até mesmo adultos, né? Que quiserem aí participar da seletiva do Araxá Esporte, de Araxá e região. Boa noite, é um prazer receber você no programa Cidade Esporte Clube.
4: Boa noite, a você e a todos os ouvintes. Bom, a seletiva do Araxá contempla atletas nascidos de 2009 a 2003. Por quê? Como todos sabem, como eu sempre falo no programa, é um campeonato sub-23. Porém, nessa seletiva a gente não procura apenas atletas que possam nos ajudar no Campeonato Mineiro Sub-23, e sim talentos que possam ajudar o Araxá num segundo momento, que seria o Campeonato Mineiro Sub-20, da segunda divisão, que o Araxá disputará ano que vem. Então, por exemplo, atletas nascidos em 2009, esse ano estão em seu último ano de Sub-17, ano que vem estarão em seu primeiro ano de Sub-20. Então, observaremos atletas que tem idade sub-23, que podem nos ajudar no campeonato, mas também atletas com idade sub-20, que podem nos ajudar no sub-20 no ano que vem.
0: E esse começo de trabalho, como que você faz uma avaliação? Nós estamos aí mais de uma semana já com jogadores chegando. Como é que você faz uma avaliação desse treinamento, desse início de treinamento?
4: Bom, esse início de pré-temporada, na verdade, é um período de adaptação. Nós temos aqui um grupo heterogêneo, atletas que estavam em atividade no módulo 2, na segunda divisão de São Paulo, A4, A3 de São Paulo. Temos atletas que já não atuavam desde abril, desde março, alguns desde fevereiro, desde quando acabaram os campeonatos estaduais para algumas dessas equipes em que eles estavam. Então, nessa primeira semana, e até boa parte dessa semana, as cargas de treino estão sendo dosadas para os atletas, para nivelar, né, o nível físico dos atletas, porque, como disse, é um grupo heterogêneo, atletas que estão em diversos ritmos, então para todos entrarem ali num divisor comum, digamos assim, esse início de pré-temporada é bem útil. Temos atletas ainda para chegar, que estão disputando o módulo 2, que ainda estão jogando Série D, segunda divisão de São Paulo, então é progressivo. Temos aqui já, salvo engano, 25 atletas sob pré-contrato. A maioria já se encontra aqui participando das atividades, mas temos aí cerca de 6 ou 7 que chegarão nos próximos dias, a depender de como suas equipes irão nos campeonatos que estão disputando.
0: Aqui hoje no treinamento nós temos mais ou menos 18 atletas. Esses 18 atletas já fizeram os exames, esse pré-contrato, já tem atleta que já assinaram o contrato? Fala pra gente.
4: Aqui nós temos cerca de 18, 19 atletas que fazem parte do nosso plantel. No momento temos 3 atletas em período de teste, não, minto, 4 atletas em período de teste, que estão sendo avaliados. Claro que atletas selecionados na peneira, né, na seletiva, também passarão por esse processo, mas aqui já são alguns atletas que nós mapeamos e tínhamos ainda algumas dúvidas, queríamos observar de perto, e estão nos ajudando nas atividades. Esse é um procedimento comum, os atletas chegam com pré-contrato assinado, e a partir do momento que chegam, passam por todos os exames cardiológicos, os testes funcionais, os testes com ortopedista. Aí sim, o médico assina o atestado, o contrato federativo é gerado, o médico assina o atestado e o contrato definitivo é assinado.
0: E quantos já têm esse contrato definitivo, ou ainda nenhum ainda tem esse contrato definitivo?
4: Os contratos estão sendo gerados agora pelo nosso departamento jurídico, os atletas acabaram de passar pelos exames, pelos testes, e acredito que mais 4 ou 5 dias a gente já tem todos os atletas regularizados com o contrato federativo assinado.
0: Que beleza! Eduardo Dutra, diretor do Araxá Esporte, direto treinamento do Ganso, Campo do Vila.
5: Nós falamos o Fábio Brostel, mas nós conversamos com o diretor Eduardo Dutra. E a novidade também vai ser a peneirada que vai ter né? Isso do é Araxá Esporte, né? O Eduardo passou tudo a limpa aí. Top, né?
2: Bacana, tem um atleta pra levar lá, viu?
5: E é claro que às vezes a pessoa fala, você é pra disputar o campeonato? Não, às vezes não será pra disputar o campeonato. Se tiver um jogador em destaque, com certeza eles vão aproveitar, mas essa peneirada eu acho que vai visar muito, ano na minha opinião, a categoria de base que vai ser montada no ano que vem, um sub-20.
2: Sim.
5: Né? Vai ser montada, mas se tiver conversando lá com o Eduardo Dutra em
1: off, vamos mapear esses jogadores de Araxá e região.
5: Essa peneirada vai ter. Vamos supor, se eu tivesse 17 anos na época, se eu fosse treinar lá, eles iam me chamar direto, pode ser titular
1: absoluto. Lógico, né, te convidar na hora
5: pra retirar. E o William Batista, treinador, né, Desi? Vamos ao rápido intervalo, Desi?
1: Vamos.
5: Rápido intervalo e já a gente volta com a entrevista do Fábio Brostel e também três jogadores pra você.
1: Vamos começar a conhecer o time do Ganso.
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13: Marcelinho do Brasil.
5: Voltamos com o programa Cidade Esporte Clube. 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
1: O quê?
5: Aniversário do Girassol Clube de Campo, 48 anos.
0: 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Ô Decinho, já tá na ponta da bala aí, é o treinador, né? Agora os jogadores. É, vamos primeiro para todo mundo conhecer aí os jogadores, né? Nós pegamos a entrevista: Ícaro, meia; Lucas Cambuí, atacante; e Carlos André, atacante. No ar, jogadores do Ganso.
13: Futebol português, é mesmo?
14: Isso aí.
13: Então, você estava em qual time lá?
14: Marco 19, Liga 3.
13: E aqui no Brasil você passou por qual time?
14: Só no Vasco mesmo, fiquei no Vasco até...
13: Só no Vasco, hein? Só no Vasco. Tá ruim, pai?
14: Fiquei até meus 21 anos, aí depois eu fui pra fora.
13: Você é aquele meia mais habilidoso, mais marcador, porque hoje, né, futebol nós temos aquele meia, né, que marca, aquele que marca e sai pro jogo, e aquele que é mais habilidoso, que controla a partida, que faz os laterais jogar. O Ícaro é qual meia?
14: Eu sou aquele meia mais habilidoso, aquele meia que gosta de arrastar, gosta de um pra um, achar, chegar, fazer gol. Eu sou esse aí.
13: E você se inspira em qual jogador? Você fala assim: nossa, aquele jogador ali pra mim, é lógico, da sua posição.
14: Pô, pra mim é Neymar.
13: Neymar? É. Aí, tá vendo, assim, eu falo pra você, o pessoal lá no programa fala: não, Neymar é gênio.
14: É o melhor que tem. Eu me inspiro nele, vejo muitos vídeos dele, tanto em casa, antes dos jogos. É, minha maior inspiração é ele.
13: Mas o pôquer você não joga, não, né? Só o futebol.
14: Não, só o futebol.
13: Só o futebol. Então tá aí, Ícaro, seja bem-vindo, né? Essa camisa que a torcida, você vai ver, a torcida do Araxá é fanática, a torcida, eu não sei se você já viu o vídeo, se você ficou sabendo, e também te perguntar o que te motivou a vir para Araxá, sair de Portugal, vir em Araxá.
14: Então, eu vi alguns vídeos, também os moleques também que já passaram por aqui já falaram que a torcida tá em todos os jogos, sempre apoiando, é fanático mesmo, e tô muito ansioso logo pra essa estreia, sentir essa sensação. E o que me motivou foi a história, né, do clube. O Eduardo conversou comigo, falou tudo certinho, e isso aí me motivou e me deixou muito feliz pra estar aqui.
13: A comemoração é estilo Neymar ou você tem a sua própria?
14: Não, vai ter que ser a dele.
13: Como é que é a dele?
14: Aqui, ó.
13: Que beleza, tá aí, Ícaro, boa sorte e seja muito bem-vindo.
14: Obrigado, tamo junto.
13: Que beleza, tá aí, Decinho. Eu falei pra vocês, o Neymar, ele é o cara. Lucas Cambuí, centroavante, estava no Santa Cruzense, sub-23 de São Paulo, fez 9 gols em 10 jogos. É quase um gol por jogo, hein, Lucas?
15: É, agradecer a Deus, né, como todos os gols eu agradeci. E ele vem abrindo portas pra mim, tenho somente a agradecer por abrir essa porta aqui. E agora é trabalhar aqui também, focar, pedir a Deus para ele vir nos abençoar aqui também.
13: Ô Lucas, e você se espelha em qual jogador, né? Todo jogador, né? Você tá no começo de carreira, tem 23 anos?
15: Não, tenho 19.
13: 19 anos, então 19 anos. Todo jogador se espelha, né? Num jogador, qual que é o jogador que você se espelha? Fala, não, aquele ali eu quero não ser igual, mas jogar como?
15: Cara, eu vejo muito o Cristiano Ronaldo pela dedicação, pelo foco que ele tem, não só dentro de campo, mas fora também. Eu me inspiro muito nele.
13: E o que que te fez vir para Araxá Esporte?
15: Cara, eu procurei saber, eu recebi o convite do Eduardo, daí eu procurei saber também da história do clube. Bicho, a torcida me comoveu bastante também por ajudar, por estar sempre apoiando o clube. E isso eu acho que foi a maior vontade minha de vir para cá.
13: 19 anos, Lucas, aí meter gol, artilheiro, hein? 9 gols em 10 jogos, sub-23 lá em São Paulo. Traz esse gol pra gente, viu?
15: Amém, pode deixar, trabalhar pra isso e pedir a Deus.
13: Que beleza, boa sorte. Lucas Cambuí. Agora, estávamos com o centroavante, agora um ponta. Carlos André estava no São Caetano disputando Paulista A4. Expectativa grande, vestindo essa camisa do Araxá Esporte, é um time fortíssimo aqui no interior. Qual que é a expectativa?
16: Cara, a minha expectativa é a melhor possível. O clube aqui, né, é muito bom, tá dando uma estrutura boa pra gente e a expectativa é subir o clube.
13: E você é aquele ponta mais velocista, gosta de jogar com o pé trocado para trazer, para chutar, é mais aquele ponta de fazer os cruzamentos, né, o arco na área?
16: Isso, eu sou direito, mas jogo pela ponta esquerda, que é para levar para dentro, driblar, fazer gol.
13: Hoje está na moda, né? Você pega o ponta direita, põe na esquerda para trazer para dentro e fazer o gol. Você faz aqueles gols, aqueles arcos lá?
16: Claro, às vezes sai.
13: Que beleza, é isso aí. Já conheci o Araxá Esporte? Já havia jogado por aqui, Minas Gerais, ou só jogou em São Paulo?
16: Já joguei de passagem, assim, tipo, brasileiro, sub-17, mas não por muito tempo, só um jogo só e já viajei no outro dia.
13: Você tá com quantos anos?
16: Tô com 21.
13: Gostou do grupo, do treinador, da equipe?
16: Gostei, o grupo aí, os moleques são de boa, o treinador é bom demais, é isso.
13: E a cidade? Deu uma passeada, deu uma volta, conheceu?
16: Não, ainda não. Ainda não deu uma passeada, não. Tô só de boa por enquanto.
13: Por enquanto é só treinar, né? Deixa depois, ó, que tiver na folguinha, né?
16: É isso, ali na pré-temporada primeiro aí, focar primeiro.
13: Boa sorte e vamos subir, Ganso.
16: Obrigado, vamos subir, Ganso.
5: E beleza! Tá aí, né? Os três jogadores pra você conhecer mais, né? Já nós vamos, durante a semana, trazendo entrevistas de alguns jogadores. Né, e pra você conhecer. Agora vamos.
1: Conhecer o elenco, tem uma série. Né? Realmente, a turma, a gente vai falando pelos nomes, o pessoal vai apresentando, né, nas redes sociais, mas você abre o microfone ali pra galera conversar. É bom, eu gostei da pergunta que você fez sobre a questão de espelho, né? Quem que se espelha? Se é o Cristiano Ronaldo, Neymar.
5: Ele falou Cristiano Ronaldo um lá, o outro Neymar.
1: Ainda bem que o sarrafo tá bonito, lá em cima. Tá
3: espelhando em cara que decide.
5: É, se falasse que se erra, nós tava enrolado.
1: Nossa, Marcelinho do Brasil.
5: Meu Deus. É isso aí. Então, já sem perder tempo, vamos para a entrevista do nosso treinador em nome de Sindicato Sinta, o Sindicato do Trabalhador Araxaense, Fábio Brostel.
13: Treinador Fábio Brostel, para fazer uma avaliação, uma semana de trabalho, está satisfeito, os jogadores estão rendendo o que você esperava. É muito pouco, né, o tempo, mas como é que tá? Faz uma avaliação pra gente, uma semana de trabalho.
17: Então, primeiro prazer estar falando com você. Os dois primeiros dias de trabalho foram avaliações e exames, né? E aí, a partir de quarta-feira passada, a gente começou a ir para o campo. O trabalho ainda está no âmbito físico, de adaptação, né? E aos poucos os atletas estão adquirindo. Hoje, por exemplo, o treino foi muito melhor do que o de semana passada, né? Então, a gente entende que fazendo um planejamento com coerência, com organização, a gente tem mais chance de sucesso.
13: E nós, acompanhando, eu e o Decinho acompanhando o treinamento, nós gostamos, jogadores habilidosos, né? Você fez um treino de dois toques, está com mais ou menos 18 jogadores, ainda não pode fazer ou não dá para fazer coletivo ainda?
17: Dá para fazer coletivo, sim, né? Está chegando mais jogadores essa semana, né? Mas a gente, nesse momento de aquisição, de adaptação, a gente opta por um campo mais reduzido, um campo menor, para os atletas ir se conhecendo, né, pegar mais na bola, participar mais do jogo em si, né? Nós colocamos algumas regras que vão adaptando eles ao modelo de jogo também. E a partir dessa semana mesmo, até falei com o Ricardo ali, que essa semana mesmo a gente deve fazer um coletivo já.
13: E vai vir uma seletiva, né? Nós conversamos com o diretor Eduardo. Você acha que vai dar para aproveitar jogadores ainda para esse campeonato? Algum jogador específico tiver essa seletiva? Qual que é a visão sua dessa seletiva?
17: É difícil a gente falar, né? A gente vai ver as inscrições que vão aparecer, né? A gente sabe que o sarrafo está alto, né? Vocês acompanharam o treino aí, viram a disposição dos atletas, a qualidade dos atletas. E a gente subiu o sarrafo mesmo, que a gente vai em busca do acesso. Só que, assim, se não der para aproveitar ninguém... Nós já estamos mapeando os atletas de Araxá e região, né? Nós temos um sub-20 aí para montar, né? E a gente já iniciou esse processo de organização do clube como um todo. Então essa seletiva é importante, tomara que apareça algum atleta que vá nos atender aqui, mas na pior das hipóteses a gente vai mapear os atletas da região para que a gente possa posteriormente trazê-los para outras avaliações.
13: E ainda tem jogador para chegar que ainda estão disputando algumas competições. A cereja do bolo está aqui, todo time fala, tem esse, ó, já chegou quem eu queria. Você ainda está buscando ainda aquele jogador, você está satisfeito com o elenco até agora que te entregaram?
17: A cereja do bolo é o trabalho como um todo, tá? Eu não vou, é difícil a gente destacar alguém sendo que a gente preza muito pelo conjunto, pelo grupo. Então a gente fala que realmente a cereja do bolo é o trabalho, é o conjunto, é a construção em conjunto de todos nós, não só da comissão técnica, atleta, diretoria, que está dando todo o suporte para a gente, para que a gente possa fazer um bom trabalho.
13: Muito obrigado, é um prazer mais uma vez receber você. Você é sempre receptivo, muito educado, né? Só que essa, ô, gente, tá aqui falando, mas vocês têm que ver o treinamento, viu? Aqui no campo do Vila, lá no Fausto Alvim, você escuta a voz do homem, né? Muito obrigado, mas é assim, né? A energia, o treinador tem que passar isso para os jogadores, né?
17: Tem que passar isso para os jogadores. Eu acho que é importante a nossa participação. E essa participação não é só minha, né? É do Ricardo, auxiliar, é do Márcio, preparador físico, do Denilson. A gente está muito bem alinhado naquilo que a gente quer. Então a gente tem que viver o treino. O atleta percebendo que nós, enquanto líderes, vivemos o treino, automaticamente ele vai se esforçar mais e vai produzir melhor.
13: Uma situação que me chamou a atenção sua é um jogador no lance, teve uma oportunidade de andar e chutou para fora, e você pediu ele para repetir mais duas vezes. Isso é importante, né? Você, como você mesmo diz, você participa diretamente, né? Você é pior do que o árbitro, né? Se o jogador tá com a bola, você tá correndo junto, isso é muito importante, né?
17: Fundamental, né? E aí tem gente que fala ainda que eu não gosto de dar treino, é brincadeira, né?
13: Mas isso aí é não gostar de dar treino, eu imagino se você gostar.
17: Pois é, né, cara? Então a gente preza muito pela repetição, né? Futebol é repetição. Então ele vai fazer uma, duas, três, quantas vezes forem necessárias, né? Daqui a pouco a gente começa com um treino específico por posição, treinos individuais de complemento, finalização, passe, cruzamento, né? Para aperfeiçoar o atleta, né, como um todo. Se a gente tem o atleta individualmente, a gente sabe que a gente vai ter ele coletivamente também.
13: Muito obrigado, é um prazer. Depois vai lá comer pastel, comer pizza com a gente.
17: Bora, só chamar.
13: Que beleza, Fábio Brostel, treinador do Araxá Esporte.
5: Tá aí, gostou da entrevista? Picuí, Osmar, o que vocês acharam aí das imagens do treinamento?
3: Tudo
5: cinegrafista bom. Ederson de Souza, vulgo Decinho.
3: Sim, a qualidade da imagem, o conteúdo das conversas, a resposta do pessoal, dos jogadores, muito... Expectativa tá lá em cima, vamos subir, ganso.
5: Agradecer o E9, né, por disponibilizar pra gente.
1: Ele que coordenou essa parte de entrevista.
5: É, ele que passou pra gente os jogadores, o Enio, o Rafael também, né, nós até, né, fomos entrevistar um jogador lá, mas ele ainda não estava numa situação de contrato totalmente do Araxá. Ele deixou a competição, ainda tinha um contrato e por questão de ética, né, parabenizar aí também o Araxá Esporte, preferiu não deixar o jogador com pré-contrato ainda com o Araxá Esporte.
3: É melhor esperar. Picuí.
2: E eu achei muito bacana, eu não fui lá não, mas pelo que vocês me falou, que ele é muito enérgico, eu gosto de treinar enérgico igual ele, assim, que chama a responsabilidade pra si, vamos, é aqui, não é ali,
5: nós vimos
2: põe no
5: isso,
2: lugar.
5: Nós vimos na chincha, né?
2: Eu gosto.
5: Nós vimos isso na Copa, né, os caras do Brasil andando e o anti-alote lá assim,
3: só no chiclete, hein?
2: Igual Yama lá.
5: Ah, tem a santa pra você. Igual o quê?
2: Yama. Vai dormir, que você quer?
5: Peraí, vou até ver o nome aqui, é Yama.
2: A minha é Yama.
5: O que você achou, Osmar?
3: Não, bacana, foi. O pessoal respondeu bem.
1: De novo, Marcelinho, você perguntou bem de novo.
5: Eu
1: vou fazer a mesma pergunta.
2: O que você achou dessa?
5: O que você achou, Osmar?
3: Sim, foi, valeu a pena.
5: Não, mas só isso, Osmar?
3: Não, porque acontece, falou, já.
5: O Pico que falou, achou bom, né?
3: Sim, foi muito bom. O pessoal se perdeu com o seu Ronaldo.
5: Ele ama. Tatiana, ele tá concentrado aqui no sorteio aqui, viu, Tatiana? O outro tá doidinho pra você ganhar aqui uma lavação, pra lavar o carro dele. Você imagina você ganhar?
3: Tá sujo, né? Pegou a estrada, tá.
5: É o quê?
3: Tá sujo.
5: Que beleza. Vamos às participações, Decinho?
1: Vamos agora.
5: Agora vamos para o WhatsApp. É isso mesmo. Ganso, meus amigos. Agora, durante a semana, teremos aí vamos ter muitas mais notícias matérias, do Araxá Esporte. Você vai comigo lá também? Você vai também,
1: Osmar? Vai acompanhar lá.
3: Vamos lá.
1: É bom, né, vocês acompanharem logo para tirarem vocês também as próprias conclusões.
2: E eu acho que amanhã tem treino lá no Trianon, né, já, né?
5: Isso. Não, hoje nós não confirmamos, né? Onde vai ser o treino amanhã, mas se você tá falando, se de onde você ficou sabendo.
2: Adivinha a fonte aonde?
5: Dona Beja.
2: Rapaz que fica em cima do telhado.
5: Dona Beja. Então vamos lá, Austin, flamenguista.
18: Boa noite, Marcelinho, boa noite. O Austin tá falando. Deixa eu falar.
5: Esqueceu?
18: Esse método novo que eles fez aí, desse VAR aí. Isso aí não vai dar certo, não. Não é que eu sou flamenguista, não. Porque isso aí, na hora que eles deu um impedimento lá, a bola já tinha saído do pé do jogador do Flamengo. Então isso aí tá errado. E sobre o pênalti lá, esse aí foi mesmo pênalti igual lá do Ayrton Lucas, num jogo passado, foi a mesma coisa. Por que o Flamengo lá naquele dia, eles deram pênalti contra o Flamengo e ontem eles não deu. Aí você fala que só o Flamengo é beneficiado. Então, é isso aí. Agora sobre o Palmeiras lá, foi bom demais o Galo ter ajudado o Mengão, né? O Palmeiras não disparou. E tem notícia do Ganso aí? Oh. E as camisas? Quanto vai valer as camisas aí do Araxá Esporte? A gente fica sabendo. Se comprar uma depois. Beleza? Eu acho que saudações sobre ele.
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2: Marcelinho, eu te cortando, mas eu acho tão bacana demais, cara. Quando a coisa acontece pro lado do Flamengo, assim, que acontece contrário pra ele, cara, ele fica satisfeito, mas começa a chorar.
5: E fica satisfeito, não, ele fica insatisfeito.
2: Insatisfeito,
5: né?
2: Mas quem fica satisfeito é os outros, né?
5: É. Qual o Emerson?
19: Desejar boas-vindas aí pro jogador do Araxá Esporte, sejam bem-vindos e vamos pra cima da turma aí pra subir o Araxá Esporte. Um abraço, com Deus.
5: Valeu, Emerson. Valeu, Emerson.
20: Boa noite, galera. Tudo bem, Andressa? Ô, galerinha, manda um feliz aniversário, um abraço aí pro meu esposo Zebão, que hoje é aniversário dele, viu?
5: Chega mais novo. Eu sei.
20: 4.5.
5: Eu vi lá, eu mandei o parabéns pra ele no WhatsApp e é lógico, nós íamos cantar o parabéns aqui pra ele no final do programa. Meu grande amigo Ebão. Vamos cantar o parabéns pro Ebão.
1: Alcançou nós, né?
5: Um, dois e... Parabéns,
21: querida, muitas felicidades, muitos anos de vida.
5: Viva o Ebão!
1: Parabéns.
5: Viva.
1: Parabéns.
5: Ebão é viadão.
1: Parabéns,
5: Ebão.
1: Parabéns. Agora a senhora Osmar.
22: Ai, credo, o Galão ganhou mais uma vez. Ai, credo.
5: Aê, número um. Quem que é? Maria Luísa. Maria Luísa. Ai, credo, o Galão ganhou mais uma vez.
1: Saudações, vascaínas. Segundo turno, Vascão.
2: Isso aí tá terrível.
1: Pra ponta, parabenizar o Enaine pelo trabalho que vem fazendo na frente.
5: Maria Luísa. Maria Luísa, ai credo, o Galão ganhou mais uma vez.
1: Saudações, vascaínas. Segundo turno, Vascão.
2: Isso aí tá terrível.

0: Acertaram aquela, vamos ver. Vamos ver, ó, tivemos o Vaninho acertou 2-1 galhão. O Vaninho acertou, o Fabinho acertou 2-1 galhão. A Tatiane acertou 2-1 galão e a Andresa acertou 2-1 galão. O jogo do Cruzeiro e do Flamengo com São Paulo, ninguém acertou. Então vamos para o sorteado.
1: Tem um sintoma, né? Porque se tanta gente acertou só o do Galo, zebra não foi, né?
2: Isso, tá vendo? É o que você tem que escutar.
0: Rapaz. Eu vou enumerar aqui. Vanin número 1, Fabinho número 2, Tatiane número 3, Andresa número 4. Lavação ou Fardim primeiro? Quem que vocês preferem?
2: Lavação.
1: Lavação.
0: Então vamos à lavação lá do Eliseu.
2: Lava
0: Jato, vamos lá. De 1 a 4, Vaninho 1, Fabinho 2, Tatiane 3, Andresa 3. Apertei aqui, desse.
2: Sunga.
0: Butuca. Que número, desse?
2: Número 4.
0: Número 4, a lavação foi a Andresa. Andresa ganhou a lavação de novo, hein? Vai lavar o carro. Nossa, de novo, senhora. Andresa, né? Agora ficou fácil aqui. De 1 a 3 agora. Né? De 1 a 3 aqui
2: de novo,
0: agora.
2: De novo, rodar o peão.
0: Peraí, desse. Peraí só um pouquinho. Agora de 1 a 3, mantendo os números, hein? Vaninho 1, Fabinho 2, Tatiane 3. Vamos ver quem vai ganhar o Fabinho. Vamos lá, vamos lá.
2: Sunga aí. Número 3.
0: Número 3, Tatiane. Ganhou o Fardim. Quarta-feira a gente traz o Fardim aqui pra Tatiane. E o Tigil, o meu Tigil aí, que Tigil tá aí? Será que vai ter o Chupa Picuí?
3: Boa noite, turma do esporte. Marcelinho, ele fala, Cruzeirense sexta-feira falou uma besteira aí, ó. Que lugar, manda pra ele, que posição que o Cruzeiro tá agora?
0: Isso! Chupa!
2: Ele conseguiu, rapaz. Passou na frente agora. Você não vai mais muito longe, não.
1: Agora ninguém segura, tranquilo. Disparou.
0: Nós ainda vamos dar uma chance pra vocês, nós vamos ficar a rodada sem jogar, vocês vão jogar com o Curitiba e vocês vão perder do Curitiba lá.
2: E tem o clássico, hein?
0: Isso aí é. Quanto foi o primeiro? Quanto foi o primeiro? 3-1 pro Galo, você tá louco? Empatou.
4: Torcida do Galo é bom demais. Nossa, passa 30 jogos sem ganhar. Quando ganha uma, já acho que já é campeão.
0: Os últimos campeão, três jogos, duas não. Vitórias, um empate, aí.
2: Nós estávamos sem. O que você está comemorando ontem?
0: A vitória sobre o porco, lá no Parque Antártico.
2: Aquilo lá tudo.
0: Vambora, gente.
2: Até o 20.
0: Tem o 20 na linha, alô, boa noite.
5: Ô, não vai embora sem falar comigo, não,
0: cara. Demósio. Como é que você tá, Demósio?
5: Graças a Deus, eu cheguei agora aqui, ué.
0: Uai, que isso, aí? Onde o senhor tava, senhor Demósio?
5: Eu tava lá na casa da minha filha, lá no bairro onde
2: tava andando.
0: meu Deus do céu, grande Ademósio, meu parceiro, meu amigo. Ô Ademósio, que você achou aí da derrota do Cruzeiro e a vitória do Galão da Massa, Ademósio?
5: A derrota do Cruzeiro é normal, tava desfalcado,
0: ué, mas o Galo também tava desfalcado, o Palmeiras tava desfalcado, ué, o que tem a ver?
5: Não, mas o Galo ganhou. Mas... uma pessoa, Marcelinho, você me conhece,
2: eu
5: tô junto com as minhas decisões.
2: Olha,
5: o Galo mereceu, jogou mais, ué.
0: Que beleza, meu grande amigo. Não vem que esse trem tava desfalcado, não, que o desfalque foi cartão amarelo, gente. Para com isso, tem que ter elenco pra manter o time, viu, Demósio?
5: Mas não tem, Marcelinho.
0: Eu falo isso pro Picuí, ele não acredita, ele fala que Sinisterra é craque. O Gabriel Peck é craque.
2: O Gabriel Peck era assim. Só que ele machucou.
0: Gabriel Peck é craque?
2: O cara chegou agora, Marcelo.
0: É igual o Bernardo. Calma.
2: Bernardo, você veio buscar no aeroporto com 300 jogar a torcida lá?
0: O Bernardo já deu um Libertadores pra gente, né? Né, Demósio?
2: Foi o Bernardo?
1: Ele também. Ele tem participando, né? Semifinal, meteu o gol com o Wills.
0: Oi, Demósio.
5: O Cruzeiro, eu já comentei com vocês isso aí, o elenco do Cruzeiro é enxuto.
0: É limitado.
1: Isso. É cruzeirense consciente.
2: Isso. Não, eu concordo.
5: É limitado, eu já falei, ué.
0: Ô Demósio, o programa estourou o tempo aqui, muito obrigado, quarta-feira a gente aguarda aqui, beleza?
5: Uma boa noite pra vocês, viu?
0: Boa noite,
5: viu?
0: Senhor.
2: Boa noite, senhor.
0: Ainda tem o Elza.
5: Que beleza. Muito obrigado pela atenção de vocês, viu?
0: Que isso, é um prazer. Nós que agradecemos. Fala o Ruralão aí rapidinho.
2: Deixa pra quarta-feira. Quarta-feira. Então, tudo, já vem.
0: Em nome de valeu, Osmar, valeu, Pipim, valeu, Descer. 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Fiquem com Deus e quarta-feira.

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1: Olá, boa noite.
2: Boa noite para você que nos acompanha em todo o país.
1: Segunda-feira, 27 de julho de 2026.
2: Vamos aos destaques do dia.
1: Estatuto da Igualdade Racial completa 16 anos.
2: Um marco legal no fornecimento de direitos e geração de oportunidades.
1: E quem conversa com a gente sobre os avanços da lei é Bárbara Oliveira, secretária executiva do Ministério da Igualdade Racial.
3: O Estatuto, ele fez um processo de trazer como responsabilidade para o Estado brasileiro a obrigação de enfrentar o racismo nas suas políticas, nas suas ações.
2: Proteção no ar.
1: Na hora de escolher o que as crianças assistem e jogam, a classificação indicativa é a maior aliada de pais e responsáveis.
4: A classificação indicativa leva em conta se a produção exibe cenas de violência, se há conteúdo sexual ou de nudez, ou se faz uso ou referência a drogas lícitas e ilícitas.
2: Cultura.
1: Teatro Amazonas em Manaus e o Teatro da Paz em Belém são reconhecidos como patrimônio cultural do mundo. Luana Karen.
5: Os teatros passam a figurar juntos na lista do Patrimônio Mundial Cultural da Unesco, com o nome Teatros da Amazônia.
2: Hoje, na apresentação da Voz do Brasil, Mariana Jungmann e Luciano Seixas.
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2: Brasil e Coreia do Sul assinaram 5 memorandos de cooperação nas áreas de educação, energia, tecnologia industrial, atividades espaciais e esportes.
1: Os documentos foram assinados durante a visita do presidente sul-coreano Lee Jae-myung ao Brasil.
2: Os dois países vão fortalecer a cooperação em atividades espaciais pacíficas, biocombustíveis e energia limpa, intercâmbio entre universidades e atletas e incentivo à pesquisa e inovação.
1: Brasil e Coreia do Sul também retomaram as negociações para um acordo comercial entre o país asiático e o Mercosul.
2: Em 2025, o intercâmbio comercial entre os dois países chegou a 11 bilhões de dólares. O Brasil também abriga a maior comunidade coreana na América Latina.
1: A campanha Julho Verde chama a atenção para a importância do diagnóstico precoce do câncer de cabeça e pescoço.
2: Feridas na boca que não cicatrizam, rouquidão persistente e caroços no pescoço são alguns dos sinais que não devem ser ignorados.
1: Saiba como prevenir a doença na reportagem.
6: Uma ferida na boca que não cicatriza, rouquidão prolongada ou um caroço no pescoço. Sintomas que muitas vezes são ignorados, mas que podem ser sinais de alerta para o câncer de cabeça e pescoço. Foi o que aconteceu com a aposentada Karina Oliveira Souto, de Brasília. Hoje, em tratamento, ela transforma a própria experiência em um alerta para que outras pessoas não adiem a procura por atendimento.
7: O câncer não espera. Hoje, quanto mais você descobrir esse diagnóstico mais rápido, melhor sua chance de cura.
6: Segundo o INCA, o Instituto Nacional de Câncer, o Brasil deve registrar mais de 780 mil novos casos de câncer por ano até 2028. Desse total, cerca de 40 mil serão de câncer de cabeça e pescoço. O problema é que a maioria ainda é diagnosticada tardiamente. E é justamente para mudar essa realidade que a campanha Julho Verde reforça um alerta. Identificar os sintomas cedo pode aumentar as chances de cura. O câncer de cabeça e pescoço reúne tumores que atingem regiões como boca, garganta, laringe, nariz, tireoide e pele da face e do pescoço. Entre os principais fatores de risco estão o tabagismo, o consumo de bebidas alcoólicas e a infecção persistente pelo HPV. Quando descoberto precocemente, as chances de sucesso do tratamento aumentam e o risco de sequelas diminui, explica Isabela Costa Santos, chefe substituta do setor de cirurgia de cabeça e pescoço do INCA.
8: É importante a gente entender que quanto mais cedo essa doença é diagnosticada, melhores são os resultados. Em qualquer lugar do mundo, se você pode tratar um tumor no estágio inicial, nós estamos falando de índices de cura muito melhores, né? E altos.
6: A prevenção passa por hábitos saudáveis, alimentação equilibrada, higiene bucal, prática de atividade física, proteção contra o sol e vacinação contra o HPV, oferecida pelo SUS para crianças e adolescentes na faixa indicada pelo Programa Nacional de Imunizações. E a vacinação é um grande aliado no combate à doença, destaca o secretário de Atenção Especializada à Saúde do Ministério da Saúde, Mozart Júlio Tabosa Salles.
9: Então a vacinação contra HPV é fundamental para a prevenção do câncer de cabeça e pescoço, fundamental das doenças laringeais. Precisamos trabalhar isso e fazer de maneira muito efetiva. E isso é fundamental. O Brasil já tem hoje 82, 83% de cobertura entre as meninas, cerca de 60%, um pouco mais, um pouco menos entre os meninos. Precisamos subir mais o patamar de cobertura entre os homens para que a gente possa chegar naquilo que é ideal.
6: Ao perceber sintomas persistentes, como feridas na boca que não cicatrizam, rouquidão prolongada, dificuldade para engolir ou caroços no pescoço, a orientação é procurar a unidade básica de saúde mais próxima. Se houver necessidade, o paciente é encaminhado para exames e atendimento especializado. Reportagem Pablo Mundim.
2: E o Ministério da Saúde publicou portaria que define os 18 medicamentos oncológicos considerados de altíssimo custo para oferta no Sistema Único de Saúde.
1: A relação abrange fármacos para tratamento de diversos tipos de câncer, como o de mama, pulmão, gástrico, ovário, medula óssea e a leucemia.
2: A medida determina a forma como o medicamento será apresentado e os critérios analisados para definição de altíssimo custo.
1: A estratégia prioriza a economia em escala e a garantia de acesso aos medicamentos já incorporados pela Comissão Nacional de Incorporação de Tecnologias no Sistema Único de Saúde.
2: Julho é um mês com datas importantes para a luta racial no Brasil.
1: No último sábado, dia 25, foi comemorado o Dia Internacional da Mulher Negra, Latino-Americana e Caribenha.
2: E no dia 20, o Estatuto da Igualdade Racial completou 16 anos.
1: O Estatuto estabeleceu em lei uma série de diretrizes para a condução das políticas públicas de combate ao racismo e de redução das desigualdades raciais no país.
2: E hoje nós conversamos mais cedo com a secretária executiva do Ministério da Igualdade Racial, Bárbara Oliveira Souza, sobre esse marco. Vamos acompanhar.
1: Olá, secretária, bem-vinda à Voz do Brasil. Olha, a gente queria começar então falando do Estatuto da Igualdade Racial, que está completando 16 anos, e queria que a senhora trouxesse para a gente então quais são os principais avanços desde a criação da lei, o que, que ela trouxe aí de inovação.
3: Não, perfeito. Bom, o Estatuto da Igualdade Racial é uma grande conquista nossa, né, que está completando agora em julho 16 anos de vigência. Então, com muita alegria, Mariana Jungmann e Luciano Seixas, nós do Ministério da Igualdade Racial agradecemos muito por esse convite para dialogar sobre esse marco fundamental para a política de igualdade racial do Brasil. E o Estatuto, ele fez um processo de trazer como responsabilidade para o Estado brasileiro a obrigação de enfrentar o racismo nas suas políticas, nas suas ações. E conseguiu construir base sólida para que a gente tivesse um processo de amadurecimento das ações afirmativas nas universidades e na educação superior, como hoje temos, e temos diversos avanços, né, a partir dessa lei. Como temos também as ações afirmativas nos concursos públicos, que também tem gerado muito resultado, além de políticas públicas transversais na saúde, na educação, na cultura, no trabalho e na moradia, para de fato superar o racismo estrutural e promover a igualdade racial no Brasil, que é algo tão central. A gente tem alguns resultados, eu estava falando da lei de cotas, como, por exemplo, uma ampla presença hoje de estudantes negros e negras nas universidades. São mais de 4 milhões de estudantes que ocupam universidades públicas e privadas no Brasil. Isso é um avanço se a gente pensa os dados estatísticos em relação aos anos 2000, né? Quando apenas 2% da população negra estava na universidade.
2: Bom, secretária, a senhora citou aí as questões de cotas, vale para a educação, vale também para o trabalho. Na verdade, o Estatuto da Igualdade Racial reúne direitos em diversas áreas, né? Educação, trabalho, também saúde, na cultura. Na prática, como é que ele impacta a vida da população brasileira?
3: Não, perfeito. O Estatuto, ele orienta as políticas de igualdade racial e traz alguns aspectos que são centrais para a forma como a gente se organiza no governo federal e também em articulação com governos estaduais e municipais para implementar essa política. E traz alguns princípios, como, por exemplo, da transversalidade. Então, ele prevê essa articulação com os vários ministérios que executam ações voltadas para a igualdade racial e para a superação do racismo.
1: A gente está falando aí de 16 anos da construção dessa política. A senhora mencionou políticas afirmativas também, mas apesar disso a gente ainda continua precisando trabalhar em torno da redução das desigualdades raciais, né, que são uma realidade no país. Quais são os maiores desafios que a senhora considera para que os direitos previstos no Estatuto realmente se tornem uma realidade e se tornem presentes mesmo?
3: Essa pergunta, Mariana, agradeço muito. Eu acho que ela é chave para a gente avaliar o porquê que a política de igualdade racial ainda é muito importante no Brasil hoje. A gente tem avanços fundamentais em marcos legais, temos uma política nacional estruturada, temos o Sistema Nacional de Promoção da Igualdade Racial, que leva essa política para governos estaduais e municipais, mas uma conquista, inclusive, do Estatuto da Igualdade Racial, é ele quem cria o SUS, né, o nosso SUS da Igualdade Racial, que é o SINAPI, e que hoje está presente nos 27 estados da federação e em quase 500 municípios. Vou começar por esse ponto, porque é um ponto que demonstra avanço, mas demonstra também desafio, né, que é o foco da sua pergunta, e por que que é importante a gente avançar nisso. É fundamental que a gente busque incrementar e capilarizar cada vez mais essa política e avançar em mais estados e municípios. Está em curso foi julgada, né, e está em curso a elaboração da resposta a ela, a DPF Vidas Negras, a DPF 973, que obriga o governo federal a atualizar o segundo Plano Nacional de Promoção da Igualdade Racial. A gente vem trabalhando nisso né, ativamente, e obviamente a gente vem também destacando a importância de que estados e municípios também sejam envolvidos nessa obrigação de fazer dessa ação, pela importância da gente federalizar essa política. Então, é um desafio que a gente ainda tem, temos um avanço importante, estamos nos 27 estados, mas precisamos de fato avançar e capilarizar essa política no Brasil. Outro ponto é que os dados socioeconômicos, de segurança pública, são muitas as dimensões que ainda demonstram que, mesmo tendo avançado muitíssimo, e de fato há na história, né, ao longo da história, um incremento importante na política de igualdade racial no Brasil, é possível a gente avaliar que ainda há muito o que fazer. E os dados que foram publicados recentemente do Fórum Brasileiro de Segurança Pública e do Atlas da Violência, por exemplo, pegando apenas um aspecto, demonstram a relevância da gente avançar na política de igualdade racial para enfrentar esse racismo que toca a vida das pessoas, que toca o cotidiano das pessoas. 83% das vítimas de morte decorrentes de intervenções policiais no Brasil são pessoas negras. E o jovem negro tem 3 vezes mais chance de ser vítima de homicídio no Brasil do que o jovem não negro. Então, essa inequidade tão presente nas famílias, nas mães, né, ela precisa ser enfrentada. E esse enfrentamento, ele também tem algo estruturante para guiar a nossa política de igualdade racial. O Estatuto da Igualdade Racial, ele fortalece isso, e obviamente os dados socioeconômicos, sociais do Brasil, eles são um chamariz para a importância da gente priorizar de forma central a relevância da política de igualdade racial e do enfrentamento ao racismo na nossa atuação no Estado brasileiro.
2: Muito bem, nós conversamos com a secretária executiva do Ministério da Igualdade Racial, Bárbara Oliveira Souza. Muito obrigado, secretária, por sua presença aqui na Voz do Brasil.
3: Eu que agradeço, Luciano Seixas, agradeço muito, Mariana Jungmann, por esse espaço dedicado aqui ao Ministério da Igualdade Racial.
1: E é importante a gente destacar os principais canais de denúncia para crimes raciais no país.
2: Caso você viva ou presencie um ato de racismo ou injúria racial, é possível fazer a denúncia por meio do Disque 100, canal de direitos humanos do governo federal.
1: Ou pela plataforma Fala BR, que reúne as ouvidorias também do governo federal.
2: E é sempre bom lembrar que racismo é crime, portanto, pode ser denunciado em delegacias de polícia e para o Ministério Público.
1: E também responsáveis, vocês já repararam naquele selinho colorido que aparece antes dos desenhos, filmes e jogos de celular? Aquilo ali é a classificação indicativa, uma ajuda de ouro para você saber o que é seguro para a idade do seu filho.
2: Na hora de saber se um filme, desenho ou jogo eletrônico é recomendado para crianças e adolescentes, a classificação indicativa funciona como um instrumento para proteger os jovens de conteúdos impróprios em cada fase do desenvolvimento.
4: A dona de casa, Natália da Silva, tem 4 filhos. Durante o dia, eles estudam, brincam, praticam esportes e fazem atividades ao ar livre. E em alguns momentos, também assistem televisão. Natália conta que o acesso às telas é monitorado por ela, que observa cada conteúdo escolhido.
10: Filmes eu vejo antes, desenho eu costumo sentar para assistir com elas mesmo. Muitas vezes eles mesmos vêm e conversam com a gente sobre o que, que tem no desenho, sobre curiosidades que eles viram. Mas assim, sempre observando a classificação indicativa de filmes e desenhos.
4: Para orientar a Natália e outros pais na hora de escolher o que é apropriado para os filhos assistirem, existe a classificação indicativa. A informação estabelece a idade recomendada para programas, filmes e até mesmo eventos culturais exibidos em público. Como explica o coordenador de políticas de classificação indicativa audiovisual, Eduardo Nepomuceno.
11: A classificação indicativa é uma informação para as famílias a respeito dos conteúdos presentes nas obras audiovisuais, nos espetáculos públicos, né, nos streamings, nas TVs a cabo, TV por assinatura, no cinema e nos aplicativos e jogos.
4: A classificação indicativa leva em conta se a produção exibe cenas de violência, se há conteúdo sexual ou de nudez, ou se faz uso ou referência a drogas lícitas e ilícitas. Também observa se há linguagem ofensiva ou situações que possam causar medo ou forte impacto emocional. A partir da identificação desses elementos, é definida a faixa etária adequada para cada fase do desenvolvimento, como destaca o coordenador de políticas de classificação indicativa audiovisual, Eduardo Nepomuceno.
11: Cada um desses grandes eixos tem critérios específicos para cada faixa etária. Em razão desses conteúdos identificados, é que a gente consegue chegar numa faixa etária indicada para cada momento do desenvolvimento das crianças e dos adolescentes.
4: A classificação indicativa de obras audiovisuais funciona como um instrumento de proteção aos direitos de crianças e adolescentes. A neuropsicóloga Renata Nunes destaca como a indicação da idade tem a ver com a compreensão da criança em certas fases da infância.
12: Elas são orientadas por essas fases do desenvolvimento, para que ela não tem acesso a conteúdos que ela ainda não está pronta emocionalmente, mas isso tudo não precisa ser inflexível. Os pais precisam entender quem são seus filhos.
4: Para avaliar qual a classificação indicativa de uma obra do circuito comercial, é atribuída uma faixa etária. Além disso, há uma mensagem que diz os principais temas presentes na obra. Para vídeos disponíveis em plataformas de streaming, a própria plataforma realiza a autoclassificação seguindo os parâmetros estabelecidos. Reportagem Márcia Fernandes.
1: Hoje, o Brasil conquistou um novo reconhecimento internacional para a cultura.
2: O Teatro Amazonas, em Manaus, e o Teatro da Paz, em Belém, passaram a integrar a lista do Patrimônio Mundial da Unesco.
1: Com isso, o país chega a 26 bens reconhecidos pela organização.
2: Os dois monumentos já eram tombados pelo Instituto do Patrimônio Histórico e Artístico Nacional, o IFAM, desde os anos 1960.
1: Conheça um pouco da história desses dois monumentos na reportagem de Luana Karen.
13: Foi durante o ciclo da borracha, período em que a extração do látex deu impulso para um grande crescimento econômico da região norte, que surgiram os teatros Amazonas, em Manaus, e da Paz, em Belém. Era fim do século XIX e a riqueza produzida pelo chamado ouro branco despertou nas elites da época o desejo de reproduzir no coração da maior floresta tropical do mundo o requinte das grandes capitais europeias. Teatro da Paz, em 1878. Inspirado na arquitetura neoclássica italiana, tornou-se símbolo da prosperidade da capital paraense, então principal porta de saída da borracha para o mundo. Quase 2 décadas depois, em 1896, foi a vez do Teatro Amazonas abrir as portas em Manaus. De estilo renascentista, O edifício preserva até hoje parte da arquitetura e decoração originais. Embora inspirados na estética europeia, os dois monumentos incorporaram referências amazônicas, pinturas, madeiras nobres e elementos decorativos da região ajudam a contar a história do encontro entre a cultura local e as influências trazidas do outro lado do Atlântico. O compositor brasileiro Carlos Gomes chegou a se apresentar no Teatro da Paz, mas não conseguiu ver o Amazonas inaugurado. Morreu 3 meses antes, sendo homenageado na pintura que representa a ópera, no teto do Teatro Manauara. Aliás, marcados pelos concertos clássicos, apresentações de balé e óperas, os espaços também se abriram à cultura popular. Nomes como Milton Nascimento e Roger Waters passaram pelo Amazonas, que recebeu até uma visita inusitada em 1997 das Spice Girls, no auge da carreira. Agora, mais de um século depois de terem sido erguidos como símbolos da riqueza da borracha, os teatros da Amazônia ganharam um novo significado, o de patrimônio de toda a humanidade. O presidente do IFAM, Instituto do Patrimônio Histórico e Artístico Nacional, Davidson Guzmão, destacou que a medida também é um reconhecimento da cultura produzida pela região amazônica.
14: A Amazônia, para além do paradigma do meio ambiente e do patrimônio natural, é também reconhecida pela sua produção cultural, pela sua produção artística e pelos circuitos culturais que os teatros engendram.
13: Os teatros Amazonas e da Paz foram tombados pelo IFAM na década de 1960. Agora passam a figurar juntos na lista do Patrimônio Mundial Cultural da Unesco, a Organização das Nações Unidas para a Educação, a Ciência e a Cultura, com o nome Teatros da Amazônia. Com isso, o Brasil passa a contar com 26 sítios inscritos na lista. Reportagem Luana Karen.
2: A Defesa Civil Nacional segue prestando apoio humanitário aos municípios do interior de São Paulo. A região foi atingida por fortes chuvas na última sexta-feira, dia 24.
1: No sábado, foi reconhecida a situação de emergência dos municípios de Taquaritinga, Ribeirão Preto e Dumont.
2: Com a medida, as prefeituras podem solicitar recursos federais para ações de socorro, assistência humanitária à população afetada e recuperação das áreas atingidas.
1: Foram realizadas também visitas aos municípios de Guariba e Dumont para levantamento dos danos.
2: O diretor do Departamento de Assistência Humanitária do Ministério da Integração e do Desenvolvimento Regional, Wesley de Almeida Felinto, deu detalhes da ação.
15: Conseguimos depois ao município de Guariba, o mais afetado da região, e sentamos com a Defesa Civil do município para iniciarmos o processo de reconhecimento federal e as orientações junto ao setor de engenharia e inspeções em campo para orientação quanto às ações de assistência humanitária, restabelecimento dos serviços essenciais e recuperação. Neste momento, a gente se encontra no município de Dumont, finalizando também o reconhecimento federal para posterior envio à Defesa Civil Estadual de São Paulo, e a equipe de engenharia está em campo, visitando ainda algumas áreas afetadas no município de Dumont.
1: E um alerta pelo celular informa se onde você vive corre algum risco de evento climático intenso, sejam chuvas ou incêndios.
2: Com esse aviso, é possível se prevenir contra desastres.
16: A Defesa Civil Nacional oferece um serviço gratuito para envio de alertas sobre situações de emergência diretamente ao celular. As mensagens podem avisar sobre chuvas intensas, alagamentos, deslizamentos de terra, incêndios florestais, tornados e outros riscos. O cadastro pode ser feito por SMS, WhatsApp ou Telegram. Para receber por mensagem, basta enviar o CEP da localidade de interesse para o número 40199. No WhatsApp, é necessário iniciar uma conversa com o número 61-2034-4611 e seguir as orientações do assistente virtual. No Telegram, basta procurar por Defesa Civil Alertas, enviar a mensagem Olá e concluir o cadastro. Também é possível receber avisos automaticamente pela TV por assinatura, pelos alertas públicos do Google e pela tecnologia Cell Broadcast, disponível em aparelhos compatíveis conectados às redes 4G e 5G. Nesses casos, não é necessário fazer cadastro. Natália Koslick, para a Voz do Brasil.
1: E essas foram as notícias do governo federal.
2: Fique agora com as notícias do Poder Judiciário e do Congresso Nacional. Boa noite.
1: Boa noite. Bom fim. Boa noite. Até amanhã.
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1: Ministro aposentado Otávio Galotti é velado no Supremo Tribunal Federal com a presença de ministros, autoridades e familiares. TSE realiza a Semana Nacional do Sistema Eletrônico de Votação entre 3 e 9 de agosto. STJ decide que prazo de 90 dias para indenização em proteção veicular é válido. Boa noite, eu sou Marcela Luiza. O Supremo Tribunal Federal decretou luto oficial de 3 dias pelo falecimento do ministro aposentado Otávio Galotti, que morreu ontem, aos 95 anos. Nesta segunda-feira, houve o velório no Salão Branco do Tribunal, com a presença de ministros, autoridades e familiares. O presidente do STF, ministro Edson Fachin, destacou o papel de Galotti na magistratura brasileira.
18: Recordar o ministro Galotti. Não evocamos apenas o integrante da história deste tribunal. Evocamos uma determinada compreensão da magistratura, aquela que reconhece que a autoridade moral precede a autoridade jurídica, que a legitimidade das decisões repousa antes de tudo na integridade daqueles que a proferem. A morte interrompe uma biografia, mas não alcança um legado. As decisões permanecem nos livros, os ensinamentos permanecem na memória de todos nós. O exemplo permanece nas instituições.
1: Nascido no Rio de Janeiro em 1930, Otávio Galotti formou-se em Direito em 1953. Foi integrante do STF entre 1984 e 2000, sendo presidente da Corte de 93 a 95. Também presidiu o Tribunal Superior Eleitoral entre 1994 e 1996 e teve papel relevante na consolidação da jurisprudência constitucional durante os primeiros anos de vigência da Constituição de 88. O sepultamento está marcado para amanhã, no Rio de Janeiro. Tribunal Superior Eleitoral realiza a primeira edição da Semana Nacional do Sistema Eletrônico de Votação de 3 a 9 de agosto. RIMAC Souto.
19: O objetivo é aproximar a justiça eleitoral da sociedade e ampliar o conhecimento sobre o funcionamento, a segurança, a transparência e a auditabilidade da urna eletrônica. O lançamento da Semana Nacional do Sistema Eletrônico de Votação será feito pelo presidente do TSE, ministro Cássio Nunes Marques, durante a sessão plenária de abertura do segundo semestre forense de 2026, na próxima segunda-feira, dia 3 de agosto. A iniciativa envolve todos os tribunais regionais eleitorais do país, com ações como visitas a escolas, demonstrações da urna eletrônica, palestras, exposições e distribuições de materiais informativos oficiais sobre o processo eleitoral. A programação termina no domingo, dia 9 de agosto, com a Corrida pela Democracia, no Autódromo Nelson Piquet, em Brasília.
1: Para a terceira turma do STJ, é válida a cláusula de contratos de proteção patrimonial mutualista, que estabelece prazo de até 90 dias úteis para o pagamento de indenização após um prejuízo. Tiago Gomide.
20: Os ministros analisaram o caso de um associado de uma cooperativa de transportes de Goiás que teve veículo roubado e questionou a demora no pagamento da indenização. O colegiado entendeu que os contratos de proteção patrimonial mutualista têm características diferentes dos seguros tradicionais e, por isso, não se aplicam automaticamente às regras da SUSEP, que estabelecem um prazo de até 30 dias para seguradoras. Segundo o relator do caso, ministro Ricardo Villas Boas Cueva, a Lei Complementar 213 de 2025 passou a prever a fiscalização dessas operações pela SUSEP, mas ainda não há uma regulamentação específica para esse tipo de contrato.
1: Estão abertas as inscrições para o mutirão da 16ª Semana Nacional da Execução Trabalhista. Rocine Gomes.
5: Essa é uma forma mais radical de fazer com que a decisão judicial seja cumprida e que tudo o que é devido seja pago. Com o slogan Seu Direito por Inteiro, a iniciativa, marcada para o período de 14 a 18 de setembro em todo o Brasil, é um esforço concentrado para localizar bens de devedores, incentivar acordos e dar mais celeridade ao pagamento dos créditos trabalhistas. Para outras informações sobre a 16ª Semana Nacional da Execução Trabalhista, acesse csjt.jus.br.
1: 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Uma boa noite e até amanhã.
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22: Eu sou Paula Groba.
23: E eu sou Ricardo Nakaoka.
22: E estes são os destaques de hoje do Jornal do Senado, que começa agora.
23: Comissão de Relações Exteriores vai acompanhar medidas do governo contra a tarifaço dos Estados Unidos.
22: Nova lei permite venda de spray de pimenta para mulheres.
23: Senado aprova projetos para fortalecer a recuperação ambiental e a economia circular.
22: Boa noite.
23: Boa noite.
22: As novas tarifas impostas pelos Estados Unidos a produtos brasileiros acendeu um alerta no Senado.
23: A Comissão de Relações Exteriores quer avaliar a resposta do governo e possíveis medidas do Congresso. O tema será debatido pelo colegiado, que solicitou informações sobre as ações do Brasil diante desse novo cenário. Repórter Márcio Maturana.
24: O presidente da Comissão de Relações Exteriores, senador Nelsinho Tradi, do PSD de Mato Grosso do Sul, enviou um pedido de informações ao Ministério do Desenvolvimento, Indústria, Comércio e Serviços sobre a estratégia do Brasil em relação às novas tarifas de 25% impostas pelo presidente dos Estados Unidos, Donald Trump, sobre produtos brasileiros. Uma das perguntas é sobre a possível aplicação da Lei da Reciprocidade Econômica, aprovada pelo Congresso em 2025.
25: O Congresso aprovou essa legislação e agora cabe ao Senado acompanhar a sua implementação. Precisamos entender se os instrumentos criados são suficientes para enfrentar uma situação como essa e, se necessário, discutir aperfeiçoamentos. Sempre com base em critérios técnicos e na proteção da economia brasileira.
24: As novas tarifas de Trump alcançam 3 mil itens, o que significa 18% das exportações brasileiras para os Estados Unidos, segundo cálculos do Ministério do Desenvolvimento. Isso corresponde a 37,6 bilhões de reais, com base nas exportações de 2024, antes dos primeiros tarifaços. No mesmo dia em que começou o novo tarifaço, 22 de julho, o presidente Lula assinou uma medida provisória criando o Plano Brasil Soberano 3, que abre 18 bilhões e meio de reais em linhas de crédito com juros subsidiados para exportadores. Também nessa data, Lula sancionou uma lei derivada de outra medida provisória que criou linhas de financiamento no Plano Brasil Soberano, com expansão apresentada pelo Congresso Nacional para setores estratégicos. O objetivo do pedido de informações, segundo Nelsinho Tradi, é oferecer aos senadores informações técnicas para eventuais iniciativas legislativas.
25: A Comissão de Relações Exteriores não substitui o Executivo na condução da política comercial, mas pode contribuir para a construção de soluções e acompanhar a atuação do governo. Foi isso que fizemos, desde o início.
24: No dia 4 de agosto, o grupo de trabalho criado pela Comissão de Relações Exteriores vai discutir novos mercados para as exportações brasileiras com representantes do governo e do setor privado, priorizando questões sobre proteínas de origem animal.
22: A proposta, que cria medidas de apoio às empresas brasileiras afetadas pelo tarifaço dos Estados Unidos, é uma das 32 medidas provisórias que aguardam votação no Congresso. Na próxima semana, o Congresso Nacional retoma os trabalhos e entre as propostas pendentes estão também a que prevê subsídios para combustíveis e a chamada taxa das blusinhas, que alterou as regras de tributação das compras internacionais de pequeno valor. As medidas provisórias têm efeito imediato, mas precisam ser aprovadas pelo Congresso para virar em lei. Se não forem votadas em até 120 dias, perdem a validade.
23: Também aguarda análise o novo Desenrola Brasil, voltado à renegociação de dívidas de pessoas físicas, microempresas e estudantes. O programa permite que devedores com renda mensal de até R$8.105 refinanciem dívidas de até R$15.000 por banco, com juros de até 1,99% ao mês. Para o senador Paulo Paim, do PT do Rio Grande do Sul, a iniciativa contribui para a recuperação da economia e o alívio do orçamento das famílias. A medida provisória ainda depende da instalação da comissão mista para começar a ser analisada e depois seguir para a Câmara e o Senado.
3: Trata-se de uma medida concreta que oferece condições reais para que as pessoas saiam do sufoco financeiro. É uma forma de devolver dignidade a quem mais precisa, aliviando o orçamento das famílias e permitindo que voltem a planejar suas vidas com mais segurança.
22: Mulheres vítimas de violência passam a ter uma nova forma de autodefesa prevista em lei. Foi sancionada a norma que autoriza a venda de spray de pimenta para uso civil feminino, com regras para a compra e a utilização da substância.
23: A lei foi sancionada em meio ao aumento de casos de violência contra a mulher no país. Repórter Patrícia Oliveira.
6: A nova lei sancionada pelo presidente Lula permite a comercialização, aquisição e posse do spray de pimenta para a defesa pessoal das mulheres com mais de 18 anos. Esse spray provoca ardência intensa nos olhos, na pele e nas mucosas e assim pode conter temporariamente o agressor. O uso dessa substância até então era restrito às forças de segurança pública e às forças armadas. O estabelecimento que comercializar o spray deverá manter o registro da venda e a identificação da compradora pelo prazo de 5 anos. O senador Laércio Oliveira, do Progressistas de Sergipe, foi o relator do projeto aprovado no Senado que deu origem à lei. Para ele, a nova lei vai ajudar na proteção da integridade física, psicológica e sexual das mulheres.
7: Essas práticas de feminicídio que a gente tem ouvido todos os dias nos deixam atônitos e muito preocupados, e a gente precisa criar mecanismos de segurança, de proteção da própria mulher.
6: Um regulamento deverá definir as especificações técnicas do spray, os limites de capacidade da embalagem, a concentração da substância e os padrões de segurança do conteúdo.
22: E a Comissão de Direitos Humanos aprovou uma recomendação ao Ministério da Saúde para agilizar o atendimento de crianças com fissura lábio-palatina pelo SUS. A proposta prevê que o tratamento especializado comece em até 30 dias após o diagnóstico.
23: A indicação recomenda o prazo máximo de 1 mês entre o diagnóstico e o início do tratamento. A fissura lábio-palatina atinge 1 em cada 650 recém-nascidos no Brasil e pode comprometer a alimentação, a fala e a audição. A senadora Damares Alves, do Republicanos do Distrito Federal, destacou que o atendimento precoce reduz complicações. O tratamento inclui cirurgias e acompanhamento multiprofissional. A recomendação segue agora para análise do Ministério da Saúde.
22: Reciclagem de baterias de carros elétricos e restauração de seringais da Amazônia. Esses foram alguns dos temas de projetos aprovados na Comissão de Meio Ambiente nesse primeiro semestre.
23: Um projeto que aumenta a pena para maus tratos a animais também foi aprovado pelo colegiado. Repórter César Mendes.
8: Recuperação florestal, economia circular e agricultura regenerativa foram temas de projetos aprovados na Comissão de Meio Ambiente. Relator da proposta que cria a Política Nacional de Revitalização dos Seringais Amazônicos, agora em análise na Comissão de Agricultura, o senador Beto Faro, do PT do Pará, disse que o declínio da atividade seringueira trouxe degradação ambiental.
9: O projeto oferece uma resposta a esses desafios ao incentivar a recuperação e revitalização dos seringais nativos.
8: Já o projeto que estabelece regras para reciclagem e rastreabilidade de baterias de veículos elétricos e híbridos é do senador Jacques Wagner, do PT da Bahia, mas o texto aprovado foi o do substitutivo do senador Confúcio Moura, do MDB de Rondônia.
4: A Política Nacional de Circularidade de Baterias é fundamental para acompanhar a evolução da mobilidade elétrica.
8: Também foram aprovadas pelo colegiado as Políticas Nacionais de Fomento à Agricultura Regenerativa, do senador Sérgio Petecão, do PSD do Acre, e de Desenvolvimento Sustentável da Pesca, do senador Alessandro Vieira, do MDB de Sergipe, além do aumento da pena para maus-tratos a animais, proposta pelo senador Confúcio Moura.
22: E o Brasil passou a proibir a produção e a comercialização de alimentos obtidos por meio da alimentação forçada de animais. A lei, sancionada pelo presidente Lula, entra em vigor em 180 dias e atinge principalmente o foie gras, produzido a partir do fígado de patos e gansos submetidos à ingestão forçada de alimentos.
23: A norma teve origem em um projeto do senador Eduardo Girão, do Novo do Ceará. Quem descumprir a lei estará sujeito às penalidades previstas na Lei de Crimes Ambientais, como detenção, multa e sanções administrativas. Com edição de Paula Groba e trabalhos técnicos de Eliseu Caires, o Jornal do Senado fica por aqui. Acompanhe agora as notícias da Câmara dos Deputados. Boa noite.
22: Boa noite e até amanhã.

0: prescritível crime sexual contra menores de 12 anos.
1: Proposta amplia a bolsa permanência do ProUni para alunos de meio período.
0: Deputados obrigam a elaboração do plano de assistência social a cada década.
1: Boa noite. A Câmara aprovou proposta que obriga o governo a elaborar o plano de assistência social a cada 10 anos. A repórter Maria Neves tem mais detalhes sobre o texto que já foi encaminhado ao Senado.
2: A Comissão de Constituição e Justiça da Câmara dos Deputados aprovou o projeto que obriga o Poder Executivo a elaborar periodicamente o Plano Decenal de Assistência Social. Pelo texto da deputada Laura Carneiro, do PSD do Rio de Janeiro, a cada 10 anos o poder público deve prever metas e estratégias para melhorar o atendimento à população mais vulnerável. Laura Carneiro explica que o país conta atualmente com um plano de assistência com vigência entre 2016 e 2026. No entanto, ao contrário do que ocorre na educação, a elaboração do planejamento decenal ainda não é obrigatória por lei. Na opinião da parlamentar, estabelecer metas e diretrizes claras é fundamental para garantir a estabilidade das políticas de assistência social.
3: Em última análise, o mais importante é manter os programas de assistência social. Já é uma prática recomendada pela LOAS e agora a gente vai torná-la obrigatória. Esse plano decenal vai fortalecer as políticas públicas e evitar que a gente tenha qualquer tipo de retrocesso quando se avança numa política que atingiu aquelas determinadas metas.
2: A proposta aprovada determina que as metas do Plano Decenal de Assistência Social sejam elaboradas com base nos dados oficiais do Sistema Único de Assistência Social. Ainda de acordo com o texto, o Conselho Nacional de Assistência Social será responsável por aprovar e acompanhar os resultados do planejamento em conjunto com o governo federal. Da Rádio Câmara de Brasília, Maria Neves.
4: Comissões. Presidente da Comissão de Previdência, Assistência Social, Infância, Adolescência e Família, Bruno Ganem, do Podemos de São Paulo, faz um balanço positivo dos trabalhos do colegiado. Para ele, a estratégia de priorizar projetos de consenso permitiu destravar votações e acelerar a análise de propostas.
5: Um comum acordo entre todos os membros, a gente buscou priorizar as pautas consensuais e tem sido uma experiência muito bem sucedida. Quero, inclusive, parabenizar todos os membros pela forma com que permitiram que a gente buscasse esses projetos de consenso, e o que a gente descobriu é que são centenas de projetos que todo mundo é favorável, mas por uma outra razão acaba ficando parado, porque a gente perde muito tempo olhando aquilo que não é consenso.
1: Bruno Ganem afirma que a comissão está perto de zerar a fila de projetos consensuais, muitos deles voltados à proteção de crianças e adolescentes. O deputado também destaca avanços na pauta previdenciária a partir da construção de convergências entre os parlamentares.
4: Educação. Avança na Câmara projeto que amplia a bolsa permanência do ProUni para estudantes de meio período. O texto foi aprovado na Comissão de Educação, como informa a repórter Júlia Lopes.
6: Estudantes matriculados em cursos de meio período poderão passar a ter acesso à bolsa permanência do programa Universidade para Todos, o ProUni. O projeto do deputado Túlio Gadelha, do PSD de Pernambuco, foi aprovado na Comissão de Educação da Câmara dos Deputados. Atualmente, a legislação prevê o benefício apenas para estudantes de cursos presenciais em período integral, com carga horária mínima de 6 horas diárias. Na prática, a proposta retira o critério de carga horária mínima do curso de graduação para a concessão da bolsa. O programa Bolsa Permanência é um auxílio financeiro mensal destinado a estudantes de graduação em situação de vulnerabilidade socioeconômica. O objetivo é evitar a evasão universitária, ajudando no pagamento de despesas como moradia, alimentação e transporte. O valor atual da bolsa é de R$ 700 e atende bolsistas do ProUni com renda familiar por pessoa de até um salário mínimo e meio. O relator da proposta, deputado Pedro Kizai, do PT de Santa Catarina, também incluiu no texto aprovado que o Ministério da Educação poderá exigir frequência e aprovação dos estudantes para a garantia do benefício.
7: Nós deixamos aberto e claro na lei que o Ministério da Educação vai exigir frequência, aprovação. Por quê? Porque se ele está recebendo dinheiro público do ProUni e mais uma bolsa permanência, ele agora precisa o quê? Dar conta do recado, como a gente diz. Dar conta, estudar, frequentar, aprovar e se profissionalizar.
6: A proposta que amplia o acesso à bolsa permanência para estudantes de graduação em cursos de meio período segue agora para análise na Comissão de Finanças e Tributação da Câmara dos Deputados. Da Rádio Câmara de Brasília, Júlia Lopes.
1: Rafael Brito, do MDB de Alagoas, defende a ampliação do programa Pé de Meia para todos os estudantes do ensino médio da rede pública, sem restrições de renda. O deputado argumenta que a permanência na escola é um desafio que vai além da condição socioeconômica das famílias.
0: Rafael Brito afirma que a experiência do programa Cartão Escola 10 em Alagoas inspirou o Pé de Meia e contribuiu para reduzir a reprovação e a evasão escolar. Ele acredita que a universalização do benefício fortalece a educação e incentiva mais jovens a concluírem o ensino médio.
8: E quando a gente criou aqui em Alagoas, a gente criou o programa de forma universal. Todo aluno que está matriculado no ensino médio das escolas públicas de Alagoas recebem o cartão Escola 10, o que fez com que a nossa taxa de reprovação caísse, o que fez com que o percentual de estudantes em atraso caísse e o que fez principalmente com que Alagoas pudesse praticamente dobrar o número de concluintes no ensino médio por ano. Antes de existir o programa, em Alagoas se formavam aproximadamente 26 mil estudantes e no ano passado se formaram 47 mil estudantes.
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1: Saúde. A Comissão de Saúde aprovou a exigência de desfibriladores em locais de grande circulação. A repórter Sofia Peçanha traz mais informações sobre a proposta.
9: A Comissão de Saúde aprovou o projeto que torna obrigatória a presença de desfibriladores externos automáticos em locais de grande concentração de pessoas, ambulâncias e veículos de resgate em todo o país. O desfibrilador serve para aplicar choques elétricos controlados que ajudam a restabelecer o ritmo normal do coração em caso de parada cardiorrespiratória. O texto aprovado reúne 11 propostas que tratavam da instalação de desfibriladores em diferentes locais. Por isso, o relator, o deputado doutor Luiz Ovando, do PP do Mato Grosso do Sul, optou por estabelecer critérios mais objetivos para definir os locais obrigados a disponibilizar os equipamentos. A medida valerá para eventos artísticos, esportivos e comerciais com circulação superior a 1.000 pessoas por dia, além de aeroportos, portos, rodoviárias e estações ferroviárias. O texto também inclui trens, aeronaves e embarcações com capacidade para 500 ou mais passageiros, academias com pelo menos 1.000 alunos matriculados e ainda ambulâncias e veículos de resgate. Durante a votação na comissão, o deputado Luiz Ovando, que é cardiologista, destacou que a presença dos equipamentos pode ser decisiva em casos de parada cardíaca.
10: Sua disponibilização será fundamental para permitir a rápida intervenção em casos da parada cardíaca, o que aumenta as chances de sobrevivência da vítima. A presença do aparelho, combinado com o treinamento do pessoal para seu uso, pode salvar vidas.
9: Pelo projeto, os responsáveis pelos estabelecimentos deverão adquirir os aparelhos, garantir sua manutenção e disponibilizar profissionais capacitados para realizar manobras de reanimação cardiopulmonar e operar o equipamento. Além disso, os desfibriladores deverão permanecer acessíveis durante todo o período de funcionamento dos locais que recebem público. Em caso de descumprimento, o texto prevê advertência na primeira autuação, multa de R$5.000 e possibilidade de interdição do estabelecimento. A multa poderá ser dobrada em caso de reincidência. O projeto que torna obrigatória a disponibilidade